0: apresentar como irão recolher o imposto sobre bens e serviços e a contribuição sobre bens e serviços.
1: Campanha alerta passageiros sobre consequências de atos de indisciplina em voos e aeroportos.
2: E vamos falar também dos direitos dos viajantes.
1: ANAC Passageiros recebe relatos contra empresas aéreas. Yuri Sherman, gerente da agência, destaca o serviço.
3: É muito importante a gente estimular a utilização da nossa plataforma como uma alternativa mais rápida, mais célere e mais resolutiva até do que o Poder Judiciário.
2: E hoje na apresentação da Voz do Brasil, Luciana Vasconcelos e Luciano Seixas.
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2: O governo reuniu especialistas e gestores para discutir os efeitos das apostas online, nas chamadas bets, na vida dos brasileiros.
1: A ideia é fornecer subsídios para novas medidas na regulamentação do setor.
2: Participaram da primeira reunião entidades ligadas à saúde, indústria, comércio, setor artístico e cultural e crianças e adolescentes.
4: Um dos tópicos foi o impacto das bets na saúde brasileira. A regulamentação da propaganda foi elencada como alternativa a este problema. O ministro da Saúde, Alexandre Padilha, classificou o vício em jogos online como um problema de saúde pública e destacou que o Sistema Único de Saúde oferece atendimento online para ludopatas.
5: Quando a pessoa entra no meu SUS digital, solicita a consulta e começar o plano terapêutico, tem um conjunto de psicólogos e psicólogas que vão atender essa pessoa, pelo menos 10 consultas, depois você pode renovar esse plano para mais 10 consultas, pode continuar a consulta.
4: Leandro Domingos Teixeira, vice-presidente financeiro da Confederação de Bens, Serviços e Turismo, CNC, destacou o impacto das bets sobre o comércio brasileiro e defendeu tributação e limitação do número de plataformas no país.
6: Defendemos uma rigorosa fiscalização sobre os jogos online, ampliando a tributação incidente, já que a atividade que exerce são nocivas à saúde dos apostadores e também à economia popular.
4: Nem as crianças escapam dos riscos envolvendo as apostas online, como destaca Maria Melo, coordenadora do programa Criança e Consumo do Instituto Alana.
7: As plataformas de aposta replicam de forma ainda mais agressiva a mesma lógica de exploração comercial que a gente vê nas redes sociais hoje, que é baseada em desenho viciante, recompensa variável, gamificação e muitas vezes o uso de crianças como vetor de marketing. O uso de influenciadores mirins de até 6 anos de idade.
4: Os participantes da reunião também apresentaram como sugestão a proibição das plataformas de jogos online no país, a criação de programas de saúde mental nas empresas, implantação de estratégias de fiscalização e monitoramento dos sites de aposta, principalmente os ilegais. As propostas serão estudadas pelo governo e servirão de base para as políticas de regulamentação das bets no país. Reportagem Graziele Bezerra.
1: O produto interno bruto brasileiro cresceu 0,5%.
2: O indicador mede o valor de todos os bens e serviços produzidos pelo país.
8: O produto interno bruto, PIB, que mede a soma de todos os bens e serviços produzidos no país, cresceu 0,5% no segundo trimestre de 2026. Os dados são do Instituto Brasileiro de Geografia e Estatística, IBGE. Foram movimentados 3 trilhões e 400 bilhões de reais no segundo trimestre. O principal crescimento foi no setor agropecuário, impulsionado pelo desempenho da pecuária e da produção de alimentos como café e soja. O coordenador de contas nacionais do IBGE, Ricardo Moraes, detalha os setores que tiveram destaque.
9: O produto interno bruto cresceu 0,5% no segundo trimestre em relação ao primeiro trimestre de 2026. Na série com ajuste sazonal, os maiores destaques foram a extrativa mineral, com crescimento de 3,4%, a agropecuária, com 2,8%, e os serviços de informação e comunicação, com crescimento de 2,1%.
8: Entre os demais setores que apresentaram resultados positivos, o setor de serviços cresceu 0,2% e a indústria avançou 0,1% na comparação com o trimestre anterior. A economista Maria de Lourdes Molo explica o que significa esse índice.
10: E é o valor total da produção de bens e serviços finais que são obtidos pelo país em território nacional em determinado período de tempo, geralmente um ano. Em geral, a produção é medida em unidades monetárias. Ele representa tudo que a economia produz, que para essa produção existem empregos, existem salários, existem lucros. As rendas das pessoas são geradas a partir da geração desse produto.
8: Também foi registrado o crescimento do PIB em relação ao ano passado. Na comparação com o segundo trimestre de 2025, o índice teve alta de 2%. Reportagem, Márcia Fernandes.
1: A implantação da reforma tributária está dando mais um passo.
2: A partir de hoje, pequenas empresas devem optar pelo Simples Nacional e a forma de recolhimento do IBS e da CBS em 2027.
1: O prazo vai até 30 de setembro.
0: Micro e pequenas empresas enquadradas no Simples Nacional terão uma nova decisão tributária para tomar ainda em 2026. Entre os dias 1º e 30 de setembro, elas poderão optar como irão recolher o imposto sobre bens e serviços e a contribuição sobre bens e serviços no primeiro semestre de 2027. Pela nova regulamentação, as empresas poderão continuar recolhendo o IBS e o CBS dentro da guia única do Simples Nacional ou optar pelo chamado regime regular, no qual os dois tributos serão calculados e pagos separadamente. A escolha pelo regime regular não significa sair do Simples Nacional. A empresa continuará no regime simplificado para os demais tributos, mas seguirá regras próprias para calcular e pagar o IBS e CBS. A microempresária do ramo de alimentação do Rio Grande do Sul, Carolina Kader, disse que ainda não fez a opção, mas vai decidir com o seu contador a melhor opção.
11: Eu acho que para isso a gente tem que ter, enquanto empresário, orientação contábil, assim, né? Para poder fazer essa escolha e optar pela melhor forma de fazer essa declaração tributária.
0: O contador Reginaldo Moraes da Silva destaca a importância dessa opção.
12: O IBS, o CBS, ele vem com a reforma tributária, tá? Está mudando dois impostos, o PIS e o COFINS. Eles deixarão de existir num processo de transição a partir do ano que vem. E aí, o que acontece? Com essa mudança, o IBS e o CBS, que é o IBS, que é o de serviço, e o CBS, que é o de comércio, basicamente, né? A gente vai conseguir aproveitar crédito dos nossos fornecedores.
0: As empresas que fazem parte do Simples Nacional continuarão enquadradas automaticamente. Reportagem Cleide Lopes.
1: Para o empresário individual, não mudou o prazo. O período de solicitação de opção para se tornar ou permanecer sendo MEI permanece em janeiro.
2: E se você tem dúvidas, acesse ainda o site gov.br/Receita Federal.
1: E uma dica, no YouTube da Receita tem um vídeo que pode ajudar o pequeno empresário na hora da escolha.
2: Empresas brasileiras que tiveram as exportações afetadas pelas novas tarifas dos Estados Unidos podem ter mais tempo para cumprir compromissos tributários.
1: O Ministério do Desenvolvimento, Indústria, Comércio e Serviços regulamentou a prorrogação por mais um ano do chamado drawback suspensão.
2: O regime suspende o pagamento de tributos na compra ou importação de insumos usados na produção de bens destinados à exportação.
1: Na prática, a empresa assume o compromisso de exportar o produto dentro de um prazo determinado. E é justamente esse prazo que poderá ser ampliado.
2: Só no mês de julho, a aviação civil brasileira registrou quase 12 milhões de viajantes em voos nacionais e internacionais.
1: Desse total, cerca de 9 milhões e 100 mil foram em voos domésticos, um crescimento de 1,9% em relação ao mesmo período do ano passado.
2: E é nesse cenário, com tanta gente viajando para dentro e fora do país, que foi lançada a campanha para alertar passageiros sobre consequências de atos de indisciplina em voos e aeroportos.
1: Para se ter uma ideia, o Brasil registrou 881 casos de indisciplina no transporte aéreo entre janeiro e junho desse ano.
2: 154 episódios estão inseridos em categoria 3 de resolução da ANAC, Agência Nacional de Aviação Civil. Isso significa que a ocorrência pode comprometer a segurança operacional.
1: Para conhecer melhor a resolução da ANAC, que cria regras para atos de indisciplina nos aeroportos e a bordo, vá em pareceexagero.com.br.
2: Agora a gente vai falar sobre os direitos dos passageiros e a ferramenta ANAC Passageiro.

0: Que ajuda a orientar usuários e mediar reclamações contra companhias aéreas.
1: Sobre o assunto, conversamos com Yuri Sherman, gerente de regulação das relações de consumo da ANAC. Acompanhe. Olá, nós estamos com Yuri Sherman, gerente de regulação das relações de consumo da ANAC. Boa noite, muito obrigada pela sua presença aqui na Voz do Brasil.
2: Boa noite, Luciana.
1: Yuri, vamos começar falando qual é o papel da ANAC na proteção dos passageiros.
2: Obrigado pela oportunidade de esclarecer, Luciana. Essa nossa atuação, ela se dá por duas frentes. Tá? Uma frente voltada a garantir um ambiente econômico favorável à vinda de novas empresas, para que a gente tenha mais concorrência no nosso setor. E no fim do dia, mais concorrência é bom para o consumidor, né? Gera mais oferta de serviços, mais oferta de produtos, mais opções de tarifas para os passageiros. E a gente tem uma segunda frente que é diretamente voltada à garantia de direitos essenciais aos passageiros. Isso se dá não só por meio da nossa norma, mas pela nossa atuação fiscalizatória, né? Onde a gente tem ali uma atuação nos aeroportos, a gente acompanha remotamente também o cumprimento dos deveres das empresas. A gente tem também uma atuação de educação para o consumo, né, para que os passageiros conheçam seus direitos, conheçam seus deveres. E ainda nessa linha de garantir direitos, a gente cria um ambiente propício à resolução de conflitos de consumo.
0: Como é que a agência tem atuado para prevenir problemas e estimular a solução desses possíveis conflitos?
2: Num primeiro momento, Luciano, por meio da fiscalização. Né? Por meio da fiscalização que a gente vai ali a campo, né, que as empresas veem que a gente está atuante, né, que a gente está ali acompanhando o que, que elas estão fazendo. As empresas veem que cumprir as regras é fundamental, né, é necessário. Agora, o transporte aéreo, ele é muito complexo, né, tem várias complexidades no transporte aéreo e, por isso, intercorrências podem acontecer. No caso de intercorrências, você só fiscalizar, você só punir, não resolve os problemas individuais. Né? E é daí que vem a nossa atuação voltada à resolução de conflitos. E a gente faz isso tanto pelo monitoramento do saque das empresas, né? Vendo como que as empresas estão respondendo ali no saque, como que os atendentes das empresas estão preparados para responder às demandas dos passageiros. E a gente faz isso também por meio de uma plataforma de resolução de conflitos, que é o ANAC Passageiro.
1: Bem, Yuri, falando em conflitos, nós ouvimos alguns passageiros que tiveram problemas durante a viagem. Uma delas foi a Amanda Evangelista, que teve problema com a bagagem. Vamos ouvir?
3: Oi, meu nome é Amanda, eu tenho 35 anos, sou residente de Brasília. Recentemente, voltando de Foz do Iguaçu, no Paraná, eu despachei a minha mala pela companhia aérea e, chegando no destino, chegando em Brasília, eu verifiquei que itens da minha mala, como perfume, tinham sido roubados, furtados de dentro da minha mala, enquanto a mala estava sob responsabilidade da companhia aérea e do aeroporto, já que ela não estava comigo. Eu queria saber o que fazer nesses casos.
1: Yuri, o que a gente pode falar para a Amanda?
2: Bom, em primeiro lugar, a gente está diante de um cometimento de um crime, né? Então é imprescindível que a Amanda registre a ocorrência policial, né, para que tenha a devida apuração policial. E registrada a ocorrência, ela precisa fazer um protesto junto à empresa aérea na primeira oportunidade, né? Então, assim que ela verificou que tinha algum item faltando na sua bagagem, ela faz o protesto junto à empresa aérea e aguarda a resolução. Caso a empresa não resolva o problema, né, considerando que a empresa tem a obrigação de reembolsar por esses itens surrupiados, né, pela violação da bagagem, aí a Amanda pode registrar uma reclamação na plataforma ANAC Passageiro e lá a empresa vai responder e a ANAC também vai monitorar toda essa situação em âmbito coletivo, né?
0: Tá certo. Tem também aqui a reclamação da Ana Cláudia Ferraz sobre atrasos de voos. Vamos ouvir.
4: Oi, meu nome é Ana Cláudia Ferraz, moro em Rio Branco, no Acre. Recentemente tive um problema num voo que a gente teria que embarcar meia-noite, né, no horário Acre, e embarcamos. Só que permanecemos 3 horas dentro da aeronave, porque a aeronave apresentou problemas. Depois de 3 horas, eles cancelaram o voo. E no cancelamento do voo, eles não ofereceram hotel, nem lanche, nem alimentação. E só conseguimos chegar em casa 6 horas da manhã. E nesse caso, como que a gente procede?
2: No caso de atraso de voo, a partir de 1 hora, a empresa é obrigada a fornecer facilidades de comunicação. A partir de 2 horas, é obrigada a fornecer alimentação. E a partir de 4 horas, a empresa é obrigada a fornecer hotel, hospedagem, para quem não for residente naquela localidade do atraso. Né? Então, ainda que nessa situação a passageira estivesse dentro da aeronave, né, e permanecido lá durante 3 horas, depois de 2 horas, a empresa deveria ter fornecido essa assistência material de alimentação e, resolvida ali a questão da reacomodação em outro voo, deveria encaminhar os passageiros ou para o hotel, né, para que aguardasse ali, né, como, pelo que eu entendi, houve pernoite, ou encaminhar os passageiros para sua residência e depois também custear o retorno do passageiro até o aeroporto.
1: E agora ela pode fazer uma reclamação no ANAC Passageiros?
2: É imprescindível que ela faça uma reclamação no ANAC Passageiro, tá, Luciana? A nossa plataforma é uma plataforma que propicia a resolução de conflitos individuais. Então ela vai registrar uma reclamação, a empresa vai ter até 10 dias para responder e depois disso o passageiro vai avaliar como que foi essa resposta da empresa. E a ANAC está ali nos bastidores, acompanhando tudo, né? Vendo como que, em âmbito coletivo, se dá essa atuação das empresas, onde que as empresas estão pecando, como que a gente vai utilizar aquilo para direcionar nossos esforços fiscalizatórios. E a gente tem tido resultados positivos com a plataforma, né? Resultados que a gente precisa compartilhar, né? Coisa de 80% de resolutividade, um tempo médio de resposta pelas empresas na casa de 4 dias. Então é muito importante a gente estimular a utilização da nossa plataforma como uma alternativa, né, mais rápida, mais célere e mais resolutiva até do que o Poder Judiciário.
0: É um aplicativo ou um endereço na internet?
2: A gente tem a versão web, né, do ANAC Passageiro, e a gente tem a opção de acesso também por meio do Super App da ANAC. Os dois são possíveis. Então, entrando ANAC Passageiro, gov.br/ANAC Passageiro, o passageiro entra lá na nossa plataforma, consegue se informar sobre seus direitos e consegue registrar a sua reclamação.
1: E é mais fácil, fica mais rápido resolver os problemas?
2: Muito mais rápido. A gente tem informação clara, com linguagem simples. As empresas, como eu disse, né, têm respondido num tempo muito ágil, né, com um índice de resolutividade que a gente tem considerado satisfatório. Então, agradeço aí pela oportunidade de compartilhar a nossa plataforma.
0: Muito bem, nós conversamos com o Yuri Sherman, gerente de regulação das relações de consumo da ANAC, aqui na Voz do Brasil. Muito obrigado por sua presença.
2: Obrigado a vocês pela oportunidade.
1: Será realizado o Dia C de capacitação destinado a profissionais de segurança pública que atuam na prevenção e enfrentamento da violência contra a mulher.
0: A formação será realizada presencialmente nas 27 capitais do país, com transmissão simultânea para 80 municípios.
1: A medida integra um pacote de medidas anunciadas nessa semana, ainda dentro do Agosto Lilás, que teve como objetivo conscientizar a população sobre a importância da proteção de mulheres e meninas no país.
0: Além da qualificação, foram assinadas 2 portarias. É o que vamos ouvir agora na reportagem de Luciana Colares, de Holanda.
5: A primeira portaria contou com a adesão de todos os estados e do Distrito Federal e estabelece a Secretaria Nacional de Segurança Pública como responsável pela avaliação dos planos estaduais e distrital de combate à violência contra a mulher. A elaboração caberá aos entes federativos. Para Michele Gonçalves dos Santos, diretora de ensino e pesquisa da Senasp, a medida contribui para a execução das políticas públicas na área.
6: Reforça a objetividade e a transparência da avaliação desses planos estaduais e distrital, planos esses que são instrumentos bastante efetivos e fundamentais para o planejamento e para a execução das políticas de enfrentamento da violência contra mulheres e meninas em todo todo o país. Assegura também uma aplicação mais transparente, mais célere e eficaz dos recursos do Fundo Nacional de Segurança Pública para esse fim.
5: A segunda portaria institui um grupo de trabalho para a elaboração de um protocolo nacional de atendimento às vítimas de violência sexual. A ideia é um atendimento mais qualificado em todas as delegacias do país. Além disso, foi anunciado um dia de capacitação em 2 de setembro, chamado de Dia C, destinado a profissionais de segurança pública nas 27 capitais do país. O ministro da Justiça e Segurança Pública, Wellington Lima, falou sobre a importância dessa articulação institucional.
7: A violência contra as mulheres não pode ser enfrentada por uma instituição isoladamente. Portanto, estabelecemos os parâmetros, produzimos conhecimento, capacitamos os profissionais e integramos as instituições.
5: Também foi lançada uma publicação da Escola Nacional de Segurança Pública sobre o tema, que reúne evidências para o enfrentamento às violências de gênero, ainda em celebração às 2 décadas da Lei Maria da Penha. Reportagem Luciana Colares de Holanda.
8: Dicas do Enem.
9: Meu nome é Caroline Santos e a minha dúvida é: como melhorar o meu repertório para a redação?
1: Quem responde pra gente é Juliana Bessa, professora de Sociologia. Vamos ouvir.
10: Galera, para a prova do Enem, é importante a gente pensar que a gente tem 3 sociólogos importantes, o Durkheim, o Max Weber, o Karl Marx, mas é importante que você consiga aplicar as ideias deles aos outros temas que são importantes, assim, como cidadania, movimentos sociais, desigualdade social e também política, poder e Estado. São mais ou menos esses temas que você vai ver na prova do Enem. E é importante também pensar que esses temas dentro, por exemplo, de movimento social, você vai encontrar também na redação. Na redação, nos últimos anos do Enem, a gente teve temas como a questão de desafios para a população negra, para os povos indígenas, a questão das mulheres também, a invisibilidade do trabalho feminino. Então, essas são grandes áreas, mas a gente pode pensar vários temas aí dentro.
1: A prova de redação do Enem será realizada no dia 8 de novembro. 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
0: A Companhia Nacional de Abastecimento, a CONAB, recebe até amanhã propostas para o fornecimento de 5.368 cestas de alimentos.
1: Elas serão destinadas a famílias indígenas do Rio Grande do Sul e Santa Catarina em situação de insegurança alimentar e nutricional.
0: A adesão pode ser feita de forma 100% digital, como explica Everton Santos, diretor de Normas e Sistemas de Logísticas do Ministério da Gestão e da Inovação em Serviços Públicos.
11: Agricultores familiares, cooperativas e associações já podem acessar o site do Contrata Mais Brasil, conferir o edital e participar. Basta fazer o cadastro na plataforma, informar quais alimentos pode fornecer, escolher a oportunidade e enviar a proposta. Tudo em um só lugar.
1: E atenção, os interessados na venda de alimentos devem acessar o site contratamaisbrasil.sistema.gov.br. Vamos repetir? Contrata Mais Brasil, tudo junto, .sistema.gov.br.
0: E essas foram as notícias do Governo Federal.
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1: Fique agora com as notícias do Poder Judiciário e do Congresso Nacional. Uma boa noite.
0: Boa noite para você e até amanhã.

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1: Você vai ouvir agora notícias do Poder Judiciário.
2: Presidente do STF abre seminário internacional que discute desafios do uso da inteligência artificial no judiciário.
3: Relator no STJ mantém prisão preventiva de tenente-coronel da Polícia Militar de São Paulo, acusado de matar esposa.
2: TSE lança plataforma para combater a desinformação durante o processo eleitoral.
3: Boa noite, eu sou Leandro Bezerra.
2: Eu sou Walter Lima.
3: Supremo Tribunal Federal abre segundo seminário Brasil-Itália da Rede Internacional sobre Sistemas de Justiça e Democracia.
2: O encontro discutiu os impactos da inteligência artificial no judiciário. Marta Ferreira.
4: Na abertura do evento, o presidente do Supremo Tribunal Federal e do Conselho Nacional de Justiça, ministro Edson Fachin, citou riscos concretos do uso da inteligência artificial que desafiam a magistratura, como citações jurisprudenciais inexistentes, vieses discriminatórios reproduzidos

0: controlados, registro de ferramentas certificadas, formação obrigatória da magistratura, comitês técnicos e éticos permanentes.
1: A agenda internacional continua amanhã e quinta-feira, com a 17ª Jornada Ítalo-Hispano-Brasileira de Direito Público. O encontro reúne no STF pesquisadores e especialistas dos três países para o intercâmbio acadêmico e a análise comparada de questões relacionadas ao direito constitucional e ao direito público.
2: O ministro do STJ, Reinaldo Soares da Fonseca, manteve a prisão preventiva do tenente-coronel da Reserva da Polícia Militar de São Paulo, Geraldo Leite Rosa Neto.
3: O PM é acusado de matar a esposa, também policial militar, Fátima Uchoa.
4: Pela investigação, em 18 de fevereiro deste ano, na capital paulista, Geraldo teria atirado na cabeça da companheira após discutirem. Depois, teria deitado o corpo dela no chão e alterado a cena do crime para simular suicídio, colocando a arma do crime na mão da vítima. Em abril, o ministro Reinaldo Soares da Fonseca definiu a competência do Tribunal do Júri para julgar a ação penal. E agora, ao negar a liminar, que é uma decisão provisória, o relator no STJ destacou que a prisão cautelar é necessária diante do risco de interferência na produção das provas e dos indícios de que o militar teria tentado alterar a cena do crime. O julgamento definitivo do habeas corpus caberá à quinta turma do STJ.
2: TSE lança plataforma para combater a desinformação durante as eleições.
3: A iniciativa reúne orientações para auxiliar no enfrentamento de conteúdos falsos. Guilherme Firmino.
5: O TSE lançou nesta terça-feira a plataforma TSE Facilita, Plataformas Digitais em Ação. A ferramenta facilita o acesso a informações e orientações sobre a atuação da Justiça Eleitoral e das empresas de tecnologia no combate à desinformação. Para o presidente do TSE, ministro Cássio Nunes Marques, o tribunal e as plataformas têm atribuições e capacidades que se complementam no enfraquecimento aos desafios do ambiente digital. A expectativa é que a ampla divulgação dos materiais contribua para dar mais efetividade às decisões da Justiça Eleitoral.
2: Justiça Federal condena homem que compartilhava na internet imagens de abuso sexual infantil.
3: A denúncia foi apresentada pelo Ministério Público Federal, Sabrine Menezes.
6: Segundo as investigações, o homem armazenava no celular e no computador 237 vídeos e imagens com cenas de conteúdo sexual envolvendo crianças e adolescentes. O material foi disponibilizado na nuvem em três ocasiões durante o ano de 2021. O homem foi condenado a 4 anos e 9 meses de prisão em regime semiaberto, além de multa. A sentença da Justiça Federal em São José dos Campos destacou ainda que o acusado tentou esconder a própria identidade com o uso de dados fictícios nos sites e e-mails para não ser incriminado. Ele foi condenado pelos crimes de distribuição e compartilhamento e posse e armazenamento de conteúdo sexual envolvendo crianças e adolescentes, mas poderá recorrer em liberdade.
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2: A você uma boa noite.
3: E até amanhã.
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9: Eu sou Paula Groba.
10: E eu sou Humberto Pinheiro.
9: E estes são os destaques de hoje do Jornal do Senado, que começa agora.
10: Vacina contra herpes zóster poderá ser oferecida gratuitamente pelo SUS.
9: Novo piso salarial de médicos e dentistas avança e segue para o plenário.
10: Senado aprova indicação de Rodrigo Pacheco para vaga de ministro do Tribunal de Contas da União.
9: Boa noite.
10: Boa noite.
9: Avançou no Senado a proposta que define a implementação gradual do novo piso salarial de médicos e cirurgiões dentistas ao longo de 3 anos.
10: A proposta foi aprovada pela Comissão de Assuntos Sociais e agora segue em regime de urgência para votação no plenário do Senado. As informações com o repórter Márcio Maturana.
11: O novo piso salarial de R$ 13.662 para médicos e cirurgiões dentistas com jornada de 20 horas semanais vai ser aplicado gradualmente ao longo de 3 anos. 40% do valor a partir de 1º de janeiro de 2027, 70% em 2028 e 100% em 2029. Esse é o conteúdo de uma emenda da senadora Tereza Leitão, do PT,

0: PT de Pernambuco, aprovada nesta terça-feira pela Comissão de Assuntos Sociais. O relator foi Fernando Dueire, do PSD de Pernambuco.
1: A implementação gradual do piso assegura que esses empregadores se adaptem de forma planejada, sem demissões e sem interrupção de serviços essenciais.
0: O projeto já tinha sido aprovado nas comissões, mas recebeu emendas no plenário do Senado e, por isso, voltou aos colegiados. Na rede privada, o piso vai ser atualizado todo ano com base no IPCA, em vez de seguir o aumento do salário mínimo geral, como é atualmente. Na rede pública, o reajuste vai seguir leis específicas de cada unidade da federação, sendo que estados e municípios não vão precisar arcar com o aumento, porque o custeio será do Fundo Nacional de Saúde. O texto estabelece também que o trabalho noturno e as horas extras vão valer 50% a mais que o piso, em vez dos 20% para trabalho noturno e 25% para horas extras. Além disso, o projeto mantém o direito a 10 minutos de repouso para cada 90 minutos de trabalho e reforça que a chefia de serviços médicos ou odontológicos deve ser feita por profissionais habilitados nessas áreas.
2: E a comissão mista que analisa a chamada MP da taxa das blusinhas adiou para esta quarta-feira a reunião para a votação da proposta. O colegiado volta a se reunir nesta quarta-feira às 10 da manhã.
3: O presidente deputado Reginaldo Lopes e a relatora senadora Leila Barros ainda buscam um acordo sobre o texto. A medida zera o imposto de importação para compras internacionais de até 50 dólares. A MP perde a validade no dia 8 de setembro.
2: O Senado aprovou a indicação do senador Rodrigo Pacheco para o cargo de ministro do Tribunal de Contas da União, o TCU. A votação ocorreu em regime de urgência após articulação de lideranças partidárias.
3: Pacheco vai ocupar a vaga deixada por Bruno Dantas. Ele renunciou ao cargo nesta segunda-feira. Os detalhes com o repórter Douglas Castilho.
4: Com um rito especial, a indicação foi direto ao plenário, onde parlamentares exaltaram a atuação de Rodrigo Pacheco como presidente do Congresso em momentos delicados da história recente do país, como na CPI da Covid-19 e nos atos de 8 de janeiro. Após o resultado da votação, que se deu por 63 votos a favor e 4 contra, Rodrigo Pacheco agradeceu ao autor da indicação, presidente Davi Alcolumbre, aos companheiros de parlamento e falou da importância do papel a ser desempenhado.
5: Eu sei o que representa um Tribunal de Contas num país em que os recursos são escassos. Quando se fala de recursos públicos e de gastos públicos, todo cidadão tem o dever de cuidar e de zelar pela aplicação do recurso público e tem o dever de se permitir fiscalizar por um controle externo que é desempenhado pelo Congresso Nacional com auxílio do Tribunal de Contas da União.
4: O projeto de decreto legislativo de indicação do senador agora será encaminhado à Câmara dos Deputados, onde o nome de Pacheco também passará por análise e votação.
2: E nesta quarta-feira, a Comissão de Constituição e Justiça pode votar a proposta que reduz a jornada de trabalho para 40 horas semanais e acaba com a escala 6x1. Um dos favoráveis ao texto é o senador Paulo Paim, do PT do Rio Grande do Sul.
3: O parlamentar citou experiências no Brasil e em outros países que, segundo ele, mostram que a redução da jornada pode melhorar a qualidade de vida dos trabalhadores sem reduzir a produção. Paim fez um apelo para que a proposta seja votada pelos senadores e enfatizou que o fim da escala 6x1 deve ser visto como uma pauta nacional e não partidária. O texto já foi aprovado pela Câmara dos Deputados.
6: Alguns tentam embaralhar esse debate e dizem que o fim da escala 6x1 é uma questão eleitoral. Não é. Eleição passa, a vida da nossa gente fica. Essa é uma causa maior, é uma causa do país, é uma causa humanitária. E por isso, repito, a PEC 221 não tem dono. Não é de partido nenhum, ela é do povo brasileiro.
2: Já o senador Hermes Klan, do PL de Santa Catarina, defendeu responsabilidade e negociação coletiva no debate sobre o fim da escala 6x1. Ele disse que uma regra única pode não atender a todos os setores.
3: Segundo o Klan, a redução da jornada com manutenção dos salários pode elevar o custo da hora trabalhada, afetando contratações, investimentos e preços. O senador também alertou para o risco de o trabalhador precisar de uma segunda renda.
7: É preciso também ter coragem para dizer que uma pauta legítima não pode ser transformada em bandeira eleitoral. É muito fácil anunciar: vamos reduzir a jornada, vamos dar mais descanso. Isso rende aplausos. O difícil é responder: quem vai pagar a conta? Quantos empregos serão afetados? Quanto vai aumentar os custos das empresas? Qual será o impacto sobre os preços?
2: Incitar ou induzir a prática de crimes em locais como escolas, universidades e centros de compras poderá render penas mais duras.
3: A Comissão de Segurança Pública aprovou o projeto que amplia a punição para esse tipo de conduta. A proposta agora segue para a Comissão de Constituição e Justiça. Repórter Bruno Lourenço.
8: O Senado aprovou o projeto de lei que tipifica o crime de massacre. A Comissão de Segurança Pública do Senado aprovou a proposta com normas gerais sobre segurança escolar. E agora a CSP votou a iniciativa que pune a incitação ou o induzimento a crimes contra a paz pública. A relatora, senadora professora Dorinha Seabra, do União do Tocantins, diz que as propostas têm como objetivo reprimir e prevenir atentados, principalmente a instituições de ensino.
9: Os projetos em questão têm como objetivo reprimir e prevenir atentados a instituições de ensino, como os que ocorreram em um passado recente, podendo ser citados aqueles na Escola Estadual Tomásia Montoro, em São Paulo, e na creche Bom Pastor, no município de Blumenau, onde crianças e professores foram covardemente feridos e mortos.
8: O texto, que vai à Comissão de Constituição e Justiça, prevê que, se da incitação pública resultar a efetiva prática do crime, a pena será aumentada de 3 a 6 meses e multa para 6 meses a 2 anos e multa. Se o chamamento ao crime for feito por meio da internet, a punição pode aumentar para até o dobro.
2: E a vacina contra o herpes zóster poderá ser oferecida gratuitamente pelo SUS a pessoas com mais de 50 anos.
3: O esquema a ser oferecido é de 2 doses. A proposta segue agora para a Câmara dos Deputados. Repórter Márcio Maturana.
0: A proposta recebeu parecer favorável da senadora Damaris Alves, do Republicanos do Distrito Federal.
10: A vacina Comirnaty já possui registro sanitário no Brasil e a indicação para adultos a partir de 50 anos para indivíduos imunocomprometidos.
0: A vacinação também vai ficar disponível para maiores de 18 anos com imunossupressão ou outra condição clínica que comprometa o sistema imunológico. O herpes zóster provoca lesões na pele, dor nos nervos, ardor, coceira e febre. É causado pelo mesmo vírus da catapora, que pode ficar adormecido durante toda a vida e ser reativado em adultos ou em pessoas com sistema imunológico comprometido, como no caso de doenças crônicas, câncer ou transplante.
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3: Com edição de Paula Groba e trabalhos técnicos de Eliseu Caires, o Jornal do Senado fica por aqui. Acompanhe agora as notícias da Câmara dos Deputados. Boa noite.
2: Boa noite e até amanhã.
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13: Câmara aprova financiamento para motoristas de aplicativo e taxistas.
14: Deputados prorrogam incentivos para doações de combate ao câncer.
13: Parlamentares apoiam discussão sobre o fim da escala de trabalho 6x1.
14: Boa noite. Jandira Fegali, do PCdoB do Rio de Janeiro, enumera as principais pautas em discussão no Congresso. Entre elas, o fim da escala de trabalho 6x1 e a proposta que amplia a participação da União na política de segurança pública. Ela cita ainda projetos sobre terras raras e minerais críticos.
13: Jandira Fegali também defende a isenção de impostos para compras internacionais de até 50 dólares. De acordo com a deputada, essas matérias estão entre as prioridades do Congresso no trabalho de esforço concentrado antes das eleições de outubro.
14: Alencar Santana, do PT de São Paulo, defende a redução da jornada de trabalho para 40 horas semanais, sem redução de salário, e o fim da escala 6x1. A proposta deve ser analisada pelo Senado e, segundo o deputado, representa uma medida de proteção aos trabalhadores.
15: Alencar Santana sustenta que a mudança pode melhorar a qualidade de vida dos trabalhadores com mais tempo para descanso, convivência familiar e cuidados com a saúde. O parlamentar também destaca a importância de avançar na votação da proposta no Congresso.
14: De acordo com Maria do Rosário, do PT do Rio Grande do Sul, o fim da escala 6x1 é uma pauta histórica para os trabalhadores brasileiros. Segundo a deputada, a medida garante mais tempo de descanso, estudo e convívio familiar, especialmente para as mulheres.
15: Maria do Rosário também critica o empenho da oposição contra uma medida que, segundo ela, beneficia a classe trabalhadora. Na visão da parlamentar, ao tentar derrotar o fim da jornada 6x1, a oposição não atinge apenas o governo, mas impõe um retrocesso à classe trabalhadora.
14: Tadeu Venere, do PT do Paraná, acredita que a aprovação do fim da escala 6x1 é uma conquista histórica para os trabalhadores. Ao rebater a oposição à proposta, o deputado sustenta que a medida representa apenas o exercício do direito ao descanso, ao estudo e ao convívio familiar.
15: No entendimento de Tadeu Venere, os congressistas que tentam adiar o debate sobre a redução da jornada de trabalho demonstram menosprezo pela qualidade de vida da população mais vulnerável.
14: Márcio Gerri, do PCdoB do Maranhão, classifica o fim da escala 6x1 como um avanço no mundo do trabalho. O congressista ressalta o grande suporte popular ao tema e afirma que posicionamentos em contrário no Congresso não serão capazes de alterar esse apoio.
15: Para Márcio Gerri, a mudança em análise no Senado trará mais qualidade de vida com tempo para o convívio familiar, o lazer e a formação profissional. Ele recomenda acompanhar cada voto dos senadores para conhecer quem defende os direitos dos trabalhadores.

0: trabalhador.
1: Regulamenta a profissão de psicopedagogo ou psicopedagoga. O texto aprovado recebeu parecer favorável da deputada Franciane Baier, do Republicanos do Rio Grande do Sul. Entre outras medidas, estabelece os requisitos para o exercício da atividade, como a exigência de diploma de graduação em psicopedagogia com estágio prático obrigatório. Mas cria regras de transição que permite que profissionais graduados em psicologia, pedagogia, licenciatura ou fonoaudiologia também exerçam a profissão, desde que tenham concluído o curso de especialização na área com duração mínima de 600 horas. A proposta também prevê que quem já exerce ou tenha exercido a atividade poderá continuar a atuar na área. O projeto define a psicopedagogia como uma atividade que envolve avaliação e a intervenção em processos de aprendizagem. Quem exerce a profissão trabalha com crianças, adolescentes e outras pessoas que apresentem dificuldade para aprender. A relatora explicou que a atuação não se limita ao desempenho escolar. Dificuldades de aprendizagem podem decorrer de outros fatores, inclusive cognitivos, emocionais e sociais. O projeto foi aprovado de maneira simbólica, sem votos contrários, e a votação foi acompanhada das galerias do plenário da Câmara por representantes da categoria de todo o país. Para o deputado Rodrigo Hollenberg, do PSB do Distrito Federal, psicopedagogos e psicopedagogas são fundamentais para garantir os direitos de quem tem dificuldade de aprendizagem.
2: Essa Câmara hoje vai fazer justiça a uma categoria extremamente importante, eu diria indispensável, para garantir o aprendizado de nossas crianças, mas não apenas de nossas crianças. Como presidente da Comissão de Defesa dos Direitos das Pessoas com Deficiência, eu entendo que esse projeto é absolutamente indispensável para garantir que pessoas com dificuldade de aprendizado possam garantir um aprendizado adequado a partir desse apoio promovido pelos psicopedagogos ou pelas psicopedagogas.
1: Por ser uma atividade interdisciplinar, o projeto deixa claro que o exercício da psicopedagogia não pode ser confundido com o dos profissionais de saúde e educação. O projeto obriga ainda o sigilo profissional e, ao contrário de outros projetos que tratam do exercício de profissões, dispensa a necessidade de um conselho profissional. O projeto que regulamenta a profissão de psicopedagogo ou psicopedagoga seguiu para a sanção presidencial e pode virar lei. Da Rádio Câmara de Brasília, Antônio Vital.
3: Economia. De acordo com Cobalcini, do MDB de Santa Catarina, as sobretaxas de até 37,5% impostas pelos estados

0: fiscalização podem atrair novas fábricas para o país, gerar mais empregos e elevar a arrecadação, especialmente para seu estado.
1: Transportes. A Câmara aprovou uma medida provisória que permite o uso de 30 bilhões de reais para financiar carros novos para motoristas de aplicativo e taxistas. O repórter Antônio Vital acompanhou a votação.
2: A Câmara dos Deputados aprovou medida provisória que autoriza o governo federal a destinar até 30 bilhões de reais para financiar veículos novos para motoristas de carros de aplicativo, taxistas, cooperativas de taxistas e empresas de transporte escolar. A medida provisória faz parte do programa Move Brasil. Além de ampliar o crédito e permitir a renovação da frota, o texto final aprovado, apresentado pela relatora, a deputada Amanda Gentil, do PP do Maranhão, permite o uso do Fundo de Investimento em Infraestrutura Social, gerido pela Casa Civil da Presidência da República. O fundo poderá financiar a troca de veículos que contribua para reduzir custos ambientais, sociais ou econômicos do transporte urbano. Pode arcar ainda com recursos para financiar o seguro do veículo, itens de segurança destinados a profissionais mulheres e até mesmo custos de cartório. Um dos objetivos é estimular a substituição de veículos antigos por outros menos poluentes e permitir linhas de crédito para profissionais que não conseguem obter financiamento com juros menores no mercado. Para motoristas de aplicativo e taxistas, o acesso fica limitado a um veículo por beneficiário. Para cooperativas de táxi, o limite é de um veículo por cooperado. Já para o transporte escolar, não existe um limite definido. As profissionais mulheres beneficiadas pelo programa poderão ainda ter direito a condições diferenciadas de taxas, prazos e carência, o que será definido pelo Conselho Monetário Nacional. Os benefícios a motoristas particulares e empresas de transporte escolar foram defendidos pela relatora, deputada Amanda Gentil, do PP do Maranhão.
3: Porque, às vezes, muitos desses motoristas de aplicativo, muitos desses motoristas de táxi, eles usufruem de carros alugados, que muitas vezes o valor do aluguel é duas vezes o valor de uma parcela, e que aquele bem, que se você pagar a parcela, vai ser seu. Então, a importância que é nós trazermos um projeto que vai entregar um bem para o trabalhador brasileiro, para que ele tenha mais segurança e renda dentro da sua casa.
2: A medida provisória, que já está em vigor, foi justificada por deputados da base do governo como necessária para incentivar o transporte urbano e a atividade dos condutores. Foi o que disse o deputado Bongás, do PT do Rio Grande do Sul.
4: Precisavam também esses trabalhadores terem financiamento específico para poderem comprar o seu veículo e, ao mesmo tempo, poder usar este recurso para outros utensílios, cartoriais, por exemplo, de seguro. Tudo isso foi incorporado no debate para beneficiar os motoristas de aplicativos nesse país que estavam reivindicando.
2: O texto final aprovado também altera o Código de Trânsito Brasileiro para autorizar que motoristas habilitados na categoria B conduzam caminhões leves elétricos ou híbridos. Outra mudança inclui a produção de baterias no Programa de Apoio ao Desenvolvimento Tecnológico da Indústria de Semicondutores, conhecido como PADIS. A medida provisória que autoriza o governo federal a destinar até 30 bilhões de reais para financiar veículos novos para motoristas de carros de aplicativo, taxistas, cooperativas de taxistas e empresas de transporte escolar, seguiu para análise do Senado. Da Rádio Câmara de Brasília, Antônio Vital.
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1: Justiça.
0: Júlia Zanatta, do PL de Santa Catarina, cobra explicações do ministro Alexandre de Moraes sobre denúncias divulgadas pela imprensa envolvendo o ministro e o empresário Daniel Vorcaro. A deputada também pediu o afastamento de Moraes e defendeu o impeachment do ministro.
6: Júlia Zanatta acredita que o Supremo Tribunal Federal e o Senado não podem ignorar as denúncias e

0: pede que o ministro se explique em até 48 horas. Para a deputada, os fatos divulgados colocam em dúvida a atuação das instituições e exigem investigação.
1: Hildo Rocha, do MDB do Maranhão, vai apresentar uma proposta para mudar as regras de escolha e permanência de ministros do Supremo Tribunal Federal. Em seu entendimento, pessoas que tenham ocupado cargos comissionados ou mandatos eletivos não poderiam ser indicadas ao STF.
0: Hildo Rocha também defende que os ministros tenham mandato de 5 anos, renovável por mais 5 anos, mediante consulta à população. Ao fim do período, segundo o deputado, eles poderiam atuar como advogados ou professores, mas não poderiam voltar à vida política.
1: Eli Borges, do Republicanos do Tocantins, considera que as eleições para o Senado serão decisivas para o futuro do país. O deputado lembra que caberá aos novos senadores a responsabilidade de sabatinar ministros do STF e de conter o que considera excessos da corte.
0: Eli Borges também pede mais moralização na política e combate à corrupção. Na avaliação do parlamentar, o cidadão deve estar atento aos políticos que defendem o devido processo legal e a soberania popular.
1: Kim Kataguiri, do Missão de São Paulo, classifica como graves as suspeitas de possíveis relações entre ministros da Suprema Corte e envolvidos do escândalo do Banco Master. Ele questiona a inércia das instituições e da sociedade frente às situações divulgadas pela imprensa.
0: Kim Kataguiri critica também decisões da Justiça Eleitoral, alegando supostas diferenças de tratamento entre candidaturas. Ele reclama da suspensão de campanhas por atrasos em declarações eleitorais nacionais, alegando configurar restrição a direitos políticos.
2: Saúde.
1: A Câmara aprovou projeto que prorroga incentivos para doações a instituições de combate ao câncer e assistência a pessoas com deficiência. As informações com a repórter Cibele Comanetti.
3: O plenário da Câmara aprovou o projeto que prorroga até 2031 o prazo para empresas deduzirem do pagamento do imposto de renda doações a instituições sem fins lucrativos, como as Santas Casas, que atuam na prevenção e combate ao câncer ou na reabilitação de pessoas com deficiência. O incentivo acabaria neste ano. A proposta foi apresentada pelo deputado Sérgio Souza, do MDB do Paraná, e recebeu parecer favorável do relator, deputado Antônio Brito, do PSD da Bahia. Os incentivos às doações estão previstos em 2 programas criados em 2012. O Programa Nacional de Apoio à Atenção Oncológica, conhecido como PRONON, e o Programa Nacional de Apoio à Atenção de Saúde da Pessoa com Deficiência, o PRONAS. Os 2 permitem o emprego de recursos privados para financiar projetos desenvolvidos por entidades especializadas e sem fins lucrativos. Segundo o relator Antônio Brito, o PRONON amplia a capacidade de atendimento do Sistema Único de Saúde, o SUS, para a prevenção, o diagnóstico precoce, o tratamento, a reabilitação e os cuidados paliativos de pessoas com câncer. Já o PRONAS aumenta a oferta de assistência às pessoas com deficiência, especialmente no que diz respeito a projetos destinados à reabilitação, diagnóstico, tratamento, desenvolvimento de novas tecnologias e capacitação de profissionais. Antônio Brito comemorou a aprovação da proposta.
4: Quero parabenizar a todos que participaram da elaboração da prorrogação até 2031 do prazo do PRONON e do PRONAS, tão importante na articulação da sociedade civil, do terceiro setor, do governo federal e também das iniciativas privadas no atendimento às instituições filantrópicas, seja ela na área da saúde, no tratamento do câncer, como também nas entidades que atuam com a pessoa com deficiência.
3: O projeto que prorroga até 2031 prazo para empresas deduzirem do pagamento do imposto de renda doações a instituições sem fins lucrativos que atuam na prevenção e combate ao câncer ou na reabilitação de pessoas com deficiência seguiu para análise do Senado. Da Rádio Câmara de Brasília, com informações de Antônio Vital, Cibele Colmanetti.
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2: Esporte.
0: A Câmara aprovou um projeto que acaba com a obrigatoriedade de férias escolares durante o período da Copa do Mundo Feminina em 2027. O repórter Antônio Vital acompanhou a votação.
2: O plenário da Câmara aprovou o projeto que desobriga as redes de ensino pública e privada de todo o país a concederem férias escolares para todos os alunos durante a realização da Copa do Mundo Feminina de Futebol no ano que vem. Lei de autoria do governo, aprovada no início do ano pelo Congresso, obriga que as férias dos estudantes coincidam com o período do torneio, entre 24 de junho e 25 de julho de 2027. O projeto apresentado pela deputada Anne Ortiz, do PP do Rio Grande do Sul, permite que os sistemas de ensino dos estados e municípios decidam sobre o período de férias escolares, em vez de obedecer ao calendário oficial da competição. Entidades como a Federação Nacional das Escolas Particulares criticaram a obrigatoriedade prevista em lei e alegaram que a alteração do período de férias do meio do ano coloca em risco o calendário escolar exigido pela Lei de Diretrizes e Bases da Educação, que obriga pelo menos 200 dias letivos no ano. A proposta recebeu parecer favorável do relator, deputado Alex Manente, do Cidadania de São Paulo. Para ele, do ponto de vista educacional, não é adequado impor solução uniforme a todos os sistemas de ensino sem considerar as necessidades regionais. O projeto foi aprovado de maneira simbólica pelo plenário, sem votos contrários. O deputado Chico Alencar, do PSOL do Rio de Janeiro, defendeu a medida.
7: O reconhecimento da importância da Copa do Mundo de Futebol está nesse projeto de lei, só que não subordinando os interesses da Copa do Mundo aos sistemas educacionais. Os jogos ocorrem em apenas algumas cidades e, na maior parte das vezes, com um número reduzido de partidas, não se justificando como férias todo o período e em todo o território nacional.
2: Os jogos da Copa do Mundo de Futebol Feminino serão realizados em 8 cidades. Belo Horizonte, Brasília, Fortaleza, Porto Alegre, Recife, Rio de Janeiro, Salvador e São Paulo. O projeto que desobriga as redes de ensino pública e privada de todo o país a concederem férias escolares para todos os alunos durante a realização da Copa do Mundo Feminina seguiu para análise do Senado. Da Rádio Câmara de Brasília, Antônio Vital.
8: Educação.
1: Ranieri Paulino, do Republicanos da Paraíba, propõe diversificar a educação profissional e tecnológica, ampliando a oferta em pequenos municípios, áreas rurais e regiões, conforme as demandas e as vocações específicas.
0: Para tanto, Ranieri Paulino apresentou um projeto que altera o Estatuto da Juventude e o Pronatec, articulando formação, trabalho, emprego e renda às características econômicas, sociais e culturais de cada território nacional e local.
1: Termina agora o Jornal Câmara dos Deputados, produzido pela Rádio Câmara, com trabalhos técnicos de Everson Urani e apresentação de José Carlos Andrade e Márcio Aquilissardi. Uma boa noite para você.
0: Uma ótima noite. A Voz do Brasil volta amanhã.
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12: 10 horas.
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0: bem, direto ouvinte, mediante esses lindos acordes musicais, damos início a mais uma programação da A Voz da Libertação. Programa A Voz da Libertação é um órgão oficial das Igrejas Pentecostal Deus e Amor.
1: Boas novas, mas a sua pátria não aceitou. Santo Galileu.
0: Igreja Deus e Amor tem a sua sede mundial na Avenida do Estado, número 4568, Baixada do Glicério, centro de São Paulo.
1: Santo Galileu, divino
0: e aqui na Grande Cascavel, a Igreja Pentecostal Deus e Amor tem a sua sede estadual na Rua Paraguai, 1302, sob a coordenação do pastor Paulo César. E quem vos cumprimenta nessa noite com a maior gloriosa paz de nosso Senhor Jesus Cristo é o cooperador Azevedo Corso. E conosco está também nosso amigo Jefferson, modulando os botões da 93 FM, para nós termos ali aquela programação alegre e que vai entrar ao seu recinto, aonde você estiver. Fique ligado conosco até às 0 horas, que Deus tem uma palavra aos vossos corações.
2: Neste momento, prepare o seu coração e preste bastante atenção numa palavra vinda do coração de Deus ao seu coração.
0: Palavra de Deus que se encontra no livro de 1 Pedro, de número capítulo 5 e versículo número 6 em diante, que diz assim a palavra santa do Senhor: humilhai-vos, pois, debaixo da potente mão de Deus, para que a seu tempo vos exalte, lançando sobre ele toda a vossa ansiedade, porque ele tem cuidado de vós.
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0: Glorioso Deus e eterno Pai, graça nós te damos, que cuja presença nós encontramos neste momento. Perdoa, Senhor, nossos pecados, nossas falhas, ó Deus, para que as nossas orações não venham a ser impedidas de chegar até o trono da graça. Ó Deus amado, Deus glorioso, nós te apresentamos nesta noite, Senhor, este dileto ouvinte, Senhor, que está conosco ligado, ó Pai, ó Deus, aguardando, Senhor, uma resposta dos céus. Nós não sabemos, Senhor, quais são as suas petições que são lançadas diante de Ti neste momento, Senhor. Ó Deus amado, Deus glorioso, Pai querido, ouve, Senhor, ó Pai, o gemido, Senhor, o clamor, Senhor, desta mãe que implora, deste pai de família que está implorando diante de Ti, Senhor, ó Deus. Ó Deus, uma providência, Senhor. Nós não sabemos quais são, ó Pai, os seus pedidos. Nós não sabemos quais são as suas dificuldades, Senhor, que são lançadas diante de Ti nesta noite. Mas estão, Senhor, diante de Ti, Senhor, ó Pai, esses pedidos deste irmão, dessa irmã, que estão, Senhor, clamando, quem sabe, ó Pai, por justiça, quem sabe, ó Deus, por uma porta aberta, Senhor, que tanto tempo vem batendo, Senhor, ó Pai, e não estão conseguindo os seus objetivos, Senhor. Ó Deus amado, tira os impedimentos, Senhor, ó Pai. Ó Deus, que impede, Senhor, quem sabe, ó Deus, uma porta de emprego, um trabalho para este homem, para esta mulher, para esse jovem, ó Pai, que tanto tem soltado, tem colocado, ó Deus, ó Pai querido, em Tuas mãos, Senhor, currículos, ó Pai, nas empresas, ó Pai querido, e até hoje estão aguardando um sinal, Senhor, para serem ali chamados, para ter o seu emprego digno, Senhor. Ó Deus amado, tenha misericórdia, Senhor, porque nós não sabemos quais são as suas dificuldades, Senhor. Se é uma porta financeira, se é um problema na justiça, Senhor, quem sabe é um processo confesso que está ali, Senhor, ó Pai, engavetado por muitos anos, quem sabe, e não tem um desfecho, ó Deus, agradáveis ainda, Senhor. Mas o Senhor, ó Pai, que conhece todos os problemas humanos, o Senhor conhece as dificuldades humanas, Senhor. Entra com providência, soluciona, Senhor, os problemas da melhor forma possível, Senhor. Ó Deus amado, essas pessoas, ó Pai, que estão diante de Ti, Senhor, ó Pai, pedindo, quem sabe, a saúde, Senhor, para os seus familiares, ó Pai. Quem sabe estão internados nos hospitais, quem sabe nas UPAs ali, Senhor, ó Pai, aguardando, Senhor, ó Pai querido, a restauração da sua saúde, ó Pai. Quem sabe até mesmo os médicos têm desenganado, Senhor. Ah, Deus amado, mas o Senhor é o último, Senhor, ó Pai, é que dá o veredito, Senhor, é o seu último, é o Senhor, é o último socorro, bem presente na hora da angústia. Ouve, Senhor, ó Pai querido, esse clamor, Senhor, que está posto diante dos teus olhos, Senhor. Nós não podemos fazer nada, Senhor, sem a tua ajuda, Senhor. É o Senhor que resolve os problemas mais insolúveis, Senhor. Para ti nada é, Senhor, curar, Senhor, essa pessoa ali que está desenganada, essa pessoa, Pai querido, que está desesperançada, quem sabe que já receberam um diagnóstico desfavorável, Senhor. Ó Deus amado, ó Deus, que estão chorando, clamando, Senhor, ó Pai, quem sabe angustiado, sem saber o que mais fazer, Senhor. Ó Deus amado, socorre essas vidas, ó Pai, para que o teu nome seja exaltado, para que o teu nome seja glorificado nessas vidas, ó Pai, que eles possam entender, Senhor, ó Pai, que o Senhor é que cura, é o Senhor que liberta, é o Senhor que transforma, Senhor, ó Pai, esses casos insolúveis, ó Pai querido, trazendo paz e alegria, Senhor, aos corações dessas vidas, ó Pai, que estão ali entristecidos, sem saber o que fazer, Senhor. O Senhor conhece todos os problemas, Senhor. Nós entregamos em Tuas mãos, para a Tua glória, em nome de Jesus Cristo. Amém.

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1: Muito bem, diletos ouvintes, nós vamos neste momento passar as informações a respeito dos cultos que são realizados no interior das nossas igrejas Pentecostal Deus e Amor. Aqui nas segundas-feiras nós temos um culto maravilhoso de ensinamento da palavra de Deus, onde nós aprendemos a nos aprofundar mais e mais da palavra de Deus, mediante o ensinamento da palavra de Deus que está administrada pelo nosso pastor Paulo César. Não fique de fora, venha conosco aprender mais do Senhor, porque o conhecimento ele não ocupa espaço, e sim cada vez mais nós estarmos bem alicerçados na palavra de Deus. Para nós se fortalecermos mais na graça, no conhecimento da palavra de Deus, para que possamos estar firmes, porque os dias são maus, os dias são de trevas, e se nós não tivermos o conhecimento da palavra de Deus, muitas vezes nós somos delibriados, muitas vezes sem ter o conhecimento da palavra de Deus. Mas venha nos cultos de ensinamento, nas segundas-feiras, e você terá ali um conhecimento a mais da palavra de Deus. Durante a noite, esse ensinamento, mas durante o dia também nós temos culto. Pela manhã, às 9 horas da manhã, e culto também na parte da tarde, às 14 horas. E às 19 horas dá-se então início a esse ensinamento que todas as segundas-feiras será feito pelo pastor Paulo César. E nas terças-feiras, como hoje, tivemos um culto muito especial, muito maravilhoso ali com as mulheres de fé, as mulheres que estão à frente dos trabalhos nas terças-feiras. Mas não quer dizer que você, homem, não possa comparecer também aos cultos das mulheres de fé, que são administrados pelas irmãs, mas você também pode vir ali receber as bênçãos de Deus. Está de portas abertas para que todos quantos quiserem comparecer ali, também Deus tem uma palavra, tem uma revelação especial para você. Não fique de fora. É um culto especial dirigido pelas mulheres de fé. E nas quartas-feiras nós temos ali um culto muito especial também, administrado pelo pastor Adriano. É o culto Vitória em Tempos de Crise. É um culto muito especial, onde está ali todos quantos que ali estão administrando este culto, orando em favor daqueles que ali se comparecem, porque nós vivemos hoje tempos trabalhosos, tempos difíceis, e se nós não se achegarmos a Deus, as situações muitas vezes se agravam mais. E é o nosso socorro, é nós estarmos na presença do Senhor. Esse culto é voltado, então, Vitória em Tempos de Crise. É ali onde estão os servos de Deus orando a seu favor. Não fique de fora. Vem ali, deposite no altar de Deus os seus problemas, suas dificuldades, muitas vezes financeiras, muitas vezes estão com as portas fechadas ali, o inimigo muitas vezes tem se lançado diante dos seus dos seus ganhos, né? E está ali então um culto especial para a libertação, para que todos tenham vitória nesses momentos difíceis, né? Não fique de fora, direto ouvinte, venha, compareça ali na sede estadual, que está localizada ali na Rua Paraguai, 1302. E nas quintas-feiras temos um culto especial em prol do projeto PEMU. É um projeto evangelístico da última hora, onde ali estão os servos de Deus, sob a coordenação do pastor Edmir, que está ali direcionando aquela juventude, a todos quantos ali que fazem parte desse projeto PEMU, que leva a palavra de Deus ali nas praças públicas, das cadeias, onde ali eles sentirem de ir fazer um culto. Então ali são pessoas ali experientes para trazer a palavra e granjear almas para o reino de Deus. Também, você quiser fazer parte desse projeto, venha junto conosco ali também, nas quintas-feiras, onde está ali os jovens aguardando a sua presença ali, abraçando, dando apoio, para que você também possa participar desse projeto, que é essencial para a vida de todos nós, cumprindo o ide do Senhor, levando a palavra do Senhor aos mais carentes, aos necessitados. Então esse culto ele é voltado justamente para esta afinidade. E lembrando também que o PEMU tem o segundo aniversário, que será realizado neste dia 10 de outubro, na cidade de Curitiba, onde esse projeto ele tem como data no segundo seu aniversário, porque a implantação dele foi recente, o ano passado, e agora ele está completando o segundo ano deste projeto aqui no Paraná. Então, se você quiser também participar da caravana que será, que sairá de Cascavel, né? No dia 8 de outubro, né? Para estar lá no dia 9, para que venha ali participar desse culto tão especial, onde está ali a maior pregadora de cura divina da Igreja Pentecostal Deus é Amor, que é a irmã Maria Lorena, onde ela vai estar administrando esse culto tão especial da Fundação Reviver. Quem não conhece a irmã Lorena, é uma oportunidade muito excelente de você conhecer essa serva de Deus, onde Deus usa maravilhosamente em sinais, em prodígios, maravilhas. É considerada a melhor pregadora do século, que a Igreja Pentecostal já viu e está presenciando neste momento. Também ali está uma grande pregadora também, a Isabel Ferreira, também uma excelente pregadora, que estará também dando a sua participação neste dia 9 de outubro. Se você quiser adquirir também a sua passagem, pode ligar para o telefone 45-9995-2495 e fale com a irmã Vanessa. E ali você pode reservar a sua passagem para participar desse grande projeto PEMU, que será realizado em Curitiba. E aqui na Grande Cascavel, nas sextas-feiras, todas as sextas-feiras, é um culto muito especial de libertação, onde ali estão os servos de Deus, pastores, obreiros, diáconos, as obreiras, todos em constante oração e jejum para este grande dia, nas sextas-feiras, que é um culto especial de libertação, intitulado Guerra contra o Mal. Nós sabemos que o mal prolifera muito, e a Igreja Pentecostal Deus e Amor, ela se dedica num culto especial de libertação nas sextas-feiras, aonde está lá ali o pastor Paulo César administrando este culto e trazendo uma palavra aos vossos corações e libertando aqueles oprimidos que ali se encontrarem das obras de feitiçaria, bruxarias. Nós temos visto muitas pessoas ali sendo libertas de vícios, que muitas vezes a pessoa não consegue por si própria, mas tem ali um vício que só Deus pode resolver o seu problema. E não fique de fora, quem sabe você pode trazer seu parente, amigo, que ali necessita de uma libertação. Muitas vezes é drogas, muitas vezes está ali em problemas alcoólicos, problemas de cigarro, tabagismo e assim por diante. São muitos os vícios. E ali então será o dia especial de libertação. Na sexta-feira, não fique de fora, dileto ouvinte. Venha, compareça, você traga alguém juntamente com você, para que Deus faça uma grande obra nas vidas, porque nós somos inteiramente dependentes do auxílio de Deus, porque sem nosso Deus nada podemos fazer. Nós temos que ter essa fortaleza junto a nós, que é o socorro de nosso Senhor Jesus Cristo. Está ali o Senhor com os seus anjos, libertando aquelas pessoas escravas ali. E a palavra diz assim, que se o Senhor os libertar, verdadeiramente serão livres. Venha também, compareça ali, que você também terá essa libertação. Muitas vezes você já tentou de várias formas se libertar e não conseguiu. E nós te apresentamos nesse dia de sextas-feiras, que é um culto especial de libertação. E no sábado nós temos também um culto especial do Expansão Jovem, um culto da mocidade, forte e valente, da Igreja Pentecostal Deus e Amor, onde a juventude se reúne ali neste culto especial aos sábados à noite, onde é um culto especial da mocidade. Ali se encontra a juventude. Você que tem um jovem na sua casa, traz ele para a igreja, ou envia ele para a igreja, que ele vai estar ali compartilhando com a juventude e crescendo ali junto no ensinamento da palavra, dos bons costumes que a igreja fornece, e que a palavra de Deus ali também ela dá um amparo, né, à juventude ali, para que cresçam e venham se fortalecer também em Deus. Quem sabe ali são os novos pregadores do Evangelho, né? Porque a mocidade ela é um objeto muito especial nas mãos do Senhor, para ali continuar o prosseguimento da palavra de Deus, o prosseguimento do Evangelho, né? E a juventude, ela é muito especial para o Senhor. E também nós temos o culto nos sábados, aí pela manhã e também à tarde. Se você preferir vir a parte da manhã, tem culto às 9 horas e a parte da tarde às 14 horas. E o culto especial, então, da mocidade é às 19 horas. E também no domingo é um culto também muito especial, que é direcionado à família. É um culto ali administrado por Mondios a respeito da formação dos modos a qual a família deve prosseguir com a sua família. Muitas vezes nós necessitamos de ter assim um amparo mais favorável para um culto especial voltado para a família, para que haja um bom entendimento, um bom relacionamento entre casais, entre pai e filhos. É um culto especial familiar. Então você não fique de fora. Todos os domingos à noite, esse culto é especial, para que ali você venha compartilhar os conselhos que serão dados aí referente à família. A família é um culto primordial, onde é os primeiros cultos que foram realizados desde a fundação do mundo. Então é um culto que Deus se agrada, é um culto voltado à família. Não fique de fora ali, tragam ali também o jovem também da sua família, quem sabe, aquilo que você almeja ali, para que se unam, para que tenham uma paz, que tenham prosperidade na família. Não fique de fora nos cultos que são especiais da família aos domingos à noite. Muito bem, diretor Linson, precisamente 22 horas e 27 minutos aqui na Estúdio 92.3, mas mediante a sua alegria, que você, eu creio que você já está alegre por ouvir esses conselhos que nós acabamos de lhe oferecer, vamos ouvir então o que Deus realiza na Igreja Pentecostal Deus e Amor, para que você possa conhecer melhor os milagres que são realizados na Igreja Deus é Amor.
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4: A paz do Senhor a todos os nossos irmãos. Estamos dentro do interior da nossa Igreja Deus e Amor, sede central da cidade de Santa Teresa do Oeste. Estamos aqui com testemunho diante de Deus que uma irmã alcançou. A paz do Senhor, irmã. Conte a bênção.
5: Eu fiz um voto com o Senhor, porque meu marido estava enfermo e não estava conseguindo de trabalhar. Daí eu fiz um propósito com o Senhor, assim, para que ele conseguisse pegar aquela febre aqui em Quene, que estava muito difícil, e ele conseguiu. E agora estou esperando em Deus aí que a aposentadoria já logo vem, né? Que falta só 2 meses, a férias 3 meses. E estou esperando em Deus. Eu vim aqui, fiz o propósito, Deus me abençoou, que eu adiantei o meu voto, eu contribuí antes, cumpri com o meu voto antes, e o Senhor abençoou, que ele foi trabalhar na segunda e não conseguiu de trabalhar, ficou muito mal lá. E daí eles conseguiram dar essa férias para ele. E graças a Deus, eu me alegrei muito, porque estava muito complicado. Ele teve 2 infartos, ele fez 2 cateterismos, fez aquela pôs a molinha no coração, esqueci o nome desse negócio que eles colocam lá, uma mola no coração ali. E daí ele não pode mais estar trabalhando, mas Deus abençoou que ele agora ele está por casa, está melhor, e eu recebi a bênção, o milagre das mãos de Deus, que Deus deu vitória nesses dias para mim.
4: A senhora fez o voto, colocou a fé em ação e Deus respondeu esse propósito.
5: Sim, eu cumpri no domingo e na segunda ele foi trabalhar e já conseguiu de pegar essa férias quinquênia lá, que fica 3 meses em casa, né? E agora eu já vai poder encaminhar a aposentadoria, que falta só 2 meses, né, por tempo de serviço. Daí foi uma grande bênção que o Senhor concedeu na nossa vida.
4: Que maravilha, né, irmã? Então é um Deus que responde através de propósito.
5: Sim, graças a Deus, ele tem nos abençoado, dado vitória na nossa vida.
4: Está aí, meus irmãos, testemunho de milagre, colocando a fé em ação diante de Deus e Deus respondendo. Seu nome e seu endereço, irmã?
5: Nazir Lopes, na rua Santos Dumont, 2590, Santa Teresa do Oeste.
4: Que Deus abençoe a todos.
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7: A paz do Senhor Jesus, amada igreja. Meu nome é Aline Ramos. E hoje eu venho aqui contar um testemunho de cura. Porque Jesus é lindo, Jesus é fiel. Eu tenho 2 filhos. E o meu caçula, o Gabriel, quando ele tinha 1 ano e 5 meses, ele teve um tumor chamado linfangioma na parte cervical do pescoço dele. A princípio, pensávamos que era uma gordurinha a mais, né? mas foi feita a ultrassom e aí foi descoberto que era um tumor. Na época eu morava em São Paulo, e vocês sabem, meus irmãos e irmãs, que em São Paulo a situação da saúde é bem complicada. Em todo o Brasil, né? Mas São Paulo, por ter mais população, é bem difícil. O Gabriel foi acompanhado no hospital durante 2 anos. Só que, como é escassa, é difícil a saúde em São Paulo, eles não fizeram uma tomografia, uma ressonância para saber a profundidade, né, do tumor. E o que que aconteceu, meus irmãos? É que o tumor, por ter tomado já uma boa parte da garganta dele, ele saiu para fora. Então, meu filho, ele ficou com o rosto deformado. O tumor cresceu dentro dele durante 2 anos. Quando estufou para fora, a gente se desesperou. Corri para o hospital, onde ele foi acompanhado durante 2 anos, e o médico simplesmente olhou para mim e falou assim: "Mãezinha, só volta aqui se o tumor avermelhar ou se ele começar a ter febre." Meus irmãos e minhas irmãs, o meu filho estava morrendo, porque além do tumor começar a apertar a artéria dele, ele também tinha adenoide, que é carne esponjosa no nariz, e também as amígdalas grandes, né? E devido a toda essa ocorrência, então elas ficavam inchadas. O meu filho tinha muita apneia do sono devido a tudo isso, né? Meus irmãos, só Jesus. Eu me lembro que quando o médico me mandou para casa, eu olhei para o céu, meu filho com 3 anos e 5 meses, a minha vontade era gritar naquela cidade de São Paulo tão grande e falar: "Socorro, socorro." Fui para casa com meu filho. E ele foi brincar com o irmão mais velho dele, o Júnior. E aí, meus irmãos e irmãs, eu vi que era só eu e Deus. Procurei outros hospitais, ninguém ajudou. Nem prefeito, nem vereador, nem hospitais. Todos os hospitais que eu fui atrás para poder socorrer o meu filho, eles disseram não, que não poderia interná-lo, que não poderia. Então eu fui para casa. Deixei o meu Gabriel brincando com o Júnior e fui para o quarto. Quando eu entrei dentro do meu quarto, eu falei: "Deus, eu só saio daqui quando o Senhor falar comigo." Dobrei meus joelhos, coloquei meu rosto no chão e comecei a orar: "Jesus, eu já vi tantos testemunhos de que o Senhor cura a AIDS, que o Senhor curou câncer. E agora, Jesus, eu preciso desse milagre, Pai. O meu filho precisa desse milagre, Deus." E, irmãos, eu fui tão, né, sincera em minhas orações que eu falei assim: "Deus, se o Senhor recolheu Gabriel, eu preciso, Pai, que o Senhor me ajude, porque eu não sei se eu vou ter forças para continuar te servindo e te adorando, caso o Senhor recolha o Gabriel. Mas eu venho aqui, Jesus, em oração, porque eu quero conhecer o médico dos médicos. Eu quero conhecer o médico dos médicos." Foram 5 horas com o rosto no chão, buscando a presença de Deus, dizendo: "Eu quero conhecer o médico dos médicos." E teve um momento, irmãos e irmãs, que o meu quarto, ele ficou uma luz assim muito clara. O Espírito Santo de Deus tomou os meus lábios e o Senhor falou através da minha boca assim: "Deixa eu trabalhar. Eu não vou recolher o teu filho. Isso que está acontecendo é para a minha glória. E tem mais, filha. Todos os nãos que você ouviu, eu, o Senhor, estava lá com vocês e estou com vocês. Eu comecei a chorar. Eu sabia, Deus estava falando ali comigo naquele momento. E eu senti paz dentro do meu espírito. Só Jesus pode dar essa paz. Como ter paz enquanto teu filho está morrendo? Mas quando Deus fala, está falado. E o Senhor falou, é para minha glória essa enfermidade. Não sabia como Jesus ia fazer, de que forma Deus ia fazer, mas eu sabia que o Gabriel não ia. Gabriel não ia morrer, que aquela enfermidade era para glorificar o Senhor. Então eu peguei a foto do Gabriel, mandei para minha mãe, que ela mora em Santa Catarina. Para resumir, Deus confirmou a minha ida. Eu, sendo de São Paulo, eu congregava na Deus e Amor de São Paulo. Fui muitas vezes na sede, orar no santuário. E Deus confirmou através dos irmãos. E aí eu fui com o Gabriel. Meus irmãos, Deus preparou tudo. O médico que fez a cirurgia, meu filho passou pelas mãos do médico, mas não foi qualquer médico. Deus preparou o melhor cirurgião que mexe com cabeça e pescoço. O testemunho tem muitos detalhes. Não dá tempo de contar os detalhes, mas ele foi internado. A cirurgia durou 5 horas. É uma coisa que não deveriam ter feito, que era anestesiar, né, o Gabriel. E ele foi anestesiado e ele já não conseguia mais respirar porque não tinha mais espaço para respiração. Eu me lembro que teve um momento que eu estava esperando a cirurgia e o Espírito Santo fala assim para mim: tu consegue adorar a Deus agora? Tu consegue adorar em louvor e adoração neste momento ao Senhor? Eu estava quebrada, eu estava destruída por dentro. E ali eu falei: sim, meu Deus, eu vou te adorar. E ali eu comecei a adorar a Deus com louvores dentro daquele hospital, enquanto meu filho estava na mesa de cirurgia. A minha tia, chefe de enfermagem, ela acompanhou toda a cirurgia. Quando anestesiaram o Gabriel ficou roxo, roxo, roxo, sem ar, sem vida. E a minha tia falou que do nada ele recebeu o fôlego de vida, ele voltou. Eu creio que foi naquele momento mais difícil da minha vida. Enquanto eu estava adorando o Senhor, Deus soprou o fôlego de vida. Quando a cirurgia terminou, eu falo aqui contando, eu me arrepio. A cirurgia terminou, o médico veio feliz, com um sorriso lá em cima. Falou, deu tudo certo. E eu nunca vivi uma experiência como eu vivi agora. Foi uma das melhores cirurgias que eu já fiz. Tinha tantos perigos dele ficar com o rosto torto, dele não falar. E sobrou apenas a cicatriz para lembrar, aleluia, do que Jesus fez na vida dele. Meu filho saiu do hospital com o pescoço costurado, mas totalmente curado, igreja. Totalmente curado. Foi feita a biópsia. E o tumor não voltou mais e não vai voltar mais, porque quando Jesus cura, ele cura. A bênção de Deus é completa. Você que está ouvindo esse testemunho, entra dentro do teu quarto e clame ao Senhor. Jesus, ele pode curar. Jesus também pode recolher. Mas em meio à vitória e em meio à perca também, Jesus está contigo. Clame ao Senhor e Ele vai te responder. Deus é fiel e eu agradeço a minha oportunidade. Amém.
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1: Muito bem, dileto ouvinte, nós acabamos de ouvir ali testemunhos onde Deus realiza milagres, maravilhas na Igreja Pentecostal Deus e Amor. Inúmeros são os testemunhos, dileto ouvinte, que nós não podemos aqui estar relatando. O horário é pouco para tantos testemunhos que nós temos aí para apresentar a você. Mas não fique de fora só nos ouvir, mas compareça a uma das nossas igrejas que você vai ver Deus operando. E eu lembrando aos diletos ouvintes que nós temos um culto muito especial agora no dia 5.

uma palavra maravilhosa aos nossos corações no culto das 18 horas. E você também, direto ouvinte, você pode comparecer em algumas das nossas igrejas. Muitas vezes você está num bairro aí um pouco distante, um pouco difícil você se dirigir até a sede. Mas nós temos aí 18 igrejas espalhadas aqui dentro de Cascavel. É só você procurar ali no seu bairro, bem próximo ali da sua casa, que tem uma porta aberta ali, para que você possa receber as bênçãos de Deus ali muito próximo da sua casa. E se você achar melhor, vem até a sede na Rua Paraguai 1302, aqui próximo ao terminal rodoviário da cidade de Cascavel. Muito bem, dileto ouvinte, nós vamos nesse momento, então, entrar numa palavra. Vamos ver o que o Senhor tem preparado para nós nesta noite. Muito bem, dileto ouvinte, abra sua Bíblia ali em Lucas, capítulo número 18, para nós lermos a palavra juntamente comigo, no capítulo 18, no versículo 35 em diante, que diz ali uma passagem de um cego de Jericó. E aconteceu que, chegando ele perto de Jericó, estava um cego assentado junto ao caminho, mendigando. E ouvindo passar a multidão, perguntou que era aquilo, e disseram-lhe que Jesus, o Nazareno, que estava clamando, Jesus Nazareno, que passava por ali. Então clamou, dizendo: Jesus, filho de Davi, tem misericórdia de mim. E os que iam passando repreendiam para que se calasse. Mas ele clamava ainda mais: Filho de Davi, tem misericórdia de mim. E então Jesus, parando, mandou que lhe que trouxesse, e chegando e perguntou-lhe, dizendo: Que queres que eu te faça? E ele disse: Senhor, que eu veja. E Jesus disse-lhes: Vê, e a tua fé te salvou. E logo foi e seguiu, e glorificando a Deus, e todo o povo, vendo isto, davam louvores a Deus. Muito bem, dileto ouvinte, nós acabamos de ler um grande milagre que ocorreu na presença daquele povo que muitas vezes ali estavam ansiosos para ouvir apenas, quem sabe, uma palavra de Jesus. Mas Jesus, ali passando para aquele local, ele viu ali, se encontrava então um mendigo ali, que também muitos anos que estava ali mendigando, porque ele trazia ali uma capa sobre si, uma capa que era fornecida para aqueles que buscavam ali, buscaram uma sobrevivência ali, pedindo esmola. Então, todo aquele que mendigava deveria ter sobre si uma capa que chamava a atenção, que o povo que passasse ali, que era um mendigo. Ele estava autorizado, então, de pedir esmolas. E aquele mendigo ali ouviu aquele clamor daquela multidão que ali estava passando ao destino ali da cidade de Jericó. Ele perguntou ali para aquele povo o que estava acontecendo. Então o povo lhe disse: Ah, está vindo ali o Jesus Nazareno. Olha aí. Então ele se animou. Ele pensou em si: agora vai ser a minha oportunidade de eu pedir a minha bênção para ele, porque quem sabe ele conhecia assim Jesus, de ouvir falar de Jesus, mas ele não tinha uma intimidade, ainda mais ele nem, bom, conhecer, ele não podia conhecer porque ele era cego, mas ele ouviu falar que Jesus, ele fazia milagre, maravilhas. Ele estava ali então aguardando uma esmola, mas passou mais que uma esmola para ele. Veio O que se apresentou para ele foi o socorro, foi ali a solução daquele problema que estava tanto lhe gravando a sua vida, né, de ser uma pessoa cega. Então, Jesus, chegando ali, pediu que ele trouxesse aquela pessoa,

0: chegasse mais perto de si ali, né? Porque a multidão era grande, aonde Jesus ia sempre tinha uma multidão grande que o seguia, né? Quem sabe abriu o caminho para aquele cego chegar mais perto dele, né? E Jesus perguntou-lhe, o que queres que eu te faça? Veja bem uma coisa, será que Jesus, ele não sabia que ele era cego? Sabia, mas ele esperava que aquele cego, ele se manifestasse de si próprio, para que ele pudesse se manifestar os desejos que ele tinha no seu coração. E Jesus perguntou para ele, o que queres que eu te faça? É uma pergunta um pouco, não é constrangedora, mas e se Jesus já sabia que ele era cego, era tão fácil, né? Cego, eu te digo assim para você, passa a enxergar nesse momento. Mas Jesus pediu para ele se manifestar, o que queres que eu te faça? Então aquele cego falou assim, Senhor, que eu veja. Então ele estava ansioso de conhecer a natureza, de poder ver as pessoas, né? É um desejo que nós não podemos nem imaginar quão é importante para uma pessoa que não conhece nada, não vê a natureza e almejar de ver, né? Então foi aquele momento oportuno que ele teve com Jesus ali de ser agraciado. E Jesus falou simplesmente assim, a tua fé te salvou. E muitas vezes tem pessoas que passam por certos problemas difíceis na sua vida. Muitas vezes não vamos dizer que seja problema de cegueira, né? Mas enfim, seja qual é o problema que você está passando neste dia, neste momento, era um problema dessa pessoa estar cega. Mas você muitas vezes está pedindo algo diferente que seja impossível para você. E nesta noite o Senhor também lhe faz uma pergunta. Ele espera que você fale com Ele. O que queres que eu te faça? Porque nós não sabemos o que você está precisando. Não sei se é problemas financeiros, se é um problema insolúvel que você precisa resolver. Quem sabe é com dívidas ali que são de várias naturezas, né? Que possa estar lhe atingindo, né? Você tem problemas que para você é insolúvel, você olha para os quatro cantos ali da sua vida e você não vê saída, você não vê solução. Mas chegou um que te pergunta para você nesta noite, o que queres que eu te faça? E nós logo em seguida, depois nós vamos entrar em oração e você estará apresentando a Deus aquilo que você almeja em adquirir do Senhor. Nós sabemos que se você recebeu ali, quem sabe, um exame de saúde que não lhe agradou, um diagnóstico desfavorável para você e que está entristecendo o seu coração. Quem sabe você não sabe o que fazer, qual medida que você deve tomar, qual iniciativa que você deve fazer para solucionar o seu problema. Mas nós te apresentamos nessa noite aquele que tudo pode resolver na sua vida. Nós não sabemos quais são os problemas, que são tantos, né? Muitas vezes você teve um trauma, você passou por um momento difícil, quem sabe, com empresas, ou desempregado, você está assim, muitas vezes desatinado, é a palavra que você possa entender melhor, passando por grandes dificuldades financeiras, talvez entrando mesmo em depressão, por não saber o que realizar, o que achar uma saída para o seu problema. Mas você tem uma saída muito bem pertinho de você. É onde que você deve apresentar aquele que tudo pode fazer por você, que se chama Jesus de Nazaré. É o qual que pode resolver os seus problemas em qualquer for a sua situação. Nós te pedimos que você olhe para o céu, que ele está de braços abertos ainda para atender o seu pedido. Ele não está com os seus ouvidos agravados para que ele não possa te ouvir. Ó, dileto ouvinte, E esqueça teu problema, esqueça sua dificuldade, entregue nas mãos daquele que ele pode se fazer. Muitas vezes você pensa que o seu socorro vem de uma ajuda, de um parente ou de um amigo, e muitas vezes essa pessoa vai te decepcionar. Mas este que nós estamos lhe oferecendo nesta noite, ele não vai te decepcionar nunca, porque ele é aquele que cumpre a sua palavra, ele cumpre os seus objetivos, que ele veio, ele foi enviado por Deus justamente para o socorro daquele necessitado. Se nós não precisássemos de socorro, jamais Deus enviaria o seu filho unigênito morrer na cruz justamente por nós, para levar sobre si as nossas dificuldades, nossos cansaços, nossas dores, e trazer a paz e a alegria. É este Jesus que nós estamos lhe oferecendo nesta noite. E você, dileto ouvinte, pode dobrar o seu joelho juntamente conosco, se você achar melhor, ou erguer os seus olhos para os céus. Aonde virá o seu socorro vai vir de cima mesmo. É você entregar tudo aquilo que você almeja adquirir, aquilo que te traz de malefícios, entregues na mão do Senhor. Ele vai resolver tudo nesta noite para você.
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0: Bendito Deus e eterno Pai, graça nós te damos, Senhor Deus, que cuja presença nós encontramos. Nós te apresentamos, Senhor Deus, esse dileto ouvinte, Senhor Pai, que está conosco, ansioso, Pai querido, para receber do alto céus uma solução num problema, quem sabe uma cura de uma enfermidade. Nós não sabemos, Senhor, quais são as circunstâncias que lhe aflige, Senhor, quais são os problemas, Senhor, as dificuldades. Mas o Senhor, que é onisciente, onipresente e conhece todos os problemas humanos, Senhor, nós te entregamos, Senhor, em tuas mãos, esse pai de família, essa mãe de família, esse jovem, essa jovem, ó Pai, que eles não têm mais onde recorrer. Quem sabe eles recorreram a todos os meios que eles poderiam recorrer e não tiveram solução até hoje. Mas nós temos uma certeza, nosso Deus, que o Senhor estará presente, ó Pai, nessas vidas aí, transformando esse choro, essas lágrimas, ó Pai, para que teu nome venha a ser glorificado, exaltado nessas vidas, ó Pai, porque o Senhor está vivo, o Senhor vive no nosso meio, ó Pai querido, que o teu Espírito Santo possa levar, ó Deus, essas lágrimas, esse choro até a ti, ó Pai querido, intercedendo para este homem, para esta mulher, ó Pai querido, que nós te apresentamos nessa noite, que nós temos uma certeza, Senhor, que o Senhor fará diferença, Senhor, na vida de cada um desses ouvintes, e nós te agradecemos para a glória do Pai, do Filho e do Espírito Santo de Deus.

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bem, dileto ouvintes. Foi muito bom estar com vocês até esse momento. Você que nos acompanhou pelas redes sociais nessa noite, pedindo, quem sabe ali, os seus pedidos de oração, que são muitos, que nós não podemos atender a todos, então achamos melhor que nós entregamos todos vocês nas mãos do Senhor, e é o único que pode fazer alguma coisa por você. Mas não fique somente no ouvir, compareça em algumas das nossas igrejas e também não desligue seu rádio, continue até a 00h diretamente de São Paulo, Estúdio C, com o pastor Lorival de Almeida. E quem se despede aqui por Cascavel é o cooperador Azevedo Corso. Fiquem todos na paz de nosso Senhor e Salvador Jesus Cristo.

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0: 23:04.
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0: audiência. A gente vai para mais informações aqui. Crédito empresarial. Juros altos e dívidas colocam negócios em modo de sobrevivência. O aumento do endividamento das empresas aqui no Brasil deixou de ser apenas um indicador econômico e passou a representar um sinal concreto de risco para a sobrevivência dos negócios. Juros elevados, crédito caro e desaceleração do consumo tornam o ambiente financeiro muito mais complicado. Segundo dados aí citados, a inadimplência dos negócios brasileiros encerrou o ano em patamar recorde. Foram mais de 8 milhões de CNPJs negativados e estoque de dívidas em atraso na casa dos 212 bilhões e 800 milhões de reais. A situação é ainda mais delicada para micro e pequenas empresas. Dos negócios inadimplentes registrados no início do ano, mais de 8 milhões pertencem a esse grupo, responsável por 176 bilhões e 100 milhões de reais em dívidas acumuladas. Nesse cenário, o fluxo de caixa passa a ser mais importante do que o lucro isoladamente. Empresas muito dependentes de crédito de curto prazo ou da rolagem constante de dívidas ficam mais vulneráveis em um sistema financeiro seletivo e caro. Gás de cozinha. Crédito de 330 milhões de reais busca segurar repasse para o consumidor. Foi aberto crédito extraordinário de 330 milhões de reais para tentar reduzir os impactos da alta internacional sobre o preço do gás de cozinha. Os recursos serão destinados a uma subvenção econômica para a importação de gás liquefeito de petróleo. A medida busca garantir que o produto importado seja comercializado pelo mesmo preço do produto produzido no Brasil. A subvenção se aplica aos produtos entregues em período específico com possibilidade de prorrogação. A justificativa aponta que a alta do gás está relacionada ao aumento do preço do petróleo bruto e também ao encarecimento do transporte de cargas e ao impacto direto nos preços internacionais do produto. Ou seja, o Brasil importa aí cerca de 20% do gás de cozinha consumido no país. E por isso, as oscilações internacionais podem, de fato, afetar o preço final pago pelas famílias brasileiras.
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2: Tiago capítulo 4, versículos 6 e 7. Santo é o nome do Senhor. A questão toda desse texto para nós hoje é humildade. A partir do momento que nós somos humildes perante Deus, a partir do momento que nós somos humildes para com as pessoas, nós temos condições de vencer e resistir o diabo. Diz assim a palavra do Senhor: antes da maior graça, portanto diz, Deus resiste aos soberbos, dá porém graça aos humildes. Sujeitai-vos, pois, a Deus, resisti ao diabo, e ele fugirá de vós. Chegai-vos a Deus, e ele se chegará a vós. Alimpai as mãos, pecadores, e vós de duplo ânimo, purificai os corações. Já deu tudo certo em nome de Jesus? Deu ou não deu? Já deu tudo certo. Canta com alegria.

Pode tomar o seu assento em nome de Jesus Cristo, graças a Deus. Contextualizando, esse capítulo fala, meus irmãos, sobre nós estarmos resistindo às paixões. Fala a respeito do cobiçoso, fala a respeito das guerras, das briguinhas entre os irmãos. A Bíblia fala que nós, ou seja, a Bíblia fala, não é? O Tiago fala, cobiçais e nada tendes. Sois invejosos, cheio de guerrinhas. Por isso vocês pedem e não recebem. Quando pedem, pedem mal. E ele enfia a língua mesmo, adúlteros, adúlteras. A amizade do mundo é inimizade para com Deus. Quem é amigo do mundo é inimigo de Deus. Até nós chegarmos no versículo que nós lemos. Todas essas coisas que eu falei, e poderia ter dito mais, mas é o suficiente. Elas acabam vindo e acontecendo na vida das pessoas, principalmente por causa da falta de humilhação, de submissão das pessoas à vontade de Deus. Pessoas que são soberbas perante o Senhor, por alguma razão sustentam um orgulho que não se sustenta. E esse orgulho leva essas pessoas a uma vida de desastres, uma vida de tristezas, uma vida, infelizmente, que abre espaço para uma coordenação maligna, uma vida que o inimigo toma conta dela. E infelizmente muitas pessoas acabam por perder guerras ou batalhas na vida por causa disso. Por isso que eu quis ler para vocês o versículo 6. Principalmente do portanto diz Deus, não é? Deus resiste aos soberbos, dá porém graça aos humildes. Então, meus irmãos, é uma coisa meio que matemática. Podemos trabalhar por eliminação. A partir do momento que nós somos soberbos perante o Senhor, nós podemos estar envolvidos em todas essas coisinhas do capítulo 4. Guerrinhas, pelejinhas, cobiças, adultérios, derrotas, lares destruídos. A partir do momento que nós somos soberbos e orgulhosos perante Deus, nós não queremos aceitar a vontade de Deus. E não aceitando a vontade de Deus, nós passamos imediatamente a constituir entre nós e o mundo uma amizade reprovável. Uma amizade que Deus não se agrada dela. E uma amizade cuja consequência é inimizade contra Deus. E a Bíblia é clara. Qualquer pessoa que constitui amizade com o mundo, automaticamente constitui-se também como inimiga de Deus. Vejam vocês, meus irmãos, não é que Deus está vendo, mas tipo, está deixando para lá porque a pessoa não o quer, não. Existe uma diferença muito grande entre, às vezes, a indiferença de Deus a uma pessoa que o rejeita. Eu estou usando como um exemplo, é claro. E a questão de Deus se tornar inimigo da pessoa, porque a pessoa tornou-se amiga do mundo.
Eu diria a vocês, meus irmãos, que quando Deus, apesar de nos amar, não nos responde pela nossa soberba, às vezes pela nossa falta de vontade de nos aproximarmos do Senhor, isso é uma coisa. Agora, quando a Bíblia Sagrada fala que quando nós temos amizade com o mundo, nós nos constituímos inimigos de Deus, nós basicamente nos colocamos na posição do próprio Satanás. Eu não saberia dizer a vocês se numa escala menor ou igual, mas de qualquer forma, ser inimigo de Deus não é uma boa ideia. Ser inimigo de Deus não é uma coisa agradável. Por isso a Bíblia Sagrada diz que Deus resiste ao orgulhoso. Deus é inimigo do orgulhoso que tem amizade com o mundo, porque esse mundo está no maligno. Porém, Deus dá graça às pessoas humildes. O Senhor Jesus fala: vinde cansados, oprimidos, eu alivio, e aprendam de mim que sou manso e humilde de coração. E o próprio Senhor Jesus se humilhou, morrendo morte de cruz por nós. E quando nós somos humildes perante Deus, nós estamos também diante da graça de Deus. O Senhor dá graça àqueles que são humildes. Imediatamente após o apóstolo falar essas palavras, ele vem ao versículo que é o versículo que nós vamos centralizar hoje. Sujeitai-vos, pois, a Deus. Ou seja, vivei uma vida de humildade e sujeição a Deus. O que Deus fala é o que Deus fala. Viva o que Deus te orienta a viver. Sujeitai-vos, pois, a Deus. Resisti ao diabo, e ele fugirá de vós. Olha, meus irmãos, algumas pessoas se constituem inimigas de Deus porque amam ao mundo e as coisas que existem no mundo. Imagine você ser inimigo de Deus, já é uma barra pesada. Agora imagine você ser inimigo de Deus e ter uma vida também açoitada por Satanás. Aí a coisa se complica muito mais. E muitas pessoas vivem essa situação. Muitas pessoas que talvez precisariam tanto da proteção de Deus não entendem que a proteção completa de Deus, ela depende das condições dessa proteção completa de Deus. Eu estou dizendo a vocês que existem condições impostas por Deus para que nós possamos viver uma vida com as nossas feridas curadas, aqueles que estão caídos, para que possam ser levantados, gente confusa, para que essas pessoas possam ser esclarecidas. Até pessoas que dizem há tanto tempo crer em Deus precisam entender as condições para a proteção de Deus. Parece difícil como pregador dizer essa palavra, mas Deus não é Deus de todas as pessoas. Deus é Deus daqueles que o recebem como Deus. Deus é Deus daqueles que se arrependem dos seus pecados. Deus é Deus daqueles que se humilham debaixo das suas poderosas mãos. Deus é Deus das pessoas que vivem à vontade dEle. Essas pessoas podem contar com a proteção do Senhor, com a salvação que há em Cristo.
ao contrário de pessoas feridas, caídas, destruídas, lares destruídos, pessoas que com amizade com o mundo, infelizmente desagradando ao Senhor, suas vidas também se tornaram desagradáveis. Você pode dizer, mas eu confio no Senhor, irmão Lourival. Como pode o adversário então atacar o meu corpo, atacar a minha mente? Como pode o próprio Deus ser meu inimigo? Eu quero que você entenda que todas as promessas de Deus são condicionais. Eu não estou falando de atos meritórios. Eu não estou falando de merecimentos. Eu estou falando de condições. Eu estou falando de colocações que a Bíblia Sagrada nos faz. Por exemplo, neste versículo simples. Para que o diabo fuja. A Bíblia Sagrada diz, sujeitai-vos, pois, a Deus. É isso que eu estou falando. Se você confia que Deus vai guardar você, mas você não preenche as condições para ser guardado pelo Senhor, facilmente o agir do inimigo vai acontecer na sua vida. Se você quer a proteção de Deus, mas não preenche as condições para ser protegido pelo Senhor, mais uma vez eu repito, não é você comprar Deus, não é você merecer, não é você subornar, não, não é questão de merecimento, eu repito, é questão de condição. Se você sujeita-se a Deus, se você vive para Deus, já existe uma ligação meio que automática. Todas as pessoas que são submissas ao Senhor são pessoas que automaticamente saberão resistir ao adversário. E automaticamente também o inimigo haverá de fugir dessas pessoas. Não seja enganado. Quando você confia em Deus para te guardar, mas você ainda segue cometendo os mesmos erros do homem que vivia agradando o mundo, a carne, o pecado. Isso é basicamente uma provocação à lógica da mente de qualquer pessoa. Não se pode provocar uma lógica e achar que as coisas vão sair do jeito que a gente está pensando que devem sair. Em 1 de João, capítulo 5, versículo 18, a Bíblia fala que sabemos que todo aquele que é nascido de Deus não peca. Mas o que de Deus é gerado conserva-se a si mesmo. E o maligno não o toca. É a Bíblia quem está falando. Não é o Evangelho da Deus e amor. É a Bíblia Sagrada que está dizendo. Aquele que é nascido de Deus, aquele que é gerado de Deus, esse conserva-se, é a parte dele, conserva-se algo que nós fazemos, nós nos conservamos. Então o maligno não vai tocar na gente. Nós temos a proteção do Senhor. Se não se preservar, Deus não o guardará. Para que nós sejamos protegidos, abençoados, salvos, nós temos de viver sim dentro das condições de Deus. É só nós olharmos em todos os tempos da história. Toda vez que o homem se afastava de Deus e andava pelos seus próprios caminhos, fazia inimizade com Deus quando fazia amizade com Deus. A mensagem que Deus mandava sempre era uma mensagem impondo uma condição. Arrependei-vos era a condição. Zacarias pregou arrependei-vos. Jeremias pregou arrependei-vos.
João Batista pregou: arrependei-vos. Jesus Cristo pregou: arrependei-vos. Pedro pregou: arrependei-vos. É a condição para que nós sejamos perdoados, abençoados, guardados, protegidos e tenhamos os nossos nomes escritos no livro da vida. Muitas pessoas não são cuidadosas quando examinam o terreno em que esperam ser prosperados ou protegidos na vida. Examinam seu devido cuidado, não são cuidadosos. Você tem que conhecer o terreno que está pisando, você tem que conhecer a vida que você está vivendo. Se você almeja algo de Deus, pode ter certeza que Deus terá todo o prazer em dar a você, em abençoar você. E Deus não pede muito. Deus simplesmente quer que você seja uma pessoa gerada pelo Senhor, que você observe as condições, que você observe o que Ele está falando. Num dos versículos mais conhecidos da Bíblia, que nós não precisamos nem abrir a Bíblia para ler. Segundo o livro das Crônicas, segundo a capítulo 7, versículo 14 para frente. Por ocasião da consagração do templo de Salomão. A mensagem de Deus foi clara. Deus estava dizendo: olha, eu posso cerrar os céus, eu posso enviar o gafanhoto, eu posso produzir a desgraça na vida de vocês, se vocês forem idólatras, se vocês forem pecadores, se vocês se rebelarem contra mim. Só que Deus coloca uma condição: mas se o meu povo, que se chama pelo meu nome, se humilhar e orar e se arrepender dos seus maus caminhos, então eu ouvirei dos céus e eu sararei a sua terra. Deus impõe condições para sarar a nossa vida, para tirar o fardo pesado de sobre os nossos ombros. Deus coloca condições para abençoar e prosperar a nossa vida e para proteger a nossa vida contra as astutas ciladas de Satanás. Você tem que conhecer Deus mais de perto e também conhecer o seu adversário. O seu adversário, ele vive rugindo como um leão. O seu adversário, ele é astuto. Ele enganou um terço dos anjos que estavam nos céus. A Bíblia Sagrada nos diz que o nosso Senhor Jesus Cristo se manifestou para destruir as obras desse adversário. E nos diz mais que nós não ignoramos os ardis. Nós não ignoramos a maneira que o inimigo trabalha. Nós não ignoramos o modus operandi, ou seja, a forma que o inimigo se manifesta. Não podemos ignorar. Nós temos de conhecer, para que nós possamos resistir. Se você não conhece o inimigo, você não resiste o inimigo. Você tem que conhecer o inimigo. Mas antes de conhecer o inimigo, você tem que conhecer a Deus. Você tem que viver uma vida de sujeição ao Senhor. Nós vemos, meus irmãos, que Moisés, quando ele estava quase para entrar na terra de Canaã, ele não entrou, mas passou perto. Eu vou dizer que foi na primeira volta, porque depois o povo teve de voltar, ficar no deserto. A Bíblia Sagrada nos fala que Moisés mandou espiões para conhecer a terra e para conhecer os que habitavam na terra, para conhecer
o que era promessa de Deus e para conhecer o tipo de inimigo que tinham de enfrentar para poder conquistar o que Deus já havia dado. Parece contraditório, mas não é. Deus deu a terra que mana leite e mel para o povo e disse: conquistem. Lá tem o Eteu, o Jeveu, os fariseus, lá, enfim, tem todo tipo de eu lá. E vocês vão entrar naquela terra e vão expulsar todo aquele povo. Então Moisés foi para verificar a promessa que Deus havia feito, se era verdade, se era real. Mas para verificar também como haveria de lutar para vencer aqueles que eram considerados os inimigos da promessa que Deus havia feito. Você está conseguindo ligar o que eu estou falando? Está conseguindo conectar? Deus faz promessas para vocês, amados irmãos. Deus tem promessas para vocês, e são muitas promessas. Mas nós temos inimigos que se interpõem entre nós e as promessas de Deus. E se nós não crermos no que Deus nos falou, na forma das suas promessas, nós vamos desanimar quando nós dermos de cara com o adversário que quer nos impedir de adentrarmos ao campo das promessas do nosso Deus. Sempre foi assim. E Deus disse a Moisés: a terra é de vocês, a terra manda leite e mel, o que você plantar nessa terra vai nascer, mas vocês vão ter que vencer o inimigo para conquistá-la. Sujeitai-vos, pois, a Deus, resisti ao diabo, e ele fugirá de vós. Nós não temos hoje que lutar contra o EV, o GTU, não. A nossa luta não é contra a carne nem contra o sangue. A nossa luta é contra os principados, contra as potestades, contra os príncipes das trevas deste século, contra as hostes espirituais da maldade nos lugares celestiais. É isso que a Bíblia Sagrada fala. Nós temos de conhecer o nosso Deus mais de perto. Temos de resistir o nosso adversário conhecendo os seus ardis, para que ele fuja e nós possamos conquistar as bênçãos que Deus prometeu para todos nós. A proteção que Deus prometeu para todos nós. Olha, meus irmãos, quantos confusos, quantos derrotados, quantos confessam com a boca: não, eu creio em Deus, mas suas vidas não retratam essa crença. Quantos, as vossas vidas são um verdadeiro desastre. Vocês precisam conhecer Deus, vocês precisam entender as condições de Deus, para que vocês possam adentrar ao campo das promessas do Senhor. Hoje é um dia maravilhoso para vocês. Hoje é o dia que vocês estão tendo a oportunidade de permitir a entrada de Deus em vossas vidas. É o dia que vocês estão tendo a oportunidade de passarem a fazer parte do grupo da resistência, do grupo que fala não para a carne, do grupo que diz não para o mundo, do grupo que diz não para Satanás, do grupo que Satanás tem de sair correndo e fugir da presença deles, porque é o grupo que Deus vive no coração deles. Hoje você pode ter a sua vida transformada. Hoje você pode ter a sua vida no campo das bênçãos de Deus. Hoje você pode sair daqui com toda a tranquilidade que você não está conseguindo nos tranquilizantes que você está tomando. Você pode sair daqui com Deus, com o Senhor Jesus no seu coração.
E você pode sair daqui com a vitória contra o adversário. Pedro fala: sede sóbrio e vigiai, porque o diabo, vosso adversário, anda em derredor, bramando como um leão, buscando a quem possa tragar. Mas quando nós temos Deus na nossa vida, o adversário pode vir como um leão e pode rugir, ele pode bufar, ele pode fazer o que quiser, porque ele não vai tocar na sua vida, porque você é uma pessoa nascida de Deus, você é uma pessoa gerada de Deus, você conserva-se a si mesmo, Deus tem guardado você, e o diabo não poderá tocar em você, não poderá tocar na sua vida. A sua vida será uma vida abençoada. Você será um vencedor contra as armadilhas de Satanás, porque você saberá detectar as armadilhas do adversário. O Espírito Santo de Deus virá sobre ti, e você saberá quando o diabo estará fazendo uma armadilha para tentar derrubar você. Olha, e Deus é Deus. Eliseu, o profeta, a Bíblia fala que Deus revelava para ele todos os ataques do rei inimigo. Deus revelava para o profeta, e Deus, pelo Espírito Santo, fará você discernir cada vez que Satanás se levantar contra você. O Espírito Santo de Deus estará arborando a sua bandeira contra Satanás. O Espírito Santo de Deus estará se interferindo até no momento do seu clamor, gemendo por você com gemidos inexprimíveis. Não haverá demônio que poderá destruí-lo, não haverá armadilha satânica que poderá derrotá-lo. A proteção do Senhor estará sobre ti de dia e de noite. Os seus pecados perdoados te farão sentir uma leveza que só pode sentir-se na presença do Senhor. Sujeitai-vos, pois, a Deus. Humilhai-vos perante o Senhor. Arrependei-vos dos vossos pecados. Resisti ao diabo, e ele fugirá de vós. Chegai-vos a Deus, e ele se chegará a vós. Essa é a vida que Deus quer que você viva. Você se manterá protegido se você sujeitar ao Senhor, se você ser obediente a Deus, se você resistir o diabo, se você conhecer o adversário, se você não der chances ao inimigo, se você conhecer os ardis de Satanás, se você permitir Deus ser o Deus da sua vida, o diabo terá que fugir desesperado, e a sua vida será uma vida de vitória sempre, porque haverá o único Deus de verdade cuidando de você, cuidando dos seus negócios, cuidando da sua casa, cuidando da sua vida. Satanás foi vencido na cruz do Calvário. É inacreditável que muita gente ainda esteja sendo vencida por aquele que já foi vencido. Se você tem Jesus, você tem a vitória. Se você não aceitou Jesus, você está nesse grupo do é inacreditável que você ainda esteja nessa vida de derrotas. Hoje é o dia da sua vitória. Humilha-te. Deus resiste àquele que não é humilde. Deus resiste àquele que é soberbo, aquele que pensa ser senhor de si, aquele que acha que é dono do seu próprio nariz, aquele que chega a dizer: eu não devo nada para Deus, eu não quero saber nada desse negócio de Deus. Então Deus resistirá a você. O inimigo vai alcançar você cedo ou tarde, porque o inimigo não quer apenas prisioneiros, o inimigo quer vítimas. A Bíblia fala que o ladrão não vem senão roubar, matar e destruir. É isso que o inimigo vem fazer.
Mas se você se sujeitar a Deus, receber Jesus como o Senhor da sua vida, você vai também receber a vida, e vai receber a vida com abundância. Vai prosperar em todas as coisas. Vai ser amigão de Deus, e Deus vai ser seu amigo também. E haverá um lugar preparado para você lá na glória dos céus, no dia que o Senhor te chamar à eternidade. Você tem o seu lugar garantido lá. Não resista a Deus. Resista ao inimigo. Diga não para o pecado. Diga não ao adversário. Diga não ao diabo. Diga não aos pratos que o inimigo oferece. E diga sim para Deus. Sujeita-te a Deus. Resista ao diabo. E ele vai fugir. E Deus vai fazer morada em você. Deus vai se acercar à sua vida. Deus vai estar bem pertinho de você todos os dias da sua vida. Podem dizer amém, meus irmãos. Que Deus os abençoe. Essa é a palavra de Deus para vocês. Essa é a palavra do Senhor que traz conforto para as vossas vidas. Digam comigo assim: a paz do Senhor Jesus. Eu agradeço a presença de todos vocês, de todos os ministros.

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1: Zero horas, e daqui a pouquinho vamos iniciar mais uma madrugada de oração. E eu quero pedir para você, você que já é um ouvinte, né, um espectador assíduo do programa Voz da Libertação, das orações, participa conosco das orações, quero pedir para você compartilhar, isso mesmo, compartilhe aí nos seus grupos do WhatsApp, no seu status, mande para alguém que você sabe que está precisando de uma oração, que precisa ser alcançado por Deus, precisa ser tocado por Deus neste dia, nesta noite. Quem sabe alguém conversou contigo e disse: olha, estou passando por um momento difícil, as coisas não estão fáceis, estou passando por um momento de enfermidade. Alguém da sua família que você conheça, que está enfermo, que está, quem sabe, em um leito, internado, está numa UTI, envie para alguém essa live, porque daqui a pouquinho são milhares e milhares de pessoas que estarão juntos, com os joelhos dobrados, clamando e buscando a face do nosso Deus. E logo mais também, às 0h30, nossa irmã Maria Lorena vai estar orando com vocês, diretamente de Curitiba, clamando ao Senhor com todos vocês. Então eu vou iniciar essa oração, e logo mais às 0h30, a nossa querida irmã Maria Lorena orando com todos vocês, clamando ao Senhor, buscando a Deus. E eu gostaria de chamar a sua atenção, porque dia 4 e 5 de setembro está chegando, sexta-feira, e dia sábado agora, sexta e sábado agora desta semana, nós teremos um grande evento, né? A Conferência Jovem. E eu quero convidar você para estar conosco nestes dois dias, que serão dois dias.

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1: Por natureza, o homem é esquecido. Esquece de fatos, datas, pessoas e compromissos. Por outro lado, a tendência humana é para não esquecer certos fatos que ocorrem na vida, principalmente quando se trata de perdoar ou pedir perdão. Vemos e ouvimos muitas pessoas afirmarem: eu perdoo, mas não esqueço. Perdoo, mas não quero mais amizade com ele ou com ela. Isto não é perdão. O perdão que a Bíblia ensina é cheio de amor e misericórdia. E normalmente, se perdoando, se esquece, se sepulta no passado. E isso é possível se a pessoa experimentar o perdão divino, tornando-se revertida do grande amor de Deus. Deus, ele é onisciente, é onipresente, é onipotente, mas sem dúvida alguma, ele esquece dos nossos pecados. Pois eu mesmo, Senhor de Israel, apago as tuas transgressões por amor de mim, dos teus pecados, e não me lembro mais. O Senhor Deus lança os teus pecados perdoados para trás de suas costas e joga nas profundezas dos mares. Caro amigo ouvinte, o sangue de Jesus Cristo nos purifica de todo o pecado. Através do seu sangue, que temos a comunhão uns com os outros, e o sangue do Cordeiro de Deus, o Filho de Deus, nos purifica de todo o pecado. Isso se conhecemos a Jesus Cristo e sabemos que Ele é o Senhor. Mantemos a comunhão uns com os outros, e o sangue do Cordeiro nos purifica e nos lava e nos limpa de toda iniquidade. Amigo ouvinte, pare, pense, confesse os seus pecados e a partir de hoje, tu serás uma nova criatura em Cristo, Jesus, o Filho de Deus. Aprenda a perdoar e será perdoado, pois quem conhece a Deus sabe perdoar. 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
6: Meia-noite e um.
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6: 12:29.
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3: 1:24.

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3: 1h53.
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2: 2h30.
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3: 2:57.
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1: 3h21.
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3: 3:53.
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2: 4h24.
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1: 4h55.
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3: 5:23.
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3: 5h51.
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8: E a gente conversa agora com a nutricionista, doutora Fernanda Lahaud. Fernanda, a alimentação pode ajudar a reduzir os famosos fogachos que são tão comuns na menopausa?
9: Com toda certeza. Não somente reduzir, como também pode piorar, dependendo daquilo que você come ou até mesmo do que você bebe, pode ter influência. A gente tem que entender que o nosso corpo, ele é um terreno biológico. Tudo depende da sua alimentação, daquilo que você vai nutrir o seu corpo. Então, dependendo da substância, do nutriente que entra no teu corpo, vai determinar se você vai ter mais ou menos sintomas, mais ou menos fogachos. O que é muito gatilho para acontecer, o consumo de bebida alcoólica. E se você me perguntar assim, Fernanda, tem um limite seguro? Não. Para mulheres que têm muito fogacho, o recomendável é que não faça realmente o consumo de álcool e se for fazer o mínimo possível. Consumo de açúcar exagerado. Tem necessidade de tirar o açúcar, gente? Não, não tem necessidade, mas reduza o consumo. Tudo feito com farinha branca, tem que ter um cuidado também na ingestão. E tem dois alimentos que são considerados naturais e que tem sim, vamos dizer, o rótulo do saudável e que para algumas mulheres pode ser gatilho também, que é a canela e o gengibre. E tem uma receita que eu desenvolvi, que chama suco Libre Fresh. É um suco com ingredientes muito simples, muito acessíveis, inclusive realmente para mulheres no mundo todo. E ele tem 7 ingredientes: é melancia, beterraba, inhame, gengibre, couve, linhaça dourada e limão. E o suco, ele tem essa função muito importante de aumentar o fluxo de sangue, então chega mais sangue no cérebro da mulher e com isso ela tem menos fogachos.
8: Olha só, né? Pequenos ajustes na rotina alimentar podem fazer diferença no bem-estar durante todo esse processo.
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4: 6:19.
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0: Olá pessoal, muito boa noite, sejam todos bem-vindos a mais uma edição do Direto ao Ponto. Brasil pegando fogo e a gente vai trazer tudo aqui para você. Caiu a casa do Moraes. Caiu a casa, seu Rafael Marques.
21: Aleluia.
0: Caiu a casa do Alexandre de Moraes, da Viviane Barsi, do Dias Toffoli. O pau está comendo, podemos dizer assim, em Brasília. E a situação é desesperadora para o ministro do Supremo Tribunal Federal. Estamos ao vivo para Curitiba, 92.7, Caraíma, 94.7, Cerro Azul, 90.5, Campo Mourão, 106.7, Guaíra, 91.7, Rádio Estúdio, 92.3, em Cascavel, e Rádio Clube, 95.7, de Londrina. Toda a Rede Mercosul integrada para trazer para vocês as principais informações, o que está acontecendo no mundo da política, na economia, em tudo que está rolando no Brasil neste início de semana que está pegando fogo. Também estamos ao vivo no YouTube, no Facebook, arroba Henrique Giglio JR, e também na TV Alvorada em Colorado. Pessoal, por favor, ontem nós tivemos uma audiência absurda aqui no YouTube, no meu YouTube, lá no meu canal do YouTube, no Henrique Giglio JR. Então, por favor, pessoal, entra lá, youtube.com/HenriqueGiglioJR, que você se inscreve lá no meu canal, aciona o sininho para chegarmos cada vez mais longe aqui com o Direto ao Ponto e vamos trazer para vocês as principais informações. Como o Dimas não veio de novo, né, Rafael Marques? Aí ele resolve aparecer do nada, que ele vem, né?
21: Vem do nada.
0: Ele vem do nada, ele aparece. Quem sabe ele aparece aí mais tarde, o Dimas Bueno. Manda o seu recado de áudio para cá e seja o nosso comentarista de hoje. 419-9104-4051. Vou colocar o maior número de inserções aqui, de recados dos ouvintes, e vocês serão os nossos comentaristas hoje. Por exemplo, o Wellington já me mandou uma mensagem aqui, mandando o seu recado de áudio, tá ouvindo a gente. Daqui a pouco a mensagem do Wellington vai para o ar e você faça como o Wellington Esser, mande aqui o seu recado de áudio para cá, para participar do Direto ao Ponto. Já te mandei aí, viu, Rafa, as mensagens.
21: Boa, tá na mão já.
0: Que o Wellington mandou aqui, e o Rafa já tá esperando com o nosso WhatsApp ligado para trazer as suas opiniões para o ar. Vamos lá, seu Rafael, não vamos perder tempo hoje, porque o Brasil está explodindo nesta terça-feira.
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0: Muito bem, pessoal, a advogada Viviane Barsi de Moraes, mulher do ministro Alexandre de Moraes, do Supremo Tribunal Federal, afirmou que o marido foi sim consultado sobre o contrato firmado entre seu escritório e o ex-banqueiro Daniel Vorcaro, do Banco Master. O contrato previa o pagamento de 131 milhões de reais ao longo de 3 anos, com remuneração mensal de 3 milhões e 600 mil reais. Em nota, Viviane disse que solicitou sim ao marido informações sobre eventuais impedimentos legais para a contratação. Vá se catar. Segundo ela, o contrato só foi assinado depois da confirmação de que não havia impedimento legal. A advogada também afirmou que o ministro Alexandre de Moraes jamais julgou no STF qualquer processo envolvendo o Banco Master, mas recebeu dinheiro porque a senhora recebeu. A polêmica aumentou após metadados de arquivo do contrato analisados por investigadores da Polícia Federal mostrarem uma edição atribuída ao perfil identificado como ministro Alexandre de Moraes. A informação foi revelada pelo jornal O Estado de São Paulo na manhã de hoje. Segundo os dados do arquivo, a edição teria ocorrido em 15 de janeiro de 2024, cerca de 1 hora e 40 minutos depois de o documento ter sido enviado por Vorcaro a Viviane de Moraes. O escritório da advogada afirma que durante o período do contrato, entre fevereiro de 2024 e novembro de 2025, foram produzidos 36 pareceres e realizados 94 reuniões de trabalho com integrantes do Banco Master. Os pagamentos foram interrompidos após a primeira prisão de Daniel Vorcaro em novembro de 2025. O banqueiro foi solto e voltou a ser preso em março deste ano. Segundo a reportagem, o contrato de serviços jurídicos firmado, entre o banqueiro Daniel Vorcaro e o escritório Viviane Barsi de Moraes, esposa de Alexandre, previa o pagamento por meio de cotas de um jato Legacy 650. A revelação se soma a outros elementos já apontados sobre a relação financeira entre Vorcaro e a família do ministro. O ex-banqueiro também enviou uma mensagem ao ministro Alexandre de Moraes minutos antes de ser preso no aeroporto de Guarulhos, em novembro do ano passado. A Polícia Federal identificou indícios de ao menos 6 encontros entre o banqueiro Daniel Vorcaro e o ministro Alexandre de Moraes entre novembro de 24 e agosto de 2025. Os registros constam no relatório produzido pela Polícia Federal a partir da análise de mensagens atribuídas do celular de Vorcaro. O sigilo do documento foi retirado nesta terça-feira pelo ministro André Mendonça, relator do caso Master no STF. As conversas analisadas pelos investigadores mostram encontros em diferentes ocasiões e locais, alguns deles na residência do banqueiro. Em parte dos episódios, Vorcaro relata a interlocutores que estava com Alexandre de Moraes. Em outros, há elementos adicionais, como mensagens de funcionários anunciando a chegada do ministro e tratativas para combinar reuniões. Ou seja, Rafael Marques, acabou a paz do ministro Alexandre de Moraes. Todo mundo já sabia que ele estava envolvido até o talo com o banqueiro Daniel Vorcaro, que a sua esposa recebeu mais de 70 milhões de reais do banqueiro ladrão, que está preso. Ou seja, o ministro Alexandre de Moraes era, sim, íntimo de Daniel Vorcaro, analisou o contrato feito pela Viviane com o Daniel, ou seja, está mais enrolado do que a gente pensa. O ministro André Mendonça pediu à Procuradoria-Geral da República informações sobre uma mensagem do ex-banqueiro Daniel Vorcaro relatando a necessidade de ter a proteção de Andrei e Paulo. De acordo com o relatório da Polícia Federal enviado ao Supremo Tribunal Federal, Andrei é o Andrei Rodrigues, diretor-geral da Polícia Federal, que foi indicado pelo presidente Lula. E Paulo é o Paulo Gonê, procurador-geral da República. Inicialmente, a Polícia Federal não sabia para quem teria sido encaminhado a mensagem de WhatsApp, mas investigadores apontaram que o destinatário era, sim, o ministro Alexandre de Moraes. Rafael Marques, teve uma confusão, inclusive, no Supremo Tribunal Federal hoje. O Alexandre de Moraes e o ministro André Mendonça, que nós já podemos colocar entre um dos heróis do país, porque ele está desvendando um dos maiores absurdos que a justiça brasileira já cometeu. O Alexandre de Moraes era, assim, íntimo do Daniel Vorcaro, recebeu dinheiro do Daniel Vorcaro, e hoje eles quase saíram no tapa no Supremo Tribunal Federal, o senhor Alexandre de Moraes e o ministro André Mendonça. Ou seja, pessoal, a coisa tá feia para o ministro Alexandre de Moraes. Já eu vou trazer as repercussões disso em Brasília. Muitos parlamentares, muitos políticos se manifestando sobre o caso. Inclusive, o deputado federal pelo PL de Minas Gerais, o nosso querido Nicolas Ferreira, pediu ao Supremo Tribunal Federal a prisão preventiva do ministro Alexandre de Moraes. Duvido que algum ministro dê, talvez o André Mendonça, o Nunes Marques, o próprio Edson Fachin, mas o Nicolas Ferreira já entrou com uma ação pedindo prisão preventiva do ministro Alexandre de Moraes. Ou seja, está explodindo o Supremo Tribunal Federal nesta terça-feira e a coisa vai desandar. Quando começou esse escândalo do Banco Master, Rafa, lá atrás, eu falei aqui, o G estava aqui ainda nos comentários antes de sair para a campanha eleitoral deste ano, o nosso querido Placa Preta, e a gente falava aqui, a República vai cair por causa desse senhor. E é um milagre ele não ter sido morto na cadeia ainda.
1: Realmente.
0: Por queima de arquivo. Ele está lá. E agora, se algo acontecer com Daniel Vorcaro, é muito suspeito. Né? Agora, se ele resolvesse enforcar lá dentro, aí a
1: resolvesse
0: coisa...
1: Resolvesse suicidar?
0: É, então. Aí a coisa se complica mais. Vamos lá, pessoal, vamos ver o que tem a dizer os ouvintes, mas uma coisa é certa, isso aí vai feder muito, já. Nós vamos ouvir o ministro André Mendonça aqui, que disse ser a favor, sim, de um código de ética para os ministros do Supremo Tribunal Federal. Isso não vai ficar só no Alexandre de Moraes. Pode ter certeza que o Dias Toffoli também será investigado. Aliás, por um aborto da natureza, o Dias Toffoli voltou atrás no caso do Renan Santos hoje. Já a gente vai falar sobre isso também. Renan Santos está liberado. Ontem tinha sido impugnada a candidatura do Renan Santos. Ele apresentou um monte de documento do Dias Toffoli na entrevista coletiva que ele deu ontem à noite. Ele apresentou um monte de documentos ligando o ministro Dias Toffoli ao Taiaiá, todo aquele esquema com o Daniel Vorcaro, e isso já vem à tona. E aí ele resolveu mudar de ideia hoje.
1: É a República da Banânia mesmo.
0: É a República Brasileira, funciona desta maneira. Vamos pros ouvintes, Rafa.
1: Bora lá, o primeiro que enviou a mensagem foi o Wellington, então, bora lá, Wellington.
0: Vamos lá, Wellington.
21: Boa tarde, Henrique Giglio. Boa tarde, Rafa Marques. Até que enfim, uma notícia boa, hein? Nosso Brasil tem uma esperança, é pouco, mas temos. Boa tarde a todos do Direto ao Ponto, marcando presença. Vocês viram que o primeiro áudio aí foi até meio emocionado, né? Meio eufórico, de tanta alegria.
0: Pra você ver como o Brasil está numa situação calamitosa, tanto na questão do poder executivo, com o Lula destruindo o país, destruindo todas as nossas empresas, as nossas universidades, ele conseguiu destruir até o exército, não é verdade?
1: Exatamente.
0: Ele destruiu tudo. E agora a corte maior do país está pegando fogo.
1: E hoje, Henrique, nós estávamos assistindo ali a propaganda eleitoral na TV, e antes, né, estava o programa da Rede Globo, um jornal, um telejornal.
0: Uhum.
1: E neste telejornal anunciaram que o governo prepara 6 bilhões de reais para a recuperação dos Correios.
0: É verdade.
1: Vai destinar 6 bilhões de
0: reais. Ao invés de privatizar os Correios, dá para... Tem empresa que quer comprar, você sabia?
1: Sim, várias.
0: Inclusive tem um caminhão amarelo. Não vou fazer propaganda de vocês porque vocês não pagam a gente aqui, né? Tem que pagar pra gente fazer
1: o Brasil inteiro usa, cara.
0: Só dos amigos que a gente faz propaganda aqui. Mas como essa van amarelinha aí não paga, a gente não faz propaganda aqui na Mercosul, nem na Rádio Estúdio, nem na Rádio Clube, então a gente não vai falar o nome.
1: Isso,
0: mas essa empresa falar. Quer comprar faz tempo, Correio.
1: Pô, devia ter comprado.
0: Privatiza
1: já
0: esse negócio, pelo amor de Deus.
1: Não tem concorrência, mas tem dívida. Como é que pode?
0: E uma dívida gigantesca. Ah, é o governo do Luiz Inácio. Vamos lá, vamos para mais ouvintes.
1: Mensagem chegando do Iniberto.
22: Olá, amigos do Direto ao Ponto. Eu sou o Iniberto Amir Schmidt, sou ouvindo assíduo desse programa. Alô, Henrique, alô, Rafa. Eu gostaria de dizer um detalhe que divulgado hoje pela Gazeta do Povo e um levantamento feito pela Universidade Federal de Santa Catarina.
0: Sim.
22: Que fiquei impressionado, 79,7% dos jornalistas dizem-se da esquerda e apenas 4,1% são de direita. E no Paraná, a direita e centro-direita dá 6,4%, um pouco acima que os dados do Brasil, enquanto que a esquerda, impressionantemente no Paraná, dá 75%. Esses jornalistas deviam ser totalmente imparciais. E eu gostaria de cumprimentar o Direto ao Ponto por ser jornalistas de direita, dedicados e que só falam a verdade. Um abraço a todos.
0: Eu fiquei até emocionado, Rafa, essa declaração do Iniberto. Obrigado, Iniberto.
1: Valeu, Iniberto.
0: A gente tenta trazer a realidade brasileira. Não é questão nem de ser de direita, de ser de centro, de ser de esquerda. A gente traz a verdade aqui.
1: Exato.
0: E a gente mostra que esse governo do PT é uma desgraça. E a gente mostra que alguns ministros do Supremo Tribunal Federal não seguem a Constituição e estão mais enrolados do que namoro de cobra, podemos dizer assim.
1: Verdade.
0: Então, nós trazemos a verdade e a gente tenta abrir a cabeça dos nossos ouvintes, abrir a cabeça das pessoas que nos acompanham. Então eu agradeço pelo seu elogio, viu, Iniberto? Eu faço parte aí desses 4, 6%.
1: E não tem problema ter lado também, né, Henrique?
0: Claro que não.
1: O problema é não dizer a verdade, né?
0: Não sou filho de chocadeira, ué.
1: Exato.
0: Eu tenho berço, fui ensinado pelo meu pai, pela minha mãe, como a vida deve ser. E é assim que a gente trata.
1: Vamos lá, participação do Sidney.
2: Boa noite, Henrique. Boa noite, Rafa. Boa noite, Dimas.
1: Boa noite.
2: Dimas de novo, hein? Deu Mia de novo. Esse Dimas, que de manhã cedo tava lá.
1: Pois é.
2: Com o Pietro e com o Rafa lá.
0: Tá mudando cedo de time.
2: Mas essa foi a melhor notícia, Henrique, que vocês estão dando pra nós. Eu até fico feliz, eu acho que eu vou até pra casa agora. Parar de trabalhar, vou pra casa pra me assistir mais tarde no jornal lá. O pau tá atorando. Isso aí você falava sempre, que é uma hora ia cair alguém, uma hora vai cair. Tem que pegar o ladrão, hein? Tem que pegar o ladrão também.
0: Mas vai chegar.
2: Pega ladrão. O nove dedo, que é o Sidney, motorista aplicativo. Se Deus existe, Deus tá fazendo justiça. E pau no gato. E dele é pau nesses petistas aí.
0: Exatamente. Aliás, aquele ditado, Rafa, aquele ditado popular que fala aqui se faz, aqui se paga, ele acontece.
1: O karma vem rápido.
0: E às vezes nem acontece da pessoa perder dinheiro, perder o emprego, essas coisas. Deus castiga. E de diversas formas. Então quando a pessoa é ruim aqui na Terra, quando a pessoa não presta, Deus castiga de alguma maneira. Não é verdade, Rafa? Alguma maneira Deus castiga. Eu ia citar algumas coisas que eu conheço aqui de pessoas que fizeram mal a outras e tiveram um castigo pesadíssimo, mas eu acho que é desnecessário. Todo mundo sabe que Deus sabe o que faz. E aqui se faz, aqui se paga. Vamos lá, Rafa, mais recado.
1: Bora lá, participação do Nelson.
3: Fala pessoal, boa noite, aqui é o Nelson, de direita, não é o xarope, como eu sempre falo.
0: Boa, Nelson.
3: Seguinte, cadê os deputados paranaenses se manifestando aí a respeito dessa tralha aí do Moraes? Cadê os caras? Vamos ver aí, cadê os nossos deputados, os candidatos ao novo pleito? Temos que cobrar eles.
0: É verdade, tem que cobrar. O Placa Preta se manifestou lá no Instagram dele. Entra lá no Instagram do Placa Preta que vocês vão ver aí o que ele falou sobre esse assunto. Mas o Placa Preta a gente não precisa, né, Rafa? Porque
1: não,
0: faz 3, 4 anos que a gente fala todo dia a mesma coisa aqui.
1: Se nesse momento estivesse no ar, com certeza daria uma palavra forte aí a esse respeito.
0: Aliás, entra lá no Instagram do Placa Preta também, segue ele lá pra gente ajudar ele neste ano de 2026. Vamos lá para mais um recado, Rafa.
1: Fala aí, Tiagão.
5: Boa noite, Henrique. Boa noite, galera do Direto ao Ponto. Mas essa refinanciamento aí do Correio, isso é uma massa de manobra de novo, né? Isso é para tentar garantir alguns votos lá na equipe do Correio. É exatamente isso, eles quebraram o Correio, roubaram tudo, de todo o fundo do Correio, e agora vai dar um fôlego bem na época da eleição. Do mesmo jeito que fizeram com os hospitais, deram lá um meia dúzia de equipamento para o centro cirúrgico de alguns hospitais aí, que escolheram a dedo, e aí vem o Lula, cirurgia especializada. Ah, o rabo dele, né? Pelo amor de Deus, pingum safado. Que é o Thiago de Piraquara. Abraço,
0: calma,
5: galera.
0: Calma, Thiago. Calma, calma.
23: Me ajuda.
0: Ajuda, Lula.
1: É um senhorzinho, pô. Não fala assim.
0: Bom, vamos lá. O ministro André Mendonça pediu à Procuradoria-Geral da República, vou repetir a notícia que é muito importante, informações sobre uma mensagem do ex-banqueiro Daniel Vorcaro relatando a necessidade de ter a proteção de Andrei, que seria o Andrei Rodrigues, diretor da Polícia Federal, e Paulo Gonet, procurador-geral da República. Inicialmente, a Polícia Federal não sabia para quem teria sido encaminhada a mensagem de WhatsApp, mas investigadores apontaram que o destinatário era o ministro Alexandre de Moraes. As menções a integrantes do próprio Supremo Tribunal Federal representam as partes mais sensíveis do inquérito do caso do Banco Master, que inicialmente foi relatado pelo ministro Dias Toffoli. Ele deixou o caso após revelações de que uma empresa de sua família havia feito operações financeiras com fundos ligados a Vorcaro em um resort aqui no Paraná, o resort Taiaiá. A existência de um contrato da mulher de Moraes, Viviane Barsi de Moraes, com o Master também desgastou a imagem da corte e aprofundou o racha interno no tribunal. O ministro André Mendonça avaliou em conversas com interlocutores considerar graves as novas revelações que apontam que Alexandre de Moraes possa ter pedido ao Procurador-Geral da República, o Paulo Gonet, e ao Diretor-Geral da Polícia Federal, Andrei Rodrigues, proteção ao ex-banqueiro Daniel Vorcaro. Diante disso, Mendonça já avançaria no mapeamento de apoios dentro da própria corte para viabilizar a abertura de uma investigação formal contra o colega de tribunal. A situação está muito complicada para o ministro Alexandre de Moraes. Como eu disse agora há pouco, houve um pequeno bate-boca entre o ministro Alexandre de Moraes e também o ministro André Mendonça, que se manifestou agora há pouco. Ele falou lá no Supremo Tribunal Federal e defendeu o Código de Conduta para ministros do Supremo Tribunal Federal. Vamos ouvir o que disse o ministro André Mendonça.
4: Desde um primeiro momento, me manifestei ao presidente Luiz Edson Fachin ser a favor daquilo que ele propôs de termos um Código de Conduta. Um Código de Conduta é uma forma de nós expressarmos para a sociedade os padrões que nós devemos ter como magistrados. Podemos discutir um pouco a modulação, mas precisamos ter um código de conduta. Sejamos imparciais, corretos, íntegros, tentemos ser justos na medida das nossas limitações, que nós estudemos nossos processos, que nós ouçamos as partes, que nós sejamos honestos. E toda vez que há um risco de rompimento dessa relação de confiança, nós precisamos ter padrões de prevenção. Código de conduta é um exemplo disso. É uma forma de se preservar a relação de confiança. E toda vez que há um rompimento efetivo dessa relação de confiança, é preciso haver o devido tratamento da questão. Desde um primeiro momento...
0: Tá aí, foi o que disse o ministro André Mendonça. Então, a guerra declarada, uma guerra interna entre os ministros do Supremo Tribunal Federal, e a coisa vai desandar ainda mais. Eu preciso fazer um intervalo daqui a pouco, mas antes vamos colocar mais alguns ouvintes, Rafa, porque... Vamos lá.
6: Boa noite, Henrique, Rafa, todos os ouvintes do Direto ao Ponto. Bom, vocês dois, o Dr. Auger, doutora Cristiane, Luiz, Evilme, já sabem que eu sou meio pavio curto para algumas coisas, então eu não vou expressar aí o meu sentimento, né, de toda essa cena, toda essa situação que está acontecendo. Mas que dá vontade de mandar toda para os quintos dos infernos, dá. Porque é imposto em cima de imposto, é taxa disso, taxa daquilo. Rapaz, a gente não dorme trabalhando, acorda trabalhando e não vê se pagar tributo nesse país. E a gente vê o quê? Campanha eleitoral, a tigrada rasgando dinheiro de fundo eleitoral. A gente vê, cara, é incrível. Olha, é complicado, viu?
0: É, não é fácil, Daniel, não é fácil. Mais um recadinho, Rafa.
1: Fábio Scraba.
7: Henrique, Rafa, ouvintes, Dimas Milley, que não chegou. Vocês viram que o Estadão se manifestou? Será que a velha imprensa resolveu acordar agora, pessoal? O que que vocês acham? Na escuta. Abraços, amigos.
0: Valeu, Fábio. Tomara que a grande imprensa tenha acordado. Nós, aqui do Direto ao Ponto, da Rádio Mercosul, nós sempre trouxemos a verdade, sempre falamos, sempre denunciamos, sempre dissemos que os ministros do Supremo Tribunal Federal não seguiam a lei, não seguiam a Constituição brasileira, e tá dando no que tá dando. Uma hora a coisa desanda e chegou a hora. Faz tempo, a gente já sofreu bastante. Desde 2022, quando Alexandre de Moraes prejudicou a eleição do Jair Bolsonaro, que a coisa tá complicada. E agora desandou e a gente vai ver o que será do Brasil daqui para frente. Já já mais notícias, Rafa. Temos que fazer um intervalo rapidinho, né? Na volta tem mais ouvintes e vamos trazer também as repercussões do como os políticos estão tratando deste assunto do Daniel Vorkaro, do Alexandre de Moraes, da Viviane Barsi, lá em Brasília, como está sendo tratado essa denúncia que acabou sendo divulgada hoje com a quebra do sigilo do processo. E também vamos trazer mais atitudes que o ministro André Mendonça tomou nesta terça-feira. A gente já volta.
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8: 6h54.
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2: Alô, Dona Maria! Um bom dia para a senhora. Quero desejar um bom dia para você que está nos ouvindo aí no trabalho, em casa, na estrada. Tenha um ótimo dia. 22! E temos uma pergunta no programa. Diz aí, seu Juca.
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4: 7h26.

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11: Muito bem, pessoal, são muitas notícias, eu não vou conseguir trazer todas, tá? Mas agora, essa notícia é fresquinha. O escritório Barsi de Moraes, prestem atenção, pessoal, a coisa só piora. O escritório Barsi de Moraes, de Viviane Barsi de Moraes, esposa do ministro Alexandre de Moraes, firmou um segundo contrato de prestação de serviços jurídicos no valor de até 50 milhões de reais com a Viking Participações, empresa representada pelo banqueiro Daniel Vorcaro. O contrato foi assinado em 12 de maio do ano passado e previa 3 anos de prestação de serviços. Entre as atividades estavam consultoria jurídica, atuação em procedimentos administrativos, acompanhamento de investigações e representações em processos judiciais. O documento também permitia que os honorários fossem pagos por transferência bancária ou por dação em pagamento com bens imóveis, móveis ou serviços. 7 dias depois, em 19 de maio, a Viking e o escritório assinaram um acordo para definir como os 50 milhões seriam quitados. Deste valor, 40 milhões seriam pagos com participações em duas empresas ligadas a aeronaves. Uma dessas empresas era dona do avião Legacy 650. A outra estava em processo de compra de um helicóptero Airbus EC-155B1. Vê quanto custa essa brincadeira aqui, Rafa. Airbus EC-155B1 é o nome do tal do helicóptero. Deixa eu ver. Na prática, o Barsi de Moraes receberia 33,33% da empresa ligada ao avião e 20% da empresa ligada ao helicóptero. Essas participações seriam contabilizadas como pagamento de 40 milhões dos honorários. O contrato previa ainda que o escritório poderia usar as aeronaves desde a assinatura, respeitadas as regras de compartilhamento entre os sócios. Os 10 milhões de reais restantes seriam quitados por meio de reembolso de empresas relacionadas ao uso e à aquisição de aeronaves. Quanto custava?
12: Varia entre 35 milhões de reais a 50 milhões de reais um helicóptero desse.
11: Muito bem. Essa é mais uma denúncia que foi divulgada hoje contra o escritório Barsi de Moraes, da esposa do ministro Alexandre de Moraes. E para fechar esse assunto, o ministro André Mendonça pediu a íntegra de diálogos de Alexandre de Moraes e vetou o acesso de Andrei Rodrigues, que é o presidente da Polícia Federal, ao processo. Ou seja, Rafa, vai feder. A OAB também vê crise no Supremo Tribunal Federal e defende a apuração isenta do caso do Banco Master. O jogo está mudando, pessoal. O jogo está virando. Pode ser que tenhamos um final feliz daqui a 60 dias. Menos, né?
12: Vai ter que se benzer de novo, ministro.
11: Vai ter que se benzer. Bom, vamos lá, Rafa. Vamos para a repercussão do que aconteceu lá em Brasília. O senador Carlos Viana protocolou nesta terça-feira o 54º pedido de impeachment contra o ministro do Supremo, Alexandre de Moraes. O anúncio foi feito depois da divulgação das mensagens do ex-banqueiro Daniel Vorcaro. Em publicação nas redes sociais, o congressista cobrou que o presidente do Senado, Davi Alcolumbre, avance com o pedido. Caso contrário, ele pedirá o afastamento de Davi Alcolumbre da mesa diretora do Senado da República. Vamos ouvir o que disse, então, o senador por Minas Gerais, do PSD, o Carlos Viana.
13: Sem uma explicação correta. Qualquer um que for pego é afastado do cargo. Por que não, então, não afastarmos o ministro Alexandre Moraes? É uma decisão soberana que o Supremo tem que tomar em honra e responsabilidade ao povo do nosso país. E eu chamei aqui porque eu tomei essa decisão séria. Protocolei no Senado Federal uma denúncia por crime de responsabilidade com pedido de impeachment do ministro Alexandre de Moraes. O pedido está aqui para que vocês possam acompanhar e será igualmente disponibilizada a todos. É um pedido de investigação por crime de responsabilidade, por suspeita de advocacia administrativa, por suspeita de uso da toga para defender um banqueiro com corrupção, usando a toga e recebendo por um escritório familiar. É uma suspeita grave que nós temos de deixar claro para toda a população brasileira.
11: Tá aí, foi o que disse então o senador Carlos Viana, ele que foi o presidente da CPMI do INSS, lembra? Então, ele pediu mais um impeachment do ministro Alexandre de Moraes. Como eu disse, o Nicolas Ferreira, ele pediu ao Supremo Tribunal Federal, protocolou uma ação lá, pedindo a prisão preventiva do ministro Alexandre de Moraes. Acho pouco provável que isso aconteça neste momento, mas foi pedida. A senadora Damaris Alves também se manifestou em plenário. Aliás, todos os senadores estão se manifestando hoje, mas vamos ouvir o que disse a Damaris Alves sobre este assunto.
14: É o meu pedido, ministro Alexandre, pelo bem da nação, pelo bem da República, renuncie ainda hoje à tarde, ministro Alexandre. Eu acho que seria a melhor notícia que o Brasil poderia receber. Porque pelo que nós estamos assistindo na imprensa, a sua situação é gravíssima.
11: Daí foi o que disse a Damaris Alves. Quem também se manifestou foi o candidato à presidência da República, o senador Flávio Bolsonaro. Vamos ouvir o que ele disse com relação a este assunto do Alexandre de Moraes.
15: Seu posicionamento,
16: pois é, eu vi agora a caminho aqui da Comissão de Segurança Pública que eu presidi, tá? Então, posso falar assim preliminarmente, a minha primeira percepção é de ficar bem impactado, porque ali está comprovado que o Alexandre de Moraes era o advogado de fato do Vorkab. Se ele edita os contratos da esposa, né, que estava ali oficialmente sendo contratada, se ele parece que tem alguma forma de ajudar o Vorkab, dar garantias de que a Polícia Federal não atua em determinado momento, ou que o Procurador-Geral da República ele se posicione a favor do Vorkab por influência de Alexandre de Moraes. Então são muitas acusações graves e que eu espero de verdade que ele esclareça, porque caso contrário, se ele não esclarecer e se comprovar o que essas suspeitas que estão sendo reveladas agora por vocês da imprensa, vejam a importância da imprensa, da transparência a tudo, ele não tem a menor condição de continuar sendo ministro.
11: Foi o que disse então Flávio Bolsonaro. Agora nós todos, nós como eleitores, nós como população, nós como brasileiros, que somos a favor da democracia, que somos a favor de tudo, por favor, senhor Davi Alcolumbre, o senhor é o responsável. Seu canalha, Davi Alcolumbre, presidente do Congresso Nacional, presidente do Senado da República, seu canalha, você abra já o impeachment do ministro Alexandre de Moraes. Mas não é daqui a pouco, é já. Já deveria ter aberto. O Brasil precisa de respostas. Nós precisamos mostrar o que acontece dentro do Supremo Tribunal Federal, que está sendo dinamitado por esses ministros que não seguem a Constituição. Senhor Davi Alcolumbre, seu canalha, o senhor abra já o impeachment do ministro Alexandre de Moraes. E não só dele, viu? Ou você tem rabo preso, ou você está devendo para o Supremo Tribunal Federal. Qual é o seu problema? Abra já. Não seja frouxo, não seja canalha. Aliás, canalha você é. Não seja vagabundo. E chega, senão eles vão me processar aqui. Vamos lá. Para mais ouvintes.
12: Próxima participação do Diones.
17: Fala, Henrique. Rafael, tudo bem? Diones aqui falando.
11: Fala, Diones.
17: Boa tarde, bom programa para vocês aí. Tarde. Todo dia eu escuto aí na rádio, né? Beleza? Será que é tudo verdade isso que estão falando sobre Brasília? É tudo verdade ou é fake news? Eis a pergunta. Fica no ar aí. Se for verdade, parabéns ao Mendonça, né?
11: Não, é verdade. Hoje não dá pra dizer que é fake news. É verdade. Um abraço aqui pro Evilme, mandou o seguinte recado. Não mandou recado de áudio, viu?
12: De áudio
11: Evilme
12: não.
11: Faz tempo que não participa aqui. Henrique, manda um abraço pro Claudemir Marcos, farmacêutico de Colombo, teu ouvinte, que ele quer um abraço seu. Então, um grande abraço aí pro Claudemir Marcos, farmacêutico lá da cidade de Colombo. Aliás, o Placa Preta foi lá em Colombo esse fim de semana, na Feira da Pedrinha. E lá foi um sucesso, hein, Rafa?
12: Sucesso estrondoso.
11: Você estava junto, né?
12: Estava. E os nossos ouvintes nos parando lá, cumprimentando, falando que acompanha a Mercosul, acompanha o Direto ao Ponto aqui, toda a equipe. Nós ficamos muito felizes lá, viu, Henrique? Inclusive, encontramos um ouvinte ilustre nosso, um dos nossos primeiros ouvintes, que é o Dilmo, lá de Colombo, que nos tratou muito bem. Tem o pastel que ele vende lá, que é maravilhoso, caldo de cana.
11: É mesmo?
12: Um forte abraço pro Dilmo. Ele fica bem de frente ali pra Feira da Pedrinha, né? Com a sua esposa ali. Bacana.
11: Vamos lá, eu vou lá
12: vamos,
11: na Feira,
12: né,
11: da Pedrinha.
12: Tem que voltar lá.
11: Tem que voltar lá.
12: Quero ver você barganhando com o pessoal lá.
11: É, sou bom nisso.
12: Você é bom.
11: Vamos lá, mais um recado.
12: Ah, e antes, um outro ouvinte ilustre nosso e amigo já, né? É. Porque os nossos ouvintes se tornam nossos amigos, né? Esteve hoje lá no comitê, lá vendo o Placa Preta, colocando um adesivo no carro, que é o Leo Sérgio, que está na live ali nos acompanhando. Um forte abraço aí pro Leo Sérgio.
11: Muito bem. Valeu, Leo Sérgio. Tá em Curitiba, Leo Sérgio?
12: Tá
11: Sérgio
12: em Curitiba
11: em São Paulo?
12: Aí.
11: Ele mora em São Paulo, né?
12: Mora em São Paulo.
11: Mas tá aqui.
12: Tá sempre na ponte aérea aí.
11: Inclusive, ele mudou o título pra cá, viu?
12: Exato. Pra prestigiar aí.
11: Prestigiar o Placa Preta.
12: Vale a pena, segundo ele, gravou um vídeo conosco lá. Um forte abraço pra você aí, Leo Sérgio.
11: Valeu, Leo Sérgio. Obrigado. Vamos pra mais recado.
12: Depois, Rafa, da sessão abraços, o próximo é o Emerson.
18: Boa noite, Rafa, Henrique.
11: Boa noite.
18: Tudo bom? Como é que vocês?
11: Bom.
18: Então, essas notícias aí, eu acredito que não vai dar em nada. Vai virar em pizza, porque o Moraes vai dizer que ele manda no Supremo e acabou. Ele, Gilmar Mendes, Fachin, Toffoli, Zanin, tudo a favor do Moraes e acabou a questão. Tá tudo certo. Boa noite pra vocês.
11: Espero que você esteja errado, viu, Emerson?
18: Ah, é brincadeira.
11: Por isso que nós temos que pressionar o canalha do Davi Alcolumbre. Esse é canalha.
12: Esse é bandido. Esse não é fraco, não.
11: É. Vamos lá, mais um recadinho.
12: Oziel Rabelo.
15: Boa noite, Rafa, Henrique, Oziel do Xaxim. Até que fim alguma coisa, né? Vamos ver se esse Davi Alcolumbre, esse canalha, como você já disse, esse vagabundo, pra mim é vagabundo, tem rabo preso, vamos ver se faz alguma coisa. Eu acredito que não, mas pelo menos vai ser exposto. Grande abraço a todos.
11: Valeu, obrigado. Um abraço também aqui pro Ayrton, nosso ouvinte, tá mandando um grande abraço pra nós aqui. Vou ler o nome inteiro aqui, ó, Rafa. O Ayrton sempre manda o nome inteiro.
12: Inteiro, impressionante.
11: Ayrton Paluski Raimundo Bezelim Pereira dos Santos.
12: Boa.
11: Todo dia ele manda o Ayrton.
12: Tá no pilarzinho.
11: Isso.
12: Maravilha, pertinho da gente aqui.
11: Valeu, valeu, Ayrton, obrigado.
12: Olha, o Turco Bacil relembrando aquela vinheta do Lula, essa daqui, ó.
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11: Entrou.
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12: E daí o Turco Bacil diz o seguinte: em setembro começou a entrar o grosso aí no Moraes.
11: Exatamente.
12: Primeiro de setembro.
11: É.
12: Vamos lá, próxima participação.
11: Peraí. Tem mais uma notícia aqui. Vamos pra frente, Rafa.
12: Vamos lá.
11: O Renan Santos, eu falei agora há pouco pra vocês que chegaram agora. O ministro Dias Toffoli mudou de ideia. Ontem ele acabou suspendendo a candidatura do Renan Santos. Hoje ele mudou de ideia, já liberou redes sociais, já liberou pro Renan participar de podcasts, de entrevistas, de debates e tudo mais. E o Renan disse o seguinte: o Renan Santos, que é candidato à presidência da República pelo Partido Missão, ele afirmou que vai entrar com pedidos de impeachment contra ministros do Supremo Tribunal Federal, o senhor Dias Toffoli e também o Alexandre de Moraes. A declaração foi feita nesta terça-feira após o ministro da Suprema Corte, André Mendonça, tornar público o relatório da Polícia Federal que reúne mensagens trocadas entre o ex-banqueiro Daniel Vorkari e Alexandre de Moraes. Abre aspas para Renan Santos. Vamos ingressar com pedidos de impeachment contra Dias Toffoli e Alexandre de Moraes. Davi Alcolumbre está sentado em todos esses pedidos de impeachment. Então, o Renan Santos terminou dizendo o seguinte: são bizarros os elementos contra Alexandre de Moraes. Bizarro que Dias Toffoli siga interferindo nas eleições. E por isso, ele vai entrar com mais pedidos de impeachment contra esses dois ministros. Isso vai repercutir e muito ainda daqui para frente, esta situação. Vamos lá, Rafa, mais recados.
12: Eu fiquei curioso aqui, Henrique, e verifiquei se o Davi Alcolumbre seria candidato agora em 2026. E por incrível que pareça, ele é candidato.
11: É candidato a senador.
12: Candidato a senador pelo
11: Amapá. Eu espero que o eleitor amapaense não vote nesse cidadão.
12: Eu busquei essa informação justamente para isso, né? Pra alertar os nossos ouvintes.
11: E aquele outro
12: aí,
11: lá, o Pula Pula. O Pula Pula é candidato também, o Randolfinho?
12: Já vou checar aqui. Antes vamos soltar um ouvinte.
11: Vamos lá.
12: O Ícaro do Boqueirão.
20: Boa noite, Henrique. Boa noite, Júlio. Ah, que notícia feliz. Eu não tinha ouvido isso ao longo do dia. Acabei de ligar o rádio e ouvi aí esse estardalhaço que tá acontecendo em Brasília. Olha, se esse careca maldito, sacripanta, podre, piltre, não cair agora... Olha, aí pode fazer como diz o nosso eterno Raul Seixas. A solução é alugar o Brasil. Né? Pode fechar a porteira aí, alugar para os gringos e... que olha, não vai ter mais jeito.
11: É, mas esse é o Brasil que nós vivemos. Nós temos que nos reunir novamente, ir para as ruas, pedir o impeachment dessas pessoas, porque não dá mais para aguentar. Eles já desmoralizaram a justiça brasileira em todas as suas instâncias e a gente espera que haja uma reação da população, uma reação do poder...

0: judiciário, alguma coisa tem que acontecer, porque a cada dia que passa, mais provas são apresentadas ao povo brasileiro.
1: Randolph Rodrigues, pelo PT, também é candidato à reeleição pelo Amapá.
0: Pessoal do Amapá, pelo amor de Deus, né? Vocês têm dois candidatos aí que vocês não podem reeleger. O Davi Alcolumbre e o Randolph Rodrigues. Pelo amor de Deus.
1: Satânica,
0: meu. Aliás, o principal responsável por tudo isso que acontece no Brasil hoje é esse Randolph Rodrigues. Porque quando o presidente Jair Bolsonaro estava no poder, tudo que eles conseguiam aprovar ou não conseguiam aprovar, esse pula-pula ia ao Supremo Tribunal Federal. Foi com ele que começou essa palhaçada. Então, por favor, eleitor do Amapá, vocês não podem eleger novamente Randolph Rodrigues e o canalha do Davi Alcolumbre. Não dá.
1: Com certeza.
0: Pelo amor de Deus. Vamos lá, Rafa, mais recado.
1: Aí o nosso ouvinte Daniel Careca complementou a mensagem dele e disse o seguinte, por ele estar tão revoltado. Absurdo, ontem paguei R$6.400 do Simples Nacional. Hoje veio taxa de alvará, licença ambiental, mais uma taxa que eu não me lembro. No total deu mais de R$ 1.350 para pagar. Como falava o Alborguete, tô com um saco na garganta. E vemos os grandes nomes da política rasgando o nosso dinheiro. Daí falou alguma coisa aqui? Complicado, né?
0: É
1: complicadíssimo.
0: Complicado. Daniel, estamos...
1: Não perca a esperança, Daniel.
0: Entra na justiça.
1: Há uma luz no fim do túnel.
0: É isso aí.
1: Aramis Salata, fala aí.
2: Boa noite a todos. Aqui é o Aramis Salata, do Auer. O Henrique comentava há pouco que essas pessoas que fazem o mal, elas serão castigadas por Deus. Eu penso diferente. Deus é muito bom. A Bíblia diz que Deus é bondade, amor e tardio em irar-se. O que não quer dizer que ele vai castigar alguém com a sua ira. Existe um velho jargão popular que diz que quem deve a Deus paga ao diabo. E eu concordo com isso. Eu, se a pessoa me faz alguma coisa de mal, eu não ponho na mão de Deus. Eu boto logo na mão do diabo. O diabo é ruim e esse sim vai castigar essa pessoa. Aí ele vai sentar no colo do capiroto para ver o que é bom. Boa noite.
0: É isso aí, Aramis. É isso aí. Minha mãe tá preocupada aqui, viu, Rafa?
1: É.
0: Não fale tanto dos meninos.
1: Diminui.
0: Relaxa, mãe. Relaxa que esses caras não prendem mais ninguém.
1: É, esses caras são tão ruins, o nosso ouvinte Salata, que eu acho que o diabo é que vai sofrer na mão deles quando eles chegarem lá.
0: É isso aí. Rafa, você acha que tá ruim? Você acha que tá ruim?
1: Tá péssimo.
0: Você acha que tá...
1: hoje não, nosso país tá péssimo.
0: Nós tivemos algumas boas notícias hoje. Mas você acha que tá ruim?
1: Claro, pô.
0: Eu vou piorar.
1: Não faz isso.
0: O Senado Federal... Por isso que eu falo que eles são canalhas. Porque eles são canalhas. O Senado Federal aprovou nesta terça-feira o nome do senador Rodrigo Pacheco, aquele de Minas Gerais, para a vaga de ministro do Tribunal de Contas da União. A indicação foi aprovada por ampla maioria no plenário e deve seguir para a análise da Câmara dos Deputados. Foram 63 votos a favor do Rodrigo Pacheco e só 4 contra. 63 a 4. E os discursos já sinalizavam o resultado e Pacheco assistiu aos colegas parlamentares do Centrão, governo e oposição, e o pessoal da direita, se revezarem na tribuna do Senado em falas elogiosas. Este cidadão, que é senador da República por Minas Gerais, o tal do Rodrigo Pacheco, também não pôs para votar impeachment. E apoiou o atual presidente da República. A facilidade na aprovação teve muito a ver com o apoio de Pacheco, e Pacheco recebeu do presidente do Senado, o canalha Davi Alcolumbre. O processo de votação da indicação chegou a ser acelerado. Pacheco devia ser sabatinado pela CCJ do Senado para que a indicação fosse ao plenário, mas houve requerimento para urgência da indicação e Alcolumbre celebrou o consenso entre os parlamentares. Aí eu falo que é sacanagem. Aí...
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5: 7:52.

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0: amigos e amigas, senhoras e senhores, 8:02 nesta manhã de quarta-feira, 2 de setembro de 2026. E agora, a partir deste exato momento, ao vivo, chegando aí nas redes sociais da Estúdio 92 ou no seu rádio também, você que gosta de curtir nossa programação pelo bom e velho radinho, bom dia, seja bem-vindo!
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0: A partir de agora também você pode participar conosco, fazer parte aqui da nossa programação, fazer parte da bancada do Independência. Nosso WhatsApp é o 45 998 421 95. Estamos em live pelo Facebook. Acesse o portal Estúdio 92 e siga-nos no Instagram @RadioEstúdio92 para acompanhar toda a nossa programação.
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0: 8:03. Obrigado sempre pela sintonia, pela companhia. Que bom que você está com a gente aí todas as manhãs. Eu sou Emerson Bittencourt, na bancada comigo temos aqui então nossos parceiros de todas as manhãs, Gilson Pessoa e Osmar Júnior. Bom dia, senhores.
3: Muito bom dia para você, Bittencourt. Bom dia, Osmar. Bom dia, ouvintes 92.
4: Bom dia, Emerson. Bom dia, Gilson Pessoa. Bom dia, amigos da Estúdio. Uma ótima quarta-feira a todos.
0: Hoje teremos aqui comentaristas também fazendo parte da programação desta manhã de quarta-feira. O chargista e comentarista Beto Okazaki, jornalista Sérgio Ricardo, advogado Ives Bragtoni estarão conosco debatendo os principais assuntos desta manhã de quarta-feira aqui no Independência 92. Também teremos a participação, o relato da professora e mestre de educação Ana Maria Camargo, ela que semanalmente também manda aqui material sobre educação na nossa programação. Teremos ao final do programa ainda Alexandre Garcia com seus comentários por aqui. Agora 8:04, 8:04. Acha que segunda já tenho que estar fora? Pelo amor de Deus, veja se consegue bloquear toda a maldade. Você sabe que tenho gratidão da minha vida a você. Essas frases fazem parte de mensagens enviadas por Daniel Vorcaro a Alexandre de Moraes e mostram a extensão do relacionamento entre os dois. OAB defende apuração rigorosa sobre a relação de Moraes e Vorcaro. Estadão, Folha de São Paulo e Gazeta do Povo pedem saída de Moraes. Senadora Damares Alves propõe parar o Senado até que Moraes seja afastado. Estas e outras, agora, ao vivo para você, no Independência 92.
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5: Quarta-feira, de tempo mais estável e temperaturas mais baixas no Paraná, as instabilidades se afastam e a chuva dá uma trégua na maior parte do estado. Entre a Serra do Mar e as praias, ainda há possibilidade de chuviscos passageiros. O dia começa mais frio, principalmente no centro-sul, Campos Gerais e região metropolitana de Curitiba. Durante o dia, o sol aparece entre nuvens e as temperaturas sobem gradualmente. Curitiba tem mínima de 10 e máxima de 22 graus. Ponta Grossa e Guarapuava ficam entre 9 e 22. Em União da Vitória, a temperatura varia de 9 a 22 graus. No norte e noroeste, o tempo fica mais ensolarado e as temperaturas são mais altas. Maringá, Paranavaí e Londrina chegam aos 25 graus. Grande abraço para você, uma ótima quarta-feira e até amanhã. De Curitiba, Mauro Conte, com informações da Rede AERP.
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0: Amigos, 8:07, 8:07 e já recebendo aqui também para compor conosco nesta manhã o comentarista, o chargista Beto Okazaki, diretamente de Ponta Grossa, nos Campos Gerais. Beto, bom dia.
6: Bom dia, Bittencourt. Bom dia, Osmar. Bom dia, Gilson. E a todos os ouvintes da nossa rádio Estúdio FM.
0: Bem, fomos dormir ontem e amanhecemos hoje, obviamente, com toda esta situação que para alguns pode ser surpresa, para nós nem tanto, né, Beto? E amigos ouvintes aqui da Estúdio 92, porque debatemos esses assuntos já há muito tempo e para nós era questão de tempo mesmo, né? Mais dia ou menos dia, essa bomba ia estourar. E agora, com a quebra do sigilo das mensagens lá do celular de Daniel Vorcaro, então veio à tona, veio às claras, tudo o que estava acontecendo nesta relação de Daniel Vorcaro, o ex-banqueiro lá do Banco Master, e Alexandre de Moraes, ministro do STF, aquele que, com a sua mão pesada, mandou prender, mandou caçar, mandou restringir, e até hoje muita gente sofre por suas decisões. E agora ele está aí no olho do furacão. Ele que, pelas mensagens, Beto, dá para notar que entre eles havia uma relação bastante próxima, né? Não era só a questão lá dos 129 milhões, né, do escritório da sua esposa. A relação é muito maior do que aquilo. A sua análise, começando aqui o nosso debate nesta manhã, Beto.
6: Bom, como você bem já colocou, a gente já percebia, né, e o que distanciava a nossa percepção e de tudo que se demonstrava em relação ao Alexandre de Moraes e ao que a gente está vendo agora, a gente via que, na verdade, o que sustentava ele ainda era a imprensa, sustentava muito ainda as posturas que ele tomou como o guardião, entre aspas, né, da Constituição, e tudo que foi feito, né? Esses 130 milhões aí que ele redigiu, né, as próprios punhos aí, foi agora descoberto pela Polícia Federal. Se não fosse, né, esse trabalho que a Polícia Federal fez de investigação, essa independência também, né, porque uma coisa é o Andrei, o delegado Andrei, ser um convidado, um cargo de confiança institucional do governo Lula lá dentro da Polícia Federal. Outra coisa são os delegados da Polícia Federal que, se não entregarem provas e registrarem elas imediatamente, podem pagar isso como crime. Então, esses delegados que precisam trabalhar baseados no inquérito, né, do nosso ministro aí, que está fazendo tudo de maneira às claras, realmente fazendo como deve ser o andamento das coisas. Diante desse inquérito, eles tiveram que colocar as provas rapidamente, né? Porque o Mendonça, diante desse documento, estava mantendo também isso em sigilo, nem a PGR tinha acesso, nem o Andrei, né? Por isso que, rapidamente, sem conseguir contestar as provas, né, o Gonê, né, o PGR Gonê, acabou dizendo que é nula, ele quis anular todas essas provas desses delegados da Polícia Federal, o que não se sustenta porque essas provas, né, estão muito bem fundamentadas, e isso prova que eles foram pegos de surpresa, coisa que antes não existia surpresa, por exemplo, para o Vorcaro, quando o PGR passava informações para o ministro Alexandre de Moraes, que passava informações para o Vorcaro. Então, você tem aí duas situações. Uma era a blindagem que a mulher do Vorcaro tinha, né, fazia uma blindagem em relação a ele como ministro. E você tem agora as provas dos delegados que mostram nas mensagens de celular que, sim, havia um conluio e existia uma facilitação para o Vorcaro por parte do ministro Alexandre de Moraes. As provas estão aí. Então, o que aconteceu é que a PGR pega de surpresa, a imprensa agora noticiando, você vendo todos os veículos de informação, como o Estadão, como a Globo, que sempre colocavam o Alexandre de Moraes como o grande salvador da democracia, nem eles mesmos conseguem agora sustentar e impedir tais revelações aí bombásticas que nós estamos vivendo de ontem para hoje.
4: Beto, bom dia.
1: 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Bom dia, Osmar.
4: Tudo bem? Beto, essa vinculação entre Alexandre de Moraes e Daniel Vorcaro já foi constatada há uns 2 anos atrás, ou quase 2 anos atrás, quando foi vinculada uma ligação entre Alexandre de Moraes e Daniel Vorcaro. E na ocasião foi dito que tratava-se de um outro Alexandre de Moraes e não o Alexandre de Moraes, ministro do Supremo Tribunal Federal. E daí foi, inclusive, divulgada a presença de um, não sei se era corretor de imóveis, um comerciante lá do interior do Rio de Janeiro. E agora constata-se que realmente houve essa vinculação, não sei se é o mesmo caso, mas agora constata-se pela investigação da Polícia Federal que houve realmente esse contato pessoal e por telefone entre Moraes e Vorcaro. Agora não tem mais o que tapar o sol com a peneira, né, Beto?
6: Perfeito. Agora a imprensa, né, ontem muita gente ficou admirado com os jornalistas que aplaudiam quando Alexandre de Moraes perseguia jornalistas que divulgavam as informações como elas deveriam, né? Isso nós sabemos que, sei lá, 90% aí da imprensa sempre está do lado da esquerda e daqueles que lhes defendem, né? Então, como o Alexandre de Moraes está sempre muito ligado à figura do Lula, muito ligado a essas lideranças de esquerda, com essa ligação a imprensa, né, notoriamente defendia. E agora, como é que fica, né, Osmar? Esses fatos que agora não tem como não, né, existe aqui perícia técnica, nós estamos falando de dado técnico. O que aconteceu? Os metadados, né, que a Polícia Federal encontrou aí dos arquivos digitais, não tem como, né? Olha, foi o Alexandre de Moraes, do seu computador, né? Esses metadados, o que acontece? Sabe quem que fez o login de entrada nesse computador? Que horas que fez isso? Que dia, de que lugar, né? Sabe de que lugar ele estava fazendo isso e o horário? Então, é inevitável, não tem como eles, né? E recuperar também aquelas fotos, né, que eles escreviam no bloco de notas, fotografava, printava, mandava, e depois era visualização única e sumia do WhatsApp. Até isso, a Polícia Federal conseguiu resgatar. Então, agora não tem como achar um bode expiatório para colocar, né, a culpa, não vai conseguir achar um outro Alexandre de Moraes, né, um corretor lá do Rio de Janeiro, como você bem citou, porque agora esses metadados são provas irrefutáveis. Então, não tem como, né, a gente engolir isso, nem a imprensa que defendia o Alexandre de Moraes consegue defender mais isso.
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0: 8 horas e 15 minutos aqui conosco no Independência 92, o Beto Okazaki, direto de Ponta Grossa. Essa questão aí, né, Gilson, das mensagens printadas, né? Como a gente sabe, né, há muito tempo, que existe aquele jargão, né, que não existe crime perfeito. Tá aí. O senhor Daniel Vorcaro escrevia no bloco de notas, fazia um print, mandava como mensagem de única visualização, sem se tocar que aquilo ficava registrado lá no seu iPhone, Gilson Pessoa.
3: Beto, bom dia.
6: Bom dia, Gilson.
3: Meu, é importante lembrar a nossa audiência que essa conversa foi extraída, os contatos entre Moraes e Vorcaro, do telefone de Vorcaro. Eu acho que seria prudente fazer uma vistoria também no celular do próprio ministro. Eu lembro-me que lá em janeiro desse ano, eu cheguei a ver, inclusive, um áudio que dizia ser Alexandre de Moraes para o Gonê. E naquele áudio ele dizia: olha, Gonê, você faz o seguinte, você arquiva aí esse negócio do Banco Master, porque vai acabar me envolvendo, vai acabar envolvendo outros ministros do STF. As supostas agências de checagem chegaram a dizer que, com mais de 92%, o áudio era fraudulento. Mas visto com o que estoura agora, é bem provável que, de fato, Alexandre de Moraes tenha tido essa conversa com o procurador-geral para passar o pano e não estourar a bomba dele, não é?
6: E mais profundo ainda, Gilson, foi a questão do envolvimento do Gonê e até mesmo o filho dele, né? As conversas que pegaram com o filho participando, inclusive, daquela rodada de uísque Macallan, caríssimos. Então, o envolvimento do Gonê e, inclusive, o filho do Gonê, né? Outra coisa que descobriram agora foi a mesada com o cartão de crédito que o Banco Master financiava os filhos do Alexandre de Moraes. Eram cartões de crédito com limites de R$300 mil por mês. Dois filhos, dois cartões com limite de R$300 mil por mês dos filhos do Alexandre de Moraes. E aí o Gonê também, com o filho envolvido aí também nessa questão. Então o Gonê está, não consegue se livrar dessa, está em conluio, está dentro do ato. E o Andrei também, que é o delegado aí da Polícia Federal, que é o grande diretor-geral aí, né, nomeado pelo Lula, né?
0: E o Gonê, achando, né, que não ia deixar rastro, porque não fazia o contato direto com Daniel Vorcaro, né? O contato entre eles era intermediado pelo advogado Ciro Soares, né? Aí o Ciro Soares mandava um recado para o Vorcaro: olha, Gonê quer falar contigo. Aí quando o Gonê também respondia, perguntava alguma coisa, Ciro, manda lá a pergunta para o Vorcaro, enfim. E daí foi: olha, ele quer falar com você, né? Recado do Gonê através do advogado Ciro Soares. Aí depois Ciro Soares fala para o Vorcaro: olha, Gonê mandou dizer que está com saudades. Olha só a intimidade dos rapazes aí, né? E aí, quando daquela degustação, né, lá do Macallan, em Londres, a resposta, então, do Gonê, né? Oba, tomara que tenha charuto e Macallan no encontro, né? E aí também fala: será que dá para levar meu filho Pedro? Claro, óbvio que dá, responde Vorcaro. Tudo intermediado por esse advogado, doutor Osmar.
4: Inclusive, Vorcaro pagou as despesas e passagens, né? Exatamente. A pergunta que você falou em relação ao Pedro foi: posso, as despesas de viagem serão bancadas também? Daí, o óbvio está aí, né? Claro que pode, né? Porque a contrapartida está prevista.
0: Quando o Vorcaro, inclusive, daí brincou, né? Bom, desse jeito eu vou ter que ter uma plantação de charuto, né? E produzir um barril de Macallan. É porque os amigos aí gostam.
3: É, só aumentava o núcleo, né,
6: Beto? E outra coisa é as mensagens falando sobre: olha, tem que pagar o Careca, viu? Esse não pode.
3: Prioridade.
0: Exatamente. Era uma cobrança, inclusive, que foi feita por Fábio Faria. É isso? Fábio Faria, que trabalhou no governo de Jair Messias Bolsonaro, também tinha uma relação bem próxima com o Vorcaro, né? E aí, viu, não pagaram lá? Como assim não pagaram? Não, tem que pagar, senão isso aí pode dar ruim pra gente.
3: E o que me chamou a atenção, Beto, é que não chegaram ao Toffoli. Porque em dezembro do ano passado, quando vazou aquela conversa de que Vorcaro mantinha contato com alguém no STF, e todos nós já imaginávamos que seria o Alexandre, por conta do contrato do escritório da esposa, o Toffoli

0: foi quem caneteou o sigilo das investigações da PF no Master. E ele não apareceu ainda aí.
1: É, eu vejo que as são doses grandes para o tamanho do escândalo, é muito grande, mas imagina o que vem aí, né? Porque diz que tem muita coisa, porque não é um celular só, não. Me parece aí que são 15 celulares.
0: Nossa.
1: Sendo averiguados. Foram mandados para Israel e para os Estados Unidos para peritos entrarem mais profundamente aí nas informações de metadados desses outros celulares. Então é muita coisa, é muita gente envolvida. Tem nomes, né, que surpreendem aí, né, que vai incomodar muita gente. Infelizmente, até dentro da direita, a gente vai ver isso daí acontecendo.
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1: Agora, uma coisa assim, a pergunta de R$1 milhão, que eu entendo que é o que está todo mundo se fazendo, porque as notícias estão sendo dadas, dessa vez a imprensa não tem como omitir ou disfarçar ou distorcer, não tem como, são fatos, são dados, né, informações precisas. Agora a pergunta de R$1 milhão é o que vai acontecer com o Alexandre de Moraes diante de tudo isso que está acontecendo? Qual que é agora o trâmite? Essa eu acho que é a pergunta do ouvinte, sabe? Quem já viu ontem pela internet, hoje de manhã abriu o celular, as notícias que explodem aí no Instagram, YouTube, todas essas redes sociais, é o que a gente está falando aqui.
3: É isso que eu ia perguntar para você, Beto, exatamente isso. Será que o Senado vai ter que tomar uma atitude? E será que o Senado vai tomar alguma atitude? Porque acima do Supremo está quem?
4: Para colaborar com essa indagação, amigos, a senadora Damaris Alves, ela propôs inclusive o seguinte: parar o Senado, não se vota nada, não se acaba toda a discussão, todo o debate no Senado até Alexandre de Moraes ser afastado, né, Beto?
1: Então, e aí ela teve, inclusive nos surpreende, nós paranaenses, né, finalmente o Oriol Visto dá o apoio a essa fala.
4: Oriol Visto foi visto, é?
1: Foi visto, deu apoio à fala da Damaris, mas também já demonstrou o que a gente vai até acabar falando aqui, que é, nós temos senadores que também estão envolvidos, inclusive o presidente da casa, né? Desculpa, o Alcolumbre. Uhum. Ontem já fugiu da imprensa, se jogou para dentro do carro para não responder as perguntas. Como diz o ditado gaúcho lá, se fez de salame para ficar pendurado, não falou, ele não deu a informação, ele distorceu a pergunta dos jornalistas para fugir. Então, com certeza, ele já foi chamado no pé de orelha, com certeza, o Alexandre de Moraes deve ter reforçado a conversa deles e quem também tá no entorno, e ele agora vai ter que administrar essa bucha. E é um cara que a gente já percebeu que não vai fazer com que o negócio ande. Então, o que a gente vê é assim, o STF que domina, né, ministros do STF que domina agora o Congresso e não vai deixar nenhum ministro ser empichado. E veja bem, se nós tivermos aí uma eleição onde o Lula vence e coloca mais 4 ministros do STF com esse tipo de atitude, com esse tipo de índole que a gente tem visto aí de tantos que foram indicados pelo PT, o que vai virar a nação brasileira, né, como ela já está, ó, terrível, agora como vai ficar? Então, assim, via Congresso, via impeachment colocado pelo presidente do Senado Alcolumbre, a gente pode esquecer. Porque ele não vai fazer isso, a gente já, sim, viu a atitude dele. É. A não ser que alguma outra coisa aconteça fora das nossas vistas, mas o que a nossa vista consegue enxergar é isso.
4: Ele já disse, prisão, né, diversas vezes.
1: É. Isso, ó, a realidade jurídica também, praticamente é nula, né, e a curto prazo, o ministro do STF ter um afastamento ou ser preso assim, pela PGR. Né? Seria uma decisão que o colegiado denunciaria a Procuradoria-Geral da República, que é o Gonê. Então, quem avaliaria uma possibilidade dos próprios colegiados, do próprio STF, fazer isso era a PGR. Mas quem que está cuidando da PGR? Quem que faz essa análise? É o cara que também está envolvido com o filho.
4: Exatamente. Tem o nosso presidente da República com um problema com Lulinha. Lulinha, né, o seu filho, também envolvido até o pescoço, ou até mais ainda, né, com a questão lá das fraudes do INSS, o careca do INSS e tudo mais. Agora nós temos aí o representante máximo de promotores e procuradores do país, o senhor Paulo Gonet. Nós temos aí o cara que está lá para defender a nossa Constituição, um cara chamado Alexandre de Moraes. Olha só o que está acontecendo. O que, que o Brasil virou perante o mundo? O mundo deve estar dando risada do Brasil, porque isso aí corre o mundo rapidamente, todas essas notícias, Beto.
1: Sim. Polícia Federal, né, representação ali com o Andrei dentro do caso, está envolvido também. São os que investigam. A PGR são os que recebem a denúncia, né, da investigação, gera a denúncia e eles recebem, para que os ministros do STF finalizem o processo todo e dê a direção do que deve acontecer. Então, a gente precisa, assim, a gente fica animado em certo ponto, mas quando você vai olhar o que vai ter de consequência, que deveria ter de consequência, você já começa a ficar preocupado e desanimado, porque saber que a estrutura toda está dessa maneira e trazer uma má notícia, trazer um desfecho ruim, né, o desfecho zero, na verdade, acaba sendo... poxa, eu queria ligar a rádio hoje de manhã, assistir o programa Independência e ver qual que é a solução, o que, que vai acontecer. Então, a minha particular opinião é só mobilização popular. Não tem... É só pressão do povo sobre a classe política que deve fazer com que as coisas aconteçam. Caso contrário, a gente vai assistir talvez alguma cabeça rolando aí, né? E que não seja uma cabeça que incomode tanto e alguém que vai ficar amparado pelos que estão envolvidos e não apareceram no caso e que sejam boi de piranha para que eles fiquem livres. Então, infelizmente, o pessimismo, essa análise de cavaleiro do apocalipse aí, né? A gente fica triste de saber que a gente está totalmente desvinculado de uma solução. E eu acho que a única solução é a mobilização popular, é o povo indo às ruas e falando o que se deve ser falado, porque pelo menos você tem agora a imprensa informando os dados aí inevitáveis de serem falados.
4: Então, para colaborar aqui antes do Osmar, né, tem uma frase do escritor Lima Barreto, abre aspas, o Brasil não tem povo, apenas público. Povo luta por seus direitos, público só assiste de camarote. Pois concorda, é, Beto?
1: Perfeito, perfeito. O público fica assistindo o jogo da arquibancada. O público tem que descer a campo, tem que fazer o jogo, tem que entrar agora no que diz respeito, porque o povo está acima da Constituição. A Constituição rege nosso país, rege toda a nossa caminhada, a nossa rotina legal, né? Agora, acima da Constituição está o povo. Ninguém está acima do povo, mas o povo não pode ser frouxo, acovardado e calado. Não pode ser público, como você bem citou dessa frase. A gente tem que ir às ruas, a gente tem que incomodar aqueles que nós pagamos o salário e estão fazendo festa com o dinheiro do pagador de impostos.
4: Para fechar com o Beto aqui, Osmar.
3: Beto, você falou agora há pouco que se Lula vencer a eleição, ele provavelmente vai nomear mais 4 ministros e a coisa vai ficar pior do que já está. Mas pelo que nós temos observado, inclusive nos últimos debates, na verdade nas últimas entrevistas e principalmente nas entrevistas do Jornal Nacional, onde, na minha opinião, Lula foi um dos piores e acabou realmente se entregando e se complicando mais ainda com relação à ligação dele com a Roberta Lutzinger. E agora, com essa situação toda do Alexandre de Moraes, você não acha que vai haver uma mudança? E exatamente o momento do povo ir às ruas e ir também às urnas neste ano 2026. O quadro pode mudar, na sua opinião, Beto?
1: Olha, tudo pode mudar, tudo pode acontecer aí, né? A gente achava que o intocável, né? Intocáveis aí não seriam tão expostos como estão sendo agora. Mas é a mudança popular, é a urna. A solução está na urna. Eu vejo hoje até pessoas que se dizem de esquerda que já não estão concordando mais com o que estão vendo, estão ficando com vergonha. Não tem como defender muito mais isso. Então, se a esquerda quer sobreviver à sua ideologia, às suas ideias, o seu debate ideológico, ela precisa trocar os seus líderes. Ela tem que, ela mesma, não votar no Lula. Ela tem que pedir uma outra liderança, porque essa esquerda que está dominando o país com tanta corrupção, com tanta criminalidade, o próprio esquerdista deveria preferir que ela saísse e entrasse outra esquerda. Agora, nós temos que tirar a cleptocracia, que é o que está hoje dominando o país. A gente não é só uma mudança de governo. A gente precisa de uma mudança nas estruturas do país como um todo. E a única forma de você fazer isso é você mudar o time que está lá dentro. É você tirar esse grupo que se enraizou lá dentro e que hoje domina a política, né? Falando assim, eu sempre votarei em quem trabalha mais com a linha voltada ao liberalismo econômico, às liberdades individuais. Então, eu sou um eleitor e um defensor da direita. Mas não quero privar alguém que pensa ao lado da esquerda de querer alguém colocar lá para disputar uma eleição e falar de suas ideias e avaliarem se seria boa a ideia dessa pessoa. É a liberdade, é a democracia. Se eu defendo ela, eu tenho que defender ela para mim e para o outro. Diferente da esquerda, que não faz isso, né? Ela defende só para ela. Nós temos que mudar nas urnas, Osmar. Nós temos que fazer o povo que não foi votar, você que falou, eu não vou votar porque nada muda. Foi você um dos que ajudou esse governo hoje tá aí e tudo que está acontecendo. Porque você não ir votar não fez com que o que votou nos bandidos não fosse votar. Eles foram votar e você não foi, você deixou a coisa piorar. Então, vamos votar. Não deixa de votar porque é a mudança que precisa acontecer.
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4: Lembrando, inclusive, né, foi debate nesta semana ou semana passada, aqui na bancada do Independência, pelo menos 75 candidatos nestas eleições, nos diversos níveis aí, né, são de nomes, né, de pessoas que, por algum motivo, passaram pela Operação Lava Jato. 9 deles foram, inclusive, presos e estão aí, são candidatos. Se você do bem não votar, alguém vai votar nesses caras aí e eles serão eleitos e estarão comandando o Brasil por pelo menos 4 anos, né? 8h35, quase já, 8h34 mais 30 segundos. Beto Okazaki, direto de Ponta Grossa, agradecemos aqui sua brilhante participação conosco, sua contribuição aqui no Independência desta manhã.
1: Muito obrigado à bancada aí, Bittencourt, Osmar, Gilson, ao Alex na técnica e a todos os nossos ouvintes do Independência. Um grande abraço.
4: Até a próxima.
1: Até.
4: É isso aí, minha gente. Agora sim, 8h35, nosso break muito rápido, nosso intervalo. Continuaremos aqui com esse assunto. É o assunto do momento. Alexandre de Moraes, cai ou não cai? Será esse o momento, a última chance de a gente ver realmente a justiça acontecendo nesse país? Porque esse cidadão tem hombridade, dignidade. Ele pode continuar sendo o cara que é um ministro de uma Suprema Corte, né? A mais alta corte da nossa justiça brasileira. Ele pode continuar? Você acredita nisso? Eu penso que não. Eu penso que não dá mais, né? Já não dava, mas agora com estas informações que chegaram ontem ao público em geral, Gilson, acredito que não dá mais, né? Mas vamos aguardar. E é isso aí, minha gente. Viu? Vamos deixar de ser público. Público só assiste.
6: Bate palminha.
4: Plateia. Não, parou. Gente, cadê aquele povo das ruas? Tem que ter pressão popular, né? O político só treme quando ele ouve o clamor da população, do povo. É a nossa vez. Tá na, Está nas nossas mãos, 8h36. O Alexandre Garcia está passando por aqui para dar o seu bom dia. A gente faz o break e já voltamos. Bom dia, Alexandre Garcia.
6: Bom dia. No nosso encontro de hoje, eu vou falar sobre escolhas de Flávio para ministério que não tem agradado a eleitores de Flávio. E vou falar também sobre a força do eleitor, que é cidadão, que é pagador de impostos e que está com a cabeça no estádio de futebol e não no Congresso Nacional, na Assembleia Legislativa, na Câmara de Vereadores, e deixa os seus mandatários fazerem o que querem quando são representantes do eleitor. A origem do poder é o eleitor. Nós só vamos acertar a vida desse país quando todos estiverem mais politizados, ou seja, com mais informação sobre os seus representantes. Vou falar sobre os que vão se ausentar, por exemplo, os que querem se ausentar. Já imaginaram 40 milhões de brasileiros que podem decidir as eleições e não vão decidir, deixar que os outros decidam? Detalhes daqui a pouco no nosso encontro diário. De Brasília, Alexandre Garcia.
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8: 8h38.
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4: Horas e 44 minutos na sua manhã de quarta-feira, dia 2 de setembro. Que bom que você está com a gente por aqui, tá? E não esqueça que hoje, quarta-feira, como toda quarta-feira, você pode ir lá no setor de recrutamento da Copavel. Muitas vagas abertas para você que está procurando seu emprego, para você que quer trocar de ramo, e para você que quer voltar ao mercado de trabalho na Copavel. 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
4: Amigos, vamos dar uma pequena pausa aqui neste assunto. Alexandre de Moraes, Paulo Gonet e Daniel Vorkar, o trio, né? Esse trio aí é explosivo, hein? Mas daqui a pouco a gente volta neste assunto, porque teremos, inclusive, a participação já já do jornalista Sérgio Ricardo e também do advogado lá de São Paulo, direto de São Paulo, professor e advogado Ives Bragtoni, tá? Vai compor conosco esse debate também. Por que que vamos dar uma pausinha aqui? Porque tem um assunto importante para os eleitores paranaenses, obviamente. A juíza relatora Vanessa Jamus Marque, do Tribunal Regional Eleitoral do Paraná, negou os pedidos de novas provas e decidiu enviar direto para julgamento o registro da candidatura de Deltan Dallagnol, do Partido Novo, ao Senado nestas eleições. E com essa decisão, tomada ontem, amigos, a fase de coleta de provas foi encerrada, acelerando assim o processo que definirá se o ex-deputado federal poderá disputar a vaga ou não. No despacho, a magistrada, Dr. Osmar Júnior, rejeitou o pedido da defesa de Dallagnol para ouvir testemunhas, como ex-colegas do Ministério Público Federal, onde ele trabalhava, e também lideranças políticas. Os advogados queriam demonstrar que a saída dele do Ministério Público, lá em novembro de 2021 foi uma escolha profissional e pessoal e não uma tentativa de evitar eventuais punições. A juíza, né, a doutora aqui, vamos relembrar, doutora relatora, juíza Vanessa Jamus Marque,

0: Ela considerou o pedido de testemunhas desnecessário e explicou que a análise de inelegibilidade é baseada em documentos oficiais. Para ela, motivações pessoais ou justificativas íntimas do candidato não têm o poder de alterar o que dizem já os documentos e certidões públicas. Isso aqui, gente, é muito importante, né, que se tenha logo um resultado para o povo saber. Porque, na verdade, é o seguinte, até onde a gente sabe, Deltan Dallaiol, que foi o deputado federal do Paraná mais votado em 2022 e foi cassado, ele está liderando as pesquisas do Paraná para o Senado, até onde eu sei.
1: Com mais de 20%.
0: Exatamente. Agora, a dúvida ainda paira, né? Vai ser ou não vai ser?
2: É isso aí, na minha opinião, é o sistema, tá? É porque se a defesa conseguir anexar as novas provas, o relatório antigo da investigação, aí todo mundo vai ter que se debruçar na papelada, isso vai demandar tempo, vem o pleito, ele vai ser eleito, e aí é outra luta para tirar o cara do cargo. Eu lembro-me bem quando aconteceu a cassação do Deltan, e no meu entendimento, a cassação foi na eleição de 2022. Não se estenderia para um novo pleito, mas a esquerda, que tem o domínio não só da Suprema Corte, mas de boa parte do judiciário brasileiro, porque eles foram sabendo colocar as pessoas nos lugares certos, ela teme que um senador com a qualidade de Deltan Dallaiol lá na Casa Alta possa atrapalhar e muito a vidinha deles.
0: Eu me lembro perfeitamente que quando Deltan Dallaiol então foi assumir a sua cadeira lá na Câmara Federal, porque ele ficou cerca de 2 ou 3 meses, né? Antes da cassação, ali mais ou menos uns 2, 3 meses, ele pôde ser deputado federal de fato, né? O mais votado no Paraná. Ele mesmo citou em diversas reportagens que quando ele adentrou o recinto, ele viu, né, ele sentiu o clima pesado contra ele, né, caras fechadas, né, olhares desconfiados. Ele disse que a recepção não foi nada boa. Muita gente ali não queria, de fato, a presença dele na Câmara Federal. Ok? Por que será? Né? Por que será? Medo? Ou algum
2: tipo medo, de... medo, medo.
0: Você acha que era medo mesmo?
2: Medo.
0: Algum receio? Porque ele tinha sido, né, o procurador federal da Lava Jato. Mas medo do quê? Mas quem não deve não teme, Gilson Pessoa.
2: Ah, mas eu repito, um cara com o conhecimento que tem o Deltan Dallaiol, se começasse a olhar para os seus pares, ia dar muita dor de cabeça para aquela rapaziada lá da Casa Baixa.
0: Então você acredita, e você também, Osmar, acredita que de repente estão mexendo aí nos bastidores os pauzinhos, como se diz aí no popular, para que ele não consiga chegar lá, já que ele está aí na liderança das pesquisas para o Senado no Paraná?
1: Ah, não tenha dúvida. Já está sendo demonstrado em diversas esferas o ativismo político dos nossos tribunais, tanto no STF, que nós acabamos de ver mais uma situação envolvendo Alexandre de Moraes, quanto nos tribunais eleitorais estaduais, e também isso não é diferente aqui no estado do Paraná. Agora, nesse processo que você se refere também, a coligação Paraná para Todos, que é liderada pelo PDT e tem a coligação do PT também, tem grande interesse que a candidatura de Deltan Dallaiol seja indeferida, ou seja, que ele seja declarado de uma vez por todas inelegível, porque Gleisi Hoffmann corre um sério risco de não conseguir sua eleição se continuar, inclusive com a ascensão de Alexandre Cury, né? Então nós poderemos ter a continuar do jeito que está. Deltan Dallaiol e Alexandre Cury serão os dois de direita no Senado Federal representando o Paraná.
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0: Não, mas eu não Não entendo que Alexandre Cury seria de direita.
2: Mas não é totalmente de esquerda.
0: Para mim é um centrão, né? É um centrão. Mas, de qualquer forma, é o seguinte. De fato, Gleisi Hoffmann poderia ter aí a sua vaga, né? Sua vaga estar em risco lá. Embora a gente saiba que nós sabemos que o PT está forte aqui pelo nome dela, né? Pelo nome dela, para o Senado. Eu acredito que uma cadeira é dela. Embora Lula reeleito, ela volta para algum ministério. E aí assumiria o seu suplente aqui de Cascavel.
1: Assis Gurgas Neto.
0: Ok? Concordam? Pode acontecer isso aí, né?
1: E é o que está muita gente torcendo para que isso aconteça.
2: O que chama atenção na cassação do mandato de Deltan, lá atrás, é que o TSE disse, à época, olha, mas o Deltan tem 15 reclamações contra ele. E essas reclamações, no futuro, poderiam vir a se transformar em PADs, processos administrativos disciplinares. Ou seja, poderia, no futuro, ele ser alvo de investigações. Mas espera aí, ia ter bola de cristal. Ia ter bola de cristal, porque de uma reclamaçãozinha para, de repente, um PAD e uma investigação pesada demanda de muito trabalho. E se tinham essa preocupação, por que que não fizeram o trabalho antes? Antes. Mas é que antes ele não incomodava. Incomodou a hora que começou a sair a campo, conversar com todo mundo, pedir voto, ser o mais votado do estado. Aí eles se preocuparam. Temos que tirar esse cara do jogo.
0: E com essa aqui, amigos, e com essa aqui, vocês acham que agora vai decolar a campanha de Ronaldo Caiado? O candidato do PSD à presidência da República anunciou em suas redes sociais que, se eleito, Ratinho Júnior comandará o Ministério da Infraestrutura no seu governo. Agora decola.
1: Agora decola.
2: Tá bem certo.
1: Como decolou a candidatura de Sandro Alex aqui no estado do Paraná. Agora, daqui a pouco vai chegar o Sérgio Ricardo e com certeza ele vai comentar sobre esse assunto. O crescimento da candidatura do psiquiatra Augusto Cury.
0: Isso, Cury.
1: Que não é parente do Alexandre Cury. O crescimento de Alexandre Cury nas pesquisas para a presidência da República.
0: Você acha que teremos a chance de ter um coach na presidência da República? Ei, Gilson Pessoa, o que achou?
2: Não, eu acho que todos os candidatos têm o seu eleitor, mas não dá para ele, não.
0: Agora, o seguinte, a minha dúvida fica, será que Ratinho Júnior, como ministro da Infraestrutura, vai levar para o restante do Brasil esse pedágio caro que temos aqui no Paraná?
2: Ah, com toda certeza que sim, não esqueça que ele esperou e esperou vencer o contrato, porque não queria disputar a reeleição com o pedágio mais caro do país no nosso estado.
0: Ok, minha gente, são 8:55, 8:55. Nós já podemos fazer mais um break rápido aqui para daqui a pouco continuarmos o assunto do trio. Esse trio tá pegando fogo, hein? Trio explosivo lá de Brasília. Daniel Vorcaro já está preso. Paulo Gonê e Alexandre de Moraes.
2: Preso, também.
0: Você acha?
2: Mas lógico.
0: Bom, eles ainda estão lá e ainda tem a caneta em mãos, né? Inclusive, Alexandre de Moraes ontem já deu uma ordem lá que aquelas armas de Jair Messias Bolsonaro devem ser destruídas. Bem, vamos daqui a pouco...
2: Que bandido não manda destruir, né? Nem buscar.
0: Vamos daqui a pouco voltar ao assunto, é o tema de hoje. Provavelmente teremos desdobramentos durante aí o restante da semana nesta questão envolvendo as mensagens, o relacionamento íntimo destas três figuras que estiveram em Londres tomando Macallan. Macallan é o uísque mais caro do mundo, será?
2: É o mais
1: eu
2: caro.
1: Eu tenho informação, sim.
0: Já tomou um desse,
2: Cê
0: Gilson?
2: Você tá doido, eu nem de uísque gosto.
0: Voltamos já aqui no Independência 92.
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1: 8h57.
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8: De acordo com o Instituto de Planejamento e Tributação, o brasileiro trabalha em média 149 dias por ano, quase 5 meses, apenas para pagar impostos. Em 1900

0: De 88, eram 2 meses e 13 dias, ou seja, a carga tributária mais que dobrou em 37 anos. Para manter cada emprego, a empresa pode gastar o dobro do salário em encargos. É como pagar outro ano inteiro só em impostos e obrigações que não vão para o trabalhador, mas para sustentar a máquina pública. De acordo com o Índice de Retorno ao Bem-Estar da Sociedade, o governo arrecada como país rico, mas devolve saúde, educação, infraestrutura e segurança de país pobre. E tem quem acredite que a solução para o Brasil seja aumentar ainda mais os impostos.
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0: Minutos 93, bom dia, você ligado aqui na Estúdio 92, Independência 92, esse é o seu programa de todas as manhãs até às 10 horas.
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0: Contando agora, a partir deste momento, com duas participações muito importantes. Aqui na bancada conosco, presencialmente, está o jornalista Sérgio Ricardo, compondo conosco, e direto de São Paulo, professor, doutor, advogado Ives Bragtoni, também um grande parceiro aqui da Estúdio. Que prazer, doutor Ives, obrigado por atender o nosso convite, que foi hoje bem cedinho, né? Mandei um convite lá e, doutor Ives, como não participar dessa bancada maravilhosa, né, doutor Ives? Seja bem-vindo.
3: Muito bom dia, exatamente. Como não participar? Eu não cometeria essa atrocidade de não participar, não aceitar um convite.
0: Que bom, para nós é um grande prazer mais uma vez. Sérgio Ricardo, seja bem-vindo também, bom dia.
4: Bom dia ao convidado aí, o doutor Ives. Eu acho que a sua parte foi extremamente inteligente e preciso, porque o momento agora, hoje, seria dia de ouvir os juristas do Brasil inteiro, né? Hoje não tem que ouvir repórter, não tem que ouvir jornalista, hoje tem que ouvir jurista para entender. Então, eu acho que não poderia ter sido feita uma escolha melhor do que você fez aí. Então, minha saudação ao doutor Ives e aos copeiros aqui da bancada.
0: Ok. São 9:05 já, 9:05. Doutor Ives, obviamente não precisamos nem aqui explanar muito sobre o que nós vamos debater. Nós gostaríamos da sua análise sobre tudo que está acontecendo nessas últimas, digamos aí, 24 horas, talvez, né? A bomba explodiu, nós já até aguardávamos, né, esse momento, ok? E já não há mais nenhuma dúvida, acredito, né? Se alguém tinha alguma dúvida, já não deve ter mais, sobre o relacionamento íntimo de Vorcaro, Alexandre de Moraes e Paulo Gonet. A sua análise, por favor.
3: Pois é, como você disse, não era mais para ninguém ter dúvida, e eu acho que dúvida realmente não existia. O que existia é uma grande operação abafa, uma grande atuação de má fé mesmo, as pessoas já sabiam, já era conhecido. Então eu de novo vou ter uma opinião um pouquinho diferente do que a maioria dos meus colegas estão dizendo. A questão não é tanto das novas informações que surgiram, que são sim muito importantes, mas elas só confirmam o que todo mundo já sabia. Então o ponto para mim não é tanto a informação que surgiu, é a instância em que ela está sendo discutida. Então agora nós temos um ministro do Supremo que coloca essas informações, que deixa isso aberto, isso está surgindo em sede de Supremo Tribunal Federal. Então as informações já são sabidas, os fatos já eram sabidos, o que muda é o posicionamento do que institucional, de como essas informações surgiram, onde essas informações estão sendo discutidas. Então, agora saindo um pouco do âmbito jurídico, a todos aqueles que tiverem algum tipo de fé, por favor, orem pela vida do ministro, porque não fique muito perto de janela, não pegue avião. A última informação que eu li é que ele está usando colete balístico. Ele falou: eu sei com quem eu estou lidando. Então é bem por aí mesmo.
4: Eu tenho a impressão, doutor, é o Sérgio que está falando, eu tenho a impressão, doutor, que o André não sabe com quem está lidando. Ele pode imaginar com quem ele está lidando. Porque, na verdade, nós estamos falando de uma pessoa que veio de São Paulo para Brasília, foi de São Paulo para Brasília, no momento em que ele saiu de São Paulo, ele pode até ter deixado algumas ligações muito, muito fortes que ele tinha em São Paulo, com o PCC, com o crime organizado, como advogado, mas essas ligações elas não se cortam, essa é a verdade. Elas, depois que você se une ao mundo do crime, você não tem mais volta. Entendeu? Então eu acho que o André Mendonça pode até imaginar, doutor, mas nem nós sabemos com quem ele está lidando.
3: É difícil de saber, é difícil de saber. Os detalhes são difíceis de saber.
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0: Agora, na verdade, 98. Bancada, fiquem à vontade aí para as perguntas ao doutor Ives.
5: Eu, doutor Ives. Bom dia.
3: Bom dia.
5: O Alexandre de Moraes, todos nós sabemos, tinha uma grande vantagem para defender o Daniel Vorcaro. A pergunta que eu faço é: e a vantagem do Paulo Godet? Uma viagenzinha que ele conseguiu convencer o amigo de Vorcaro a levar o filho dele também, que mesmo gastando com avião, hotel de luxo, transporte privativo, para gastar muito, gastaria aí uns 200 mil reais. Será que tem alguma outra coisa de Godet que ainda a gente não sabe?
3: Esse é um ponto interessante. Ainda que não exista, vamos entender, esse é um outro aspecto que precisa ficar claro, nem sempre a maioria da população enxerga isso com muita clareza. Corrupção não significa só dinheiro, corrupção significa favores, corrupção significa, mais do que tudo, tráfico de poder. Tá? Então, o pagamento, eventual pagamento, eventual corrupção, não precisa ser necessariamente em dinheiro, em vantagem financeira. Porque a vantagem financeira, ela é instantânea, ela é imediata. O poder se prolonga no tempo. Então, pode ser que muita coisa venha à tona, sim, é expectativa, é o mais provável em termos financeiros mesmo, mas já se caracteriza uma situação de desvio de atuação em função de poder. Então, é um toma lá da cá entre a PGR e o Supremo que jamais, jamais poderia acontecer. Isso mais do que suficiente para o afastamento de Godet, mesmo que não surja mais nada. Então, mesmo que não surja mais nada, já existe uma situação em que os deveres funcionais dele foram completamente abandonados, já existe mais do que caracterizado uma situação em que ele de maneira nenhuma poderia continuar no cargo, mesmo que não se encontre, isso que eu até acredito que vai se encontrar muita coisa ainda, mas mesmo que isso não surja, a situação já está configurada.
4: Doutor, eu penso a respeito disso, queria ver se o senhor concorda comigo, que na verdade aí existe uma submissão, porque o Godet era submisso ao Alexandre de Moraes. Isto era claro e evidente para qualquer pessoa leiga. Imagina uma pessoa que é um jurista. A gente observava que ele fazia exatamente o que o Alexandre de Moraes queria. Então, na verdade, pode qualquer penduricalhozinho que deram para ele a mais aí, para ele é penduricalho. Na verdade, para ele existia a submissão ao Alexandre de Moraes. É minha opinião, doutor.
3: De inteiro acordo, é exatamente isso, é essa troca de poder. Então, olha, eu obedeço às suas ordens, por mais ilegais que sejam, por mais inconstitucionais que sejam, e aí eu obtenho em função disso determinadas vantagens. Essa submissão, como você disse muito bem, ela estava muito visível, muito caracterizada, não precisa ter estudado direito para enxergar isso, e ela não vem de graça. Por que ele se submete, né? Então, isso por si só já caracterizaria uma situação em que ele não poderia continuar no cargo, a meu ver, e agora com essas informações a mais, isso só confirma o que já se sabia, independentemente de se encontrar um eventual depósito na conta dele ou qualquer coisa parecida.
4: Hoje tem uma movimentação que se aguarda, e não acredito que ela vá acontecer, mas eu gostaria de tocar nesse assunto com o senhor, que é o seguinte: destes três envolvidos, o Godet, o Moraes e o
5: Andrei.
4: O Andrei, da Polícia Federal, só tem um que está sob a ordem e o comando direto, legalmente falando, do Lula, que é o Andrei. Porque ele é indicado pelo presidente da República. Hoje se espera, se o Lula for um pouquinho inteligente, ou a turma dele, de que ele hoje demita o Andrei. Porque depende da caneta dele. Entendeu? Ou, no mínimo, afaste o Andrei até que tudo se esclareça. O senhor concorda comigo, doutor?
3: Não concordo. Se a gente vê o modus operandi do PT, eles não atuam dessa forma. O Lula não tem nenhum problema em sacrificar os amigos, a gente viu isso no Mensalão, ele dizendo ali, dando aquela... Não, fui traído, não sei o quê. Mas depois, a hora que ele viu que era possível que não desse nada, ele falou, não, o Mensalão nunca existiu. Ele mudou completamente a narrativa. Então, o modus operandi do PT é negar os fatos. Por mais que tenha o batom na cueca, eles negam o fato. Aí eles só vão para o sacrifício... Porque o sacrifício em alguma medida é uma confissão, mas eles fazem isso para preservar o Deus Sol. Então, quando a coisa chega muito perto do Deus Sol, que é o Lula, aí eles sacrificam o colega. Antes disso, eles têm uma fase de negação total. Então, até aqui, a gente vinha vendo que também o diretor da PF também era completamente submisso ao Alexandre de Moraes, por mais ilegal, por mais inconstitucional que fosse a ordem, e até hoje não teve demissão. Então, eu diria que quem espera uma demissão hoje vai se decepcionar. Não é esse o modus operandi do PT, e particularmente do Lula. Ele nega até o limite do possível. Ele não tem problema de sacrificar o amigo de fé, o irmão dele, de companheiro de caminhada de 50 anos, se for para preservar a própria pele. Mas eles fazem isso quando não tem outra alternativa, porque eles sabem que o sacrifício representa a confissão. Minha aposta é, quem estiver esperando que ele vai... Ah, não, se ele for inteligente, ele não vai fazer isso hoje.
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7: Doutor Ives, bom dia, Osmar Júnior. Doutor Ives, a Procuradoria-Geral da República está reivindicando a nulidade do relatório da Polícia Federal com relação ao Gonê, ao Alexandre de Moraes e ao Vorcaro. Mas aí eu falo, se a própria Procuradoria-Geral da República está sendo acusada nesse caso, o procurador é Paulo Gonê, qual é a validade desse pedido de nulidade?
3: A validade desse pedido de nulidade é o mesmo das decisões ilegais e inconstitucionais que vêm sendo tomadas há muito tempo, ou seja, nenhuma. Nenhuma. Paulo Gonê é, obviamente, uma pessoa suspeita para dizer se Paulo Gonê é ou não inocente, se o relatório que acusa Paulo Gonê é ou não um relatório válido. Mas, assim, isso era o esperado, isso era o óbvio. Eles vão dizer que pelo motivo X, e se não for esse, vai ser o motivo Y. Eles vão inventar algum motivo para dizer, não, isso aqui não é válido, isso aqui não pode, isso aqui não é prova. Os fatos não importam. O que importa é que a prova que se tem desses fatos, por algum motivo qualquer, nós consideramos que é inválida. Nós consideramos que é indevida. Isso, assim, já era esperado, isso é completamente ilegal. E, assim, o qual vai ser o desdobramento disso é muito difícil de dizer. Depende de quanto de apoio popular vai ter o ministro André e quanto de apoio dentro do próprio Supremo ele vai ter também. Então, de novo, se parecer ao PT e ao STF que é possível tocar a coisa sem dar nada e dar pizza e do jeito que vinha sendo tocado o contrato dos 129 milhões, que é muito mais grave do que isso tudo que se viu até agora, essa que é a verdade, isso aqui é só confirmação daquilo que já se sabia antes. De novo, o que muda não são os fatos, é a instância agora em que a gente tem esses fatos. Se eles acharem que não vai dar nada, que vai tocar, eles vão continuar tocando, vão fingir que não aconteceu nada e vai seguir o barco. Então depende muito de como a sociedade vai reagir, de como o resto do Supremo vai reagir, porque que ninguém se iluda. Essas informações são assustadoras, mas o risco de pizza continua muito alto. O aferramento que eles têm ao poder continua muito sólido. Então, existe sim um risco de pizza muito grande e ninguém se iluda a respeito disso.
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5: Doutor Ives, Andrei Rodrigues, Polícia Federal indicado por Lula. Amarrado aí no caso Master. O Gonê, amarrado no caso Master. O Alexandre de Moraes amarrado no caso Master. Ou seja, tem um outro detalhe. Lá no Senado, o presidente, o Davi Alcolumbre, também tem rabinho preso lá com o Alexandre de Moraes. Então, destes, a gente não pode esperar nada. A pergunta que eu lhe faço é: não seria de bom alvitre que o Ministério Público Federal e o próprio STF lavassem essa roupa suja e resolvessem o problema entre si?
3: Seria, sem dúvida seria. O grande ponto é, se as forças do establishment considerarem e tiverem motivos para isso, que é possível tocar a coisa fingindo que nada aconteceu, é isso que vai acontecer. Então, o Ministério Público Federal vai ter a força para dizer, não, isso aqui está errado e nós vamos fazer o certo? Não sei dizer. Os outros ministros do Supremo vão apoiar o ministro André e dizer, ó, isso aqui está errado, agora a coisa chegou num ponto que não dá mais para passar pano e que meio que a contragosto nós vamos fazer o certo? Não sei, não dá para saber. De novo, eu acho, depende muito da reação da sociedade. Se tiver povo na rua, fica mais difícil de transformar em pizza. Se ninguém fizer nada, se tiver só artigos indignados em jornais, se forem só os juristas aqui falando desesperados e olha, isso aqui é um absurdo, etc., não vai dar nada. Então eu acho que a sociedade tem de se manifestar sim, porque, insisto, sem dúvida nenhuma, o que o senhor falou é o certo. Agora, é o certo que vai acontecer? Não sei, as forças que demandam a pizza são muito fortes, são muito grandes.
5: Até porque, né, doutor, se Alexandre de Moraes escapar dessa com tudo que está estourando aí contra ele, esse homem vai ficar super-homem.
3: Vai ficar mais do que já está. Vai ficar mais do que já está. Vai chegar num ponto em que ele vai decretar a prisão do colega dele, porque foi, né, mostrar a realidade da relação entre ele e Vorkaro é contra a democracia. É, obviamente, um ato antidemocrático e contra as instituições e contra o STF, e vai mandar prender o colega ministro.
4: Doutor Ives.
3: Não é impossível acontecer isso, oi.
4: Doutor Ives, mas deixa eu lhe fazer uma colocação. Vejo que o senhor está mais ou menos na linha da maioria das pessoas do Brasil. O senhor está desacorçoado. O senhor está pessimista diante de tudo que nós assistimos até agora. Mas, doutor, da mesma forma que o senhor coloca a questão do sistema, se fingir de morto para ver se consegue passar, o mesmo sistema também, ele expurga do meio dele aquilo que está atrapalhando ele. E neste momento, o Alexandre de Moraes não se tornou um problema para o Brasil apenas, um problema para nós brasileiros que estamos reclamando. Ele se tornou um problema para o sistema, porque, na verdade, ele implodiu o sistema, ele implodiu o próprio STF, tanto que hoje nós temos duas alas neste momento no STF. Aqueles que querem preservar o Alexandre de Moraes, que é o Dino, que é o Gilmar Mendes, o ex-advogado Lula, lá, como é o nome? O Zanin, certo? Mas nós temos... A Carminha já não está mais nesse time, porque a Carminha é muito movida pela opinião popular. Todas as vezes que ela teve que decidir alguma coisa importante, ela se moveu pela opinião popular. Então, eu penso, com todo o respeito que eu tenho à sua opinião, mas eu estou muito mais otimista do ponto de vista de que deu para o Alexandre de Moraes. O sistema vai expurgar o Alexandre de Moraes. Se vem através de uma licença, tipo, vai se licenciar até que tudo se esclareça, pode ser uma saída, pode ser. Se vem com um afastamento definitivo, se vem com uma renúncia forçada pelos seus companheiros, eu não sei, doutor, mas o sistema vai expurgar o Alexandre de Moraes. Esta é minha opinião, de forma política, não jurídica. Não, jamais eu vou contestar o senhor do ponto de vista jurídico, até porque não sou advogado. Mas como jornalista há meio século, já fui vereador, já fui suplente de deputado, eu posso dizer o seguinte: quando o sistema é atingido, porque agora foi o sistema que foi atingido. E um detalhe, não fiquem se alegrando aí os torcedores do Flávio Bolsonaro, achando que isso vai beneficiar o Flávio, que isso está estragando todo mundo. Por quê? O Flávio apareceu agora mais 3 doações de dinheiro do Vorkaro para o filme que não estavam relatados até agora. Já foi para 82 milhões e não 61 milhões o que o pessoal do Bolsonaro pegou com o Vorkaro. Então, na verdade, politicamente, isso aí fez um estrago. Se tem alguém que está ganhando pontos aí, chama-se Augusto Cury, que é aquele que já subiu aí 10, 11 pontos e que poderá

0: subir mais 10, 11 pontos com essa confusão agora. Porque esse sim não tem nenhuma ligação. Porque ele não estava na política. Ele é a primeira vez que está participando. Ele é um escritor, é um psiquiatra. Aliás, para um Brasil de louco, eu acho que seria ideal, né, colocar um psiquiatra lá na presidência da República. Pode ser que dê certo. Na verdade, doutor, falando sério, o sistema vai expurgar o Alexandre de Moraes e eu acho que de troco vai o Gonê e vai esse, como é que é o...
1: André Rodrigues.
2: Deixa eu falar, então, talvez eu não tenha sido tão claro quanto eu gostaria. Eu não sou pessimista, e divergência é sempre muito bem-vinda. Eu não estou pessimista, eu sou otimista com relação ao Brasil, particularmente no longo prazo. O que eu estou dizendo é, eu acho que nós não podemos ter uma visão fatalista, no sentido de que não vá, agora morreu, agora acabou. Nós já vimos várias vezes antes, infelizmente, em que a gente acreditava, não, agora cai, agora se resolve, com decisões absurdas de Alexandre de Moraes, eram tão absurdas que a gente dizia, não, agora isso não tem como sustentar, e se sustentou, e o sistema foi, e ele foi se adaptando. A hora que saiu a publicidade do contrato de 129 milhões para a esposa de um ministro que estava julgando a causa, aí todo mundo disse, não, agora não tem como, agora caiu, e o sistema se adaptou. O grande problema é Alexandre de Moraes é muito útil para o sistema, justamente porque ele não tem freio nenhum freio de lei, nenhum freio de constituição. Ele faz o que for preciso pro PT se manter no poder, ele faz o que for preciso, né? Então ele é muito útil para o sistema. Chegamos num ponto de ruptura, chegamos num ponto em que ele fez um absurdo tão grande que o próprio sistema vai expurgá-lo. Minha resposta é, eu não sei, eu gostaria de ter essa convicção de que sim, isso vai acontecer. O problema é, já tivemos essa convicção anteriormente e o próprio sistema se adaptou e absorveu o impacto e conseguiu e saiu e virou pizza. O que eu estou dizendo é, eu não estou sendo pessimista, eu estou dizendo é, o risco disso acontecer de novo existe. Me parece que é um risco menor do que nas outras vezes, porque a situação é gravíssima, gravíssima. De novo, temos alguém dentro do próprio STF apontando isso, dizendo isso, brigando por isso, apontando o que é certo. Então, assim, essa é a grande diferença, mais do que o próprio fato, mais do que as mensagens de celular. Então, assim, não sou pessimista, mas vejo sim que existe esse risco. E ele pode, ele pode fazer com que o sistema, né, já vimos isso antes, ele, em vez de sacrificar, ele diga, não, esse cara é útil, a gente consegue absorver o impacto e vamos tocar e vamos virar pizza. De novo, o que eu acho que pode evitar isso é manifestação popular muito séria, uma união dos senadores que não são vendidos, não são totalmente sistema. Se criar essa situação de que realmente, ó, não dá mais, aí o sistema expurga. Se o sistema acreditar, não, a gente consegue tocar, como Carmen Lúcia, desculpa, aqui eu vou discordar também, várias vezes ela julgou contra a opinião pública, ela, né, aquela famosa julgamento, olha, aquela boca já morreu, não existe mais censura, mas eu vou censurar mesmo assim, com a população maciçamente defendendo o contrário. Então, eu não tenho esse otimismo todo, mas também, se pareceu que eu estou sendo excessivamente pessimista, não é essa a minha posição. Minha posição é, nós temos de fazer a nossa parte para que o pior não aconteça de novo.
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4: Agora, 9 horas e 26 minutos, 9h26, sabemos que está também nas mãos de Edson Fachin, né, o presidente da corte, levar esse relatório ao plenário. O senhor acredita que isso possa acontecer, doutor Ives?
2: O Fachin é bastante preocupado com o destino do Supremo. Então, mais de uma vez, ele já apoiou Alexandre de Moraes e fez uma grande passagem de pano ali, mas já teve algumas vezes em que ele deu indício de que, olha, passou um pouco do limite. Então, de novo, eu não arriscaria fazer um prognóstico. Eu não teria certeza de, olha, vai acontecer isso, vai acontecer aquilo. Eu acho que vai depender muito do que acontecer nas próximas horas, nesse termômetro de como o Congresso se manifestar, como como o Senado se manifestar, como a imprensa e a população se manifestarem. Se eles sentirem que, olha, acho que dá para fazer uma pizza de novo, eles vão tentar preservar Alexandre de Moraes, porque ele é muito útil. Se eles acharem, não, precisa cortar os dedos para salvar o braço, eles sacrificam Alexandre de Moraes. Vai depender muito de como a sociedade como um todo vai reagir agora, como o Congresso vai reagir agora.
4: Doutor, cabe mais uma perguntinha?
2: Por mim?
4: Tudo bem.
0: Meu doutor, é o seguinte, então, para encerrar. O senhor falou sobre a Carminha. Deixa eu fazer uma colocação aqui para o ouvinte e para o nosso convidado aí, o doutor Ives. A Carmen Lúcia, ela realmente, o senhor tem razão, ela é imprevisível, e porque ela pode seguir o chefe dela, que é o Gilmar Mendes. Essa é uma colocação que eu fiz anteriormente de forma diferente, mas diante da lembrança feita para o senhor de que ela já votou contra a opinião popular, poderá acontecer sim. Agora, com relação ao Fachin, as pessoas estão tendo uma expectativa que eu acho que é uma expectativa furada, doutor. Não é o seu caso, o senhor colocou os dois Fachin. O senhor colocou o Fachin que defende o STF, mas o Fachin que muitas vezes busca uma moralidade, busca colocar um freio nos abusos que estão acontecendo. Agora, se tem alguém no Supremo Tribunal Federal que está se lixando para a opinião pública, esse alguém é o Fachin. E a prova disso foi a descondenação do Lula. Foi ele que fez e depois foi para o plenário. Todo mundo confirmou. Mas ele foi que tomou a iniciativa. No momento em que o Lula estava atolado e preso em Curitiba. E ele, em gratidão à sua indicação, que foi feita pelo PT, ele tirou o Lula da cadeia. Se o Lula está hoje sentado na cadeira de presidente da República, quem deu o pontapé foi o Fachin virando as costas para a população, doutor.
2: Sem dúvida nenhuma. Por que ele fez isso? Minha visão, por que ele fez isso? Porque ele falou, olha, o sistema é poderoso o suficiente para absorver o impacto, para absorver o dano de imagem que vai ter aqui. Se ele fizer um cálculo de que isso dessa vez não vai ser possível, eu não duvido que ele tenha uma opinião diferente dessa vez. Se ele, como representante do sistema, digamos assim, que é enxergar que não, dessa vez, para preservar o todo, precisa sacrificar o Moraes, é o que eu acho que é o caminho que ele vai fazer. Se ele falar, olha, isso aqui vai virar o país vai virar um caos se a gente não fizer isso, ele sacrifica. Se tiver o cálculo ali de que, olha, dá para tocar de novo, a gente faz um bem bolado aqui, vamos tocando, daqui a pouco a história está esquecida, é esse cálculo que vai ser feito por ele e pelos demais donos do poder, não digo nem nos próximos dias, é nas próximas horas. Se considerar que dá para tocar assim, eles vão tocar. Alexandre de Moraes é muito útil para eles, que ninguém se iluda. Eles só vão sacrificar se não tiver mesmo outra alternativa, se eles acharem que não sacrificando a coisa pode ficar pior. Se não tiver essa conta, se não tiver esse cálculo, vai virar pizza de novo. Eu espero que não sou pessimista, mas eu quero alertar para esse risco.
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4: Doutor Ives, 9:30. Obrigado pela contribuição fantástica hoje, nesta manhã aqui no Independência 92. Em breve, nós entraremos em contato mais uma vez para continuarmos o assunto, porque acredito que teremos desdobramentos aí, né, doutor?
2: Tomara que sejam positivos. Muito obrigado, foi uma honra e um prazer.
4: Forte abraço.
2: Abraço.
4: 9:31 agora, minha gente. Pois é, vamos ao break rapidamente aqui. Daqui a pouco a gente vai continuar esse assunto. O Sérgio continua conosco?
0: Sim, fica.
4: Tá. E nós, inclusive, Sérgio...
0: Até porque a gente precisa fazer uma análisezinha na questão agora, porque nós estamos diante de um quadro jurídico.
4: Sim, sim.
0: Quadro jurídico.
4: Sim.
0: Porque é uma instituição jurídica. Mas tem o quadro político disso.
4: Obviamente. E está sabendo, né, que o Caiado já anunciou o primeiro-ministro dele, né?
0: Não.
4: Então você vai saber daqui a pouco. Primeiro-ministro de Caiado, eu vou te contar agora. Agora, isso em aí, primeira mão.
0: E saiu nova pesquisa hoje, alguma nova pesquisa? Porque vai, não, sair, não hoje, vai sair hoje a Quest, mas à tarde. É 18h40, porque é para Globo, né?
4: Então eu vou te falar já. O primeiro-ministro de Ronaldo Caiado chama-se Ratinho Júnior.
5: Puxa! E nem temos parlamentarismo ainda, né?
4: Já temos... Exatamente. Mas a gente volta já depois do break com esse assunto e muitos outros aqui no Independência 92.
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8: 9h32.
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4: 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Enquanto o governo comemora números pontuais da economia e insiste no discurso de que o país está no caminho certo, os números fiscais contam uma história bem menos confortável. A dívida bruta do governo geral chegou a 10,8 trilhões de reais no mês de junho, o equivalente a quase 82% do PIB, segundo o Banco Central. Em apenas um mês, houve aumento de quase 1%. No acumulado do ano, a alta já chega a 3,3 pontos percentuais. O cenário coloca uma pergunta inevitável: até onde o governo pretende empurrar a conta para o futuro? 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
11: Horas e 38 minutos na sua manhã de quarta-feira, hoje dia 2 de setembro, 9h38. O que você achou, Sérgio Ricardo? Então, agora vai decolar, agora explode a caminhada, a campanha de Ronaldo Caiado, porque ele anunciou que, sendo eleito, Ratinho Júnior será o seu ministro da infraestrutura.
13: Eu acho que ele fez uma jogada inteligente, se tratando do eleitor do Paraná. Do eleitor do Paraná, não tenha dúvida, porque o Ratinho tem. Eu não acho que ele não tem esses 80% que ele fala aí.
11: Mas um 60%?
13: É, um 60% tem.
11: É, né?
13: E vamos combinar que se o cara, depois de 8 anos, tiver 50, já é bom.
11: Já tá bom demais.
13: Já tá bom demais, entendeu? Então, você veja o seguinte, se esse Sandro Alex, por exemplo, tiver com 18, 19 aí nas pesquisas, conforme está sendo mostrado aí, ele tinha quanto? Você esqueceu quando ele tinha, quando ele começou? Ele tinha 5%. Então, se ele tem hoje 18, 19, deve-se um pouco ao Greca, que agregou como vice, e ao Ratinho. E ao Ratinho, entendeu? Só que é uma locomotiva de peso. E o Ratinho, por mais que seja um jatinho, não consegue decolar o Sandro Alex até o presente momento. Agora, vamos olhar politicamente para o Brasil. Para o Brasil. Quem ganhou com essa situação aí? O Brasil perdeu. Todos nós perdemos. Porque as instituições, principalmente o STF, que é a nossa última instância, estar abaixo de fiofió de cachorro nesse momento, é horrível. Horrível para o país. Para o país. Mas os políticos aí, vamos ver. O Lula conseguiu fazer que o assunto Lulinha saísse da tela.
11: O Lula está dando uma respirada agora.
13: Sim, o assunto Lulinha saiu da tela. Agora o assunto é Moraes, o Vorcaro, entendeu? O Flávio, de certa forma, que estava sendo cobrado aí pelo Dino, tal, na questão do...
11: A história do patrocínio?
13: Do patrocínio. O Flávio também dá uma respirada, porque agora o foco agora do Brasil é em cima do Alexandre de Moraes. Então, os dois candidatos principais que estão aí, pau a pau, disputando a eleição, eles saem da tela nesse momento, porque nem Lula e nem Flávio se fala nas últimas horas, se fala em Moraes.
11: Exatamente, impeachment, afastamento, enfim. Embora o Alcolumbre já disse diversas vezes, não vou lidar com impeachment nesse ano, não quero saber.
13: Sim.
11: Né? Até porque ele tem um probleminha.
13: Não, mas o Alcolumbre, sabe por que o Alcolumbre diz isso? Por duas coisas. Primeiro que ele tem o rabo preso lá com o Alexandre de Moraes, certo? E segundo que ele não vai, não está concorrendo esse ano. Ele tem mais 4 anos de Senado.
11: E você viu que ele emplacou o amigo lá, rapaz, no TCU?
13: Ah, ele é forte, cara.
11: O homem é forte. E aí o seguinte, Não tem, será já uma jogada pronta aí? Olha, então é o seguinte, vocês não queriam o meu amigo Pacheco lá no STF, então a gente vai colocar ele no TCU e depois a gente vê aquele caso do Bessias.
13: E tem uma outra situação aí, nesse caso do Bessias aí. Você veja o seguinte, quando eu falei para o doutor Ives agora sobre o processo de expurgo feito pelo sistema, o próprio Lula, que é um animal político. O Lula não tem filho, não tem pai, não tem mãe, não tem esposa em se tratando de política. Ele pega todos, põe num saco e entrega para salvar ele. Uhum. Todo mundo sabe disso. O Lula é um cara que ele é pragmático e não está nem aí com o melhor amigo, nem com o filho, com ninguém. O Lula está enxergando também nessa oportunidade aí que se expurgarem o Alexandre de Moraes ainda, agora, ele até dia 31 de dezembro, ele é o presidente da República. Ele nomeia dois. Uhum. Se ele estiver de acordo com a Colômbia, nomeia dois. Ele põe de volta o Messias no jogo, que é o que ele está querendo fazer, tanto que não indicou ninguém mais, ficou esperando, certo? E se ele acertou o baralho com o Messias, ele põe dois. Ele põe o cara no lugar do Messias e no lugar do Moraes.
7: Ele acertou com o Alcolumbre.
13: É com o Alcolumbre? Com quem que eu falei?
11: Já está alinhado.
13: O que eu falei?
7: É com o Alcolumbre. Acertou com o Messias.
13: Ah, perdão. Ele acertou com o Alcolumbre, entendeu? A questão do 6x1, da segurança e tal. E nisso aí pode ter ido o pacote do Messias.
7: Pacheco.
13: Exatamente. E pode ter ido nisso aí as indicações. Então, quer dizer, ele indicaria ainda, antes de 31 de dezembro, o Pacheco.
8: Durante a transição.
13: Antes de acontecer a transição, ele põe dois ministros lá. Então também tem essa questão.
11: Mas o Pacheco agora vai ficar no TCU, não mexe mais, eu acho.
13: Ah, não, ele foi pro TCU, isso, é verdade, TCU, verdade.
11: Já não mexe mais, né?
13: Não, mas ele tem dois para indicar.
11: Claro, vai de qualquer
13: forma. O Alexandre Moraes cair. E uma. Uhum. Se cair o Alexandre Moraes, vai junto o Dias Toffoli. Não tem jeito de cair um, não cair o outro.
11: É mesmo?
7: Os dois estão amarrados.
13: Os dois estão amarrados, os dois estão com o mesmo problema. Então, se mas não estourou ainda as mensagens do Dias Toffoli. Mas o Dias Toffoli já tem uma confissão pública. O Dias Toffoli se deu por impedido de votar nos processos do Master. O que é que isso significa?
7: Que ele sabia que ia chegar nele.
13: Eu estou dizendo, eu me dou por impedido de votar. É porque eu tenho ligação com o cara, ok? Então, está admitido publicamente que ele tem ligações com o Volcaro. Se expurgar o Alexandre de Moraes, no mesmo caminho vai o Dias Toffoli, mas não tenha dúvida nenhuma. Agora, eu acho, e quero ter, pedir a Deus que eu esteja certo, que o doutor Ives está enganado. Minha opinião, o doutor Ives está enganado.
11: Sobre?
13: Não juridicamente.
11: Uhum.
13: Juridicamente ele é um professor. Sobre o momento político em que estamos vivendo. Eu não acredito que o Alexandre de Moraes escape da degola nesse momento. Eu não
8: Você acredito. Acha que o risco pizza é zero?
13: Não, eu acho que não existe o risco pizza. Porque se tiver o risco pizza, acabou a instituição STF. Acabou. Não, ninguém mais vai respeitar.
11: Sérgio, se esse cidadão não cair agora, em 2030 ele é presidente da República.
13: Não, presidente de fato ele já é.
11: É. Ele só vai para as urnas.
13: Ele vai ser de direito.
11: Não tem, porque é o seguinte, a esquerda toda vai com esse cara.
13: Não, tenha dúvida nenhuma.
11: Né? Se ele se lançar lá em 2030. Agora, o seguinte, você falou que se o Xandão cai, o Toffoli cai.
13: Está de mão dada. Estão de mãos dadas.
11: E o Gonê daí? Você acha que não dá nada
13: para o Gonê? Não, o Gonê, eu tenho a impressão que ele não pode mais. Tenho impressão, não. Eu tenho certeza que ele não pode mais continuar se cair o Alexandre de Moraes.
11: Uhum.
13: Porque ele cumpria ordens do Alexandre de Moraes.
11: Ele era, entendeu? O
13: secretário e ordens ilegais. Uhum. E outra coisa, estava lá tomando uísque naquela reunião lá.
11: Foi.
13: Fora.
11: Ainda falou assim, ai, tomara que tenha charuto e macala.
13: Viu? Na verdade...
11: E posso levar meu filho? Pode.
13: Então você veja o seguinte, analise o que disse a mulher do Volcaro. A mulher do Volcaro. Perdão. A mulher do Moraes. Olhe
11: Viviane.
13: O que ela disse, a Viviane. Eu vou depois dizer para vocês que avião que é. Tá? Hoje eu vou dizer para vocês que avião que é. Mas ela falou assim, ó, estamos adorando o jatinho. Eles tinham ganho uma participação, cotas de participação num jatinho. Você sabe que jatinho que era?
7: Não? Legacy.
13: Um Legacy.
7: Um helicóptero.
13: Já andou num desse? Não, eu só vi pessoalmente um Legacy. O Legacy é o que tem de melhor na aviação por aí. O Legacy. ele é quase semelhante ao seu porte com um avião de carreira, esses aviões de carreira. Cara, é um avião que faz São Paulo-Miami sem abastecer.
11: E fazia essas cotas faziam parte do pagamento daquele 130?
13: Não, dos 50.
11: Ah, tá.
13: Dos outros 50.
11: Tá.
13: Entendeu? Porque não era mais, não é 134. Eram 184 milhões, quase 200 milhões, certo? E eles, rapaz, eles tinham participação no jatinho e no helicóptero. Uhum. Mas escuta, foi dado um cartão de crédito de 300 mil para cada filho, os dois filhos. Escuta, gente, como é que esse cara não vai cair? Não tem jeito, me perdoe o doutor Ives, não tem jeito, o sistema não segura. Agora,

0: Agora, vou desafiar, neste momento, a nossa audiência, aqui, fora daqui, pela internet e tal. Se o brasileiro não tiver vergonha na cara e sair do seu conforto segunda-feira, dia 7, para ir isoladamente para a rua, mas eu não posso ir para o centro, onde vai ter as manifestações, porque eu tô com problema nas pernas para caminhar, pega uma faixa, uma bandeira, um cartaz escrito e fica na frente da tua casa chacoalhando, protestando. Uhum. Se o brasileiro não fizer isso no dia 7 agora, eu vou dizer uma coisa para vocês, o brasileiro não merece que o Alexandre Moraes caia. Ele tem que ficar aí e continuar fazendo os absurdos que está fazendo. Porque é a grande oportunidade de protestar. Mas ele vão prender. Você acha, sinceramente, vocês acham que nesse momento o STF, que está todo que nem criança cocosada, sabe aquela criancinha? Todos nós somos pais aqui. Então, quando a criança era pequenininha, quando ela estava cocosada, ela ficava quietinha ali, porque ela não queria se mexer, ela estava cocosada. Sim. Está assim o STF. Vocês viram o que aconteceu ontem com o IA do Bolsonaro?
1: Não foi multado.
2: A multa foi, exatamente.
0: Foi. Porque nesse momento, os caras não têm condições morais. Olha só o trocadilho. Condições morais devido ao Moraes.
2: Exato.
0: Entendeu?
2: Exatamente.
0: Então, mas eu não vou para a rua porque eu corro o risco de ser preso. Só se você for um idiota. Porque se você for para a rua, ninguém vai prender ninguém.
2: Não, até porque é o seguinte, as prisões do 8 de janeiro não tem nada a ver com manifestações nas ruas. Tem a ver com a quebradeira lá em Brasília.
0: Eles, enquanto estavam em frente aos quartéis, tá protestando, ninguém foi lá para prender eles.
2: Exatamente.
0: Entendeu? Aí quando eles foram, não estou dizendo que eles fizeram a depredação. Mas sim, a depredação foi feita.
2: Aconteceu. Alguém jogou pedra lá.
0: E eles estavam lá. Eles estavam lá no Congresso Nacional. Uhum. Entendeu? Eu não estou dizendo que foram... Foi a Débora do Batão.
2: Sim, sim.
0: Foi o caminhoneiro lá, o empresário que deu R$500 para ajudar uma caravana que foi. Isso é absurdo. Mas os absurdos foram tantos que eu já disse aqui para vocês que o Marcos Primigueri me ensinou. É que tem uma expressão que diz, escreve aí no Google aí, para ver bem certinho como é que é a expressão. Mas ele tanto mexeu que furou o olho do diabo. Brincou tanto que furou o olho do diabo. Escreve isso, brincou tanto que furou o olho do diabo.
2: Não, Moraes.
0: O Moraes. Ele brincou tanto que furou o olho. Entendeu? Porque quando ele começou a escalar o poder. Eu vou falar aqui de alguém aqui de. Achou?
2: Abriu.
0: Um cara aqui de Cascavel que todos vocês conheceram. O Gilson conheceu bastante ele. O Thiago de Amorim Novaes. Quando o Thiago morreu, eu fui imediatamente procurado pelos meus amigos. E eu lembro de um deles, o Arnaldo Curione. Sérgio, pelo amor de Deus, você que fica na imprensa aí metendo pau em todo mundo, tá vendo aí, ó, mataram o Thiago, o cara é deputado e tal, isso, aquilo. Agora vão virar as baterias pro teu lado. Eu falei, não se preocupem comigo. Por quê? Porque eu não subo no prédio e me jogo da janela achando que eu vou voar. Eu não sou super-homem. Eu sou um homem comum como qualquer outro. Eu tenho medo. Você sabia que o medo, que é a pessoa que diz que não tem medo, é uma pessoa que...
2: O medo é a sua defesa. Quem tem medo não faz besteira.
0: O medo é uma arma de defesa.
3: O Thiago não tinha medo.
0: O Thiago não tinha medo. E o cara que não tem medo, ele pensa que ele é super-homem. O Alexandre de Moraes, eu acho que deve ter subido na Torre de Brasília, lá na Torre de TV lá em Brasília, para ser jogado lá mais de uma vez, porque ele achava que ia sair voando. Porque ele achou, em um certo momento, que ninguém estava acima dele no país. Achou a frase?
1: Achei. O ditado correto é: o diabo de tanto enfeitar o filho furou-lhe os olhos.
0: Isso aí.
2: Pronto.
0: Tá? O que aconteceu com o Alexandre Moraes é que, de tanto enfeitar, ou seja, ele fez a primeira. O Bolsonaro, agora as pessoas vão brigar comigo. Vão mandar aí um outro.
2: Agora os bolsonaristas
0: vão ficar bravos comigo. O Bolsonaro é um dos culpados do crescimento do Alexandre Moraes. Porque quando o Alexandre de Moraes foi para cima dele sobre o Ramagem, o que ele tinha que ter feito? Alexandre Moraes, ministro, o senhor cuida do STF, que eu cuido da presidência da República. E está na Constituição que quem nomeia o delegado-geral da Polícia Federal sou eu, que sou o presidente da República. Eu vou nomear o Ramagem. E meti ele o Ramagem lá. Mas daí o Alexandre Moraes ia impedir. Tudo bem, mas ele nomeava. Quer dizer, ele enfrentava dentro do seu direito, ele enfrentava. Quando ele fez a besteira, no 7 de setembro, de chamar o Moraes de canalha dizer que não aceitava mais ordens dadas por ele, ele foi galo. No dia seguinte, quando ele escreveu a cartinha do Temer, foi galinha. Com todo o respeito, mas foi galinha. Então, se ele enfrentasse o Moraes como presidente da República, porque ele era o presidente da República, acabou, ele era o presidente da República. Esse maluco que está sentado lá na presidência da República não tem enfrentado o Trump? Ah, mas é um louco. Mas é um louco, mas tem enfrentado. Tem dito, não, aqui é o Brasil, a soberania é nossa e tal. Ah, mas isso aí é bobagem, o Trump não dá bola. Não interessa, mas publicamente ele tem enfrentado o Trump. Até pessoalmente, quem sabe, tem essa covardada.
2: Ele tá falando o que a plateia dele quer ouvir.
0: Não, o que qualquer brasileiro, naquele momento que ouviu, opa, o cara está defendendo nosso país, certo? E está mostrando que enfrenta um grandão. O Bolsonaro tinha que ter feito isso, porque ele teria colocado o Alexandre Moraes.

0: ouviu, opa, o cara está de defendendo o nosso país, certo? E está mostrando que enfrenta um grandão. O Bolsonaro tinha que ter feito isso. Que ele teria colocado o Alexandre Moraes. Não tem um prefeito no meio? Não tem um vereador? Não tem um deputado? Não tem um senador? Não tem um governador? Quem é que tem fórum privilegiado? Aquele pessoal que está preso no Brasil?
1: Ninguém.
0: E foram julgados pelo STF? Não sobrou para eles nenhum recurso.
1: O cara que pregou a moralidade e tudo mais.
0: Respeito à Constituição.
1: Respeito, né, porque todo esse povo aí atentou contra o Estado democrático de direito, disse democrático.
0: E ele também.
1: E agora, e ele?
0: Não, não, mas ele também atentou. Por quê? O que é atentar contra o Estado de Direito? É você atentar contra a Constituição, ok? Porque se a Constituição diz que quem fez mais votos ganhou a eleição... E daí você quer tirar o cara de lá na marra, isto é golpe de Estado. E isto é crime, ok? Mas é crime, onde é que está escrito que isso é crime? Na Constituição. Por quê? Porque com a eleição, quem fez maioria, não interessa se essa maioria foi com máquina ou sem máquina, não estou discutindo isso, mas fez maioria, então ele se baseou em que Constituição? Na Constituição brasileira. Ele, guardião da Constituição, porque o ministro do STF é guardião da Constituição.
1: Exato.
0: Então, eles colocaram o pessoal na cadeia baseado na Constituição. Não tem ninguém com fórum privilegiado. Ninguém com fórum privilegiado. Para quem esse pessoal vai recorrer? Por quê? Para que existe o STF? Por que existe o STJ? Porque se eu sou injustiçado na primeira instância, eu recorro para a segunda. Se eu sou injustiçado na segunda, recorro para a terceira. E depois recorro para a quarta. Para quem eles vão recorrer, esse pessoal que está preso em Brasília? As velhinhas do Zap, as irmãzinhas de igreja lá.
1: Para a mesma instituição que colocou eles na cadeia.
2: A Débora do Batom.
0: Mas já recorreram? Pois já é. Recorreram? É. E a instituição negou. E agora recorre para quem? Para Deus? Tem que se ajoelhar e recorrer para Deus.
3: É, mas o Gonê queria que o caso do Lulinha fosse para a primeira instância, porque não tem foro privilegiado.
0: Pois é. Não, veja se tem lógica. É lógico. E outra, esse Gonê não ficou nem vermelho para escrever esse pedido. Como não ficou nem vermelho para escrever agora que tem que anular esses troços da Polícia Federal. O relatório da Polícia Federal. Então é o seguinte, não existe mais nenhuma ordem nesse país. O dia que eu falei aqui que o país estava entregue para o diabo, eu acho que até o diabo já abandonou. Eu acho que até o diabo já abandonou. Porque você vê que nós estamos a um mês de uma eleição importantíssima e não é a de presidente. Não é a de presidente, tá? Vocês me perdoem, mas não é a de presidente, não é a de governador, não é a de deputado federal.
3: Senado.
0: E nem de deputado estadual. É do quê?
3: Senado.
0: Senado da República. Esta é a eleição mais importante esse ano, porque se nós tivermos mais conservadores, não estou nem dizendo direita, estou dizendo conservadores, de centro, conservador, mais conservadores, juntamente com os de direita que já estão no STF, no Senado, o STF vai ser colocado dentro da casinha. Se nós perdermos, aí continuar a maioria de esquerda, ou maioria centrão e esquerda, um abraço vai ter, ninguém vai pautar impeachment de ministro.
1: Exato.

0: tem 44 para o Bolsonaro, para o Flávio, e tem 44 para o Lula. E quanto tem de indeciso? Ah, tem 9. Mentira. Mentira. Aquilo ali, aquele número de indeciso é fictício. Porque quando você vai na espontânea, que a espontânea não apresenta o nome de ninguém, ali está a verdadeira pesquisa. Quem é que o senhor vota para presidente? Saindo da sua cabeça agora. Lula. Quem está saindo da sua cabeça agora? Flávio Bolsonaro. Saindo da sua cabeça agora? Caiado e tal. Aquilo, o eleitor está expressando a vontade dele sem ver o nome de ninguém. Sabe quanto dá de indeciso ali? 63%. Então é o seguinte, nós temos no mínimo 50% de indecisos ainda para presidente da República. Então, o Augusto Cury, se der uma embalada aí de mais 10 pontos na próxima pesquisa, certo? Eu vou dizer uma coisa para vocês. Cuidado com esse Augusto Cury.
1: O pessoal está gostando do papo dele aí, né? Esse papo de fora dessa bolha aí da polarização.
0: E ele nunca foi nada, né?
1: Exatamente. Nunca foi nada. Ele não tem a rejeição, ele é novidade, então é um fato, né? Quem é novidade, cresce, pode crescer.
0: O nosso técnico disse aqui agora há pouco. Lembra 18. Lembra o Bolsonaro de
1: que
0: 18.
1: Que também pouca gente conhecia.
0: Pouca gente conhecia e tal. Ele vem. Agora, a facada ajudou também.
1: Bastante.
0: A facada ajudou
1: também
0: muito.
1: Também acho.
0: Mas eu venho aí quarta-feira com prazer.
2: A diferença é que Bolsonaro não é psiquiatra.
1: É. A facada trouxe aquela comoção, aquela coisa toda, né? Mas enfim, gente. Aí tem gente que não acredita na facada até hoje.
0: Não ouviu agora há pouco a minha amiga aqui? Tem gente que acha que o Lula morreu, foi enterrado e tem um sósia no lugar dele. Cara, não existe sósia no mundo que conseguisse fazer as cacas que o Lula faz.
1: Amigos, um minuto faltando para as 10. Vem aí o Alexandre Garcia. Depois nós temos a reprise do Impacto Cascavel de todo sábado, né? Temos a reprise. Agora vai ser na quarta-feira a reprise, tá? Não mais na terça. Amigos, nós aqui estaremos de volta amanhã às 8.
0: Manda um abraço para Terezinha de Pubel.
1: Terezinha de Pubel, forte abraço.
2: Tá nos ouvindo. Um abraço, doutora Terezinha. Até amanhã.
1: Bom dia. Valeu, gente! 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E a gente volta amanhã às 8 aqui na Estúdio 92. A todos, um forte abraço!
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4: Bom dia, eu tenho falado aqui do peso moral de uma autoridade quando ela se esvazia. Fica um vácuo de autoridade quando há um vácuo de moral. É o caso de Toffoli, que voltou atrás na decisão sobre Renan, por um dia em que a Polícia Federal mostra as provas de ligação muito íntima entre Vorcaro e Moraes. Né? Moraes aparece como consultor, conselheiro, advogado de Vorcaro, né? Que dá 300 mil em cartão de crédito para cada filho de Moraes, faz negócio de jatinho com a mulher de Moraes, né? Faz um contrato de mais de 130 milhões que é revisado no computador de Moraes, aparece o procurador da República dizendo que tem saudade de Vorcaro, e aparece uma referência de legalidade no Supremo, que é o ministro André Mendonça, que com base na Constituição diz, olha, o Supremo é o tribunal que julga por crimes comuns os ministros do Supremo, portanto, há indícios fortíssimos e precisamos investigar e, como a Constituição exige moralidade e publicidade, vamos pôr tudo às claras. Né? Agora o Supremo vai ter que tomar uma atitude. E o Senado também. Né? Bom, isso posto, uma outra questão que está causando estranheza em muitos dos seguidores de Flávio é o anúncio de ministros que apoiavam Lula. Primeiro foi ministro da Saúde, Cláudio Lautenberg, diretor lá do Hospital Einstein. Né? Não agradou uma grande parte dos seguidores de Flávio. E agora, pelo menos é o que está no noticiário, ele teve um jantar, Flávio, com banqueiros, na casa de um banqueiro que na última eleição apoiou Lula e criticou muito o pai de Flávio, Jair Bolsonaro. O banqueiro hoje é o Marcelo Caiat. Ele é de uma dessas financeiras que administram fundos, né? E foi apresentado a Flávio como indicação para ser ministro da Fazenda pelo Trabuco, do Bradesco, o Maluli Filho do Itaú, o Finkelstein do Santander, o Campos Neto do Nubank, o D. Richard da Gerdau e o João... É esse da Esfera, né?

0: Estava lá Daniela Marques. E eles, quando falaram que ela seria muito boa para o Gabinete Civil, que é o órgão que gerencia a ligação entre o presidente e os ministérios, né? E aí houve aplausos, é o que conta a notícia. O dono da casa, o anfitrião, o Caiate, diz que já recebeu lá em outros tempos o Caiado, o ACM Neto, o Haddad, o Boulos. Ele é um violonista clássico e formado em business, ou em negócios, economia, etc., em Stanford, lá nos Estados Unidos. Mas, enfim, essas coisas, né, dão o que falar, porque fica entre os eleitores de Flávio há aspirações. E essa é a grande questão da necessidade de reformas políticas no Brasil. Aproximar mais o eleitor, o cidadão, o pagador de impostos, dos seus representantes. Ontem eu estava cortando cabelo e na cadeira ao lado, dois homens, né, o cabeleireiro e o cliente, o tempo todo só falaram em futebol. E eu fiquei pensando assim, pois é, o pessoal que se reúne no Congresso Nacional fica muito satisfeito quando os eleitores não saem de um estádio de futebol, porque eles podem fazer o que quer, mesmo não sendo os mandantes. Os mandantes estão lá no estádio de futebol esperando um gol. Mas só que o gol não vai mudar nada no dia seguinte. Agora, um voto lá no Congresso muda, sim, a vida dos filhos e netos desses torcedores. Acho que uma das coisas que a gente precisa é politização, informação. Porque eu estou vendo que de 30, 40 milhões de eleitores não vão participar da eleição, não estão querendo. E eles são decisivos, né? Inclusive, os que têm mais de 70 não precisam votar, e os que têm 16 e 17 anos não precisam votar, que votem. Não deixem para os outros escolher o futuro de vocês. De Brasília, Alexandre Garcia.
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4: 10 e 5.
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0: Meus amigos, minhas amigas, é uma alegria muito grande estarmos mais uma vez aqui abrindo esse programa e pedindo para abrir a sua porta, o seu coração, para você nos receber. Tanto que essa música, O de Casa, ela tem uma simbologia muito grande. É para dizer para as pessoas, O de Casa, eu gosto de você, eu vou na tua casa, me receba, me chame, conte comigo. A hora que tiver qualquer problema, ligue que nós vamos atrás, nós vamos tentar resolver, nós faremos uma parceria de amizade. E é essa gente aí que nos leva, né? Eu tenho recebido tantos convites para almoço, eu não tenho mais, não sou candidato a nada, então agora quem chama é os amigos mesmo, porque dependendo da determinado momento da tua vida, muitos te chamam porque tem interesse, porque você representa alguma coisa, te chamam. Mas agora que eu estou totalmente fora, eu sou chamado pelos amigos. Então esse O de Casa é para os meus amigos atuais, e esse O de Casa é para que venham mais amigos para o nosso lado. Estamos sempre com o coração aberto.
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0: Recebendo uma figura conhecida do oeste do Paraná, um grande gestor chamado Paulo McDonald. Mas antes do Paulo abrir a boca aqui, eu vou pedir para o Mano que saúde os nossos ouvintes e telespectadores.
2: Muito bom dia a todos. Bom dia, Edgar. Bom dia, Paulo. Bom dia,
0: Helenice.
2: Para a dona Helenice. Bom dia para a nossa equipe, Shakira, Nath, Toco.
3: E o Benjamin.
2: O Benjamin, cadê o Benjamin? Daqui a pouco ele vem falar um pouco aqui. E é uma alegria muito grande receber um dos prefeitos mais históricos, que deixou seu nome já na história e ainda tem muito a contribuir, com Foz do Iguaçu, e agora esperamos que o Oeste ganha um reforço de peso na sua representatividade com o Paulo na Assembleia, se as coisas correrem como as pesquisas estão mostrando, né, Paulo? Estamos aqui na torcida. Muito obrigado por ter vindo. Vamos já direto
3: pro assunto.
2: Eu primeiro, você cumprimenta a nossa turma aí, Paulo, por favor.
3: Bom dia a todos. Não me estranha ver o Edgar e você, 7 horas da manhã na rua para começar um programa para falar de política. Porque a política é... Veja bem, antes da madrugada eu estava pensando, quem é o gestor público? Você entrega para ele, vou contar o caso de Foz, bilhões. Você entrega para ele a possibilidade de nomear 276 pessoas, quem ele quiser. Ele define os programas, aonde gastar dinheiro, onde é mais importante, onde não é. Em suma, e a população não se atenta do poder que tem um gestor. O gestor tem um poder incrível. Se ele for preparado, treinado, bem intencionado, ele muda a vida de milhares de pessoas. Eu, quando fui me eleger a primeira vez, o velho meu pai me disse: se você não cuidar da saúde, renuncie. Porque a saúde é fundamental e tudo depende do gestor. Se falta o remédio no posto, é o gestor. Se o médico não atende, é o gestor. Se tiver uma maca no corredor, é um gestor. Eu vivi algumas situações assim, de entrar 2, 3 horas da manhã no hospital municipal Padre Germano Lauch, que eu construí, e encontrar a maca no corredor. E eu perguntar: mas o que está fazendo essa maca? Por que está aqui? Não, prefeito, o médico não veio. Por que que não veio? E o motivo sempre seríssimo. Até nem vou repetir aqui, mas era um motivo gravíssimo, que não veio. E cadê o substituto? Por que que não chamaram o substituto? O médico tem os problemas, está justificada a ausência, mas nós não temos explicação de deixar um cidadão doente num corredor. E dava uma correria, mano. Mas eu antes queria contar uma pequena história. Eu ganhei eleição em 2004. Uma das bases do meu programa de governo, da minha campanha, foi o comparativo com Cascavel, que o prefeito era o Edgar Bueno. Eu dizia: como é que Cascavel consegue essas coisas? E era melhor em educação,
0: Tempo integral.
3: Tempo integral. Como é, e distrito industrial. Como é que consegue e nós não? Eu ganhei a eleição e o Edgar perdeu. E eu vim para Cascavel dar uma parpada, como diz o mineiro, para sentir o clima. E os caras me diziam, não, o Edgar foi teimoso, ele brigou com os médicos, ele não dava dinheiro para a imprensa. E os amigos dele falando isso, aquilo me doeu o coração. Porque eu tinha feito a campanha dizendo as maravilhas que ele fez em Cascavel e ele perde em Cascavel. E eu convidei Edgar, quero te fazer um convite. Diga, quero que você vá para Foz e me assuma a Secretaria de Indústria e Comércio. Você fez um distrito industrial, uma das coisas que você fez, e todo mundo diz que Foz não dá indústria, mas eu tenho certeza que precisa e tem espaço. Ele pensou e foi, um dia foi lá ele e o André, fomos comer um bacalhau lá em Foz. E aí, Edgar, poxa, Paulo, eu estou com receoso porque os meus eleitores estão em Cascavel. Edgar, você não sabe o que eu fiz. Eu dei entrevistas na rádio, na televisão, e agradeci o povo de Cascavel por não te eleger. Eu disse, como que você fez isso? Eu disse, olha, quero agradecer a população de Cascavel, que graças a vocês não terem votado no Edgar, eu vou convidar ele para ir para a Foz. E aí foi aquele esparramo de gente, viu? Os caras, mas como? Quero convidar ele para ir para a Foz. Nós temos muita coisa para fazer, um gestor como ele não pode ficar parado. E ele estava em dúvida se ia, se não ia. Aí naquele bacalhau, acho que se entusiasmou, não tinha tomado um vinho, tá bom, então eu venho. E foi. E o primeiro distrito industrial em Foz foi ele que fez, gerando centenas de empregos no bairro principal da cidade. Ficou um ano e pouco lá, daí veio para Cascavel, se candidatou a deputado estadual, foi eleito. E na outra voltou para prefeito e foi eleito. E aí eu me reelegi em Foz em 2008 e ele ganhou aqui. Era eu, ele e o Schiavinato de Toledo. O que que nós fizemos? Veja só, mano. Tínhamos reuniões periódicas, cada 2, 3 meses, iam os prefeitos, os principais secretários, diretores, nos reuniam para trocar experiência. E a gente conversava sobre as coisas. E uma das preocupações nossas era a educação. Foz tinha o IDEB de 4,8. Cascavel estava com 5 e pouco. Toledo também 5 e pouco. Numa reunião daquelas, os dois... Pois é, mas 5 e pouco, Foz 4,8. E eu brinquei. Vocês vão ver o que vai acontecer na próxima. O que que... Você vai ver o que vai acontecer na próxima. Voltei para Foz. E aí reuni a minha turma. E aí eu tinha recebido já também, ele me disse que eu podia contar umas histórias, então eu vou contar. Com o ministro da Educação, Fernando Haddad, foi a Foz, e eu disse que nós queríamos chegar em 6 no IDEB. Isso, primeiro, ele me perguntou bem assim, mano, qual é a sua profissão? Sou engenheiro civil. Você não entende educação? 6 e pouco, 7, é Dinamarca, Noruega, Japão, você não vai chegar em 6 e pouco. Etc. Mas é a meta, ministro.

0: Não, mas isso é perda, é muito difícil. Então vamos fazer o seguinte, ministro. O senhor me dá 10 milhões na Fundo Perdido, que eu estava reformando todas as escolas do município. Eu comprei, você vê, veja só, depende do prefeito se o seu filho está na escola e a professora está suando e um calor infernal, sabe de quem depende? Do prefeito, do gestor. Eu comprei ar-condicionado para as 530 escolas, mas isso depois eu quero entrar nesse detalhe. Aí reuni a turma, pedi para a secretária, eu disse, depois a secretária foi convidada pelo Haddad para ser secretária de Educação adjunta da cidade de São Paulo, a maior do hemisfério sul, você vê a moral. Eu disse para ela, eu fiz essa aposta com o ministro e tal e coisa, e nós precisamos ter um monte de escola para consertar. Ele não acredita que a gente vai ganhar. Ah, prefeito, o senhor fez, mas é muito difícil. Nós vamos passar vergonha. Reúne os diretores. Veja bem. O gestor. Eu podia dizer, de fato não pode, então vou dizer para o ministro, está liberado, não adianta, eu podia arrumar uma desculpa. E reúne os diretores. Olha, eu quero dizer para vocês, eu sou prefeito, daqui a uns anos eu não sou mais. E nós temos um desafio, que é transformar a educação de Foz numa das melhores do Brasil. Mas, prefeito, é muito difícil. Nós temos um monte de escola do lado de invasão de favela. Digo, não tem problema, vocês vão ensinar melhor. Nós temos uma padaria municipal, merenda de primeira. Tinha criança que ia segunda-feira, comia 3, 4 pãezinhos.
1: Eu lembrei da padaria agora.
0: Da padaria municipal, você vê, um pão compravam, pagavam. Depois eu vou contar de custos. Daí, ela disse, não, mas vamos ver. Puxa, prefeito, muito difícil, não vamos passar vergonha. Reuni os diretores, eu disse, olha, quero dizer uma coisa para vocês. Eu, daqui uns anos, não sou mais prefeito, mas essa cidade precisa ter uma conquista para mostrar o nosso valor como não é povo de fronteira, muambeiro não é isso. Vou mostrar a nossa qualidade, eu queria convidar vocês para esse desafio. Puta, fez um silêncio. Prefeito, mas é muito difícil, nós não vamos conseguir nunca. Nós estamos em 4,8, o senhor quer que vá para 6, 6 e pouco? Não dá. Daí eu disse, tem escola que tem. Eu fiz a seguinte proposta. 4,8 para 6, eu sou engenheiro, 25% de aumento. Se cada escola aumentar 25%, o conjunto da cidade aumentou 25%, nós chegamos em 6. A escola que chegar 6, eu vou dar 14º salário. Fez aquele silêncio, olharam. Mas 14º? Para o professor? E aí a maldade, né, liga? Digo, não, não, não. Vai ser para merendeira, para zeladora, para secretária, para diretora, para supervisora e para o professor. Puxa, mas todo mundo, vocês vão trabalhar como conjunto. Eu sei que a merendeira vai dizer ao aluno que não come. A diretora vai, a secretária vai chamar as famílias e ver o que está acontecendo. O posto de saúde vai indicar qual é a criança que chega com problema. E aí fechamos o acordo. E começou. E foi. E o ministro veio inaugurar uma escola nossa. Nós construímos uma escola com piscina, 2 piscinas, 3 quadras cobertas. Porque se eu for explicar tudo aqui, eu vou falar sozinho. Mas depois me pergunte.
1: Claro. E tudo que ele está falando, eu estava lá, eu vi, é verdade.
2: Eu não estava lá, mas eu acompanhava a história, porque os primeiros resultados não demoraram muito e surpreenderam o Brasil, né? Todo mundo que acompanha a educação ficou surpreso. E eu já vou contar para quem está chegando agora e para quem não conhece a história, por que nós estamos nesse assunto com o ex-prefeito Paulo. Entre as 5 melhores cidades avaliadas após esse trabalho da equipe do Paulo, né, que ele coordenou. E
0: dos 5 melhores escolas do Paraná.
2: Das 5 melhores do Paraná, as 5 eram de Foz do Iguaçu. E das 10 cidades
0: melhores do Brasil. Primeiro, quarto e oitavo lugar de Foz.
2: Isso aí dá uma dimensão da responsabilidade que o eleitor deve ter quando vai votar, seja para o executivo, seja para o legislativo, que o Paulo agora está pretendendo emprestar.
0: A essência dessa história é o seguinte: se o gestor é omisso, não trabalha, não se dedica, quem é que paga a criança? Nós éramos uma cidade de fronteira, o nosso IDEB, quando assumir a 4,2 dos 399 municípios, nós estávamos lá em 300.
1: Paulo, eu queria... Vamos falar todo dia, porque tudo que você está falando interessa a qualquer cidadão. Até conhecendo ou não, se ele está ligado na rádio, não vai desligar, porque é um assunto palpitante.
0: Sim, ele que vai escolher o cara, tia. Se ele não souber escolher, vai subir, vai gente ruim.
1: É o sonho do cidadão ouvir alguém com essa tua capacidade, porque tem que ter capacidade, não é qualquer um que faz isso que você fez lá. E ele está nos ouvindo e está pensando assim, meu Deus, isso seria o ideal para o Brasil. Nós ter bons prefeitos, bons governadores, um bom presidente. Eu sou aqui, eu sou um trabalhador, eu tenho o meu salário, eu crio a minha família com dignidade, eu tenho a minha casinha, eu já estou pagando a minha casinha. E se eu tivesse gestores desse nível, eu já estava muito melhor na minha vida.
0: Com certeza,
1: a minha família já estaria muito mais segura. É a segurança familiar. Então essas pessoas que estão nos ouvindo, tenho certeza absoluta, que estão até com vontade de vir aqui te dar um abraço. Porque essa tua conversa doce, eu sei, às vezes eu brincava com ele, né? Eu ia na rádio com ele, eu acompanhava muito o Paulo lá. Eu ia na rádio e ele fazia aquela conversa. E vai daí. E eu sei que ele é um cara, assim, não brabo e ignorante. É brabo e exigente, assim. Quero que seja
2: autoritário.
1: Assim. Autoritário.
2: Não, não. Tem autoridade.
1: Não. É diferente. Ele é um cara que exige. Se ele determinou o negócio não sair, você vai ver ele virado porco espinho. Entendeu? Mas com uma maior educação. E aí, um dia, nós na rádio lá, e ele com essa conversinha doce e tudo, daí eu falei assim, quem não te conhece, te compra.
0: Mas eu vou te contar uma da rádio. Eu tinha um programa sábado, na Rádio Cultura, das 8 às 10 da manhã, todo sábado. No começo, chovia crítica de tudo que era lado.
1: Telefone aberto, né?
0: Aberto, qualquer um ligava, não tem médico, porque a sala de aula, porque não sei o quê, tudo dia. O Adelino, que era meu secretário de comunicação, disse, Paulo, vamos parar esse programa, só vem problema. Não, aí é que eu quero. E dava um problema, por exemplo, tinha... Vou contar um caso curioso. Um posto de saúde, uma senhora foi com o filho cadeirante no banheiro de deficiente. E tinha uma barata correndo no... Ela ligou reclamando no sábado, imagine só. Aí eu disse, puxa vida, eu vou tomar providência, isso não podia acontecer de jeito nenhum, como é que faz isso? Liga a diretora, a gerente do posto de saúde. Paulo, eu conheço o seguinte, esse banheiro nunca foi usado, não vi nenhum, então a zeladora não deve ter limpado. Puxa, desculpa, mas eu vou... Você veja só o grau.
2: O grau que chegou.
0: Tinha um buraco numa rua que o cara ligava. Segunda-feira estava o secretário de obra lá para arrumar. E aí chegou um ponto que o programa de sábado, eu até brincava, poxa, cidade está tudo certa, não tem buraco, professora, não tem médico, não tem remédio, está tudo bem, ninguém reclama de mais nada. Isso ele me chama de bico firme.
2: Deixa eu te fazer uma pergunta sobre o obstáculo para algum outro município chegar perto do que você conseguiu.
0: Olha, mais obstáculo do que Foz do Iguaçu não teve.
2: Não, vou te falar de um específico.
0: É.
2: Esteve aqui recentemente uma senhora, que eu não lembro o nome, que é presidente da
1: Associação dos Professores.
2: Não sei se você lembra o nome dela. E eu falei para ela o seguinte, fora do ar. Eu vou te fazer uma pergunta. Eu não sei o impedimento que tem em relação a salário, mas eu acho injusto que a escola municipal, que está em primeiro lugar no IDEB, todo mundo receba a mesma coisa que a última colocada. Ela falou, não faça essa pergunta, por favor, que você me deixa mal, porque as condições de trabalho são diferentes. Tem o bairro onde a pessoa, a criança, não tem uma alimentação em casa, não tem, sofre violência familiar, e então as condições de cada local são diferentes. Não dá. Não, por educação eu não perguntei, mas você acabou de anteriormente
0: responder. Não procede, porque em Foz do Iguaçu, todas as eram de 52 escolas. 51 alcançaram 25% a mais. E veja bem, tinha escola na boca de favela que tem IDEB superior. No Recife não teve IDEB para encostar nessa, na boca de favela. Porque eu tinha uma equipe que ia de escola em escola conferindo leitura, vendo aprendizado, vendo como é que era, o que que tinha, o que que não tinha. É você ter cuidado por você ver. Não procede. Se você der uma boa condição, a criança, seja as condições da família que tiver, ela vai. E nossa merenda, o Edgar falou, eu tinha uma padaria municipal. Agora, o principal... desculpa, escudo, mentira que os gestores fazem. Não tem recurso, a cidade está falida. Mentira. E daí eles saem com o pires na mão, com o governador, com o deputado, pedir dinheiro. Isso é do tempo do EPA. O que que nós fizemos em Foz? Todos os custos nós começamos a analisar. Eu comecei com o lixo. O contrato do lixo, eu falei isso lá no cantinho também, era 1.800.000 mês. Eu mandei levantar qual era a folha de pagamento, quantos caminhões, quanto consumia de óleo, quais os custos. E eu sabia os custos. E outros detalhezinhos que eu não posso comentar. E chamei, a firma veio e disse, olha, eu vou dizer uma coisa para vocês. Eu não tenho condição de pagar esse contrato. Mas, prefeito, nós fizemos licitação, o senhor assinou um contrato? Não fui eu que assinei. Mas eu digo, mas não tenho condição, não adianta, não tenho dinheiro, não vou poder pagar. Mas quanto que o senhor pode pagar para nós? Metade, 900. Mano, saíram batendo a porta. O senhor vai ver? Nós vamos entrar na justiça. Minha gente, então vou dizer para vocês o que vai acontecer. Vocês já viram o cão na frente de vocês? Não viram. Vocês vão ver o cão. Eu não vou pagar. Eu vou, se tiver uma carteira de cigarro no chão, amassada, é o lixo, eu vou multar vocês. Vai ter, vocês vão ver o cão. Porque eu sei, eu entendo de custos. Eu fui, levantei o custo, eu sei que vocês podem perfeitamente. Vocês é que sabem. Saiu a turma. Dali uns 20 dias voltaram. Assim, calmamente e tal, mudaram de perfil. Prefeito, o senhor pagaria para nós 1 milhão por mês? Mano, 800 mil de desconto no contrato. Eu olhei assim, brincando, né, ironicamente. Se fizer um trabalho direitinho, eu pago 1 milhão. Economizei 800. A padaria municipal, um pão que você pagava 50 centavos, a nossa custava 10 centavos. A Receita Federal me doava farelo, açúcar, trigo. Eu pegava o soja, extraía o suco de soja e fazia o suquinho de soja. E ali que estavam os nutrientes. E o farelo misturava no pão. Era um pão extraordinário. Eu tinha criança daquela que chegava segunda-feira, eu comia 3 pães. Sim, sim. E a merenda, eu ia numa escola, primeira coisa que eu ia ver era a merenda. Como é que tá? Porque já tinham me contado que o cara que ia entregar, não estou acusando ninguém, era para entregar carne, entregava menos do que...
1: É, menos.
0: Né, do que estava no papel, que o outro... Eu não sei o quê, aquelas conversinhas todas, e eu ia para ver. Primeira coisa, eu ia na merenda. E já via como é que estava. Eu vi, peguei o contrato do aluguel de carro. 50 e poucos carros alugados. Tinha denúncia de motorista que ia na igreja, outro que ia na zona com o carro da prefeitura, aquela coisa toda. Se acabou. Chamei o cara do sindicato. Desculpa eu falar assim, viu? Mas era o quê?
2: Não, é o estilo.
0: É o estilo. Não, e acontecia isso. Daí eu chamei o presidente do sindicato. Eu quero, toda vez que um funcionário da prefeitura, horário de expediente, precisar de um táxi, vocês atendem, levam onde ele quiser ir, espere e traz. Prefeito, quanto o senhor vai pagar? taxímetro? Não. Eu vou pagar uma diária e mais o combustível. Se você tiver que fazer 50 viagens, vai gastar o combustível que você tem uma diária que era... Eu pagava R$60 por dia.
1: Você fez um acordo com o sindicato dos taxistas?
0: Fiz sindicato com os taxistas. E aí, porque a cidade entrou em crise, estava feia a situação, tranquearam o comprismo, aqueles comboios de 500, 600 ônibus, parou tudo, o Paraguai fechou a fronteira, estava um inferno. Desemprego, um taxista, eu saí do Bela Itália, numa reunião, 7 e pouco da noite, fui lá no táxi, tinha 2 taxistas. Que você tem que ir. Né? Como é que está a coisa? Ih, prefeito, está feio, cheguei aqui às 7 da manhã, são 7:30 da noite, faturei R$5. E você? 10. Já sabemos que o senhor não tem culpa, mas trancaram tudo e tal e coisa. Eu estava vendo a coisa ficar feia. O que que eu podia fazer? Fiz esse convênio com os taxistas e pedi para eles escolherem. Cada taxista ficava uma semana. Ele faturava R$600, era mais, dava para pagar a conta, o mercado ia ter, porque em 2004, 2005, 2006, né? E era uma grande diferença. E começou a funcionar. E os taxistas iam ver as obras que a gente estava fazendo. E aí, hoje, Edgar, se você entrar num táxi de Foz, se você perguntar para eles o que eles acham da cidade...
1: Eles lembram do teu nome só.
0: Lembram e vão botar um monte de defeito no que é hoje.
1: E era assim, ó, o secretário, mano, tinha uma reunião. Estou com a secretaria aqui, tinha uma reunião lá em tal lugar, do outro lado da cidade. A gente chamava os taxistas que faziam parte do sindicato, vinha o homem da vez, não era qualquer um que vinha, vinha o homem da vez, ele te pegava ali, o secretário, levava na reunião, ó, a reunião vai terminar aqui às 4 da tarde, volta aqui me buscar às 4 horas. Funcionava isso. Não, quer dizer, foi uma
0: tudo
1: limpeza.
0: Tudo marcadinho. Né? A economia foi brutal. Eu economizei, você vê como é o mundo. Nós comprávamos apostilas para as escolas, pagava 1 milhão e pouco por mês. Nem vou dizer de quem que fornecia, mas 1 milhão e pouco por mês. Eu olhei, chamei a secretária e disse, puxa, mas não é muito caro isso, as apostilinhas? Fizemos as apostilas com a nossa equipe da educação e mandamos imprimir as cartilhas. Sabe quanto? 380 mil. Então, fui fazendo economia, por isso que o gestor que diz que não tem recurso é mentira. Tudo que eu olhava dava para reduzir custo. Todos os setores, mas não tinha um que não desse. Na merenda, a mesma coisa. Eu nem me lembro mais de tanta coisa que a gente mexia. Mas foi assim, economia brutal. Somando tudo, dava... E aí começou a sobrar dinheiro. E eu, um dia, o professor me convidou para ir para uma sala de aula dela. Benedito João Cordeiro. Até o filho dele, embaixador do Brasil no Canadá, me mandou uma carta querendo saber como é que estava a escola que tem o nome do pai dele. Você vê que coisa incrível. O cara é embaixador no Canadá. Eu fui lá às 3 horas da tarde. Mano, até a meia encharcada de suor. As crianças saíam, iam lá... molhar o cabelo embaixo da torneira, voltava para a sala. A professora, coitada, pálida. Disse, puta, vou botar ar-condicionado em todas as salas. E falei isso, eu vou botar em todas as salas. Fizeram a licitação. É justo, necessário, tem que cumprir as regras. Trouxeram a licitação para mim assinar. 530 ar-condicionado, 3.200 cada ar, dava quase 1.700.000. Eu olhei aquilo, não vou assinar. Prefeito, foi feita a licitação, o senhor pediu os ar-condicionados, o senhor prometeu nas escolas, mas eu não assino isso. E ninguém me perguntava por quê. Até que um lá, mas por que o senhor não assina? Eu li uma notícia na Folha de São Paulo, esse mesmo ar sendo vendido por 2.200. Aqui vocês me trouxeram por 3.200. A licitação é para baixar preço, não é para subir. Não, prefeito, mas é que para fornecer para a prefeitura, eles não têm segurança no pagamento.
2: Era uma verdade.
1: Isso antes da lei de responsabilidade.
0: Pergunte se eles aceitam o meu aval pessoal nessa compra. Se eles aceitarem, compra por 2.200. E aceitaram. e compramos. Olha só, então esse troço do recurso, onde eu batia, onde eu olhava, bom, o consumo de combustível nos táxis caía, nos carros da prefeitura, motorista, eu tinha que ter motorista no carro da prefeitura e o táxi já vinha com motorista. Eu tinha que dar manutenção, o táxi já cuidava de tudo, cuidava a limpeza. Então, e foi tudo assim. Então, chegou um tempo que, por exemplo, vou te contar uma. Nós tínhamos, a Santa Casa faliu. Estava a dívida de 18 milhões, todo mês era uma choradeira pedir dinheiro para a prefeitura. Um dia eu fui lá. Isso não é demérito nenhum. Tinha gente de primeiríssima cuidando, administradores e tal, mas não tinha recurso. Fui lá, era um caos. Sala de cirurgia, uns 5, 6 centímetros embaixo das portas. Passava rato, passava o ar-condicionado de 1350, ano atrás. Uma loucura. Eu fui na sala de observação, a sala, o banheiro ventilava para dentro da sala, o banheiro não tinha janela. Piso quebrado, porta funcionava, eu digo, não deu. Orçamento para arrumar. Pagar as dívidas, arrumar tudo, tem que aumentar, tinha que 18 milhões. Não dá. Aí eu resolvi construir um hospital. Você é louco? Vai quebrar o município? Não tem dinheiro para construir isso. Fui no governador, pedi uma ajuda dele, porque a saúde é municipal, estadual e federal, não é só no município. Fui lá, pedi dinheiro, não tem, não sei o quê. Bom.
2: No estado.
0: No estado. Fui no federal, equipamento nós damos. E fiz o projeto. E olha, outra coisa. Nós fizemos os projetos. A equipe da prefeitura, e eu sou engenheiro junto, escutando enfermeira, escutando médico, escutando todo mundo. Até tem uma curiosidade, um dia eu estou andando no hospital, estava em construção, e a enfermeira com quem eu estava andando me perguntou: prefeito, quantas cirurgias o senhor quer fazer por dia? Umas 40, 50. O senhor já imaginou? Sai da sala de cirurgia, desce o material, anda 150 metros para esterilização, daí tem, vai contaminando, daí vem sendo contaminado 150 metros, leva e traz. Eu digo, pode, chamei o engenheiro, pode parar. Tira a esterilização de lá e bota embaixo, que é dois andares, embaixo da sala de cirurgia. Desce o material, o próprio transporte é o processo de esterilização. Passa o autoclave, vai limpeza, aí chega lá, pronto, sobe para a sala de esterilização. Fizemos isso por quê? Porque o projeto era nosso. Nós fizemos o projeto. Se eu tivesse terceirizado, primeiro levava 6 meses, 1 ano até fazerem o projeto. E a situação da cidade, miseravelmente, um sofrimento brutal. Aí, nós construímos aquilo em 3, 4 meses, estava funcionando já, com 110 leitos.
1: Pessoal, o papo está muito bom, mas é 8 horas e 1 minuto e na Grande Cascavel, 22 graus. Nós vamos ao primeiro break e já voltamos.
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4: 10h47.
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23: Muito bem, microfone aberto aqui. Voltamos ao assunto de novo. Deixa eu contar uma coisa para vocês, Mano e Paulo. E o nosso Halberg, que está em casa nos ouvindo, né? Eu, seguido, eu recebo um abraço de pessoas, amigas, e que são assíduos do programa. Que eu e o Mano brincamos, né? Ó, nós temos um ouvinte e tal. Então, a semana passada, eu até falei do... nós ajudamos o Luiz Carlos da Colibri a montar uma indústria, né? Porque eu fiz 5 núcleos industriais aqui, Paulo.
0: Sim.
23: E daí montamos e ele me encontrou uma noite, aí fazia tempo que eu não via ele. Ele me falou, olha, estou bem, estou cheio de empregado dentro da minha empresa, estou crescendo, devo a vocês. Eu falei, não, nós devemos a você, porque você tem esse espírito empreendedor. Se eu coloco 10 mil metros quadrados na mão de um cara que não tem esse espírito, ele não faz nada para a cidade e atrapalha.
0: E que você me ajudou a me eleger, ele te ajudou a te eleger, né? E se não tem um bom gestor, um abraço.
23: É, é verdade. Daí ele falou assim, eu ouço, e daí eu falei, eu não acredito. Todo sábado eu ouço o teu programa. Então, meu abraço da Colibri. Ontem eu estava andando no mercado ali, fazendo as comprinhas, encontrei o Silvio. E aí ele me deu um abraço, perguntou do André. O André me chama de Silvinho, faz tempo que eu não vejo o André. E tal, tal, tal. E batemos um papo. E daí ele falou, ó, todo santo sábado eu estou ouvindo vocês. Eu também não acreditei. E aquele abraço, eu digo, meu Deus do céu.
1: Você pensou assim, então localizamos o...
0: Acharam?
1: É esse.
23: Então tem até uma opiniãozinha curta aí, nem foi uma gravação para a rádio, mas eu peguei ele falando. Mostra aí.
3: Olá, assessoria.
17: Direto.
3: É, estou aqui encontrando o Silvio, nossa, céu, aqui no mercado. Ele falou que é um.
17: Sou fã do programa.
3: Assíduo e fã do programa. Está dizendo até que é fã do programa.
17: Sou fã. Opa, tranquilo. Então, sim, então, é um programa que aborda política, aborda os problemas sociais e tal, político. E então, é um programa que Cascavel precisava. Né?
3: Então, salve, nós vamos estar mandando um abraço.
17: Sim, você. Obrigado, Odir, Edgar. Obrigado, obrigado mesmo.
3: Valeu.
17: Obrigado.
23: O Silvio, querido, nem sabe que eu gravei ele. Assim, que eu estava com o telefone na mão, gravando, e ele falando isso, e eu deixei. Deixei, soltou. Então, eu falei que ia mandar um abraço para ele, que nós todos estamos mandando um abraço para ele, mas ele até falou na nossa rádio. Então, continue nos vendo, continue nos ouvindo, e a gente agradece muito pela audiência tua e de tantos outros amigos. Vocês viram o que ele falou? Precisava de um programa. Porque vocês falam em política, vocês falam em economia, vocês falam em emprego. Vocês viram tudo que ele falou? É uma pessoa consciente. Ele falou, não tinha esse programa em Cascavel.
0: Esse sabe escolher.
23: Viu, mano? Então,
1: Paulo, nós... eu quero... Desculpa interromper, diga. É, tem uma característica rádio que você está agora.
0: É.
1: Que não apenas esse programa, mas todos os programas, a família Siliprandi mantém essa rádio aqui. E uma outra... Então, eles toca o dia inteiro, filhos do Edi, atualmente, toca o dia inteiro comercial da rádio e o tema principal é o seguinte, não aceita dinheiro público. Então, é realmente uma rádio independente.
0: Que bacana.
1: Custa caro para a turma, né? Porque então, não
0: deixa
1: é...
0: eu te contar um episódio com o Edi Siliprandi. Eu e o Walter tínhamos uma área aqui em Rio do Salto, uns 200 e poucos alqueires. E ele tinha um loteamento aqui encostado da prefeitura para frente, diga. Continuação da Avenida Brasil para lá.
23: É, dava uns 300, família 200, tem muitos loteamentos.
0: 200, 300 lotes. Nos ofereceu em troca. E nós não aceitamos. Disse-lhe para ele. Insistiu e tal. Não, o que, que vão fazer em loteamento em Cascavel?
23: Viu, Paulo? O cara que vai falar e que está trazendo tanta coisa boa e tanto conhecimento, é você. Mas eu vou me meter um pouquinho. Só para dizer para as pessoas da minha gratidão, eu preciso dizer para elas. Eu fiquei grato por você ter me convencido, porque você me convenceu.
0: Do bacalhau.
23: Contigo. Então, assim, foi uma coisa muito boa. Fiquei um ano e meio lá e daí saí para me candidatar a deputado estadual.
0: Ganhou.
23: E deu tudo certo, graças a Deus. E, então, lá nós fizemos algumas coisas lá para te ajudar. E eu vi o quanto você brigou, ele ia na escola e discutia com os professores, assim, no meio da aula. E eu só assistindo, né? Aprendendo. E não, porque isso é assim,

0: área. Depois peguei mais uma vez o buraquião sozinho, porque esses dois falavam 5 minutos e iam pro pau. Era uma coisa incrível. Hoje são amigos, né?
1: Não, hoje pô, eu tenho respeito.
0: Mas assim, era uma discussão, não besta, uma discussão administrativa. Um se metia na administração do outro e eles brigavam muito. E daí eu consegui, o Lerner deixou 121 metros quadrados lá pro portal de Foz e abandonaram tudo.
2: 121 metros quadrados mil. É muito pouco, né?
0: 121 Paulo? Mil.
2: Mil, é, então são... fala mil.
0: Eu falei, não falei?
1: Não, não falei.
0: Você devia deduzir, porque você é um cara mais inteligente. Né? E aí eu conversei com o Requião e ele autorizou dar aquela área para o município de Foz. Então, foram duas áreas que nós ganhamos. E aí o Paulo falou, quero indústria aqui, se vire, vai atrás. E aí começamos um núcleo ali no Morumbi, né? E eu, por acaso, fazia tempo que eu não ia para Foz. A semana passada eu fui para Foz do Iguaçu com o André, passamos no meio daquilo lá.
1: Cheio.
0: Eu falei, André do céu, olha que maravilha. Eu não imaginei que tivesse cravado de indústria lá. E daí eu estava louco para meter a mão nessa área aqui do portal, que eu queria fazer ali primeiro. Daí o Paulo falou, não, faz primeiro no Morumbi. Tem uma área especial lá, vamos fazer lá primeiro. Daí me dediquei ao Morumbi, deixamos pronta, ruamento com tudo. Bom, quando eu saí de lá, vim embora, eu vim um ano e pouco depois, já tinha umas 15 empresas lá instaladas. Hoje está lotado, né, Paulo?
1: Tá.
0: E eu fiquei muito grato com isso, né, minha participação lá. Então,
1: compramos 1.200.000 metros com recurso próprio da prefeitura.
0: É, grana ali, na boca do caixa.
1: Da coisa, pagamos em 10 parcelas pensão.
0: Foi muito legal. E quero só dar um exemplo aqui do Jardim Colmeia. Eu não me lembro se foi no meu segundo mandato, coisa parecida, no último não foi. O Jardim Colmeia não tinha um metro de asfalto.
2: Aqui em Cascavel.
0: Aqui em Cascavel, sim, Jardim, claro. Colmeia. Não tinha um metro de asfalto. A escola precária, escolinha de madeira, abandonada, aquilo era um poeirão. E hoje mudou tudo, porque a professorinha de lá, a diretora da escola, ganharam no IDEB de todas as outras escolas, as do centro. Essas...
1: E bairro pobre.
0: Bairro pobre.
1: A inteligência
0: pobre,
1: não é...
0: Que nem asfalto tinha. E eles ganharam do IDEB, foram os campeões da cidade. E eu tinha decidido reformar umas 15 escolas, mas não tinha começado o projeto ainda. E isso nós decidimos lá na rádio, o dia que ela foi lá para receber um prêmio. Daí eu falei para ela, a primeira reforma vai ser um presente na tua escola. Essa mulher chorou. Essa mulher chorou. Porque vocês são merecedores de receber esse primeiro prêmio. Porque vocês produziram, vocês transformaram as crianças. Elas foram um sucesso, um talento. Falei, e mais? E vou asfaltar todo o bairro lá também. Bom, dois ou três acreditaram, mas está lá asfaltado. Fiz uma escola nova, derrubei a velha. Fiz tudo novo, com aqueles refeitórios, Paulo. Acho que você me visitou uma vez, você viu.
1: Sim.
0: Lá no Santa Felicidade, um refeitório que nós fizemos lá. E aí o Paulo olhou, achou muito bom. E, enfim.
1: Foi.
0: Então eu queria dizer isso, porque o assunto é pertinente. Porque eu não estou aqui para me gavar. Eu sou ex. E ex não é nada, né, Paulo?
1: Se você quer que eu te gave, eu gavo. Eu tenho
0: não.
1: Eu aprendi com você, eu disse lá na minha primeira eleição. Era referência, era
0: Paulo,
1: você, cara.
0: Paulo, deixa eu te contar uma coisa. É verdade que eles faziam programas lá de... Depois eu fui ver. Programa eleitoral deles, eles se baseavam em coisas
1: com
0: de Cascavel.
1: Que
0: industrialização foi um sucesso aqui. Ele mostrava por que que Foz não dá. Não dá porque os caras não sabem fazer. Comigo vai dar. E foi ganhar a eleição. Mas assim, deixa eu te contar. Eu entreguei para o Paranhos a chave. Acho que no domingo...
1: Mas ele foi teu vice, né?
0: O Paranhos foi meu vice.
1: Aconteceu a mesma coisa comigo lá.
0: É, né?
1: O vice virou um...
0: Virou um chapéu.
1: Virou.
0: É esses caras que têm muita ganância por poder, eles vivem do poder. O Paredes vive do poder. O Paredes nunca teve nada. Ele começou lá em 90 como vereador, bem novinho, vereador, e foi meu vice-prefeito. Trabalhou os primeiros 2 anos, depois sumiu. Mas isso não é o caso. O que eu queria te contar era o seguinte. Eu entreguei a chave para o Paredes às 10 horas da noite. Tá? 10 horas da noite, no domingo. E daí eu só fiz um discurso redondo, não tem que prestar

0: conta daquele horário ali. Não. Fiz um discurso, eu me despedi. Aí queriam me segurar, porque era para mim ficar em cima. Não, estou indo embora. A festa agora é de vocês. Vocês ganharam. Um abraço. Estou caindo fora. Mas, tá.
1: Sim, você já não, você podia nem ser candidato e já tinha sido reeleito.
0: É, não. Era... É isso mesmo. Eu não podia ser... Não podia ser, daí eu pareço, assumiu, né? Não, mas estou falando lá quando nós perdemos para o Lísias, lá atrás. Então eu entreguei para o Lísias, não para o Parelli. Entreguei para o doutor Lísias a chave 10 da noite e às 7 da manhã eu estava na tua primeira reunião do secretariado lá em Foz do Iguaçu. Entreguei 10 da noite aqui, mano.
1: Estava lá.
0: 7 da manhã eu estava lá na
1: domingo.
0: Hora. Na hora lá, e o Paulo, uma baita de uma reunião, todo mundo lá, curioso, administração nova, e confusão. Enfim, só queria contar essa passagem, né? É, eu queria
1: foi o Lísias,
0: um momento de descanso, e esse homem me chamou para o trabalho. Eu ia para lá no domingo à noite, acabava o Fantástico, eu pegava meu carro e ia. Era bom dirigir de madrugada, por causa do trânsito, muito ruim, né? E, então eu ia de madrugada. Então eu trabalhei que nem um maluco lá um ano e meio. Mas quero dizer que aprendi muito com você, viu? Foi muito bom. Vamos para os assuntos do Paulo agora.
2: Eu já falei antes da torcida.
1: Sim.
2: Pela tua eleição a deputado estadual.
1: Sim.
2: Como é que você analisa atualmente a atuação da Copel e da Sanepar em relação aí às tarifas altas? Tudo que o governador mandou para a Assembleia, o povo disse amém. E como é que é a tua visão disso aí?
1: E ponha mais uma coisa nesse pacote, os pedágios.
0: Pedágio, perfeito.
2: Das rodovias estaduais.
0: Eu sei que já está lutando pelo pedágio de Matelândia e Cascavel, né? Obrigado.
1: Duplicação.
0: Duplicação.
1: Duplicação fundamental. Olha,
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1: Eu não conheço direito a gestão da Sanepar. Mas se for uma gestão política, não funciona. Porque precisa profissional. Ele tem as decisões, não são políticas. Ah, eu vou agradar isso, fazer... É profissional essencialmente. O que que custa, o que que é melhor para ser feito, qual é o melhor projeto, qual é o melhor engenheiro.
2: É que o melhor... Ele tem dois melhores, né? Tem o melhor para a empresa e o melhor para a população. Você está falando do melhor para o povo.
1: Sim, mas eu vou te dizer uma coisa. Se a empresa for bem dirigida, ela é melhor para a população. Claro. Porque o custo depende do gestor. Se não tiver um bom gestor, geralmente os gestores políticos não são os melhores. E os gestores profissionais, e aqui a empresa o que que quer? Quer lucro, quer ganhar dinheiro. Então ela vai fazer o que der mais lucro para ela. Senão ela quebra. E nem sempre o que é melhor para ela é melhor para a população.
2: Que é o caso.
1: É. Mas eu prefiro... Eu queria ter... Ele tocou no assunto educação, eu queria falar da educação. O Denzel Washington, um ator americano, diz que a vida pode ser dividida em três partes. A primeira parte, da preparação. Do aprendizado, do crescimento, que essa é fundamental para a segunda parte, que é a vida onde você vai botar o que você aprendeu em prática. Se você aprendeu bem, se você sabe bem, você vai ser bem sucedido, senão não vai. O que que a gente vê nas escolas públicas do Brasil? Não tem a eficiência, a competência necessária. O aluno não é bem formado. E daí ele paga o preço a sua vida inteira. Porque não fui bem preparado. Bem. Em Foz do Iguaçu, nós fizemos assim, uma série de investimentos. Eu construí escola lá, mano, com duas piscinas, três quadras cobertas, três quadras a céu aberto, três quadras de areia, dança, música, artes marciais, cinema, e informática, que era a escola. Eu aprendi com o Leonel Brizola. A escola centro da comunidade, que ele dizia, Paulo, antes a igreja era o centro. Todo mundo ia ali. Agora o mundo cresceu e nós precisamos ensinar essas crianças. E aí passa a ser a escola centro da comunidade. O mais importante é formar essas crianças. E eu fiz o conceito de escola centro da comunidade, quando eu construí essas escolas com... Veja, o que eu estou dizendo, mano, É sempre no sentido de que você, povo, escolhe o gestor. Se você escolher mal, não reclame que a escola do seu filho não funciona, que tem buraco na rua, que não tem emprego, que tem falta de segurança, que a saúde não tem remédio. Não reclame, você que pôs o cara lá. Então, você tem que, na hora de votar, você tem que escolher quem. Você vai procurar um médico. Você vai entrar na primeira porta que aparecer? Você vai pedir referência. Você vai ver se o médico é bom, se algum já tratou alguém, onde é que é a formação dele, onde é que vai. Você vai procurar um pedreiro para fazer uma casa. Você vai buscar o primeiro que aparecer, diz pedreiro. Você vai pegar um cara competente, senão a tua casa vai custar o dobro do que custaria. Na gestão pública é a mesma coisa. Você, a ironia da escola, da história, é que você vai reclamar de um prefeito que você elegeu. Pô, mas vê que coisa. Então por que que eu elegi esse cara que não é bom? Por quê? Onde é que eu estava com a cabeça? Qual foi o tipo de informação? Aí é que entra o papel da rádio de vocês, que é mostrar essas coisas todas. Tem que ir a fundo. Tem que treinar o povo para isso.
0: Tem que acordar o povo.
1: Acordar. Então, nossas escolas, quando eu falei que ia construir piscina em escolas, o espírito de porco me tirou o sono umas 3 noites. Paulo, você já imaginou se morre uma criança afogada? Putz, eu digo, pá, parei. Não vou mais fazer as escolas, as piscinas. Reuni o pessoal e disse, olha, minha gente, não vou fazer. Porque se morrer uma criança, eu vou ter que me jogar da ponte, a culpa vai ser minha. Todo mundo dizia, escola não é lugar para ter piscina, não é clube para ter piscina. E a ideia exatamente era um clube que ficasse aberto os fins de semana para a família. Imagina, 3 quadras cobertas, você joga 6 times. Se cada hora joga um em 10 horas, você tem 60 times jogando, só exagerando.
0: Lazer da família no domingo.
1: É o lazer, seria o que não tem... Onde, quanto custa você ensinar um filho teu a nadar? Uma fortuna. Se o dinheiro não tem, quanto custa para ensinar ele a jogar basquete, ensinar xadrez, a mexer na informática? Uma loucura. Então a escola era isso. Aí o cara me tirou o sossego. Aí eu reuni a turma, eu gostava muito de conversar com o pessoal ligado no ramo. Minha gente, não vou mais construir as piscinas. E Cascavelete, na audiência, a decisão é do gestor. Se o gestor decidisse não construir, não sairia nenhuma construção. Se o gestor decidisse construir, sairia construção. Se morresse uma criança afogada, a culpa é dele. Aí um outro sujeão disse o seguinte: prefeito, em vez de uma, por que não 2 piscinas? Você quer me ferrar, cara? Não, prefeito. Fazíamos uma rasinha, que a turma aprende a nadar, a dominar o movimento, a respirar, bater perna, braço, e depois ele vai para a grande. Eu digo, mas será? Sim, e aí quando nós ensinamos, e eu tenho umas fotografias, que tem a piscina pequena, gurizada uma parte sentada ali na beirada, a outra nadando, e lá na ponta tinha um cara de braço cruzado. Era um monitor olhando se tivesse algum problema. Ele acudia. Tinha um ensinando e outro só olhando. 8 anos, mais de 30 mil crianças frequentaram as nossas piscinas e nenhum acidente, mano.
0: Graças a Deus. Aleluia, como diz o meu bom pastor.
1: Nenhum acidente. Então, a função da escola... Você viu, no Brasil morreram 4.555 pessoas afogadas no ano 2025. Eu te garanto que mais da metade por não saber nadar. Em Foz do Iguaçu, tinha naqueles rios em volta, volta e meia morria uma criança. Com certeza não sabia nadar. Então isso era um salto de qualidade. Nós construímos 6 escolas com 2 piscinas cada uma.
0: E quantos atletas você consegue produzir ali que vão para as Olimpíadas?
1: E vão.
0: Que vão para as grandes disputas internacionais. Você produz ele ali.
1: Você dá chance. O Brizola falava igualdade de oportunidades. Por que que o filho do rico tem oportunidade de ter uma aula de judô, de karatê, e o pobre não? Eu tinha de graça na escola. Quanto custa? Você acha que um trabalhador pode pagar para o filho ter uma aula, ter uma escola de judô? Não tem. E tem que levar e tem que trazer. Se ele tiver na escola dele, pública, municipal, putz, é diferente. E outra consequência disso, os monitores. Eu pegava estudantes das faculdades da educação física e eles eram monitores para ensinar a nadar. Eu pegava guardas municipais, que sabiam judô e karatê, dava artes marciais. Eu tenho fotografia disso tudo, eu acho que uma hora dessa eu mando para vocês as fotos, que foi uma loucura. Veio a Marta...
0: Você não deu uma pensada aí? Você, como deputado estadual, você pode fazer isso.
1: Eu vou fazer um bocão naquela assembleia, vou falar dessas coisas tudo.
0: Falar dali para repercutir, mas você deveria pegar uma região de Santa Catarina, Uruçanga, meu Deus do céu.
1: É minha terra natal.
0: E você dá umas palestras para preparar, porque agora você está falando do gestor.
1: Sim.
0: Você pode preparar um gestor, mas eu vi que a tua conversa levou para um preparo mental do eleitor. Você
1: tem que preparar
0: essa ideia aqui. Você devia fazer palestra no Brasil.
1: A culpa é do eleitor, tem que saber votar.
0: O que achou, Ilanice? Ele está aqui só anotando onde o Paulo tem que falar menos e onde depois, que ele pode.
2: Tá depois solto. Do break, está na hora, Toco?
0: Então manda o break.
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6: 11:16.
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0: Pessoal, voltando então, queria dizer o seguinte, nós temos um telefone aqui da rádio, que é o 459-9842-1195. Você pode ligar, você pode mandar mensagem, depois a gente vê tudo. Mas não tem, mas ele é ao vivo aqui na hora. Eu, quando fiz programa numa outra rádio época, eu era prefeito, nós tínhamos o telefone em cima da mesa, hein? Mas era aqueles ainda, telefone, que não se usa mais. Agora nós não estamos tendo essa tecnologia, nós vamos reclamar com o Duca para ter aqui uma tecnologia para a pessoa ligar de casa. Ó, oh, eu quero participar, ou quero xingar, ou quero elogiar, para fazer qualquer coisa aqui. Nós não temos medo de tratar com as pessoas diretamente. Mano,
2: quero contar para os cascavelenses que o sucesso da administração do Paulo, com um destaque muitíssimo especial para a educação, onde os resultados foram espetaculares, muito acima da expectativa, mas não foi por acaso. Ele teve ao seu lado aí a Helenice Nuremberg, sua esposa, que ajudava a cuidar do dinheiro. Porque o Paulo, como empresário, ele cada centavo ele cuida bem, então transferiu isso para o poder público, que não é uma coisa muito comum. Normalmente, o despreparo dos prefeitos não é nem na maioria das vezes, não é nem a malandragem, mas o despreparo.
1: O desconhecimento.
2: O desconhecimento das coisas. E a Helenice, no intervalo que nós estávamos falando, que ela nos honra com a sua presença aqui também, é sobre a qualificação

0: profissional, que eu não sei se estou errado, mas eu acredito que a última vez no Paraná que a nível de Estado se falou em qualificação foi no mandato do Lerner. Depois o assunto ficou meio esquecido e não se fala mais. Podia cumprimentar a nossa turma aí, Elinice?
1: Bom dia a todos, muito obrigada. Obrigada pela oportunidade. A gente ter a oportunidade de falar e ser ouvido é um dos melhores e maiores objetivos e vontades que o ser humano tem, de ser ouvido. Mas o Paulo McDonald, enquanto prefeito de Foz, ele sempre valorizou muito a qualificação. É, investiu em qualificação. Uma estrutura qualificada atende melhor a população. A nossa prefeitura, ela teve incentivo na área de fazer a faculdade. Muitos dos funcionários da prefeitura não tinham oportunidade de fazer um curso superior. E nós terminamos a nossa gestão com quase 95% dos servidores qualificados. Isso refletia diretamente no atendimento da população.
2: Continua falando então, aí, continua falando.
3: É só ficar de frente com o microfone.
2: Aí, de frente.
1: Beleza. Então, com essa qualificação, atendiam melhor a população também. Porque quando você procura atendimento na prefeitura, a primeira coisa que você quer ser ouvido, né? O primeiro momento, chega lá para ser atendido no IPTU, que era a Secretaria da Fazenda onde eu trabalhava. Tinha um problema, às vezes não conseguia explicar qual era o problema. Então, você tinha que ser ouvido. Isso ajudava muito. O Paulo também colocou profissionais nas secretarias que eram funcionários de carreira, que estavam na prefeitura há muitos anos, conheciam como é que funcionava o sistema da prefeitura. Isso ajudou bastante a gestão também, principalmente na saúde, na educação, na fazenda, que eram pontos chaves do governo dele.
4: Deixa eu contar um pequeno episódio disso. Foz teve momentos de crise extrema. Quando parou com aqueles comboios, o comprismo, a cidade entrou em crise. E as faculdades particulares perdendo alunos. A coisa estava terrível. E eu reuni com o pessoal nosso da prefeitura e disse, não, precisamos fazer alguma coisa. E um deu uma sugestão, por que nós não ajudamos a pagar a faculdade deles? Aí eu chamei os diretores das faculdades, eu quero fazer uma proposta para vocês. Vocês estão cobrando, vão dizer, 100 de mensalidade. Vocês vão cobrar 75. Desses 75, 25 paga o aluno. Você vê, em vez de 100, o cara vai pagar 25, um quarto do que... E metade a prefeitura paga, que vamos descontar depois quando ele tiver ascensão profissional. Porque o funcionário com curso superior, ele ganha um X a mais. Eles vão pagar com essa situação. Conclusão, salvamos as faculdades particulares e capacitamos centenas de funcionários.
0: Você tem lembrança de quantos alunos esse benefício atingiu?
4: Puxa, não tem
1: esse benefício
4: ideia.
1: Atinge até hoje, né? Os servidores, esse benefício continua.
0: O programa continua.
1: Continua funcionando até hoje. Então, todo servidor que entra, que quer fazer uma faculdade, uma pós-graduação, mestrado e doutorado, ele tem esse benefício na carreira do servidor.
4: Agora, veja bem, o exemplo, eu digo o gestor. Se o gestor, não, isso aí não podemos fazer nada, é crise na cidade, agora o comprismo acabou, como é que nós vamos fazer? Não tem. Eu podia lavar as mãos e com uma boa desculpa, não, como é que não vamos, não temos como mexer com essas faculdades e tal, e não fazia nada. Mas eu li o Paul Toff, T-O-U-G-H, um grande escritor americano, que ele diz o seguinte, flexibilidade cognitiva, três fatores. Primeiro, você identificar novas soluções para os problemas. Você tem um problema, vai identificar novas soluções. Segundo, pensar além dos parâmetros previsíveis. Ninguém jamais tinha pensado em a prefeitura pagar a formação do seu pessoal. Mas nós não pagamos, nós antecipamos. Só ele pagar 25% e o outro 50% ele ia pagar com a ascensão profissional dele. Então, e 25% a faculdade que estava sem aluno dava de desconto. E terceiro item, administrar situações inusitadas. Inusitada é que você não espera, que tem uma crise na cidade que vai. Esses três fatores, mano, eu acho que tudo que é criança, tudo que é família, tudo que é profissional tinha que aprender. Soluções inovadoras para os problemas. Pensar além dos parâmetros previsíveis. Quando nós fizemos lá a natação, eu te contei da natação, o que que houve? Pensamos além dos parâmetros previsíveis. Situação inusitada, pode morrer gente afogada. Você tinha um jeito de administrar isso. E como administramos? Com os monitores. Então, esses essência, Edgar, para gestão pública, particular, privada, hospital, é a mesma coisa.
0: Quando você falou do obstáculo que tem, de sempre tem alguém que diz, ei, mas vai morrer alguém. Sempre, eu lembro quando o Beto Richa veio com a ideia de colocar helicópteros para situações extremamente
4: graves.
0: E não foram poucos os médicos locais aqui que me falavam, não, isso aí é uma loucura, porque vai custar muito caro, porque e com esse dinheiro faz isso, faz aquilo e tal, e o custo-benefício é muito ruim. E eu acho que o mês passado completaram 6 mil atendimentos, 6 mil vidas.
4: Quer dizer, outra coisa, mano, quando fala muito caro, muito barato, você tem que acompanhar o custo das coisas. Aquele contrato do lixo, o pão da nossa padaria, eu vi o que estava sendo pago. E o custo para entregar esses pães era uma loucura. Nós resolvemos montar a padaria municipal, porque o padeiro ele paga imposto, ele paga a administração dele e tem o lucro. Então, só nessa continha, já o preço já cai para metade. Você fazendo, se você tiver organização e gestão, fazer um serviço sem aquele monte de cabo eleitoral, que funcione. E como disse, se a Copel for bem administrada, meu irmão, você não vai ver diferença entre pública e privada. Se a Copel for mal administrada, tanto público, na mão do público, como o serviço público, como o privado, é uma porcaria, viu? Ela falou, citou alguns assim, exemplos aí que ele está vivendo na Copel. Isso, o gestor, quem é dono, deu a concessão, tem que chamar os caras na prensa. Olha que não tem jeito. Ela me disse que a luz na casa dela, de noite, mudaram a fase e queimou a geladeira. Não, mas como é que pode? Você entende? Quem é o gestor?
2: Ela está procurando até hoje para encontrar alguém.
4: Sabe quem é o gestor?
2: Porque agora virou tudo por telefone.
4: É o governador.
2: E não tem
4: alguém. Tem que chamar e dizer, inadmissível isso. O que está acontecendo, se vocês não têm competência de gestão, nós vamos achar quem tenha. Mas você entende, o gestor... Eu podia dizer, no caso das faculdades lá, que não tinha aluno, eu infelizmente não posso fazer nada, pois é a crise e tal.
1: Estou aqui ouvindo o ex-prefeito Paulo falar, estou na frente do ex-prefeito Edgar, e eu penso, né? O cidadão, quando escolhe um prefeito, quando escolhe um deputado, ele está delegando um poder para essa pessoa. Então, quando você delega um poder, você espera ser ouvido. Você espera que resolvam os seus problemas. Porque o povo coloca essa pessoa lá para resolver problemas imediatos que prejudicam a sua vida. Prejudicando a sua vida, prejudica a vida da sua família, de todo mundo. Então, quando você escolhe um delegado para colocar lá como deputado, essa pessoa tem que ter sentido na pele, primeiro, como é que sobrevive a população aqui no nosso município, aqui no interior. Não ficar sentado só numa cadeira lá na Assembleia. Isso, só ficar sentado lendo a Constituição, a legislação, não resolve o problema imediato da população.
2: Mas virou essas campanhas aí, virou populismo, vergonhoso.
4: Promessismo.
2: Não, os caras começam a votar no popular. Mas o que, que o popular sabe fazer? Nada. Mas ele é popular. Conheço ele.
4: É bonzinho, fala bem.
2: Epa! Quer dizer, não tem mais uma análise. O povo não está parando para pensar. Eles estão votando naquele que é mais famosinho, mas...
1: Enfim. Tem uma mídia melhor, tem uma empresa de marketing por trás que consegue colocar uma boa imagem. Tem a IA funcionando e ajudando a imagem, então você tira uma ruga, mas não tira o passado. E o passado das pessoas, isso é muito importante.
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0: A entrada de pessoas...
6: Eu me expressei. Porque eu falo que tem candidato que se elege sem participar de debates.
1: Correto. Para que fugir de um debate? Se você tem a informação... Se você sabe realmente, se você sente que aquela tua proposta vai ser para o cidadão, por que fugir? Fale, se expresse, estude.
4: Mostre,
1: faça em todos os lugares.
0: E a hora é agora, né? Estamos aí há poucos dias da eleição. Você assistiu as entrevistas da Globo, que é, no momento é o maior...
4: Não assisti. Mas deixa eu só falar de um detalhe que ela me provocou lá, da saúde. Deve ser uma pesquisa em Foz. 81%, três alternativas. Qual o maior problema de Foz? Daí, alternativa 1, 2, 3. Somando as três, deu 81% à saúde. Aí nós fomos ver uma outra pergunta, o que é o maior problema na saúde? Apareceram três. Primeiro, falta de especialistas. Segundo, falta de remédio nos postos. E terceiro, falta de leitos no hospital, os corredores atopetados. Falta de médico nos especialistas. E aí, o que nós fizemos? Eu reuni o pessoal, fui falar com as enfermeiras, com médicos e tal. Falta de remédio nos postos. Tem 30 postos e só 5 tem farmácia. Então, se a mãe consulta o filho num posto que não tem farmácia, ela vai ter que andar 2, 3 quilômetros para achar um que tem. E, às vezes, chega lá e não tem remédio. Solução 1. Convênio com farmácias particulares próximas aos postos, como o governo federal faz, fornecendo a cesta básica de remédios, são 142, que a prefeitura abastece, porque se deixar a farmácia comprar, o preço vai para o espaço. A prefeitura compra, eles só entregam. Conversei com os farmacêuticos, alguns, todos concordam em distribuir de graça isso, porque o cara vai na farmácia e já compra até pizza, né? Desodorante, pazinho. Primeiro, solução. Tem a solução, não fazem porque não querem. Segundo, a falta de especialistas. Nós temos um centro clínico no Hospital Itamed com quase 18 consultórios equipados, com secretaria, com tudo. Das 7 horas da noite em diante, esses escritórios fecham. Esses consultórios não estão... Então, solução. Convênio, aluga das 7 às 10. Ah, mas e médico? Paga 150, 200 reais a consulta para os médicos. Já tem gente de Cascavel que quer fazer consulta lá com especialistas. Você arruma, consulta, o cara vem do Rio de Janeiro, é especialista em cardiopatia, um grande especialista. Vai lá, dá umas 10 consultinhas em 2 dias, paga as passagens, paga quase a estadia. Então, resolveria isso. E o terceiro, as filas nos hospitais. O corredor do hospital é pior que a Venezuela, quando deu aquele terremoto, todo cheio de gente e tal. Mas uma loucura. Como é que resolve? Procurei um hospital para alugar. Não tem. Tinha o Cataratas, tem um problema jurídico, tem o do antigo Nelson Mendes, perto de Santa Terezinha, não tem. Então, fui no municipal e nós vimos o seguinte. É leito? Vão fazer uma estrutura pré-fabricada em concreto aqui? Porque eles dizem, não, nós vamos construir um outro hospital, 120 leitos, leva 2, 3 anos, não resolve, é urgência. Eu fui lá ver e projetamos uma estrutura pré-fabricada de 120 leitos, 40 por andar, avançando o corredor ali na direção do estacionamento. E aí, com quanto tempo leva para fazer isso? Fui nas empresas de pré-fabricado. Eu preciso disso aqui em 30 dias. Aí os caras disseram, não, mas não dá para fazer, você vê, soluções alternativas para os problemas. Não dá, nós estamos já cheio de serviço. Quantas horas vocês trabalham por dia? 8. Pois vão trabalhar 24, que é um problema de vida, mas nós precisamos disso. Aí o cara, ah, bom, e daí vocês vão fazer a estrutura e o acabamento externo. Dentro nós vamos fazer com drywall. A laje já sai, ela não gosta que eu fale de detalhes, mas se eu não falar de detalhes, nós vamos construir um hospital, né? Não sei como que vai fazer. Não, porque nós vamos arrumar remédio nos postos. O politiqueiro diz isso, e você acredita e senta. Tem que dizer como, vai arrumar remédio como? Vai arrumar aumentar o número de leitos? Como? Estou dizendo como. Ela não gosta, ela diz que eu falo demais, é muito detalhista, mas não vejo outro jeito, Edgar, dizer.
0: É, até porque o mandato de 4 anos, ele voa, né? Passa rápido. O Renato aqui já está na metade do seu tempo. Mas,
4: e esse hospital e essa situação dos leitos... Olha, vou te contar um episódio. Eu tive uma reunião com diretores de escolas e professores. E uma diretora me contou o seguinte: prefeito, a minha cunhada estava infartando. Levei ela na UPA, lotada a UPA. Ficou 10 horas, ninguém foi nem olhar a mulher, porque não tinha leito no hospital municipal. Daí eu falei com um amigo médico do hospital.
1: 5 minutos.
4: Foi bem ligeirinho. Falei com o amigo, ela falou com o amigo e o médico disse: manda ela aqui no hospital. Mas não tem leito, manda ela aqui. Mandou a mulher lá e o médico fez o cateterismo no corredor. Você acredita? Você acredita isso? Está desse jeito a saúde em Foz. E salvou a vida da mulher. Mas ela precisou ter amigo médico que, corajoso, competente...
0: Arriscou.
4: E ela procurou...
2: Salvou a mulher. Era o dia dela. Era o dia dela. Eu
4: falei demais, já estão me fazendo sinal aqui.
2: Não. Paulo, deixa eu só tocar num assunto aí que é importante você falar. Você sempre foi de otimizar uma obra. Eu me lembro quando você estava construindo aquele hospital lá, um dia eu fui junto contigo lá, e daí você falou: e essa aqui? Tinha um piso.
4: Nós fizemos 2 salas de cirurgia.
2: Aí você falou assim. Você lembra disso? O Paulo falou: não, faz aí, eu quero mais leite, quero mais sala.
4: O projeto é nosso. Eu fui com ele passeando. Tinha 4 salas de cirurgias e uma laje aqui, descoberta. Ia fazer uma cobertura. Digo: levanta a cobertura, põe mais 2 salas de cirurgia.
2: Exatamente isso.
4: Você que deu a ideia.
2: Eu estava junto contigo.
4: Foi você que deu a ideia.
2: E outra coisa, às vezes, você faz um convênio com o governo federal e o governo federal faz um projeto, não, a prefeitura faz um projeto, manda para lá. E eu, quem sabe trabalhar com dinheiro, com contratação, como o Paulo sabe, era para 1.000 metros, o Paulo espichava para 1.500 metros. Quer dizer, era só benefício para a população. E aí eu sei que você levou processos incríveis por ser esse otimismo, por fazer a mais do que devia. Isso pode,
4: agora
2: Paulo?
4: Você tocou no
1: Paulo
4: ponto.
1: Tem uma coisa que é muito importante. Ele não é egoísta nos projetos que ele faz lá em Foz. Tudo que deu certo, ele sempre procurou os prefeitos da região, ofereceu os projetos, entregou o projeto completo, porque funcionou lá e funciona. E a ideia, de novo, do Paulo é levar esses projetos para o Paraná todo, porque pode ser implantado principalmente o nosso centro escola-bairro.
2: Mas eu estou falando da injustiça. Né? Verdade? Então, Paulo, é uma coisa incrível, né? Às vezes você...
4: Não, mas é o caso que eu contei da licitação, é bom você ter lembrado. O formalismo é formal.
0: Eu vou...
4: Você não tem condição, você fica engessado. No caso do ônibus lá, do lixo. Não, você fez com licitação, está o contrato aqui. O que é isso? Eu não tenho dinheiro, não vou pagar, vai parar. Tem que ter alternativa. E nós encontramos, a firma, com a sorte, a firma entendeu que ia ver o cão na frente dela e preferiu negociar.
0: Eu vou falar com todo cuidado aqui para não passar a impressão que nós estamos enaltecendo muito Foz em detrimento da nossa cidade. Estamos colocando defeito aqui, que não é o caso. Mas existem situações que eu queria até aumentar um pouquinho o ciúme que nós estamos sentindo aqui como cidadãos de Cascavel, do que aconteceu lá naquele período que você mudou muitas estruturas.
2: Dois mandatos.
0: Em Foz. Como é que você encontrou lá a situação das mães que não tinham onde deixar os filhos para poder trabalhar?
4: Isso é outra situação.
0: Que nós aqui agora, só para te subsidiar, o atual prefeito assumiu depois de um tempo parado, de muita demagogia, muita coisa. Só para te dar uma ideia também, a licitação dos ônibus faz 10 anos que não sai. Parou 8 anos no Paraná, mais 2 agora, e prorroga.
2: Mas 15 anos já.
0: Eles não querem fazer uma licitação por motivos, sei lá. Mas anunciaram agora no início da gestão do Renda que tinha 5.500 mães que não tinham... Faltava uma carência de 5.500 vagas.
2: Que não podiam trabalhar porque não
0: e dois anos depois, sem construir nenhum CMEI, sem nada, anunciaram que ainda faltam 2.000 crianças. E aí o Edgar, que é experiente no assunto, claro, eles passaram as crianças de período integral para meio expediente.
2: Acabou com a mãezinha que lá, precisava trabalhar.
4: Mas lá em Foz está igual.
0: Tá igual. Como é que está agora lá?
4: Está do mesmo jeito. Falta vaga.
2: Os caras, para dizer que arrumaram tantas vagas, eles dão meia creche.
4: Meia.
2: Meu Deus do céu. Deixa eu te contar um caso curioso.
4: Que eles me param na rua para me contar. A mãe trabalhava e tinha duas gêmeas, menininhas de 4, 5 anos. Foi matricular na creche tempo integral, que ela precisava das duas crianças. Uma tem vaga tempo integral, a outra não. Ele diz, como é que eu faço? Você está entendendo os absurdos? Pô, no mínimo, quando arruma uma vaga para essa criança, tem que deixar as duas irmãs para a mãe poder trabalhar. Mas esse problema de vagas nas escolas nós enfrentamos muito. A essência da educação é tempo integral. Nós temos que...
2: Ô Paulo, você não dá bola lá, porque lá
0: é qual é o problema hoje?
2: Não, já está dizendo que encerrou o programa.
4: Eu vi.
2: Mas fica.
0: Mas com uma visita ilustre com o Paulo e ele nisso, né, nós não podemos.
2: Não podemos parar assim
0: na hora. Não podemos parar assim abruptamente. É. Nós temos de ir devagar.
2: Paulo, eu vou te contar uma coisa. Foi uma honra para nós, uma alegria ter você aqui. O Mano falava, você acha que o Paulo vai vir lá de Foz do Iguaçu num programinha como o nosso? Ele falava.
4: Falava assim?
2: Você acha que ele vai vir aqui? Eu falava, não,
0: normalmente tem dois convidados.
4: É
2: a gente
0: coloca metade para cada um. Mas eu ganhei a briga. Por isso que eu disse, não vou trazer o Paulo aqui, vou falar meia hora.
4: Obrigado, Mano.
2: Então, Helenice, muito obrigado. Que Deus abençoe. Você vai estar numa parada grande agora para buscar essa eleição para deputado estadual.
4: Sim.
2: Nós estamos abrindo esse espaço aqui para qualquer deputado, ou estadual ou federal, que quiser vir participar do nosso programa. Só ligar para a nossa assessoria, ligar para mim, para o Mano, para qualquer um, que a gente já marca aqui e vamos dar espaço para eles falar.
4: Deixa eu só comentar um detalhe. Esse cidadão, foi por causa dele que eu ganhei a minha primeira eleição. Aprendi com ele, vi o que estava sendo feito. Eu dizia, por que que Cascavel funciona e Foz não? Foi a essência da minha campanha.
2: Tá vendo, Mano? Você então... fica falando mal de mim aí?
0: Não. Eu até botei você uma vez.
4: Isso é histórico, eu poder conversar com ele aqui e ele confirmar a história dos IDEB, que eles riram de nós. E foi aqui, Foz do Iguaçu, um está 5 e pouco, nós com 4 e 8.
0: Vamos repetir, porque vale a pena.
2: Eu nunca esqueço daquele posto ali no Morumbi, porque
4: sim.
2: Atendimento de saúde. Você foi lá e reformou tudo, meteu ar-condicionado.
4: Botei
2: o povo, pô, você tem uma escola sem ar-condicionado em Foz do Iguaçu, meu Deus do céu.
4: Impossível.
2: É um...
4: E era, não tinha nenhum.
2: E ele colocou isso nos postos.
4: 530.
2: E daí ele fazia questão de ir seguido lá no posto. Entrava, e daí o povo estava. Entrava, e daí o povo estava tudo sentado, bem acomodado, com ar condicionado. Aí, lógico, mas, como é que tá? Não, seu Paulo, tá bom, obrigado.
0: Eu quero repetir aqui porque isso me marcou muito e eu acho que merece. E até para ver se alguém que está ouvindo. Resolva copiar, que não chegue a tanto, mas pelo menos tente chegar mais perto. Das 5 escolas, das melhores do escolas do Paraná, as 5...
4: De Foz do Iguaçu.
0: Pela avaliação do IDEB, foram
4: não
0: de Foz do Iguaçu.
4: Não teve Curitiba, Londrina, Cidade Universitária, nada.
0: E entre as 10 do Brasil?
4: 3. Primeiro, quarto e oitavo lugar.
0: Esse é o nosso entrevistado de hoje. Para
2: assim,
0: nossa...
2: dizer mais também. Esse gestor aqui, ele trabalhava de porta aberta e chegava de madrugada na prefeitura.
1: Exatamente. O Paulo nunca teve momento de fechar a porta ou de parar na rua para atender uma pessoa, sempre.
2: Eu admirava. Porta aberta.
4: Sabe por quê? A porta aberta? Porque às vezes tem cara ali que você em um minuto resolve. E se você está ocupado, ele fica 2, 3 horas esperando. Então a secretária já sabia, entrou, qual é o assunto? Não, é isso, manda entrar. Com licença, tá, podia estar com quem eu tivesse. Faz favor, o que, que é? Não, não, está resolvido, tchau. Então não tinha acúmulo de gente na antessala.
1: O Paulo não pediu, mas eu vou pedir. 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
2: Falar em competência é até redundância, depois de tudo que o povo ouviu aí durante esse programa.
3: Mas você viu que pedida de voto maravilhoso
2: sim.
3: que a Helenice fez? Ele nem ia fazer esse pedido.
4: Eu não ia mesmo.
3: Ele não ia fazer esse pedido. Olha só que maravilha. Está bem acompanhado aí, Paulo.
0: Eu que quero agradecer também a todos vocês pelo convite, pela oportunidade de nós estarmos aqui em Cascavel. Nós gostamos demais também dessa cidade, tanto quanto de Foz. As cidades da região que nos acompanham. E muito obrigada.
3: Cascavel de braços abertos sempre para vocês.
4: Obrigado.
3: Meus amigos, ficou, acabou.
2: Isso aí.
3: Então até sábado que vem. Se Deus quiser, meu abraço a todos e muito obrigado pela audiência.

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4: 11:54.
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Bola em jogo! É hora de falar de futebol. O Atlético Mineiro aproveitou a superioridade numérica no segundo tempo, pressionou na reta final e virou sobre o Cruzeiro de maneira heróica por 2-1 na Arena MRV para garantir sua vaga na semifinal da Copa do Brasil depois do empate em 1-1 no jogo de ida. Vitor Hugo e Fred, com um golaço, garantiram a virada para o Galo depois que Caio Jorge havia inaugurado o placar. A reação dos mandantes veio no fim, principalmente após o segundo cartão amarelo para Vilalba, que acertou com o braço no rosto de Coelho no segundo tempo. Daqui a pouco tem mais destaques do esporte.

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3: O ministro do TSE, Dias Toffoli, recuou ontem da decisão que suspendia as atividades digitais de campanha do candidato à presidência pelo partido Missão, Renan Santos. A nova decisão restabelece o acesso do candidato à participação em debates eleitorais no rádio ou TV e aos repasses de recursos do Fundo Especial de Financiamento de Campanha. Os perfis digitais, apesar de estarem novamente disponíveis, permanecerão fora dos mecanismos de recomendação da web. Renan Santos,
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6: 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Oi, Renato, tudo bem? 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
5: Meio-dia e 25.
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3: O ministro do TSE, Dias Toffoli, recuou ontem da decisão que suspendia as atividades digitais de campanha do candidato à presidência pelo Partido Missão, Renan Santos. A nova decisão restabelece o acesso do candidato à participação em debates eleitorais no rádio ou TV e aos repasses de recursos do Fundo Especial de Financiamento de Campanha. Os perfis digitais, apesar de estarem novamente disponíveis, permanecerão fora dos mecanismos de recomendação da web. Renan Santos terá 72 horas para informar ao TSE a data de criação de cada perfil e quando eles começaram a ser usados para fins eleitorais. Toffoli havia suspendido as atividades, alegando que o candidato não havia cumprido o prazo de registro dos endereços eletrônicos oficiais da campanha. Para Estúdio 92 FM, Emerson Bittencourt.
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3: Meio-dia e 46.
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9: Quando os preços sobem, a culpa costuma cair sobre o comerciante ou a ganância dos empresários. Mas isso é uma farsa. A inflação não é o aumento de preços. O aumento de preços é o sintoma. A inflação real é o aumento da própria quantidade de dinheiro na economia, praticado exclusivamente pelo Banco Central através da impressão de moeda sem lastro. O governo falsifica dinheiro legalmente, dilui o valor de cada nota no seu bolso e rouba o seu poder de compra de forma silenciosa.
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3: 1 e 4.
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18: Grandes nomes da imprensa nacional, como o jornal Estado de São Paulo e a Gazeta do Povo, defenderam em editoriais a saída do ministro Alexandre de Moraes do Supremo Tribunal Federal. No editorial "Moraes tem de sair do Supremo", o Estadão afirma que o ministro não tem mais condições de seguir no STF. Para o Estadão, uma investigação deverá esclarecer se Moraes tentou retardar diligências ou transmitiu informações sigilosas ao ex-banqueiro. A Gazeta do Povo foi além e defendeu a abertura imediata de um processo de impeachment. O editorial da Gazeta destaca o contrato de 131 milhões de reais entre o Master e o escritório de Viviane Barsi, além da participação de Alexandre de Moraes na análise da minuta. A Folha de São Paulo também defendeu a saída de Moraes. No editorial "A Moraes cabe a renúncia", o jornal afirma não haver mais lugar para o ministro no STF e aponta a renúncia como a solução mais digna e rápida. Para Estúdio 92 FM, Emerson Bittencourt.
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2: 1:28.

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4: 1h57.
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1: E a gente conversa agora com a advogada, doutora Laura Landim. Doutora Laura, se o pai da criança perde o emprego, ele ainda é obrigado a pagar a pensão?
2: Essa é uma pergunta muito recorrente, né? E é importante a gente pensar o seguinte, a criança não para de comer na ausência do trabalho do pai. E aí, sim, o pai desempregado tem que ter a obrigação de pagar a pensão. Principalmente se essa pensão foi determinada de uma maneira judicial, Viviane, não exime a responsabilidade dele. Essa criança vai continuar comendo enquanto o emprego é um novo emprego não for recolocado para ele. Mas, sim, a obrigação da prestação alimentícia continua, mesmo em situação de desemprego de quem paga os alimentos, né? A gente fala numa grande maioria que são os pais, mas a gente também tem mães alimentantes e aí a condição é a mesma.
1: É, realmente, né, doutora? Fica claro que a obrigação com o filho continua, mesmo em caso de desemprego.
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4: A senadora Damaris Alves, do Republicanos do Distrito Federal, gravou um vídeo em que orienta a oposição a realizar uma obstrução total das votações no Senado. A proposta da parlamentar é paralisar a Casa Legislativa até que Alexandre de Moraes seja afastado do cargo ou renuncie. A reação ocorre no mesmo dia em que Damaris anunciou que protocolaria um novo pedido de impeachment contra o magistrado, com o apoio da bancada de oposição. A crise escalou após a divulgação de suspeitas de que Moraes teria atuado diretamente na edição de um contrato de 131 milhões envolvendo sua esposa, a advogada Viviane Barsi, e o banqueiro Daniel Vorcaro. O cenário se agravou com o vazamento de mensagens atribuídas a Vorcaro, sugerindo suposta interlocução e proteção em instâncias como a Polícia Federal e a Procuradoria-Geral da República. Para Estúdio 92 FM, Emerson Bittencourt.
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4: 2h27.
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0: O esporte é notícia aqui na sua rádio. Flamengo e Mirassol se enfrentam hoje no Maracanã, em confronto atrasado pela quarta rodada do Campeonato Brasileiro. A bola rola às 19h30. O duelo será importante para a parte de cima e a de baixo da tabela. Se vencer, o Flamengo diminui a diferença para o líder Palmeiras para apenas um ponto. Por outro lado, o Mirassol pode se distanciar da zona de rebaixamento e abrir 3 pontos para o Vasco, atualmente o 17º colocado. Daqui a pouco, mais destaques do esporte. 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
3: De acordo com o Instituto de Planejamento e Tributação, o brasileiro trabalha em média 149 dias por ano, quase 5 meses, apenas para pagar impostos. Em 1988, eram 2 meses e 13 dias, ou seja, a carga tributária mais que dobrou em 37 anos. Para manter cada emprego, a empresa pode gastar o dobro do salário em encargos. É como pagar outro ano inteiro só em impostos e obrigações que não vão para o trabalhador, mas para sustentar a máquina pública. De acordo com o Índice de Retorno ao Bem-Estar da Sociedade, o governo arrecada como país rico, mas devolve saúde, educação, infraestrutura e segurança de país pobre. E tem quem acredite que a solução para o Brasil seja aumentar ainda mais os impostos.
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3: 2h56.
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0: no começo, com acento no final. Já o porquê junto e sem acento é usado para a resposta. E o porquê junto com acento é aquele que é substantivado, ou seja, ele recebe um determinante. O porquê, esse porquê, aquele porquê, um porquê. Veja só como é fácil e simples. Não erre mais. Para mais dicas, continue com a gente na 92.3 FM. Eu sou a professora Eleandra Toscano.
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3: O advogado Wallace de Oliveira protocolou ontem uma reclamação disciplinar no CNMP, Conselho Nacional do Ministério Público, contra o Procurador-Geral da República, Paulo Gonet. O pedido inclui a apuração da conduta do PGR, seu afastamento cautelar do cargo e seu impedimento de atuar no caso Banco Master. Segundo o advogado, o relatório da PF aponta, em tese, mensagens que indicariam proximidade entre Paulo Gonet e Daniel Vorcaro, por meio de um interlocutor. Wallace Oliveira pede que a Corregedoria Nacional do Ministério Público conduza a apuração. Solicita, além disso, o afastamento cautelar de Gonet até a conclusão do processo e seu impedimento de atuar no caso do Banco Master. Para Estúdio 92 FM, Emerson Bittencourt.
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2: 3:26.
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4: 3h53.
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1: Diálogos extraídos pela Polícia Federal do celular de Daniel Vorcaro, ex-controlador do Banco Master, mostram uma intensa troca de mensagens com o ministro Alexandre de Moraes nas semanas que antecederam a primeira prisão do banqueiro. Em 21 dias, foram 51 mensagens com pedidos de intervenção, consultas sobre o andamento das investigações, cobranças e declarações de gratidão. Os registros revelados pelo jornal Estadão a partir de relatório da Polícia Federal, indicam que Vorkaro e Moraes conversaram sobre detalhes sensíveis da Operação Compliance Zero e investigação que apura fraudes na emissão de títulos sem lastro, manipulação de ativos e um esquema estimado em bilhões no sistema financeiro. O material coloca em evidência a proximidade entre o banqueiro investigado e o ministro do STF no período em que a operação policial avançava contra o Master. Para Estúdio 92 FM, Emerson Bittencourt.
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2026. Hoje é o dia 245 do ano, ou seja, faltam apenas 120 dias para acabar o ano. Hoje é o dia do florista. Hoje é o dia do repórter. Parabéns a todos os repórteres. Parabéns mesmo. Inclusive repórteres fotográficos também. Hoje é o dia deles. E hoje, não menos importante, é o dia da Kombi. Para você que já teve uma Kombi, sabe o sofrimento que é, mas hoje em dia uma Kombi vale muita grana, gente. A gringaiada vem aqui no Brasil, leva de navio muita Kombi e depois elas voltam enfeitadas, lindas, maravilhosas, sendo que agora já tá sendo lançada uma nova Kombi desses estilos novos, inclusive elétrica, né? Mas essas Kombis antigas, hoje se comemora o dia delas, né? O dia das Kombis. Hoje é aniversário de Blumenau, gente. Hoje é aniversário de Blumenau, lá em Santa Catarina, no Vale. É uma cidade muito bonita, muito legal. Tem gente que só vai lá na festa de outubro, né? Que vai ser o mês que vem. Já estão até organizando um monte de coisa. Mas é uma cidade muito linda mesmo. Parabéns a todos que vêm de lá. Tem muitos amigos lá. E que moram aqui, inclusive, e que moram lá também. Muitos amigos, mesmo. But anyway, deixa eu falar uma coisa pra vocês. Hoje tem coisas pra gente falar sobre o que começa sexta. Rock in Rio. Daqui a pouco a gente vai falar sobre Rock in Rio. A gente vai falar sobre a volta de uma banda paulistana que estava parada há muito tempo, que é a Angra, que vai fazer um show especial e a gente vai falar sobre isso. E também sobre a nova geração de Mr. John Winston Lennon. Daqui a pouco a gente fala disso também. Vamos começar com uma música. Vocês talvez não conheçam esse cara. Quem não tem TikTok, por exemplo, não vai conhecer. O nome dele é Alex Warren. Ele fez um som... Fez um som, não. Ele faz vários sons só para TikTok. Nós temos brasileiros que fazem isso também, que inclusive já lançamos um aqui também. E ele começou a fazer muito sucesso, mas muito sucesso mesmo. E essa música que a gente vai colocar para você agora, aparentemente, é uma das deles que foi de 0 a 5 milhões de TikTokadas em praticamente um dia. Isso aqui chama-se Ordinary, Mr. Alex Warren. Vamos lá.

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1: Gotta Lose, The Black Keys. Nós que lançamos esse som aqui já há algum tempo, mas ela, por incrível que pareça, onde nós tocamos a número 4, a número 6 e a número 7 do Billboard, que estão na Billboard, essa aí, You Gotta Lose, do Black Keys, que na verdade não é do Black Keys, essa música era Earl Hooker, de 56, era um blues, né? Um blues, naquela época eles chamavam de Boogie Rock and Roll, mas era um blues. Então é totalmente diferente se você escutar. George Thorogood também gravou em 77, de uma maneira mais pra esse lado aí, do Black Keys, com sliding guitar e etc. Mas a do Black Keys agora está, nesse momento, em segundo lugar no mundo. Isto é uma contestação sonora. Eu tava falando pra vocês o seguinte: a Angra, ladies and gentlemen, que é uma banda de 91, na verdade, se formou lá em São Paulo. Eles eram todos alunos da mesma universidade, Santa Felicidade, acho que era, uma coisa assim. E eles, o Kiko Loureiro, o Marco Antunes, eles começaram a... através do André, não, André Matos, né? Eles começaram a conversar e falar sobre rock and roll. Oh, mas eu não quero esse tipo de rock, eu quero um rock de qualidade. Começaram. Pois é, eles acabaram. Acho que a última vez que eles tocaram junto foi em 2022. O Angra retorna a Porto Alegre dia 27 de setembro agora para uma apresentação no Auditório Araújo Viana com a turnê Holy Land 30 anos. E esse espetáculo, obviamente, celebra os 30 anos do álbum, que foi emblemático, na verdade. Esse aí colocou eles na história, inclusive fora do Brasil. Eles não eram famosos, eles não são nem muito famosos do Brasil. Só para quem realmente conhece música boa, de qualidade, rock and roll de qualidade. E vai ter uma abertura também, a Flor de Loto parece que vai abrir para eles, daqui é uma banda do Peru. E foi o Holy Land, que foi lançado em 96, que está completando, como eu falei, consolidou, na verdade, a identidade deles musical da Angra, né? Reunindo metal com metal brasileiro, com muito progressivo, rock progressivo pra caramba, e aquelas sinfonias que o André Matos sabia fazer, né? Ele, cara, era mestre, por isso que ele é venerado ainda até hoje, fora do Brasil e no Brasil, né? Tinha os percussionistas maravilhosos, é uma história cultural do Brasil, na verdade, a Angra. E depois dessa repercussão internacional, Angels Cry, o álbum ampliou a linguagem da música do grupo, que esse que fez mais sucesso fora do Brasil, ajudou a diferenciar a Angra no cenário internacional. Já que a gente tocou a 4, a 6 e a 7 e a 2, vamos tocar a número 1 hoje. Isso aqui é Bones for the Crow, do Nickelback.

0: Tour de Ilusões. Na verdade, esse é o disco do Rapa que mais vendeu, de 96, Rapa Mundi. E pouca gente sabe, mas essa música é do Marcelo Yuca. Na verdade, quem fez a música foi o Marcelo Yuca, tá, também com o Marcelo Falcão. Mas quem escreveu essa música, Pescador de Ilusões, para esse álbum, foi o saudoso, né? Porque eu acho que ele deixa muita saudade mesmo. Mesmo tendo saído da banda tão prematuramente, né? Depois do tiro que ele levou e ficou paraplégico. E aí o AVC que levou ele embora, a infecção generalizada que ele teve. Mas era um grande músico, grande instrumentista, grande letrista, grande poeta também, que deixa na música brasileira, no rock and roll brasileiro, muita saudade, né? E essa música é tudo, gente. Essa música, você quer escutar, você ficar muito feliz e os seus pensamentos começarem a vazar e sair, você conseguir resgatar eles de uma forma diferente, é escutar o Rapa, Pescador de Ilusões. E antes, Bones for the Crow, do Nickelback. Nickelback é a número um hoje, número um nos Estados Unidos e no Canadá. Hoje. 50 milhões de cópias desse novo álbum deles. Inclusive bateu, sabe quem? Os Beatles. No Canadá era Beatles sempre. Agora quem bateu foi o Nickelback. Olha que coisa maravilhosa pra música mundial, né? Cara, qualidade é outra coisa, né? Como disse, alguém falou aqui no nosso 998-421-1195. Falou, pô, Angra é o máximo mesmo. É uma música muito famosa. É uma banda muito famosa. Não, ele não quis dizer só nisso, ele quis dizer na qualidade. É o Johnny Bolzani. Parabéns a todos vocês. Vamos de aniversários. Happy birthday to you, ladies and gentlemen. Parabéns a todos vocês fazendo aniversário no dia 2 de setembro. Hoje é o dia 245 do ano, faltam apenas 120 dias. Para nós, trabalhadores braçais, né? Vou dizer assim. Porque para muita gente, final do mês já acaba. Já tem eleição, fica, viu? Já votei mesmo, vou para praia. Tem gente que faz isso, todo ano eu falo isso. E eu recebo mensagens depois de amigos que estão na praia daqui 4 semanas, 5 semanas, e falam, realmente nós estamos na praia já. É assim que funciona a humanidade, ladies and gentlemen. Hoje, Mr. Aldir Blanc faria 80 anos de idade. Aldir Blanc morreu em 2020. Hoje o grande poeta também, magnífico, fantástico Arnaldo Antunes, que foi dos Titãs há mais de quase 40 anos atrás que ele saiu dos Titãs, faz 60 anos hoje, 66 anos hoje. Billy Preston, o Beatle número 5, que a gente falou de Beatles agora há pouco, o Billy Preston é considerado pelo Paul McCartney como Beatle número 5. Faria 80 hoje também. Billy Preston era o tecladista. Você pode ver todos os vídeos que tem dos Beatles no final da carreira. Era ele que estava tocando lá. Ele morreu em 2006. Keanu Reeves, que também é músico, ele tem uma banda também, faz 62 anos hoje. O Steve Porcaro do Toto, faz 69 anos de idade hoje. Spencer Smith, que ele foi, na verdade, o Spencer foi baterista do Panic at the Disco, faz 41 anos hoje. O Ramon Valdez também faria aniversário hoje. Sabe quem é Ramon Valdez? O Senhor Madruga. Faria aniversário hoje. Quem mais? Ah, tem outro, Emiliano Martinez. Esse também sabe quem é, né? Ele faz 34 anos. É um dos caras mais odiados da Inglaterra, mas ele faz 34 anos. Ele é o goleiro da Argentina. E agora eles começaram a dizer que não jogam mais, aquela coisa toda, mas eu acho que ele vai segurar um pouco pra dizer que não joga mais. Pelo menos por 10 jogos ele não vai poder jogar, né? Bom, Mr. Jimmy Connors, um grande tenista dos anos 80, faz 74 anos de idade. 80? Não, 70, 80. Faz 74 anos de idade hoje. Vou pagar madeira pra toda essa gente aí tocando. Sabe o quê? Um Nenhum de Nós, de 89, que pra mim isso é uma versão, claro, todo mundo sabe, mas é a música que mais marcou deles, né, cara? Tem Camila também, mas essa música, acho que a que mais marcou deles foi essa aqui. Chama-se... Já que tem... Vamos meter dois gaúchos lá. Vamos meter um Engenheiros do Havaí também, com Papo é Pop. Vamos lá, Astronauta de Mármore primeiro.
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3: 4:33.

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21: Rock History na Estúdio 92.3 FM, Cascavel, Paraná. Também pelo Facebook da Estúdio 92.3 FM, Cascavel. Bastante gente ali conectada com a gente, vendo as imagens que estão acontecendo aqui hoje dentro da nossa rádio. E eu vou dizer uma coisa para vocês, eu ia falar isso aqui no começo do programa. Os portões da cidade do rock vão se abrir mais uma vez para o público no dia 4 de setembro, também conhecido como sexta-feira. E os fãs do Rock in Rio podem mais uma vez se preparar para uma programação repleta de opções para todos os gostos e estilo. Por quê? Eles fizeram uma coisa esse ano que vai se chamar, ou que se chama, na verdade, a Rota 85, que foi o primeiro ano do Rock in Rio. Tem amigos meus aqui em Cascavel que foram e eles relatam exatamente. Inclusive, tem muitos que estão indo de novo, estão indo nesse Rock in Rio agora. Ela é patrocinada, na verdade, por uma empresa de carros e por uma empresa telefônica. Essa parte lá que vai estar dentro da cidade do rock, né? O que que chama isso? É, promete, mais uma vez, ser um dos espaços mais queridos e concorridos da cidade do rock. Referência, sabe o quê? A cenografia, a memória afetiva e, claro, muitas e muitas fotos, né? O local também conta com o Highway Stage, que terá, na verdade, 8 atrações divididas entre 2 fins de semana do festival, tá? Beta, BMS, Blackjack, Drena, Luquinhas, Platão já foi, Planeta e vários outros. São os nomes confirmados para animar o público ao longo dos dias desse evento. A Rota 85, gente, é o seguinte, ela combina elementos vintage com retrô, com uma visita, na verdade, panorâmica, né, da cidade do Rio de Janeiro, inspirando na Rota 66 dos Estados Unidos. É uma das estradas mais emblemáticas lá que tem nos Estados Unidos. O espaço reúne cinema com imagem do primeiro Rock in Rio, o tradicional orelhão que a gente tinha naquela época, um Passat branco vai ter lá dentro, vai ter chinelo Badudo Quecando, porque perderam milhões de chinelos daqueles Rock in Rio lá. Vai ter uma estátua do Roberto Medina também. Vai ter uma estrutura icônica de um tênis, todo mundo sabe tênis do roqueiro qual que é, né? Que todo mundo usava naquela época, em 85, e que fazem parte da cenografia que resgata momentos marcantes da trajetória do Rock in Rio, né? Tá marcado para acontecer agora na cidade do Rio, agora lá no Parque Olímpico, no Parque Olímpico do Rio de Janeiro. Vai acontecer dia 4, 5 e 6, que já tá esgotado, 7, 11 e 12, também esgotado, e no dia 13 de setembro, que também já está esgotado. 3 desses dias aí não presta, já vou falar para vocês, não adianta aí porque é uma merda, é uma porcaria. Agora, 3 dias são de rock and roll. Isto é uma contestação sonora. Essa banda aqui, que é uma das minhas bandas preferidas na vida, chama-se The Stone Roses, from Manchester, na Inglaterra. Essa música aqui, quando foi lançado esse álbum, ficou 39 semanas em primeiro lugar. Depois caiu para a terceira colocação, por mais umas 12 semanas, aparentemente. Ela foi relançada em 89 e ficou 7 semanas em primeiro lugar. O som chama-se Sally Cinnamon.

0: é uma baita banda. Na verdade, eles começaram em 2022 em Los Angeles, mas isso aí é um lançamento pra você. Isso chama-se Bored, do Return to Dust. Baita banda mesmo. Isso é rock and roll de raiz mesmo. Fala aqui pra vocês o seguinte: o John Lennon, ele ganhou uma nova geração. Sean Ono Lennon, que é o filho dele, filho mais novo do John Lennon, com a Yoko Ono, inclusive, anunciou o nascimento agora há pouco do seu filho Aurelius, fruto de um relacionamento com a artista Charlotte Kemp Moo. Sean compartilhou nessa quarta-feira uma foto ao lado dela e do bebê. Na legenda, o músico anunciou a chegada de Aurelius com bom humor, na verdade. Ele escreveu o seguinte: Charlotte e eu criamos um ser humaninho. Não tem graça nenhuma, mas ele escreveu isso. O nome dele é Aurelius. Obrigado. Aurelius seja o primeiro filho de Sean Lennon, filho da Yoko Ono, que vai ser a avó do moleque, né? E ela tá com 93 anos, cara. Sean Lennon tá com 50 anos de idade. Mas mesmo assim, o cara tá lá e, como eu falei, né? Pra mim, isso eu considero uma nova geração, né? Ele representa uma nova geração que tá chegando, da linhagem, na verdade, de Mr. John Lennon. Vamos lá! Isso aqui é um lançamento. Obrigado a Paola Zambianchi, da Farol Music, que mais uma vez escolheu a gente para lançar esse som do Abel, que é um cara muito gente boa também. Tem até um áudio do Abel. Isso aqui chama-se o seguinte: Ninguém Quer Saber. Abel Capela, lançamento 92, Rock History e Farol Music.
1: Saudações, galera do Rock History. Eu sou Abel Capela e é sempre muito bom estar em contato com vocês. A música Ninguém Quer Saber, o terceiro single do álbum Fora do Tempo, você escuta aqui. Desejo-lhes uma boa viagem sonora. Câmbio, desligo.

acho que vocês conseguiram escutar eu falando, mas isso aí pra mim é totalmente um rock americano. Essa banda é da Califórnia, Vacaville, na Califórnia. É, eles fazem muitos festivais mesmo, porque na Califórnia conseguem ter festival o ano inteiro. Jacob Sharex é o vocalista do Papa Roach. E eu quero crer que aquilo que eu falei, o microfone estava aberto, que até, cara, programa ao vivo é assim, acontece as coisas. É, chama-se Wake Up Calling, essa música do Papa Roach. E escreve o que eu tô falando. No máximo 10 dias essa música vai chegar em top 5. Com certeza absoluta, porque é um rock totalmente californiano, totalmente americano. Vamos meter uma pra você aqui antes da gente ir embora, que é o seguinte. Isso aqui toca no seu coração. Essa banda é maravilhosa. O vídeo dessa música é maravilhoso. Eles são fantásticos. Eu assisti ao vivo em 2005. Na verdade, no dia 8 de agosto de 2005 eu assisti isso aqui ao vivo. Foi uma das primeiras bandas da tarde. Depois a gente ficou até 11 horas da noite no festival. É, chama-se Everybody's Changing, do Keane.

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1: 5 e 7.
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13: O presidente do Supremo Tribunal Federal, Edson Fachin, admitiu nesta quarta-feira a gravidade do relatório da Polícia Federal, que revelou mensagens de WhatsApp entre o ministro Alexandre de Moraes e o empresário Daniel Vorcaro. Fachin disse que vai adotar medidas no tempo devido. A nota do ministro também sucede a decisão do relator do caso do Banco Master, André Mendonça, de encaminhar ao plenário do STF a análise dos novos elementos apresentados pela Polícia Federal. Fachin não mencionou nominalmente Moraes, Vorcaro ou Mendonça, mas afirmou que os indícios exigem uma resposta à sociedade. Para Estúdio 92 FM, Emerson Bittencourt. 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
4: 5:18.
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10: Dica de hoje, o uso do gerúndio, aquela forma nominal do verbo terminado em NDO. Está errado? Não, não está errado. Mas se usado em excesso, empobrece o nosso vocabulário, tanto escrito quanto falado. Além de parecer que estamos enrolando para dar uma resposta ou uma solução para um problema. Então, o que fazemos? Melhoramos a nossa escrita e a nossa fala, diminuindo o uso dessa forma nominal, o que a gente chama de gerundismo. Por exemplo, em vez de usar vou estar encaminhando o e-mail, nós usamos vou encaminhar o e-mail. É mais simples, é mais fácil, é mais direto. Viu só? Fácil, não é? Para mais dicas, continue aqui na 92.3 FM. Eu sou a professora Eleandra Toscano.
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0: Olá, já voltamos a falar de futebol. Santos e Palmeiras se enfrentam nesta quarta-feira, às 9:30 da noite, horário de Brasília, na Vila Belmiro, em Santos, no duelo de volta das quartas de final da Copa do Brasil. O clássico paulista vale vaga na semifinal do torneio. O Santos tenta transformar a Vila em um trunfo para reagir. Depois de sofrer 3-0 do jogo de ida, o time precisa vencer por 3 gols para levar a decisão nos pênaltis ou por 4 para avançar direto. Do outro lado, o Palmeiras chega com a missão de apenas administrar a vantagem e ficar com a vaga. Daqui a pouco, mais destaques do esporte.
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4: Quando os preços sobem, a culpa costuma cair sobre o comerciante ou a ganância dos empresários. Mas isso é uma farsa. A inflação não é o aumento de preços. O aumento de preços é o sintoma. A inflação real é o aumento da própria quantidade de dinheiro na economia, praticado exclusivamente pelo Banco Central através da impressão de moeda sem lastro. O governo falsifica dinheiro legalmente, dilui o valor de cada nota no seu bolso e rouba o seu poder de compra de forma silenciosa.
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5: 5:37.
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18: E a gente conversa agora com a nutricionista, doutora Fernanda Lahaldi. Doutora, o que acontece no corpo da mulher durante o climatério e a menopausa?
19: Passar por esse período pode ser muito bom, a depender dos cuidados que você tem, porque as mudanças são muitas. Hoje, por exemplo, e não é para assustar ninguém, nós temos cerca de 169 alterações no corpo da mulher. Então, desde a sola do pé ao topo da cabeça tem alteração, além das alterações físicas, que são muitas. Muita gente conhece, por exemplo, como os fogachos, os calorões da menopausa, mas isso é um deles. Tem ainda as alterações emocionais, as alterações mentais. Então, são muitos os sintomas e que, inclusive, a falta de conhecimento desses sintomas por parte dos profissionais da saúde é que dificulta muito o diagnóstico e, muitas vezes, essa mulher vai iniciar um cuidado muito tardiamente por algo que poderia ter sido evitado lá atrás se ela tivesse acesso à informação.
18: Pois é, né, Fernanda? Entender essas mudanças é fundamental para que a mulher passe por essa fase com mais consciência e cuidado com a própria saúde.
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0: Olá, boa noite, seja muito bem-vindo. Está no ar Oeste Sem Filtro. Hoje, quarta-feira, 2 de setembro de 2026. Sou Adriana Reide por aqui. Ao meu lado, nesta edição, Adalberto Piotto, Ana Paula Henkel, Augusto Nunes e Marcelo Rocha Monteiro. Vamos aos principais destaques desta quarta. Fachin admite gravidade de revelações sobre Moraes e promete reação institucional no tempo devido. PT produz vídeo para tentar afastar Lula de desgaste de Moraes. E a imprensa internacional repercute as mensagens de Vorkaro reveladas pela Polícia Federal. Esses e outros destaques a partir de agora em Oeste Sem Filtro. O presidente do Supremo Tribunal Federal, ministro Edson Fachin, afirmou hoje, durante um evento sobre resistência democrática no Supremo, que anunciará nos próximos dias medidas relacionadas a fatos que estão sob análise da presidência da Corte. A declaração foi feita em meio à crise provocada pelas revelações dos últimos dias sobre a relação do ex-banqueiro Daniel Vorkaro, controlador do extinto Banco Master, com Alexandre de Moraes.
1: Em momentos de especial gravidade, é dever de todos preservar a integridade do Supremo Tribunal Federal, a autoridade de suas decisões, o respeito às suas normas e, acima de tudo, a confiança da sociedade na instituição. Os indícios reclamam o devido encaminhamento institucional. Circunstâncias relacionadas, de um lado, à atuação processual e, de outro, a sérios elementos de fato que exigem desta presidência serenidade, responsabilidade e firmeza.
0: O presidente do Supremo também afirmou que os ocupantes de cargos públicos de alta responsabilidade devem observar limites institucionais e responder por seus atos.
1: A elevada autoridade do cargo não confere privilégios, mas impõe deveres, limites e responsabilidades que devem ser observados com absoluto respeito à Constituição, às leis e ao Supremo Tribunal Federal.
0: Sem detalhar quais providências poderão ser adotadas, o presidente afirmou que a análise dos fatos ainda está em andamento.
1: Nos próximos dias, concluída a análise necessária dos fatos e os procedimentos institucionais pertinentes, esta presidência anunciará, no tempo devido e sem precipitação, as medidas cabíveis e necessárias.
0: As falas ocorreram durante a 17ª Jornada Ítalo-Hispano-Brasileira sobre Resistência Democrática. Uma apuração exclusiva de Oeste mostra que Edson Fachin ouviu ministros da corte antes de divulgar uma nota em nome do tribunal. Marcelo Rocha Monteiro, boa noite, boa quarta-feira para todos nós. Devemos aguardar, então, segundo Fachin, os próximos dias. Qual seria um posicionamento devido do presidente da corte neste momento tão delicado e grave? O que a lei manda, Marcelo? Não ouço, Marcelo. Que é por aí ou por aqui? É por aí? Marcelo, boa noite. Pronto.
3: Foi por aqui, é? Opa, boa noite, Adriana, boa noite a mestre Augusta, Ana Paula, Piotto, colegas de bancada, nosso público. É, tem uma palavra em inglês, né? A Ana Paula me corrija se eu estiver errado, mas é overdue, né? Quer dizer, no momento devido ele vai tomar as providências, mas quando é que ele acha que é o momento devido, né? Já é mais do que devido, né? O senhor Alexandre Moraes já não poderia estar fazendo parte do Supremo Tribunal Federal, pelo menos não poderia estar no exercício do cargo, já deveria ter sido aplicado o artigo 319 do Código de Processo Penal, que diz que quando um funcionário público usa o cargo para praticar crimes, ele deve ser cautelarmente afastado, né? Enquanto duram as apurações, o processo, o julgamento, ele não pode continuar no cargo. Então, assim, já está atrasado. O Fachin não. Parece que o senso de urgência não é o ponto forte do ministro Fachin. Né? Então, como é que vai no tempo devido? Não, essa providência já tinha que ter sido tomada. Aliás, e aqui tem um outro ponto interessante, o ministro André Mendonça, e eu acho que a gente vai analisar depois esse pedido de anulação das provas feito pelo procurador-geral, dessa vergonha para o Ministério Público brasileiro, mas, a rigor, pelo texto do regimento interno, do artigo 21 do regimento interno do Supremo, artigo 21, se não me engano, inciso 15, né, o relator, ele já tem o poder de autorizar a instauração de inquérito contra quem quer que seja. Não há menção a, contra quem quer que seja, eu estou falando de pessoas que tenham foro por prerrogativa de função. Tá? Deputados federais, senadores, presidente da República, etc. Inclusive ministros do Supremo. Não há qualquer distinção com relação a ministro do Supremo. Não tem nenhum parágrafo ou inciso ou alínea desse artigo que diga se o investigado, se o suspeito for ministro do Supremo, nesse caso, o relator do inquérito precisará da autorização do plenário. Não tem isso. Tá? O que é preciso é a autorização do Supremo. Agora, quando se fala em autorização do Supremo, aí o regimento interno vai dizer se é o plenário, se é a turma ou se é o ministro relator. O regimento diz que é o ministro relator. Então, o ministro André Mendonça não só não está cometendo nenhuma ilegalidade, como, pelo contrário, ele está agindo com excesso de zelo. Na dúvida, né, nessa controvérsia sobre a interpretação do regimento interno, ele está tomando a posição mais segura para o investigado. Né? Ele está dizendo, olha, foram encontrados indícios de prática de crime por um ministro do Supremo, então eu vou levar ao plenário a decisão, né, de se ele vai ser investigado formalmente, se ele vai ser incluído no inquérito, na investigação, ou não. Então, eu diria que é até um excesso de zelo do ministro André Mendonça.
0: Pois é, Adalberto Piotto, boa noite também. A responsabilidade é grande para Edson Fachin, ainda mais neste momento. Claro, o cargo dele já é de grande responsabilidade e demais ministros também, é claro. Você está otimista com relação à aplicação da justiça diante desse escândalo?
2: Boa noite, Adri, Augusto, Marcelo, Ana, todos que nos acompanham. A questão do otimismo passa pela rapidez do Fachin, mas não quer dizer que eu não acredite que as coisas vão acontecer. Não chegamos a esse ponto à toa nesse país. A gente tem que entender que essa talvez seja a grande chance do próprio ministro Fachin de não só entrar para a história, como talvez dar uma resposta a Rui Barbosa, que costumava dizer que o Supremo erra por último, ele pode corrigir o Supremo agora. Ele seria o primeiro presidente da Corte no Brasil a corrigir o Supremo quando o Supremo erra. E alguém, acho que ninguém duvida de que os erros ali florescem, né? No caso do Alexandre de Moraes, então, nós estamos podendo chamar, não é erro, é escândalo. Agora, o Marcelo foi ao ponto, né? O que é devido tempo para o ministro Fachin? Nós estamos agora. Hoje, o ministro Alexandre de Moraes, pelo que entendi, participou de uma sessão. Esse é o ponto. Não poderia estar. Se tivesse, obviamente, alguma preocupação com a corte, o próprio ministro Alexandre de Moraes teria se afastado. Se afasta e vai, digamos, se defender. Não, permaneceu como se nada tivesse acontecido. Não funciona assim. Agora, o que depende de nós, e eu acho que aí há fases e fases, e há momentos e momentos, há lados e lados, o lado de cá, como nós estamos aqui há tanto tempo na Oeste, mas agora também boa parte da imprensa que passou pano para o Alexandre de Moraes, é continuar criticando, porque o Supremo precisa entender que desse jeito ele não vai ficar. O Brasil não aceita este Supremo. E não é que não aceita o Supremo, não é um ataque às instituições, à democracia, toda aquela baboseira que eles infiltraram no debate brasileiro. Não aceitamos este Supremo que não resolve um problema interno. Depois que resolveu o problema interno, segue a vida. Aliás, o Brasil também não aguenta mais. O Brasil quer a vida como costumava ser antes de 2019, antes do inquérito 4781, que por acaso está na mão do Alexandre de Moraes há mais de 7 anos. E não se encerra nunca. E o Fachin faz como que não fosse com ele. Claro que é com ele, é na corte dele que está acontecendo isso. Então, respondendo objetivamente à questão do otimismo, eu tenho um certo otimismo porque, sim, há uma reação maior agora. Finalmente, mais gente se juntou nesse esforço. Agora, a corte precisa dar respostas. Se não der respostas por bem, a pressão vai aumentar. eu espero que tome iniciativa o mais rápido possível.
0: Esperamos, né? Seria o mínimo. Ana Paula Henkel, queridona, boa noite. Como avalia as colocações de Edson Fachin nesta quarta sobre o escândalo absurdo que envolve Alexandre de Moraes? É preciso celeridade e consequências sérias, à altura também.
4: Boa noite, Adriana, querida. Boa noite, professor Marcelo Piotto, mestre Augusto. Boa noite à nossa audiência. Pegando a palavrinha, né, em inglês que o professor Marcelo mencionou, overdue, ou seja, no jargão popular, já passou da conta e já passou da conta faz muito tempo. E tem uma outra palavra também, né, que os americanos usam muito e que parece que não existe, não no vocabulário, uma tradução direta para o português, mas nem o significado existe no vocabulário do Supremo Tribunal Federal, que é aquela palavrinha chata, accountability. Ou seja, não é apenas a responsabilidade por um ato. Você, não, simplesmente eu errei, é você pagar por aquilo, é você sofrer as consequências daquele ato que você cometeu em todas as esferas que as consequências consigam alcançar. Não existe isso no Supremo Tribunal Federal. Então, hoje a decepção foi, primeiro, o discurso todo do Fachin é um discurso de que, claro, de quem está pisando em ovos e tem que pisar em ovos mesmo, porque estamos diante de uma das piores crises da nossa República. Agora, se ministros do Supremo, se eles se emaranharam na política, eles precisam ser também julgados exatamente pelo contexto político em que eles se colocaram. Ninguém colocou o ministro Alexandre de Moraes ou o Toffoli, ou Gilmar Mendes, em contextos políticos. Eles decidiram se emaranhar nos cenários políticos. Então, ouvir do Fachin que é preciso preservar a integridade da corte, primeiro, que integridade? A corte não tem mais integridade alguma e está mostrando, mais uma vez, através desse episódio, com Daniel Vorcaro, Viviane Barsi de Moraes e Alexandre de Moraes. Depois ele diz também que é preciso preservar a confiança da população na corte. Ministro, isso já não existe, pelo menos desde 2019. Pelo menos desde a abertura do 4781 e de todas as inconstitucionalidades e arbitrariedades que foram cometidas contra centenas de pessoas e de empresas no Brasil e fora do Brasil. Então, preservar a confiança da população é praticamente nos chamar de idiotas, né? E aí, Adriana, vem aquele balde de água fria, né? Que vai tudo ser checado no tempo devido e sem precipitação. Ou seja, no bom português informal das redes sociais, parece que é mais um ninguém solta a mão de ninguém.
0: Não pode ser uma enrolação, blá, blá, blá. Mestre Augusto Nunes, boa noite. As aguardadas palavras de Fachin. E diretamente, de qual forma precisa agir um presidente do STF nessa hora?
6: Boa noite, Adriana, Piotto, Marcelo, Ana, minha querida parceira. Boa noite a você que nos acompanha. O Leonel Brizola, que cunhou a expressão aí aplicada a outros ministros, também diria que o Fachin é outro Rui Barbosa em compotas. Essa conversa fiada aí me incomoda um pouco, sobretudo em situações que exigem medidas urgentes. Urgentes. O Fachin, ele soube ser muito claro e falou sem meias palavras, declarou sem meias palavras o apoio a Dilma Rousseff. Aquele discurso dele é muito assertivo. Em nome dos advogados, eu apoio Dilma Rousseff e tal. Seja claro, seja claro. Claro como foi, por exemplo, do lado do mal, do lado da bandidagem, o Procurador-Geral da República. Esse não demorou uma hora para pedir a anulação, né, das, das revelações, como se fosse possível esquecer o que já se sabe. O que já se sabe é suficiente para mostrar o que até a imprensa velha expressou hoje em editoriais. Não há mais condições de manter no Supremo um ministro que se aliou aos bandidos para ganhar dinheiro e desmoralizou a corte. A gente vem alertando para isso aqui há anos. E todo mundo vem com aquela conversa. O Alexandre de Moraes, ele não recua. Provocado, ele avança. E nós chamávamos atenção para isso. Uma hora ele vai chegar perto do penhasco e vai continuar andando em alta velocidade aí para o abismo. E foi o que fez. Esse caso exige a urgência que o Moraes via em tudo. 74 horas para responder isso aqui. 28 horas para me entregar tal documento. Tal. É assim que tem que ser. E ele não tem o que fazer. As provas foram apresentadas pelo ministro André Mendonça. Estão aí. São devastadoras. Não há o que dizer em defesa de três envolvidos. Procurador-geral, diretor-geral da polícia, Andrei Rodrigues,

0: O juiz julga, o juiz decide tudo. No caso, o ministro André Mendonça agiu de acordo com a lei, quebrou o sigilo e encaminhou o julgamento do Congresso, do plenário, que deve ser feito urgentemente. Urgentemente. O que me preocupa é isso aqui, essa conversinha de. A elevada autoridade do cargo não confere privilégios, mas impõe deveres, limites e responsabilidades que devem ser observadas com absoluto respeito às leis, à Constituição e ao STF. E para manter o respeito do povo pelo STF, como disse a Ana, já perdeu esse respeito, o povo. Ele pode recuperar, começar a recuperá-lo, se o presidente souber agir de acordo com a premência, né, que esse caso exige. É importante que outras pessoas mostrem que o espetáculo da bravura solitária do André Mendonça não é acompanhado e aplaudido por outros. O ministro Fux, por exemplo, é o voto dele. O voto dele mostrou que ele sabe, né, dar lições ao Supremo. É a hora de eles se solidarizarem. Com isso, nem precisa se solidarizar. Exija o julgamento rápido e vote de acordo com a consciência e de acordo com os deveres morais que tem um ministro do Supremo. Só isso. Pensem na instituição. E não pensem em dinheiro. Agora se sabe que o Moraes fez tudo isso por dinheiro. Ele foi subornado para proteger um bandido. Depois eu trato de outros assuntos. Esse aqui é para começar.
1: Perfeito, Augusto. É um momento realmente muito sério e delicado do país, mas também uma oportunidade para o Brasil passar pelas transformações que precisa. Eu comentei há pouco, uma apuração exclusiva de Oeste mostra que Edson Fachin ouviu ministros da corte antes de divulgar uma nota em nome do tribunal. Quem tem mais detalhes é o repórter Christian Costa, ao vivo de Brasília, aqui em Oeste Sem Filtro. Christian, boa noite, bem-vindo. Conte pra gente, por favor, os detalhes da notícia.
2: Boa noite, Dri. Boa noite a você, a todos no estúdio e também a nossa grande audiência. Dri, o ministro Fachin não só consultou os colegas antes de emitir esta nota com relação ao teor desse texto, dessa mensagem, como também colheu opiniões dos colegas a que aconteceu ontem com o ministro Alexandre. Desde ontem, inclusive, o ministro vem conversando com os colegas para entender o que cada um pensa a respeito deste episódio. E o que o forçou, evidentemente, a fazer isso foi a decisão do ministro André Mendonça de querer levar esse caso ao plenário. Lembrando que falta ao presidente indicar uma data quando o relator fizer isso, que deve ocorrer lá para a semana que vem. Idri, uma das principais urgências que foram feitas ao ministro Fachin era justamente um posicionamento institucional, isso das duas alas do Supremo, a ala mais ligada ao ministro Alexandre e também a ala ligada ao ministro André Mendonça. Agora, o tom, no entanto, gerou divergências entre esses ministros. E o ministro Fachin acabou adotando um tom mais voltado à ala do ministro André Mendonça aqui dentro do Supremo. Foi, inclusive, uma nota, Adri, bem elogiada por esses ministros. O trecho, inclusive, o Augusto leu para a gente, que trata justamente da questão do cargo, que a elevada autoridade do cargo não confere privilégios, mas impõe deveres, limites e responsabilidades que devem ser observados com absoluto respeito à Constituição, às leis e ao Supremo Tribunal Federal. É o trecho que alguns ministros com quem eu conversei em caráter reservado destacaram como prudente e, inclusive, à altura do momento em que a corte está enfrentando em razão dessa crise. Os ministros elogiaram esta nota. E, inclusive, nas redes sociais, Dri, e até mesmo no site da Revista Oeste, alguns leitores, e a nossa audiência também, estranhou o clima que imperou hoje aqui no Supremo Tribunal Federal. Uma sessão acabou de terminar e, aparentemente, está tudo bem entre os ministros em si. Quem observa essa sessão entende que nada aconteceu. Mas o que é que nós apuramos com interlocutores aqui do Tribunal Federal? É que, nos bastidores, os ministros combinaram de não tratar exatamente deste tema com ênfase, durante a sessão plenária. Porque

0: Porque eles estão acertando algumas questões nos bastidores, ou seja, como o Supremo vai se portar a partir de agora. Então, caso o ministro Fachin decida marcar esta data para análise da ação, que pode investigar o ministro Alexandre e a relação dele com o caso do Master, então teremos ali que ver quais seriam os votos necessários para que essa ação possa ocorrer. As duas alas se movimentam hoje aqui no Supremo para tentar enfrentar isso mesmo no plenário. O próprio ministro Alexandre já ventilou para algumas pessoas aqui que não teria problema algum de que este caso fosse a plenário, para que então ele pudesse tentar impor uma derrota ao ministro André Mendonça. Uma outra informação também, Dri, é que um dos votos que está sendo mapeado por essas alas aqui no tribunal é justamente o da ministra Carmen Lúcia. Nós falávamos ontem aqui sobre um placar preliminar de como ficaria em uma votação a plenário e aventamos essa questão da ministra Carmen, mas é um dos votos que está sendo bem disputado por uma dessas duas alas na hipótese de este caso ir a plenário. E outra informação também é que as duas alas também entendem que este caso, sendo discutido no plenário físico do tribunal, vai ser uma forma de todos ali poderem se manifestar e colocar uma posição com relação à crise institucional do Supremo, Dri.
1: Bom, obrigada pelas informações todas ao vivo de Brasília. Christian Costa, qualquer novidade, só chamar a gente por aqui. Christian comentou sobre essa sessão. Sim, mais cedo o Supremo Tribunal Federal realizou a primeira sessão plenária depois da divulgação dessas mensagens trocadas entre o ex-banqueiro Daniel Vorkaro, do Banco Master, e o ministro Alexandre de Moraes. A sessão começou por volta das 14h30. Moraes e André Mendonça ocuparam seus lugares, você vê imagens no plenário, lado a lado, aí a gente viu Paulo Gonet, não se cumprimentaram Mendonça e Moraes. Antes do início dos trabalhos, os dois permaneceram de cabeça baixa, mexendo nos celulares. Também estava presente, mais uma vez, o PGR, Paulo Gonet, Procurador-Geral da República, citado diversas vezes no relatório da Polícia Federal, que reúne as mensagens de Vorkaro. O presidente do Supremo, Edson Fachin, abriu a sessão sem fazer qualquer menção ao caso. Moraes chegou ao STF, aí você vê pela entrada principal, ele estava acompanhado de dois agentes de segurança e apenas acenou para a imprensa e ignorou os jornalistas. Marcelo Rocha Monteiro, nosso repórter Christian, falou e a Ana comentou: ninguém solta a mão de ninguém, né? Mas sobre a responsabilidade dos demais ministros também, além do presidente Edson Fachin neste momento. E esse clima horrível agora, causado por Moraes, Mendonça pode andar de cabeça erguida até então e deve seguir com coragem e determinação.
2: É, sem dúvida, né? Eu achei curioso, porque o clima de normalidade, né? O nosso repórter comentou que a sessão transcorreu, e transcorreu mesmo, num clima de normalidade. Agora, é o mesmo clima de normalidade que reinava na cidade de Hiroshima no dia 6 de agosto de 1945, ali por volta das 8h10 da manhã. O clima era de normalidade, às 8h15 mudou tudo, né? Então, é aquela falsa calmaria, né, que antecede a tormenta. Não tem nada de normal, na verdade, no que verdadeiramente se passa hoje no Supremo Tribunal Federal. Né? Você tem aí um grupo de ministros que, sejamos sinceros, né, é o que tudo demonstra. Transformou a cadeira de juiz da Suprema Corte num instrumento para se tornar milionário, né? Coisa que eu nunca havia visto. Eu acompanho o Supremo muito antes de ingressar numa carreira jurídica, né? Eu tenho 40 anos de Ministério Público, mas muito antes disso, meu pai era advogado, né? Então, eu ainda adolescente, ia no escritório do meu pai, via aquela coleção de livros enormes, né? Tudo com a mesma capa, né? E perguntava: pai, o que é isso aí? Eu falei: não, isso é uma coleção, a revista de jurisprudência do Supremo. Mas por que tem tanto livro aí? Não, porque isso era 1979, 80, né? Eu entrei para a faculdade em 80. Não, é porque tem decisão aí desde os anos 50, isso aí é uma referência para a gente, né, que atua no direito, ele dizia. Decisões importantíssimas, né, de ministros como Nelson Hungria, Aliomar Baleiro e tantos outros, né? os ministros do Supremo, eles eram conhecidos no meio jurídico e só no meio jurídico, não é? Pelo seu conhecimento, pela sua... Ninguém era conhecido pela sua fortuna. Ninguém dizia assim, não, olha, o ministro, aquele ministro ali do Supremo, ele quintuplicou o patrimônio dele desde que ele entrou para o STF. Não, eu tive professores, inclusive, lá da faculdade, que foi Oscar Dias Correia, foi o diretor da faculdade, quando eu entrei para a faculdade ele era o diretor, depois ele foi nomeado ministro do Supremo. Ninguém enriqueceu por ter se tornado ministro do Supremo, mas hoje você olha, Alexandre de Moraes, milionário, o Toffoli, dono de um resort de luxo, Gilmar Mendes, nossa senhora, é dinheiro que não acaba mais. Não é? Então, tem alguma coisa de profundamente errado. E a gente está vendo que essa turma aí quer que essa situação se perpetue. Né? Eles acreditam que isso ainda é possível, o que é espantoso. Né? Mas eu realmente penso que eles acreditam que é possível manter isso ad eternum. Né? E o que a gente está vendo é que o país começa finalmente a reagir, até mesmo a velha mídia, né? Estadão, Alexandre Moraes tem que sair, a Folha, a renúncia é o melhor caminho. Então, né? Mas eles continuam apostando aí as fichas, né? Na mais absoluta impunidade. Essa manifestação do Paulo Gonet é uma coisa escandalosa. Né? Esse pedido de anulação das provas é um escândalo. Né? Então, mas eles estão achando que vão atravessar esse escândalo de forma tranquila e que às 8h15 a bomba não vai cair lá do Enola Gay, lá do avião americano. Vamos ver.
1: Vamos ver. Ana Paula, o clima está péssimo em Brasília, claro, mas o clima ruim está instalado no país já faz bastante tempo, desde que o ministro Moraes considerou o dono do Brasil e da Constituição e das chaves das cadeias, para dizer o mínimo.
3: Exatamente, Adriana. Todo mundo, né? Inclusive alguns dos outros ministros do Supremo Tribunal Federal, todos pisando em ovos com o dono da República, Alexandre de Moraes, né? Estava vendo aqui os comentários, né, do pessoal do chat, e perdoem-me, eu não consegui pegar o nome da pessoa, mas alguém fez um comentário muito pertinente, né, interessante, porque aquele vídeo que, primeiro, aquele desenho, né, do jornal O Globo com os óculos voadores, o pai lá da família Mantovani, que teria dado um tapa na cara, no rosto do filho do Alexandre de Moraes, e o óculos saiu voando. Em um daqueles vídeos gravados, né, daquele imbróglio todo, o ministro Alexandre de Moraes vira para o pai, né, para o senhor Mantovani, e diz, é bandido, né, bandido, xingando o Mantovani. E o Mantovani fala, eu, bandido. E agora nós sabemos exatamente que o bandido de qualquer história relacionada desde 2019, um dos bandidos está aí, o óculos voador, né? Impressionante. E agora parece que parte dessa imprensa resolveu acordar, que bom, né? Antes tarde do que muito tarde. E o bandido hoje... E, inclusive, que trata e advoga para outros bandidos, acaba sendo o ministro Alexandre de Moraes. E aí, perdão, Adriana, diante da inércia, né, que nós estamos agora, o Alcolumbre é outro nome que também virou manchete hoje, em algumas mensagens, Alcolumbre perguntando ao Fábio Faria, não ao Alcolumbre em si, né, mas o Fábio Faria... dizendo para interlocutores do Vorcaro, não, eu convidei Toffoli, eu convidei Alcolumbre, e Alcolumbre querendo saber se as suíças vão, ou seja, é de uma promiscuidade em vários níveis, né? Principalmente institucional. E aí, já que hoje um dos assuntos das redes sociais foi exatamente o nome do Alcolumbre, e ele já disse que não vai pautar de jeito nenhum, nem se tiver 81 assinaturas para um processo de impeachment do Alexandre de Moraes, a gente tem que começar a fazer pressão na oposição para que a oposição ela comece a obstruir, porque não tem mais como continuarmos pretendendo, fingindo que a vida segue ou seguirá normal a partir daqui, Adriana. Não tem como. A República está no chão. Um ministro do Supremo Tribunal Federal completamente entrelaçado com um bandido, um corrupto que ia tentar sair do país com a anuência de um ministro do Supremo Tribunal Federal recebendo conselhos. Não tem como a gente amanhã falar de outra coisa, e fingir que, a República segue. Já normalizamos por tempo demais o absurdo. É preciso que a oposição faça alguma coisa em relação à resistência do Alcolumbre, porque pelo andar da carruagem do ministro Fachin, né? Não, no tempo devido, sem precipitação, não vai sair nada dali. Não vai. A oposição no Senado precisa começar a obstruir as coisas que são importantes para o governo, para Davi Alcolumbre, porque hoje, Adriana, não há nada mais importante para o país do que expulsar este senhor, ministro Alexandre de Moraes, do Supremo Tribunal Federal, e aí depois encaminhá-lo para a cadeia.
1: Nada mais importante, é preciso essa pressão persistente, Piotto, tanto a Ana quanto o Marcelo comentaram. Não sei se chamamos de justiça, de fim da linha ou de esperança, mas tomara que esse seja o momento da virada tão necessária para a nossa história, não com relação ao judiciário especificamente também.
4: Adriano, um comentário muito rápido. Tem um elefante na sala e aí todos os ministros acordaram ou não que não iam levar em conta. Mas está lá o elefante está na sala e eles precisam responder. Não, não tem como fugir desse assunto. De novo, eu vou voltar à questão do ministro Fachin. Ele hoje perdeu uma oportunidade. Tudo bem, se o tempo é 24 horas para ele conseguir, o Augusto mencionou como ele foi rápido em outras circunstâncias. A questão quando ele deu o voto. O dele, o voto da malfadada tese do CEP lá,
5: Ah,
4: que
5: sim.
4: começou a liberar o Lula.
5: Sim, de surpresa.
4: E foi um voto monocrático, uma decisão monocrática dele, pegou todo mundo de surpresa. A parte importante, legalista, de verdade, do Supremo Tribunal Federal também. Depois, sim, por maioria, a corte foi consultada e, por maioria, ela aceitou aquele entendimento completamente estapafúrdio. Mas o Fachin tem a possibilidade de deixar de ser lembrado como o ministro da tese estapafúrdia, do tese, da tese da ideia estapafúrdia de o CEP é um problema para o julgamento do Lula, e passar a ser lembrado como alguém que colocou o Supremo de volta nos eixos. Isso é simples. Agora, precisa considerar que tem um elefante na sala. Não tá, não tem nada normal lá. Tem absolutamente normal. Ele está cheirando forte, bem forte.
1: Pois é, Augusto, somos nesse
4: Olha.
1: momento mais de 70 mil telas e muita gente no chat falando em pizza, que não vai dar em nada no 7 de setembro. Há uma preocupação.
5: É com esse pessoal que eu quero falar agora. Não vai dar em nada, não vai dar em nada. É o seguinte, nós nos habituamos com as derrotas e desaprendemos aí a festejar os grandes momentos. Nós estamos vivendo grandes momentos enquanto já tem pessoas que deveriam estar felizes com isso, dizendo, ah, mas não vai avançar. Mas não vai avançar. Ontem foi um grande dia para a democracia brasileira. Ontem se soube, graças a um ministro, aliás, eu vou fazer um parênteses para contar uma história, o que as pessoas que me inspiram. Em 1981, um coronel da Guarda Civil espanhola resolveu interromper o processo democrático e invadiu o Parlamento Europeu, o Parlamento Espanhol. Aí chegou com uma garrucha, parece garrucha, e apontou lá para o plenário, para o plenário isso, e disse: todo mundo tem que se agachar, coisa parecida. Dois continuaram erguidos e olhando para ele. O Adolfo Soares, que era o primeiro-ministro de direita, e o Santiago Carrillo, que era o chefe do Partido Comunista. E o Santiago Carrillo disse uma frase muito inteligente depois. Eu não me agachei porque eu estou velho demais para isso. E o Soares, os dois se cumprimentaram depois. O Soares não se agachou porque é jovem demais para isso. É assim que tem que se pensar. Ontem foi um dia vitorioso. Se nós temos um Senado que não presta, que não vale nada, que se exija, como nós estamos fazendo, que o Supremo se livre, é o que os jornais, até a imprensa estatizada fez isso, já está fazendo isso, o Supremo tem que se livrar dele. Não vamos esperar o Alcolumbre não sai nada. Daquela turma que está no Senado, não sai nada. Mas eles vão ter que tirar o Supremo, ou o Supremo se livra do náufrago, ou acaba junto, afoga junto, morre afogado. É isso que tem que ser feito. Nós temos que exigir que as coisas sejam julgadas já. O tempo devido, de que fala o presidente do STF, é já, é imediatamente. Por quê? Porque ontem foram divulgadas provas que, entre outros absurdos, mostra que o Moraes e o Vorcaro, nem vou mencionar agora o diretor-geral da Polícia Federal e o procurador-geral, vamos ficar no Vorcaro com o Moraes, são comparsas. Encontraram-se 6 vezes, pelo menos, semiclandestinamente para decidir a prática de crimes. O Moraes interferia nas listas dos congressos feitos no exterior, financiados no exterior, pelo Vorcaro. O Vorcaro perguntou ao Moraes se deveria fugir do país. Pagou ao Moraes pelo serviço de proteção que ele tem, usando a mulher. Combinou pagar 131 milhões de reais. E já se fala da descoberta de 50 milhões, outro contrato de 50 milhões de reais. O Alexandre de Moraes se transformou em conselheiro da máfia. É isso que ele fazia. Devo fugir? Devo me esconder? Será que não é bom mobilizar o Paulo para ajudar? Chamava de Paulo, esse procurador-geral. O Moraes, enfim, tentou salvar o bandido, está preso. Ele tem que ser afastado do Supremo, porque você, na hora de você lancetar o tumor, não adianta passar uma pomada. É um tumor que existe lá dentro. Ou nós temos de forçar nas ruas, com pressões sobre os políticos também, e pressões que fazemos aqui, nós temos de forçar o afastamento desses caras para salvar o Supremo. Então, é Carmen Lúcia está pensando? Pressão na Carmen Lúcia. Pressão da Carmen, pressão sobre todos.
6: Sim, claro.
5: Temos de fazer porque em nome do Supremo, em nome do Supremo. E aí é que vem as consequências. Aí é que tiraremos da cadeia os que ele condenou sem provas, sem culpas, os que ele transformou em perseguidos de estimação. Esses virão. Mas é claro que estamos avançando. Finalmente, basta ver o noticiário. Finalmente nós ganhamos uma. Estamos na ofensiva. Graças a um homem que, diante da invasão, que se estivesse nas cortes espanholas, no parlamento da Espanha, ficaria de pé. Ele é o único do Supremo que faz isso hoje. É ele que a gente tem agora de apoiar. Porque antes não havia nenhum. Nenhum. E agora existe o cara que se tornou, por exemplo, o primeiro integrante da resistência francesa. A França cedeu. A França

0: Não adianta, o Hitler avança, já tomou outros países, vai. Eu prefiro ficar com a resistência e prefiro ficar com a Inglaterra em vez de ficar com a França. A gente tem de ter certeza de que essa é a hora de avançar, sejam quais forem os senadores, com medo ou sem medo, sejam quais forem as posições ensaiadas pelos juízes, nós temos de tirar esse cancro do Supremo e depois cuidaremos dos outros.
1: Palavras importantes, Augusto.
2: Só me juntar, Augusto, aí. O detalhe é que nós vivemos com uma narrativa insuportável, cansativa e mentirosa de que as instituições democráticas estavam sob ataque. Neste momento, o conluio do ministro Alexandre de Moraes com o Vorkaro, conforme as investigações da Polícia Federal revelaram, é que estão atacando o Supremo Tribunal Federal. Então, o Supremo está sob ataque por forças, por problemas internos do próprio Supremo Tribunal Federal, no caso de um ministro, neste caso. Pode se juntar também à questão do Toffoli, que o Supremo tentou passar por cima. Mas agora vai ter que ser reavivado também, porque não dá para olhar só para o Alexandre sem olhar para o Toffoli. Mas, enfim, que olhe um por vez, mas não dá para deixar de olhar. Vivemos durante muito tempo com uma narrativa mentirosa. Compare o que está acontecendo com o Supremo de um ministro ter esse tipo de conversa com um banqueiro corruptor e olhe para aquilo que aconteceu naquela baderna que perdeu-se o controle, porque o governo também não fez questão nenhuma de reforçar a segurança de Brasília no dia 8 de janeiro. O que é pior? Tudo aquilo ali foi fácil de reconstruir. Em que pese, obviamente, ninguém concordar com aquilo, mas isso daqui vai se manter por quanto tempo? Esta baderna está sendo mantida ainda, está deixando acontecer. Na sessão de hoje, por exemplo, foi assim. Que não seja amanhã ou que não seja na semana que vem.
1: Boa, Piotr. Marcelo pede a palavra um instante também. 30 segundos, Marcelo, que a doutora Eliana Calmon, jurista, está conectada com a gente já para uma entrevista.
3: É só para complementar o que o Augusto falou sobre esse exemplo de coragem que foi o Adolfo Soares, na Espanha, resistindo a esse coronel que mandou todo mundo se abaixar e ele continuou em pé. Hoje a Espanha reconhece a coragem e o valor desse estadista, dando o nome dele ao Aeroporto Internacional de Madrid, né? O aeroporto de Barajas, que se chama Aeroporto Internacional Adolfo Soares. Só quis fazer esse registro, porque eu também sou um fã desse personagem.
1: Né?
4: Perfeito, Marcelo.
1: Muito interessante a pontuação.
0: Maravilhosa, né? Só os dois.
1: Bom, mensagens importantes que trouxemos aqui a partir desses comentários, o chat reage também. Augusto, eu queria muito acreditar nisso, mesmo sendo difícil. Eu não desisto do Brasil, bora, meu povo, por aí vai.
0: Isso
1: Somos
0: aí.
1: mais de 82 mil telas, vamos adiante. Aproveito para convidá-los a participar do programa. Mande um vídeo para a gente gravado no horizontal. O número do nosso WhatsApp já tem? Se não, anote aí. DDD 11 95786 1993. Estamos esperando a sua mensagem por aqui, o seu comentário. Diga de onde fala, o que acha aqui da Revista Oeste, de Oeste Sem Filtro. E já logo na sequência, então, do intervalo, uma entrevista, a gente segue destrinchando, trazendo atualizações sobre o escândalo Moraes, agora com a participação, então, da doutora Eliana Calmon, jurista e magistrada. Continue conectado. 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
4: De volta por aqui para seguir falando sobre os desdobramentos do escândalo envolvendo Alexandre de Moraes e Daniel Vorcaro do Banco Master. Recebemos a jurista, ministra, foi ministra também, magistrada, Corregedora Nacional de Justiça, a doutora Eliana Calmon. Boa noite, obrigada pela participação. Bem-vinda aqui ao Oeste Sem Filtro.
6: Muito boa noite, é um prazer estar novamente aqui na Oeste, falando desses assuntos que são tão importantes para a nação.
4: Prazer nosso, obrigada mais uma vez pela participação. Doutora, como avalia de ontem para hoje essas informações que vêm sendo divulgadas dessa ligação entre Vorcaro e Moraes, também a possível relação indevida entre o ex-banqueiro e o PGR, Paulo Gonet? Qual deveria ser o posicionamento daqui para frente do Supremo?
6: Veja bem, no meu entender, eu até gostei que isso viesse à tona, porque estes fatos vinham sendo falados e requentados há algum tempo. E este contrato milionário, envolvimento de ministros do Supremo, e eu sempre achando que o Supremo estava sangrando, porque todos falavam isso, mas falavam a boca pequena, fazendo chacota, fazendo musiquinha, desmerecendo o Supremo, e o Supremo sangrando em torno dessa desmoralização que estava sendo submetida à nação. De forma que, neste momento, eu acho importante, porque chegou a hora do Supremo tomar uma atitude. O Supremo dizer como as coisas devem proceder e como ele tem de se recuperar deste absurdo e destes fatos que foram agora denunciados com bastante detalhes, estes fatos que foram narrados com muitos detalhes e que estão incluídos no relatório fornecido pela Polícia Federal.
4: Rigor, realmente, lembrando que os ministros não são a instituição, o Supremo precisa realmente se descontaminar novamente. Bom, deixa eu passar aqui a palavra, doutor, agora. A próxima pergunta é de Marcelo Rocha Monteiro.
3: Boa noite, ministra. Prazer tê-la aqui conosco. A senhora já esteve à frente de um órgão disciplinar importante, né, que foi a Corregedoria. Então, eu queria a sua análise do ponto de vista, não necessariamente do ponto de vista criminal, mas do ponto de vista da ética que o funcionário público deve ter, né? Que o magistrado, sobretudo, deve ter. Como é que a senhora analisa essa proximidade, essa relação que parece ser promíscua entre um banqueiro poderoso? Vamos imaginar que ele ainda não fosse esse fraudador que ele é, mas mesmo assim, né? Um banqueiro financiando viagens, degustações milionárias de uísque em Londres, para ministros do Supremo, do STF, para o Procurador-Geral da República, para o Diretor-Geral da Polícia Federal. Né? Como é que a senhora analisa isso, né, em termos de postura ética? A senhora acha que é viável esse tipo de comportamento ou que ele deve ser evitado?
6: Estes fatos são de uma gravidade enorme, porque foram fatos detalhados, com muitos episódios, com muitos documentos, de forma que são de uma gravidade enorme e que não podem mais ficar no limbo. É preciso que a nação tenha uma resposta das pessoas que dirigem o Supremo Tribunal Federal. Por quê? Que haja a contaminação institucional por força de comportamentos indevidos de um, dois ou três elementos, não é absolutamente aceitável. De forma que, neste momento, não mais será possível narrativas que possam colocar todos esses fatos sobre os quais a nação já vinha falando e até a imprensa, com dificuldade por não se envolver no processo do inquérito do fim do mundo, porque tudo hoje é considerado como agressão à democracia e todo mundo, então, fica calado, sem falar. Mas, a essa altura, as narrativas não podem continuar. Então, nós estamos no momento em que o Supremo tem de tomar uma posição e é o que a nação está esperando e o que eu digo, e rapidamente, porque a hora chegou e chegou muito perto de verdades que podem macular de forma irrecuperável uma instituição como o Supremo Tribunal Federal.
4: A hora chegou, nós esperamos e exigimos. Ministra Eliana Calmon, a pergunta agora de Adalberto Piotto.
2: Ministra, muito bom revê-la. Obrigado por nos atender aqui em West Sem Filtro. A minha pergunta é sobre o senso de urgência. Só já tocou nesse ponto, mas eu queria insistir, me permita. O ministro Fachin não poderia hoje ou não deveria já hoje tomar, digamos, alguma medida em relação a isso? Porque se está se tratando de crime comum, e quem julga crime comum de ministro é o Supremo Tribunal Federal, em que pese o fato, a omissão do Senado da República, mas não está faltando senso de urgência para o ministro? Ele fez uma manifestação, está sendo interpretada muito mais favorável ao entendimento do ministro André Mendonça, da turma do Alexandre de Moraes, mas ainda assim hoje ficou um elefante na sala lá, todo mundo fazendo de conta que não existia. E o Brasil está discutindo o seguinte: o Supremo foi atacado de dentro por um membro do próprio Supremo em conversas completamente absurdas com um banqueiro corruptor, que acho que não restam mais dúvidas acerca disso. Está faltando senso de urgência para o ministro Fachin? Ele é o presidente da corte. O Supremo é colegiado, mas a presidência não é colegiada, a presidência é de um só.
6: Até ontem, eu entendia até, eu dava uma certa razão ao ministro Fachin, que vinha conduzindo de uma forma para não detonar a instituição. Mas agora não será mais possível ele continuar com narrativas e nós aceitarmos que tudo isto seja colocado embaixo do tapete, porque como se nada tivesse acontecido. Aliás, o Procurador-Geral da República até tentou, com a manifestação que fez ontem ao receber o relatório mandado pelo ministro André Mendonça, o relatório da Polícia Federal, até tentou ver se, mais uma vez, colocava como nulidade, sim, desses fatos todos e acabava com a situação. O que o Supremo tem feito em muitos e muitos episódios. Uma narrativa que leva à nulidade, como foi no caso da Lava Jato. Né? Como foi no caso da Lava Jato. A Lava Jato, nada ficou desmerecido ou desdito. Tudo estava comprovado. Mas, por uma questão processual, anulou-se tudo. E aí, entrou por uma porta e saiu pela outra. Isso não pode continuar agora. E por que que não pode continuar? Porque agora nós estamos com a nação em pé de guerra. A nação está em pé, esperando que o Supremo Tribunal Federal decida, Supremo, para se proteger como uma instituição que é um dos sustentáculos da democracia brasileira. Nós não aceitamos nulidades, nem aceitamos que seja varrido estes fatos que devem ser comprovados. Quando eu aqui falo, não estou dizendo que A, B ou C seja culpado. Nós não estamos querendo apontar culpados. Nós estamos diante de fatos que foram apurados pela polícia e que precisam ser comprovados para dizer verdadeiros ou não verdadeiros, para, a partir daí, nós conseguirmos fazer a recuperação da ética e da dignidade do Supremo Tribunal Federal. Agora, nós chegamos a uma encruzilhada. Ou o Supremo toma uma posição, ou acabou como instituição de credibilidade.
4: E é preciso celeridade, certeza. Também conosco nessa entrevista, Ana Paula Henkel.
7: Boa noite, doutora Eliana. Muito obrigada pela entrevista. Doutora Eliana, a minha pergunta é em relação a uma ferramenta um tanto brasileira, eu diria, né, que é o foro por prerrogativa de função. Hoje nós temos um Senado, que é a casa revisora, né, da nossa República, em relação aos desmandos e ilegalidades do Supremo Tribunal Federal, uma casa revisora que não revisa, que não usa a nossa ferramenta constitucional em relação ao processo, a qualquer processo de impeachment de qualquer ministro, né? Não tem coragem, não tem essa altivez e por medo de que ministros, por causa do foro por prerrogativa de função, esses ministros acabem ameaçando, e a gente sabe dessas histórias todas, a abertura de inquéritos, inclusive inquéritos abertos de ofício, né? A senhora acha que a extinção do foro por prerrogativa de função ajudaria aos nossos congressistas a ter uma maior altivez, autonomia e independência em relação a essa ferramenta constitucional que não está sendo colocada em curso em semanas tão importantes como essa?
6: Veja bem, eu até algum tempo atrás entendia que poderia ter esta ideia de que, se houvesse a extinção deste foro por prerrogativa de função, esse medo do Congresso, do Senado, que está com os processos, inclusive, que não andam e que ficam como uma forma, como uma ferramenta para manter o Senado nas mãos dos ministros do Supremo, o que já é um absurdo, Mas eu hoje estou convencida de que eles podem usar de outros meios, como, por exemplo, a questão das emendas parlamentares, a compra com emendas parlamentares. Então, se não é por medo, muitos se vendem com as emendas parlamentares. De forma que, num momento em que a nação atravessa esse desgaste ético, onde ninguém tem, não se tem mais medo de sair por aí sendo enxovalhado, eu entendo que a solução está nas mãos da população. Nós, brasileiros, cidadãos brasileiros, é que temos de exigir, e nós podemos exigir, podemos sim, porque as instituições nos pertencem. Nós formamos as instituições e precisamos delas. E não os donos do Supremo Tribunal Federal, somos nós, e não os ministros que estão lá. Portanto, nós temos o direito de exigir. E eu falo como cidadã brasileira, que nós estamos a exigir que o Supremo tome uma posição para apurar. Vamos apurar. Vamos verificar o que tem de verdadeiro, o que tem de excessos, neste momento em que tantas coisas apareceram de gravíssimas, de envolvimento, que nós não podemos aceitar. Por muito menos porque o Sérgio Moro se entendia e conversava com o Ministério Público, é que se o Supremo Tribunal Federal considerou a Lava Jato nula, anulou todos os processos da Lava Jato, porque estava contaminado. A contaminação agora é muito pior, porque a contaminação é de julgador com réus. Lógico que estamos ainda falando de fatos, não estamos falando de verdades incontestes, porque lá na Lava Jato nós tínhamos provas incontestes, mas aqui nós temos apenas relatos. E é exatamente estes relatos que precisam ser devidamente apurados, porque são gravíssimos.
4: Augusto Nunes.
0: Ministra Eliana, é um prazer falar com a senhora. Eu pergunto o seguinte, qual é o instrumento legal que o Supremo pode usar para afastar o ministro Moraes? Tem algum capítulo, algum artigo do regimento interno? O que poderia ser usado?
6: Veja bem, o que é que acontece? Todos os juízes de todo o poder judiciário têm o mesmo caminho quando procedem através de um procedimento que merece a reprimenda institucional. E os ministros do Supremo Tribunal Federal não fogem a essa regra. De forma que eu estou falando como um corregedora que fui. A primeira coisa é abrir um processo administrativo, um processo interno, onde se apura o comportamento do magistrado. E o ministro é um magistrado. Aliás, esse magistrado que está sendo objeto deste processo administrativo tem de ficar afastado, porque já existe uma suspeição em torno do seu agir. Afasta-se este ministro que está sendo investigado administrativamente e, caso estas provas no processo administrativo sejam efetivamente acolhidas, vai-se então para o processo criminal. O Supremo sabe muito bem o que fazer, porque fez isso centenas de vezes com quem? Com os magistrados. Com processos que tinham sido julgados, inclusive, com trânsito em julgado, e anulou tudo. Né? Então, ele sabe o que fazer. Nunca soube por quê, nunca se chegou a fazer inquérito administrativo, processo administrativo, contra ministro. Mas existe? Existe, sim. Existem regras? Existe. Existe regra no regimento interno do Supremo, existe regra na lei da magistratura, existe regra em todos os lugares, porque o que não pode haver é o seguinte, o que não se pode aceitar é que um julgador de um tribunal que se chama Supremo possa ter comportamentos absolutamente estranhos como estes que foram relatados pela Polícia Federal.
4: Excelente entrevista aqui no chat, muitos comentários, inclusive ninguém está acima da lei. Doutora Eliana Calmon conosco. Cabe mais uma pergunta? Ana Paula Henkel.
7: Ministra, esse afastamento que a senhora mencionou, qual é o trâmite legal dentro da corte? É esse trâmite que o ministro André Mendonça pediu vai para o plenário ou existe algum outro trâmite interno que não precise ir a plenário para que o ministro Alexandre de Moraes seja afastado e as investigações conduzidas? Como seria esse afastamento?
6: O afastamento é após se fazer esta apuração, que é uma espécie de sindicância, vai para o plenário do Supremo, para o plenário aceitar, dar a sua palavra final. E aí começa.

0: complexos do processo. Inclusive, neste procedimento, já pode logo pedir o seu afastamento cautelar. Imagine-se que alguém que esteja respondendo a um processo administrativo por comportamento absolutamente inadequado, não pode continuar julgando processos dos cidadãos brasileiros. Por isso mesmo, ele tem de ser afastado. E com uma gravidade maior ainda, daqui a um ano, um dos ministros, que é o ministro Alexandre Moraes, já está se preparando para ser presidente do Supremo. A gravidade ainda é maior, porque ele, pela antiguidade dele, ele vice-presidente, ele será o presidente da corte. E isso não é possível acontecer antes de se apurar todos esses fatos, todas essas narrativas que vêm de documentos que foram apresentados pela polícia. Eu aqui não quero dizer que é verdade, se é mentira, isso aí eu não posso dizer, porque eu tenho a responsabilidade, como julgadora que fui, de só afirmar depois de estar com a prova devidamente apurada. Mas é preciso apurar, sim. Narrar fatos e depois estes fatos serem anulados, isso é que não é possível. Nós esperamos a resposta do ministro Fachin. A resposta que, porque a primeira atitude será dele e a segunda atitude será da própria corte, que deverá se manifestar, cada um de per si, para a apuração. E se existe dúvida, vamos tirar essa dúvida para, no inquérito, dizer o seguinte: tudo isso é mentira, é invenção da polícia, isso não existiu. Muito bem, palmas para aqueles e desculpe, porque agora você tem o aval da corte maior dizendo que nada disso aconteceu. Mas há meses que todos esses fatos vêm sendo repisados e repisados e eu nunca vi uma manifestação dizendo o seguinte: é mentira o contrato que se fez de não sei quantos milhões? É mentira este acréscimo de um segundo contrato que aparece de 50 milhões? É mentira essas entrevistas que foram feitas e dadas? Nada disso foi desmentido. Nada disso foi desmentido. A imprensa vem à boca pequena falando disso há muito tempo. De forma que eu posso dizer que eu fiquei até muito satisfeito quando isso tudo chegou através de um relatório que foi tornado público e mandado para o Procurador-Geral da República para que este, então, se manifestasse a respeito dos fatos.
1: Tem toda a razão. E a gente realmente aguarda os posicionamentos das principais autoridades do país e também as respectivas consequências aos culpados envolvidos nesses escândalos absurdos tão prejudiciais ao país. Doutora Eliana Calmon, foi ministra do STJ. Obrigada aqui pela participação, por todos os esclarecimentos. Excelente entrevista. Muitos comentários aqui no chat. Boa noite, viu, doutora ministra. Até uma próxima. Espero que em breve.
0: Se eu tiver um tempinho, eu quero dizer o seguinte.
1: Claro.
0: Esta manifestação do Procurador-Geral da República mandando de volta, dizendo que estava tudo nulo, que era nulo tudo aquilo que foi feito por erro de iniciativa. Este documento que o Procurador-Geral da República devolveu ao Supremo Tribunal Federal não tem valor jurídico algum. E por que não tem valor jurídico? Porque os fatos que estão relacionados ao que está relatado pela autoridade policial é o envolvimento dele. E se ele está envolvido, ele não poderia dar nenhuma, não podia dar nenhuma decisão. Ele tinha única e exclusivamente de pegar o documento e dizer o seguinte: envolvido que estou nestes fatos, vou mandar para o meu substituto legal. E isso existe dentro do Ministério Público Federal? Sim. Cabe ao Conselho Superior do Ministério Público decidir quem vai quem vai substituir o Procurador-Geral da República nos seus impedimentos e suspeições. E de forma que ele, envolvido nos fatos, dizer que está nulo e que deve ser arquivado, é um documento sem valor jurídico algum. Mas ele, acostumado a fazer isso em muitos processos, fez mais uma vez. Só que, desta vez, a nação está de prontidão, esperando ver o que aguarda, o que aguarda o Supremo Tribunal Federal para fazer. E nós somos fortes como cidadãos. Os cidadãos têm o direito de exigir uma satisfação do Supremo Tribunal Federal.
1: Temos esse direito, somos fortes e precisamos fazer uso desse nosso poder. Mais uma vez, muito obrigada, viu, ministra Eliana Calmon? Boa noite, um grande abraço.
0: Boa noite.
1: Valeu. E já, aqui em Oeste Sem Filtro, a gente vai trazer destaques, detalhes sobre esse envolvimento do PGR, de Paulo Gonet, citado pelo menos 33 vezes junto aos seus familiares nessas últimas investigações da Polícia Federal. Bom, deixa eu aproveitar a nossa excelente audiência nessa noite também. Somos mais de 81 mil telas, muitos comentários aqui no chat. 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
1: 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Mais uma parada bem rapidinha por aqui. Na volta, PT tentando blindar Lula de conexões, de ligações ao escândalo Moraes.
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5: 7:02.
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0: De volta por aqui, mais uma vez, obrigada pela sua companhia, pela audiência. Estamos juntos. Aliados de Flávio Bolsonaro vêm na crise envolvendo Daniel Vorkário e Alexandre de Moraes. Uma força a mais para o ato de 7 de setembro agora, na Paulista, próxima segunda-feira. A expectativa é que o caso ganhe espaço com os slogans Fora Lula e Fora Moraes. A retirada do sigilo do relatório da Polícia Federal sobre a relação entre Moraes e Vorkário aconteceu 6 dias antes das manifestações. A campanha de Flávio já vinha mobilizando apoiadores para transformar esse 7 de setembro em uma demonstração de força nas ruas. Este ano estão previstos atos pela manhã em diferentes estados. À tarde, Flávio deve participar de uma manifestação na Avenida Paulista, ao lado de aliados. Marcelo Rocha Monteiro, a Revista Oeste, vai participar dessa importantíssima cobertura. Há pouco a ministra falava para a gente justamente, né, sobre o poder do brasileiro e a força do povo.
1: Exato, eu acho que... São milhões de brasileiros já indignados, já estavam indignados com a atuação de determinados ministros do Supremo, em especial o senhor Alexandre de Moraes, pelos abusos, pelas violações de direitos, pela censura, suspensão de uma rede social inteira, vários perfis em rede social censurados, inclusive o meu. E quando vem a notícia de que, por cima disso tudo, ainda existe um tremendo esquema de corrupção, de enriquecimento ilícito, de tráfico de influência, né, de escritório de uma advogada que era uma ilustre desconhecida antes do marido virar ministro do Supremo e agora celebra contratos milionários com um banqueiro. E agora fica mais claro ainda com os acontecimentos que vieram à tona ontem, né? De que ele não contratou, o Vorkário não contratou a doutora Viviane, né? Ele contratou o marido dela. Então, eu acho que a mobilização vai ser muito grande. Né? Há uma percepção, inclusive dos petistas, né, de que o brasileiro faz uma associação entre o Alexandre Moraes e o Lula, né? Não é à toa que a gente vem falando, não é de hoje, num consórcio PT-STF, né? É uma expressão que a gente usa aqui com frequência. E não é à toa também que o senhor Luiz Inácio Lula da Silva, a campanha do Lula, está tentando, né, dar uma de João sem braço, né, e se dissociar desse escândalo. Você perceba que todos os candidatos... comentaram, né? Eu estava até fazendo uma brincadeira hoje mais cedo, porque tem quem lembra do Asterix, né? Os mais velhos talvez lembrem da história em quadrinhos do Asterix. Todas as histórias do Asterix tinham sempre a mesma introdução. Era um texto que dizia mais ou menos assim: no ano 50 antes de Cristo, toda a Gália, né, que é a atual França, estava ocupada pelos romanos. Toda? Toda não. Uma aldeia resistia, era a aldeia do Asterix. Então eu estava dizendo que eu lembrei disso porque ontem todos os principais candidatos à presidência manifestaram o seu repúdio a esse escândalo, a essa atuação do senhor Alexandre de Moraes. Todos pediram a renúncia do Alexandre de Moraes. Todos? Todos não, né? Um deles fez cara de paisagem e ficou no mais absoluto silêncio, justamente o presidente da República. Diante do maior escândalo institucional da história do Supremo, o presidente da República, que é candidato à reeleição, não deu um pio, está fazendo cara de paisagem, fingindo que não é com ele. Daqui a pouco ele vai dar uma entrevista dizendo: quem? Alexandre Moraes? Não, nunca vi esse sujeito, né? Só falta isso. E então, eles estão percebendo esse potencial de prejuízo eleitoral que esse escândalo tem, porque é evidente, né? O Brasil inteiro sabe que se tem um lado que foi perseguido pelo senhor Alexandre de Moraes nesses últimos 7 anos, não foi o lado da esquerda, não foi o lado do PT, né? Muito pelo contrário. Nós temos hoje um presidente, um ex-presidente da República, preso graças a um processo absurdo comandado pelo senhor Alexandre de Moraes. Então nós temos um presidente que nunca foi condenado por corrupção ou por desvio de dinheiro público, condenado por um juiz que hoje está envolvido num escândalo milionário.
0: Difícil de aceitar, hein? Ana Paula Henkel, essa data tão simbólica se torna ainda mais especial nesse 7 de setembro, data da independência do Brasil.
2: E precisamos declarar a nossa independência mais uma vez, Adriana, em relação ao Supremo Tribunal Federal, porque nós fomos sequestrados pelo Supremo Tribunal Federal, que sequestrou a população, sequestrou o Congresso, sequestrou o Executivo, sequestrou a Constituição Federal e desrespeita absolutamente todas as páginas da nossa Constituição Federal, e nós não temos mais, né, um norte jurídico, um norte que é tão necessário em qualquer democracia saudável. Então, Adriana, nós precisamos, sim, lotar as ruas no dia 7 de setembro. A ministra Eliana mencionou, né? Somos um povo corajoso e somos mesmo. Não dá, viu, Adriana, para termos ressaca política agora. Ah, mas não vai dar em nada. Olha, se os americanos pensassem assim durante a Revolução Americana, ah, não vai dar em nada, nós estamos lutando, 13 colôniazinhas, lutando contra uma superpotência militar que é a Inglaterra, a Grã-Bretanha, o Reino Unido, não tem como nós vencermos, e venceram. Eu costumo sempre falar para os meus alunos lá do meu curso de História Americana, Adriana, George Washington, que comandou a Revolução Americana e trouxe a independência, né, dos colonos americanos em relação à coroa britânica, se nós olharmos o contexto matemático das batalhas de George Washington, ele perdeu muito mais batalhas do que venceu, só que ele não desistiu, ele venceu aquelas que ele precisava vencer para que a independência americana ela fosse, de fato, saísse do papel e as 13 colônias se tornassem, então, o que a gente sabe que os Estados Unidos são hoje, Adriana. E tem uma coisa que as pessoas sempre me perguntam também, e eu gosto de trazer esse paralelo, não para comparar as duas nações, viu, Adriana? Nós somos diferentes, mas eu acho que o ser humano, ele se conecta de várias maneiras, e aqui eu acho que nós podemos nos conectar com essa aura de coragem lá dos colonos americanos, porque quando as pessoas me perguntam quando na história americana, na linha do tempo, quando que os americanos puderam relaxar, né? Não, agora nós somos uma grande nação, uma grande potência militar, econômica, social, acadêmica, agora a gente pode descansar. Então muita gente me pergunta quando na história que isso aconteceu. Desde 1776, sabe quando, Adriana? Nunca. Hoje é dia 2 de agosto de 2026 e os americanos não descansam um minuto sequer. Não tem ressaca política, é a eterna vigilância o tempo todo, porque eles costumam vencer muito mais pelo cansaço. Então, neste 7 de setembro, Adriana, nós precisamos lotar as ruas. Até também porque a gente sabe que a ministra Carmen Lúcia, ela sente muito, ela fica muito preocupada com a opinião pública. Então, é hora de mostrar para a dona Carmen Lúcia e para todos os outros lá que é hora de abandonar o barco e soltar a mão do bandido hoje, que é advogado, bandido no STF, e que é advogado de um outro bandido. A gente sabe muito bem de quem estamos falando. As ruas precisam dar o recado.
0: E os Estados Unidos, sim, sempre em alerta, inspirando o mundo com esse exemplo de patriotismo. 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Eu te aguardo às 8 da noite com Tauane Catan, uma conversa aberta, franca, vamos falar sobre jornalismo, Brasil, Revista Oeste, o que você quiser.
3: Muito bom.
0: Muito bom. Rápida parada, a gente volta já.
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7: 7h20.
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37: Lula se reuniu com integrantes da campanha presidencial e demonstrou preocupação com a associação entre seu nome e o de Alexandre de Moraes. A crise envolvendo o ministro do Supremo ganhou espaço nas discussões de campanha e também na estratégia política do petista. Diante da repercussão, Lula deixou a reação política a cargo do presidente do PT, Edinho Silva. Em um vídeo, o dirigente trata da crise e afirma que ninguém está acima da lei.
38: A campanha do presidente Lula defende que é urgente mudar o sistema político e judicial no Brasil, que vive uma profunda crise, que protege poderosos, perpetua privilégios e a corrupção. O sistema apodreceu. É preciso acabar com a farra das emendas parlamentares, adotar um código de ética para todo o judiciário e Ministério Público, com o fim dos supersalários e a promiscuidade entre interesses públicos e privados. É preciso também a adoção imediata de total transparência e controle dos gastos públicos em todos os níveis. Ninguém está acima da lei. Seja um cidadão comum, um governante, um parlamentar ou até um integrante do Poder Judiciário. O povo brasileiro não suporta mais viver nesse sistema de corrupção e privilégios. É preciso ter muita maturidade para liderar as mudanças que o Brasil precisa. É preciso ter compromisso histórico com a democracia.
37: Ué, Pioto, mas ele fala do país que ele e os seus companheiros comandam e diz que ninguém está acima da lei. É só para inglês ver essa declaração?
39: É autocrítica.
37: Autocrítica.
39: É autocrítica. Ele está falando, ele deve estar pensando nos aquele aparelho que ele comprou durante a pandemia.
0: Os respiradores.
39: Respiradores.
0: Ele fez parte do consórcio do Nordeste,
39: exatamente,
0: lá de Araraquara.
39: Araraquara, transferiu para o Nordeste. Perdeu a eleição municipal, aí o pessoal estava cansado dele e ele está querendo aplicar. Se ele conseguir ter sucesso nessa cruzada, né, punir os que são fora da lei, ele está na fila de... É um dos primeiros da fila.
0: Ó, vamos lá. O PT fez o Mensalão, o PT fez o Petrolão. Agora tem também o INSS com roubo de aposentados. E ele fala que ninguém está acima da lei. O Lula foi descondenado por uma canetada do Fachin. Depois a corte, é verdade, por maioria, concordou com o Fachin. Mas qual é a lógica de tirar o julgamento de Curitiba? E não foi só o julgamento de Curitiba. Aquilo foi revisto depois pelo Tribunal Regional lá em Porto Alegre e também, Regional Federal, e também pelo STJ. Por 3 instâncias o Lula foi condenado. E aí, por uma decisão do CEP, do Fachin, não pode mais. Agora, veja só como o Edinho, ele dá uma amarelada. Ele fala, integrante do Poder Judiciário, ele não foi capaz de falar ministro do Supremo.
39: Não.
0: O escândalo é ministro do Supremo. Ele sabe disso, não. Integrante do Poder. Vamos usar um genérico aqui. Ah, vá.
37: E ele tenta também, o PT, Edinho Silva, distanciar Lula de Moraes, mas há pouco repercutiu muito aquele vídeo em que justamente Lula chama Moraes para um cafezinho ali, a quatro paredes, né? Todo mundo comentou bastante isso. Agora Lula quer distância total, não tenho nada a ver, mal conheço.
39: Adriana, o Lula não tem um cara honesto por perto dele para poder falar. Então ele escala o Edinho.
37: Que turma, hein?
39: É uma piada, né? Ninguém está acima da lei. Ele, por exemplo, esteve. Senão, estaria na cadeia.
37: E precisamos tirar o país dessa situação, da situação em que Lula comanda. Bom,
0: é um
37: Marcelo...
0: consórcio, né? É um consórcio. O PT negocia, governa com consórcio, com o STF. Basta ver uma decisão, desculpa, uma única decisão do ministro Alexandre de Moraes. O Congresso havia decidido sobre o IOF, derrotando o governo Lula. O Moraes pegou a decisão e decidiu a favor do governo, ignorando o Congresso Nacional. Ué, vai falar que o Lula não está do lado do Alexandre de Moraes? O Alexandre, lembra daquela foto, aquele movimento patético do Haddad, que ele colocava uma máscara do Lula na eleição 2022? Sim. O Lula e o Supremo, o Lula e o Alexandre de Moraes podem colocar máscaras aí também, é isso aí.
37: E a gente fala do consórcio executivo, judiciário e legislativo, né? A foto recente também de Lula ao lado de Alcolumbre, de Hugo Mota, bastante sorridente, sempre também articulando com Moraes, enfim. Marcelo Rocha pede para comentar também, só vou acrescentar mais um pouco de informação e passo para você. Flávio Bolsonaro, candidato à presidência pelo PL, pediu o impeachment do ministro do Supremo, Alexandre de Moraes. No Senado, Flávio criticou o baixo número de parlamentares que se manifestaram sobre o conteúdo das mensagens. Acompanhe.
6: O Alexandre de Moraes precisa ter o processo de impeachment imediatamente iniciado. Imediatamente iniciado. Hoje, de ofício, bota agora em votação aqui no plenário. Porque é inaceitável a gente continuar aceitando esse tipo de coisa no nosso Brasil. Eu vou descer aqui nessa tribuna com a consciência tranquila, um coração leve, que eu estou fazendo a minha parte, que eu respeito a Constituição. Eu vou chegar em casa, presidente Davi, e vou poder dar um cheirinho na cabeça da minha filha, um beijinho na cabeça dela, olhar no olho dela e ela falar: papai, tenho orgulho de você. Você não se acovardou. Eu tenho certeza que Vossa Excelência também, presidente Davi, pensa da mesma forma. Como é que os seus filhos vão ler nos livros de história o que nós fizemos no dia de hoje? Então, uma súplica. Vamos aqui resgatar a nossa democracia. O Brasil não tem mais tempo a perder. É responsabilidade nossa. Por causa da nossa omissão, por causa da omissão do Senado Federal, é que as coisas chegaram nesse nível. Ou então, vamos continuar todo dia indo para casa, sendo movidos por ameaças de algumas pessoas que estão em outro poder. Então, presidente, fica aqui essa minha súplica.
37: A senadora Damaris Alves pediu que Moraes renunciasse imediatamente.
8: É o meu pedido, ministro Alexandre, pelo bem da nação, pelo bem da República, renuncie ainda hoje à tarde, ministro Alexandre. Eu acho que seria a melhor notícia que o Brasil poderia receber, porque pelo que nós estamos assistindo na imprensa, A sua situação é gravíssima.
37: O senador Carlos Viana pediu que Lula afaste Andrei Rodrigues do cargo de diretor-geral da Polícia Federal.
1: Penso e defendo aqui que o presidente da República, se realmente tem preocupação com o país, com a democracia, que ele deve afastar imediatamente o diretor-geral da Polícia Federal, que também aparece nas investigações. É preciso que a nossa Polícia Federal continue fazendo o trabalho com independência, com técnica e com a liberdade que a população espera. Só assim essa investigação será embasada e terá a rapidez necessária para continuar.
37: E ainda Viana também exige que Moraes seja convocado pelo Senado para prestar esclarecimentos.
1: É urgente que nós convoquemos o ministro Alexandre de Moraes para dar esclarecimentos no plenário do Senado Federal, que ele seja afastado do cargo pelo presidente Edson Fachin e responda às investigações sem a possibilidade de obstrução de justiça. O Senado da República tem a obrigação de investigar e de dar a resposta que a população espera e que está na Constituição brasileira. Não é possível que o presidente do Senado continue se omitindo, mostrando surpresa ou dizendo que não achou nada diante de tantos fatos relevantes.
37: Carlos Viana também pediu que Paulo Gonet seja afastado da atuação no caso Banco Master e um substituto legal seja designado.
1: Também ingressei no Supremo Tribunal Federal com um pedido de afastamento do Procurador-Geral da República, Paulo Gonet, das investigações do Banco Master. O relatório em que ele diz que a decisão do ministro André Mendonça de fazer em plenário, levar uma investigação sem autorização dos próprios ministros, a meu ver, é inválida pelo seguinte motivo: o Código Penal brasileiro é claro. Quando um membro do Ministério Público está envolvido, tem qualquer ligação ou interesse no caso, ele não tem legitimidade para continuar. A lei é clara. O representante do Ministério Público tem que ser afastado e substituído por outro que tenha isenção. É o caso do Banco Master. Paulo Gonet aparece citado várias vezes. Há o caso do filho em que o banqueiro Daniel Vorcaro pagaria as despesas em um evento que não acabou acontecendo, mas o acerto estava feito. Isso, a meu ver, ao nosso ver, compromete a participação do Procurador-Geral da República nas investigações.
37: Já em entrevista coletiva, Davi Alcolumbre diz que não comentaria os diálogos entre Moraes e Vorcaro, mas considerou excessivo o número de pedidos de impeachment contra ministros do Supremo. Alcolumbre também sinalizou que não deve dar andamento ao pedido contra Moraes.
2: Há muito tempo. Qual é a decisão que você vai tomar?
3: Algo mudou hoje, presidente?
2: Vai abrir. Tem 109 pedidos.
3: Algo mudou hoje, presidente? Algo mudou hoje com as...
9: Presidente, o que o senhor achou dessas mensagens entre o Vorcário e o Moraes? O senhor achou republicano?
2: Eu não achei nada, não devo achar nada.
3: Presidente, mudou alguma coisa hoje? Sua percepção sobre isso, presidente?
2: A minha percepção é que tem 109 pedidos, isso não é normal. 109 solicitações no Congresso dos 10 ministros do Supremo de pedido de impeachment do ministro do Supremo Tribunal Federal.
39: Cansativo, não é normal, dureza, hein? Besta quadrada presidindo o Senado. Isso é que não é normal.
37: Não respeita os parlamentares nem o povo brasileiro. Marcelo, é preciso que a gente fale de uma vez por todas sobre esse impeachment, sobre renúncia. Alguns sites falavam hoje sobre uma possibilidade de uma saída honrosa para Moraes, o que já fica praticamente honrosa e impossível. Mas é o fim da linha para esse ministro ou não?
10: Não sei se vocês notaram, eu vi o Randolph Rodrigues ali no cantinho rindo, né? Eu não sei do que ele está rindo. Acho que ele está rindo de nós, não sei. Mas, enfim, saída honrosa, nesse momento, honrosa e Moraes na mesma frase, não, acho que não dá pé. Né? Mas eu queria fazer uma observação sobre esse patético vídeo gravado por esse Edinho. Né? Eu acho que ele é presidente do PT agora, né? Não sei bem, depois que a Gleisi saiu, enfim. É um pior do que o outro. Mas é uma coisa patética, né? Porque o sujeito está dizendo, né, que o PT tem muita preocupação com a reforma do sistema político por causa da corrupção e com a reforma do sistema judicial também por causa da corrupção. Bom, o PT dizer que se preocupa com a reforma do sistema político, né, para evitar a corrupção, só pode ser encarado como um deboche, né? Do partido do Mensalão, do Petrolão, do roubo dos velhinhos, do Lulinha, enfim, não merece nem comentário. Agora, essa questão da reforma do sistema judicial, o PT vai estar chegando perto dos 20 anos de governo. Nunca propôs nenhuma reforma minimamente séria do sistema judicial. A única contribuição que o senhor Luiz Inácio Lula da Silva deu ainda no seu primeiro mandato foi a proposta que acabou aprovada de emenda constitucional criando o Conselho Nacional de Justiça, Conselho Nacional do Ministério Público, que hoje são dois órgãos absolutamente desmoralizados. O CNMP, por exemplo, é presidido pelo senhor Gonê, né? E o CNJ é presidido sempre pelo presidente do Supremo, hoje é o ministro Fachin. Mas se houvesse um mínimo de verdade nessa proposta, né, de preocupação com o sistema de justiça criminal, né, o sistema de justiça como um todo, mas especialmente o sistema de justiça criminal, em decorrência desse escândalo do Supremo, desse escândalo de corrupção, né, o senhor Lula poderia tomar hoje, dia 2 de setembro, ele poderia tomar três providências, né? A primeira é a mais fácil, depende de uma canetada só, demitir o diretor-geral da Polícia Federal que está envolvido nessa confusão, tá? Que é cargo de confiança do presidente da República. Com uma canetada, ele demite ou ele afasta o senhor Andrei Rodrigues, tá? O segundo... A segunda medida que ele poderia tomar, essa não depende só dele, mas ele poderia tomar com a maior facilidade, para a gente acreditar que ele está falando sério, é dizer para a bancada dele no Senado: votem pela demissão do Procurador-Geral da República. O Procurador-Geral da República pode ser demitido, pode ser afastado do cargo, né, pelo Senado. Não precisa de processo de impeachment, ao contrário do ministro do Supremo. Ele tem um mandato de 2 anos, que pode ser renovado, o Gonê já está no segundo. Né? Ele é aprovado pelo Senado, mas no curso desse mandato, diante de um fato grave, o Senado, por maioria de 2/3, se não me falha a memória, pode afastar o procurador-geral, simplesmente tira o sujeito do cargo. Né? Então basta o senhor Lula dizer: estou orientando a minha bancada no Senado para moralizar esse sistema de justiça diante desse escândalo do Banco Master, para afastar o senhor Gonê, né? Pai do Pedrinho, aquele rapaz para quem o Vorkaro banca a viagem para Londres, porque afinal o Pedrinho é filho do Gonê. E a terceira medida, semelhante à segunda, é orientar a bancada no Senado a votar pelo impeachment do Alexandre Moraes. Já tem um pedido, tem não sei mais nem quantos, mas tem mais um agora, né? Diante desses fatos estarrecedores, mais um pedido de impeachment. Então ele pode dizer: eu estou orientando a minha bancada, a bancada governista, a pressionar o presidente Alcolumbre pela instauração do processo e votar a favor do impeachment. É claro que ele não vai fazer nenhuma dessas três coisas. Então, evidentemente, este vídeo do senhor Edinho é uma lorota.
37: Marcelo está certo, é insustentável a situação de Moraes, mas Augusto, é preciso também avaliar os casos de Gonê e de Andrei Rodrigues, gravíssimos. Certo, Augusto? Também além do Moraes?
39: São impostores, né? São os três impostores. Agora, dá para imaginar o Moraes voltando a proibir o filho do Bolsonaro, candidato à presidência da República, encontrar o pai? Dá para imaginar o Moraes deliberando sobre o Felipe Martins ainda?
37: Não.
39: Não dá. Não dá. Ele perdeu completamente a condição de julgar qualquer coisa, qualquer pessoa. Ele é um morto-vivo ali no Supremo. O Supremo precisa se livrar disso rapidamente, porque senão vai ser contaminado.
37: Inclusive, o escândalo Moraes já toma conta de manchetes internacionais também, viu? Não só aqui dentro do país, dentro do Brasil. A seguir, a gente pode falar sobre isso aqui em Oeste Sem Filtro. Só mais um recado da Revista Oeste para você que nos acompanha. Muito obrigada pela audiência, por tantas telas conectadas nessa noite aqui no nosso YouTube. Deixe seu like. Há pouco falamos sobre como, em meio a tanta informação, muitos assuntos importantes acabam sendo esquecidos. Não para o Oeste. Por aqui o assunto não termina quando ele sai das manchetes. A Oeste não esquece e continua cobrando respostas.
39: A imprensa velha já perdeu 909 chances de noticiar esse caso.
0: O caso do Felipe Martins é o caso mais assombroso de inversão do ônus da prova. Todo mundo sabe que no direito brasileiro quem acusa é que tem que provar. Ele provou a inocência dele, que ele não viajou para os Estados Unidos, que ele estava em outro lugar que não o alegado pelo Supremo Tribunal Federal, que ele não participou disso, não participou de tudo. Ele não precisava fazer isso. Era a acusação que tinha a obrigação de mostrar evidências claras de que ele tinha cometido um crime. Não, ele provou a inocência e mesmo assim continua preso.
39: A imprensa hoje, a imprensa velha, ela deforma ou oculta informações como essas. Não existe o Felipe Martins na imprensa velha, como não existiu a morte do Clezão. Uhum. É por isso que a gente pede a vocês que assinem a Oeste, quem ainda não assina, assine a Oeste.
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37: Seja nosso parceiro você também. Enquanto muitos seguem para o próximo assunto, a Oeste continua acompanhando o que ainda precisa de explicações. Mas esse trabalho não pode depender só da gente. 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Fica o convite, assine Oeste e sim, cobre com a gente. Rápida parada e na volta o escândalo Moraes nas páginas dos jornais internacionais.
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7: 7h45.
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37: De volta agora com esse que é o momento que mais gostamos aqui em Oeste Sem Filtro. Acompanhar a mensagem de vocês, acompanhar os vídeos que a nossa audiência nos mandou.
45: Olá, pessoal da Oeste Sem Filtro. Levi Capelari aqui de Guarulhos. Será que nós temos uma luzinha no fim do túnel agora? É torcer muito. Mas independentemente disso, é muito bom saber que nós temos os guardiães da nossa Constituição e da verdade, que é essa bancada da Oeste Sem Filtro e todo o pessoal da Revista Oeste. Sigamos em frente com esperança. Deus abençoe vocês.
46: Oi, boa noite. Tudo bem? Sou o Luiz. Eu sou assinante da revista já há algum tempo. Ah, eu estou adorando o programa. Programa muito bom, muito top. Programa, parabéns aí para todos os jornalistas aí. E eu queria falar aqui que a gente não dá para ficar mais. O povo tem que ir para as ruas e fazer um grande protesto dia 7 de setembro. Já passou da hora da gente fazer isso.
47: Olá, pessoal da Oeste. Meu nome é Mauro, estou falando aqui de Campo Grande, Mato Grosso do Sul. Eu sou fã de vocês aí, todo dia assisto o programa de vocês. Eu sou fã da Ana Paula aí desde a época do vôlei, Augusto Nunes, o pessoal todo aí, tá?
37: Muito bom, obrigado, um beijo carinhoso ao Levi, Luiz, Mauro. Essa edição de Oeste Sem Filtro vai ficando por aqui. Obrigada pela sua companhia também, nossa audiência querida. Na sequência, o comentário de Alexandre Garcia, depois a Força do Agro. E daqui a pouco, às 20h, te espero. Tem a live do nosso Clube de Membros comigo, Augusto, hoje. Que alegria, hein? Que privilégio. Boa noite, então. Adalberto Piotto, Ana Paula Henkel, Marcelo Rocha Monteiro, Augusto Nunes. Bom descanso, boa noite a todos e até amanhã.
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6: 7h54.
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1: 8:21.
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0: Já estamos em campo e o assunto é futebol. O Manchester City chegou a acordo com o Chelsea pelo meio-campista Enzo Fernandes nesta terça-feira. De acordo com jornais britânicos, o argentino foi vendido por 125 milhões de libras, cerca de 877 milhões de reais na cotação atual, valor que iguala a negociação mais cara da história da Premier League. A ida do jogador de 25 anos ao time de Manchester já era esperada e vinha sendo comentada ao longo da semana passada. Kleber Ramos, direto do Esporte Total.
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0: Prezados ouvintes da Hora Milagrosa, convidamos a todos para que venham participar das reuniões da Igreja Apostólica que são realizadas nesta cidade de Cascavel, estado do Paraná, com reuniões aos sábados às 19 horas e aos domingos às 18 horas, e no segundo domingo de cada mês às 10 horas da manhã, e quinzenalmente às terças-feiras às 19 horas e 30 minutos. O endereço é Rua Agostinho dos Santos, número 1883, Jardim Alvorada. Serão todos muito bem-vindos. Divulgamos a seguir um depoimento de fé enviado para a sede desta Igreja Apostólica.
1: As bolhas que surgiram se romperam e evoluíram em feridas abertas nos pés da senhora Rosa Pavão Lopes. Decorriam de um processo alérgico ao material dos calçados que ela vinha utilizando, como informou um médico. Inquieta com aquela manifestação que persistia, ela não mais conseguia utilizar calçados de nenhum tipo. Porém, depois que ela passou a lavar os pés com água ungida e que suplicou com esperança e fé pelo amparo da Santa Vó Rosa e do Santo Irmão Aldo em favor da superação daquele desconforto, dentro de poucos dias, o processo alérgico desapareceu e as feridas cicatrizaram, sem outras consequências para ela. Em depoimento de fé, remetido de Chapecó, estado de Santa Catarina, no mês de julho de 2025, a senhora Rosa se declarou reconhecida por essa e por muitas outras bênçãos recebidas para si, também para o lar e a família, pelas quais direcionou ações de graças ao Santo Irmão Aldo, à Santa Vó Rosa, à Maria Santíssima, a Jesus Nosso Senhor e a Deus, o Pai Celestial.

Prezados ouvintes da Hora Milagrosa, convidamos a todos para que venham participar das reuniões da Igreja Apostólica que são realizadas nesta cidade de Cascavel, estado do Paraná, com reuniões aos sábados às 19 horas e aos domingos às 18 horas, e no segundo domingo de cada mês às 10 horas da manhã, e quinzenalmente às terças-feiras às 19 horas e 30 minutos. O endereço é Rua Agostinho dos Santos, número 1883, Jardim Alvorada. Serão todos muito bem-vindos. Em relação à perenidade da doutrina de Nosso Senhor Jesus, o apóstolo São João registrou no livro do Apocalipse que viu e ouviu um anjo bradando com grande voz: "Quem é digno de abrir o livro e de desatar os seus selos?" Inquieto e emocionado, o amado apóstolo logo ouviu a resposta: "Não chores, eis aqui o leão da tribo de Judá, a raiz de Davi, que venceu para abrir o livro e desatar os seus sete selos." Ouviu-se então um cântico: "Digno és de tomar o livro, de abrir os seus selos, porque foste morto, e com o teu sangue nos compraste para Deus de toda a tribo, e língua, e povo, e nação. Digno é o Cordeiro que foi morto, de receber o poder, e riquezas, e sabedoria, e força, e honra, e glória, e ações de graças." Ó ouvinte, creia na mensagem que anunciamos, pois são palavras de vida eterna vindas do trono do Pai Celestial para aquele que crê no martírio, no sacrifício e na ressurreição de Nosso Senhor Jesus, verdades que foram sendo reveladas por Ele mesmo às pessoas dignas de realizar essa significativa tarefa para o Reino dos Céus, quais foram a Santa Vó Rosa e o Santo Irmão Aldo, santos formados no tempo presente pela Trindade Excelsa, Pai, Filho e Espírito Santo. 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

0: Estamos apresentando A Hora Milagrosa e na sequência vai falar-lhes o pastor James Alessandro Prates.
1: Estimados e queridos ouvintes do programa Hora Milagrosa, nesse instante tenho a grata satisfação de poder cumprimentar a todos com a paz do nosso Senhor Jesus e faço meus sinceros votos de que as bênçãos dele possam estar em seu lar, em sua vida e em seu coração. É muito gratificante para nós da Igreja Apostólica a sua preciosa atenção e, em nome do Santo Irmão Aldo, desejo a todos muita paz. Mas o que eu desejo é a paz que vem dos céus, aquela paz verdadeira que Jesus nos deu, como Ele mesmo disse: a minha paz vos dou, mas não dou como o mundo dá. Então o que eu desejo a todos os nossos ouvintes é esta paz genuína e constante, paz que não tem preço, paz que vem dos céus. E que as preciosas bênçãos de Deus, nosso eterno Pai, de Jesus, nosso Senhor e Salvador, de nossa Mãe Maria Santíssima, da Santa Vó Rosa, a Santa que Jesus formou e nos deu como Consolador, e também as bênçãos do nosso Santo Irmão Aldo, possa estar com todos. Nesta oportunidade, eu quero compartilhar com todos os nossos queridos ouvintes um sentimento que temos que ter em nosso coração: a fé. Para um filho de Deus, a fé é fundamental. Sem ela, não é possível chegar a lugar algum. E para poder contar com este nobre sentimento, temos que buscar. E onde buscamos? Em Deus, em Jesus. Buscamos também através da Santa Vó Rosa e de Maria Santíssima. E também buscamos na pessoa do Santo Irmão Aldo. Jesus, quando esteve no exercício do seu ministério terreno, ele procurou mostrar a todos e ensinou muito sobre a fé. E deixou vários exemplos para os seus discípulos e automaticamente a todos nós sobre como exercitar a nossa fé e assim pôr em prática. E está escrito nas Escrituras Sagradas que a fé sem obras é nula. Então, não se pode alguma pessoa dizer que tem fé se as obras desta pessoa não condizer com os princípios divinos. No mundo em que vivemos, estamos sujeitos a todas as provações, como, por exemplo, uma doença, um problema que não encontramos solução, uma dificuldade que a cada passo se torna ainda mais complicado. E situações assim, todos nós estamos sujeitos a passar. Mas quando eu disse que a fé sem obras é nula, é uma pura realidade. Diante das situações complicadas que eu acabei de citar aos ouvintes, temos que buscar a ajuda divina na pessoa de Deus, de Jesus, de Maria Santíssima e de seus intermediadores, Santa Vó Rosa e o Santo Irmão Aldo. E quando recorremos a eles, estamos exercitando a nossa fé. E então eu posso afirmar aos ouvintes que quando pedimos a ajuda desses santos, é porque temos fé e é porque acreditamos que eles podem fazer ainda mais por nós. Mas para receber as bênçãos dos céus, que é prometida a todos quantos buscarem com fé e amor e não duvidar, como Jesus ensinou, se disseres a este monte, erga-te e lança-te no mar, e não duvidar, tudo o que pedir será feito. Ele estava mostrando que quando encontramos algum problema em nossa vida, alguma enfermidade, é só pedir com fé e não duvidar, que o que pedir a Deus ele fará. Mas como o pecado multiplicou e muito, hoje, para receber de Deus, além da nossa fé, que deve ser incontestável, temos que merecer. E só merecemos quando fazemos a vontade dele. E qual é a vontade que ele, Deus, quer para todos nós? É uma vida pura, longe do pecado, fugindo dos vícios, abandonando tudo que o mundo cruel nos oferece, guardando a nossa língua para não falar o que não deve, vigiar a todo tempo para não pecarmos, cuidar para que a nossa disciplina não contradiz com o que pregamos, procurar observar com muito cuidado a doutrina santa e pura que Deus nos deu. Enfim, procurar agir da forma mais correta possível para estarmos preparados para receber de Deus e de seus santos. Temos que fazer a nossa parte para agradar a Deus em tudo, porque nenhum de nós sabemos o dia, a hora, o momento que vamos precisar da graça divina para aliviar uma dor, ser guardado de uma enfermidade, livres de algum perigo. Enfim, temos que estar preparados e fazendo assim, só temos a ganhar. Não existe mal algum que pode nos vencer se estivermos com Deus. E o poder dele, de Jesus, de Maria Santíssima, é muito grande. E se tivermos muita fé na Santa Vó Rosa, que também tem todo o poder, porque Jesus deu a ela este poder, por ela ser a grande vencedora e merecer o precioso galardão de Espírito Consolador, e se não duvidarmos do grande poder que tem o irmão Aldo, por ele ser o sucessor do Consolador, ele também faz parte deste poder grandioso, que tem feito maravilhas na vida de muitas pessoas, tem aliviado a muitos de suas dores, tem ajudado milhares de pessoas no mundo todo, que clama com fé e não duvida do poder dele. Muitos são os depoimentos de fé, como os senhores prezados ouvintes têm ouvido neste santo programa. Hoje mesmo, os minutos que me antecederam nesta edição do programa Hora Milagrosa, os senhores ouviram alguns testemunhos extraídos de cartas dos nossos irmãos e ouvintes deste programa, quer seja das emissoras que retransmitem nosso programa, quer seja através da internet, que tem um alcance a nível mundial, que, aliás, tem sido um meio muito bom para divulgarmos o poder que está sobre nós e da fé que temos em Deus, em seus santos, e que tem feito maravilhas muito grandes em favor de famílias inteiras. Acredite também, meu caro ouvinte, não importa o tamanho do seu problema, o que importa é o tamanho da sua fé. O que eu quero dizer é que, seja qual for a sua dificuldade no momento, existe um Deus vivo, verdadeiro e justo. O Deus que servimos é o Deus de Abraão, o Deus de Isaac, o Deus de Jacó, ou seja, o único Deus, que tem compaixão de seus filhos, que ama a todos e que não quer ver ninguém sofrer. Deus não criou o sofrimento, nem a angústia, nem a dor, nem o desespero. Ele também não criou a falta de paz, as brigas e todos os males que têm afligido a humanidade. Então, Ele pode te dar alívio a tudo isso. Eu aconselho a ter muita fé em Jesus, pois Ele derramou o seu sangue precioso naquela cruz para nos dar a vida, e o fez com toda certeza que a humanidade daria valor àquele sacrifício. E, da mesma forma, aconselho a ter uma fé muito grande em Maria Santíssima. Creiam que ela é a mãe de Jesus e rainha dos céus, e pode a qualquer momento interceder a seu amado filho em seu favor. E peço a todos os ouvintes a ter uma fé inabalável na Santa Vó Rosa. Creiam, prezados ouvintes, de todo o seu coração, entrega a ela os seus problemas, as suas lutas, as suas dificuldades, não duvide do seu poder. Ela pode te ajudar e quer te ajudar. Ela está pronta para entrar em sua casa, em seu coração e em sua vida. Só está aguardando a sua autorização. Deixe ela dominar as suas vidas, seus passos, guiar seus rumos. Ela sabe o destino. Confie em seu grande poder e lhes garanto, ela não lhes decepcionará. E por fim, aconselho a todos a ter muita fé no santo profeta, o irmão Aldo. Ele recebeu um grande poder de Deus, de Jesus e da Santa Vó Rosa. Precisam confiar no seu grande poder. Precisam acreditar que ele é um anjo de Deus. Não duvidem disso, prezados ouvintes. E confiem de todo o seu coração na intermediação perfeita que este anjo de luz tem feito nesses dias na vida de muitas pessoas que têm acreditado com muita fé em seu precioso poder e têm alcançado, por causa disto, maravilhas muito belas. E existem muitas pessoas que são muito felizes. Confiem nessas coisas que eu acabei de lhes falar, prezados e amigos ouvintes, e vão ver maravilhas muito grandes ser realizado em sua vida e diante de seus olhos. Amém. E agora passo a orar em seu favor. Ó bondoso e onipotente Deus, nosso Pai, louvamos e glorificamos o seu santo nome pela vida que nos deu. Glorificamos ao Senhor pela existência de Jesus, de Maria Santíssima, da Santa Vó Rosa e do Santo Primaz, o irmão Aldo. Peço as suas bênçãos para esses ouvintes que com muita fé têm acompanhado este santo programa. E hoje eles puderam entender que precisam ter muita fé para conseguir aquilo que precisam para a sua vida. Peço que a Senhora Santa Vó Rosa esteja ao lado deles, lhes ajudando a ter ainda mais fé em Deus e em seus santos. Peço as bênçãos de Jesus para que esteja onde estiver um ouvinte, precisando da graça divina, e aqueles que se encontram acamados nos hospitais, enfermos, mas esperançosos, de que a Tua bênção vai estar com eles. Ajude, ó Jesus bendito, aqueles que moram muito longe dos recursos médicos e aqueles que, porventura, estejam passando por alguma dificuldade. Não desampare ninguém, para que um dia eles também possam Te glorificar. E agora peço as Tuas bênçãos, ó Santa Vó Rosa, e as virtudes do Seu grande poder, bem como as virtudes de Deus e de Jesus, para ungir a água e o óleo que esses ouvintes colocaram próximo ao receptor, para receber as bênçãos divinas. E quando eles forem fazer uso desses elementos, com muita fé, eles possam ser atendidos, as suas dores sejam aliviadas e os seus problemas solucionados. Recebam, prezados e amados ouvintes, as bênçãos de Deus, nosso eterno Pai. Recebam as bênçãos de Jesus, o Seu amado Filho, e recebam as bênçãos da Virgem Maria Santíssima. E tenham, prezados, muita fé na Santa Vó Rosa. Confiem nesse instante que ela está ao seu lado, lhes ajudando. E recebam as bênçãos preciosas do nosso santo profeta, o irmão Aldo. Amém.
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7: 8h59.
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12: Está no ar a Voz do Brasil. As notícias do governo federal que movimentaram o país no dia de hoje.
13: Olá, boa noite.
14: Boa noite para você que nos acompanha em todo o país.
13: Quarta-feira, 2 de setembro de 2026.
14: Vamos aos destaques do dia.
13: Remédio para infarto e AVC no SUS.
14: Sancionada a lei que determina a oferta de trombolíticos nos serviços de urgência e emergência. Pablo Mundim.
15: Hoje, a aquisição dos trombolíticos é feita pelos gestores locais e, a partir da nova legislação, o Ministério da Saúde vai definir estratégias para aprimorar essa oferta e qualificar o atendimento.
16: Preparação para o El Niño.
17: Medidas de prevenção aos efeitos do fenômeno climático foram apresentadas a gestores estaduais e municipais de todo o país. Márcia Fernandes.
18: Para lidar com os efeitos do chamado Super El Niño, estão sendo adotadas medidas nas diferentes regiões do país.
16: Atenção na hora das compras para casa.
17: A Anvisa proíbe produtos de limpeza sem registro sanitário por representarem riscos à saúde. Cleide Lopes.
19: Antes de colocar um produto no carrinho, vale fazer uma conferência rápida no rótulo. Se não há identificação clara do fabricante, lote ou instruções de uso, é melhor desconfiar.
16: Hoje na apresentação, eu, Luciana Vasconcelos e Luciano Seixas.
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16: Sancionada a lei que prevê a oferta de trombolíticos para tratamento de infarto e AVC na rede de urgência e emergência do SUS.
17: Esses medicamentos podem ser usados para dissolver coágulos de sangue, os trombos, que entopem as artérias ou veias.
15: As doenças cardiovasculares são a principal causa de morte no Brasil. São cerca de 400 mil mortes por ano, mais de 1.100 por dia. Em casos de infarto e de alguns tipos de AVC, o tempo é decisivo para salvar vidas e reduzir sequelas. Com a nova lei, medicamentos trombolíticos serão ampliados na rede de urgência e emergência do SUS, incluindo as unidades de pronto atendimento, as UPAs. Segundo a médica e professora de emergências do Hospital de Clínicas da USP, Ludmila Abraão Ajar, a medida será fundamental para salvar vidas.
20: Quando nós levamos o trombolítico, que é essa medicação tão poderosa, para a população que precisa, nós estamos salvando vidas e estamos devolvendo os pais e as mães de famílias para suas casas, com uma menor ocorrência de incapacidade, de sequelas e de problemas que vão tornar toda essa família inviável para uma vida social.
15: O tratamento pode ser indicado em casos de infarto e AVC